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0: confira comigo agora em Frei Paulo, 21 horas e 14 minutos, 9:14 agora. Estamos de volta dizendo que tem a 25ª edição Festa Dia das Crianças no povoado Mucambo, dia 18 de outubro. É, dia 18 de outubro de 2026, a partir das 14 horas. As nossas crianças é o futuro do amanhã, não é isso aí? Apoio da Rádio Educadora de Frei Paulo. É, você tá a fim de ajudar, procure nosso amigo Lalá e amigos aí no povoado Mucambo, aqui no município de Frei Paulo. Você liga para 99905-8406. É isso aí, meus amigos. Vamos fazer o seguinte, vamos com mais um aviso aqui. Festa de Nossa Senhora Aparecida do povoado Barro Branco em Frei Paulo, né? O tema com Maria, somos comunidade, somos missão, somos igreja. É de 8 a 12 de outubro no povoado Barro Branco aqui no município de Frei Paulo, tá legal? E o padre Damião Oliveira, juntamente com todas as pastorais e a comunidade em geral do povoado Barro Branco, tem a honra e alegria de convidar os devotos de Nossa Senhora Aparecida para prestigiar as noites de novenas e festa de Nossa Senhora Aparecida. Programação às 18h30, terço mariano, às 19h, novena, às 19h30, Santa Missa, não é isso aí? Hoje já teve, né? Hoje já teve, viu? Amanhã é a terceira noite, amanhã dia 10 é o sábado. O presidente da celebração será padre Agnello, aqui de Frei Paulo, tá bom? Organizadores Biruta e Marta. Comunidades convidadas, Mucambo, Serra Preta, música Imaculado Coração de Maria, tá bom? E você não pode perder. E eu vou a Paulinha, né, Paulinha? Paulinha, deixa eu procurar aqui também a mensagem que você mandou aqui pra gente, viu, Paulinha? Pra gente divulgar aí na Marias Pretas. É, Marias Pretas, município de Ribeirópolis, que também está nos ouvindo nesse momento. Portanto, aí, cadê? Achei. Festa de Nossa Senhora Aparecida também na Marias Pretas. Teve início dia 5 e vai até o dia 11 de outubro de 2026. Terminando no domingo, no povoado Marias Pretas, em Ribeirópolis. Paróquia Sagrado Coração de Jesus, com tema com Maria em comunidade e conhecer a palavra. Tá bom? Portanto, o convite em nossas mãos aqui. E o nosso pároco, o padre Edivaldo Santana, juntamente com a comunidade da Capela Nossa Senhora Aparecida do povoado Marias Pretas e Ribeirópolis, sentem-se honrados em convidar todo o povo de Deus para participar do seminário e festa em homenagem à exclusa padroeira Nossa Senhora Aparecida, que acontecerá de 5 a 11 de outubro de 2026, termina domingo, né? O tema com Maria em comunidade, conhecer a palavra, tá bom? Amanhã é sábado, portanto, dia 10 do 10, o tema é Evangelho. Homenageado será um povoado Milagres, Lagoa d'Água, conjunto Isaías Monteiro, bairro Divinéia. Olha a Divinéia aqui, bairro Divinéia e Boa Esperança, viu? O celebrante será seminaristas Thales e Alexandre, Ministério de Música Tom dos Vicentinho, tá bom? É a festa da Marias Pretas, né, Paulinha? Aí ouvindo a gente, ela mandou pra gente, tem. Fala aí, Marias Pretas, um abraço pra Josinete, pra Everaldo, Nelson, toda a família também curtindo aqui a nossa programação. Agora 9:19, vamos com mais um áudio aqui, boa noite. Deixa eu repetir de novo.
1: Noite, Cacá, aqui você fala Maria de Careia. Gostaria de ouvir a música Filha do Caminhoneiro. Pra mim ouvir, que eu gosto muito dessa música.
0: Filha do Caminhoneiro, tá vendo, Guigui?
2: Muito Cacá.
0: Pronto, valeu, Guigui.

0: O Guigui tá ouvindo, né? Um abraço também pra galera que tá ouvindo a gente aí no Barro Branco, aqui na cidade de Frei Paulo. Vamos falar com mais um aqui. Boa noite, aqui é Castanha de Gesso, Castanha do Gesso. Se possível, passar a música Quem Ama Cuida. Cacaiaci, meu tio Aparício, aparecer aí na rádio, mande ele me dar um alô, kkkk, boa noite, Cacaia, fica com Deus. Escutou, Aparício? Aparício, ele quer que você dê um alô aí pra ele, tá bom? Então dê um alô a ele aí, vá, Castanha do Gesso, vá.
1: Alô, quem é que tá aí no telefone?
0: Tá vendo aí, Castanha do Gesso, ele respondeu na hora, é Castanha do Gesso, rapaz, esse homem tá doido mesmo. Vamos lá, nós temos aqui o Zé das Cutias em Carira, boa noite.
2: Boa noite, meu amigo Carlos Alberto Cacaia, que é das Cutias de Carira. Eu não ligo, mas estou ligado no seu programa, ofereço a música para todos os ouvintes que estão na escuta, boa noite.
0: Valeu, Zé das Cutias. Regina Silva na rua Itabaiana, em Frei Paulo, também está ouvindo a gente, tem mais gente.
3: Oi, Cacaia, boa noite, que Deus abençoe a nossa noite, Cacaia. Grande os amigos, né?
0: Isso.
3: Cacá, né? Tá pedindo aquela música que você passa. Rick Remo. Para ele. Formiga. Tom. Cosmo. Maciel. José Ana. Mato Solange João. José Duas na Pedra Arrancada. Dona Zafinha e família. Lá no Arari. Deus abençoe todos.
0: Ok, valeu, obrigado, viu? Obrigado aí. Tem mais gente? Tem lá, boa noite.
4: Boa noite, Rádio Educador FM. Boa noite, meu amigo, tudo bem? Aqui é o Ricardo Galvão, falando diretamente de Aracaju. Tô aqui na capital ouvindo a programação. Meu amigo, bota pra mim Eduardo Costa, qualquer uma. Ei, eu tô à procura de mulheres de 30, 50 anos, moro sozinho, sou solteiro, cara. Sou aposentado, trabalho também, né? E tô à procura de um grande amor para mim. Divulga meu WhatsApp aí, por favor, mulher de 30 a 50 anos. Se ela quiser que eu more aí, não tem problema. Se quiser vir para cá também, não tem problema, certo? E tô à procura de um grande amor para mim, beleza? Mulheres de 30 a 50 anos. O DDD meu é o WhatsApp. É o DDD 79981724848 DDD 79981724848 Ricardo Galvão, procura mulheres de 30 a 50 anos, tá bom? Divulga aí meu WhatsApp, por favor. Não vou por boniteza e vaidade. O importante é mais ser feliz. Tô ligadão aqui. Divulga aí, por gentileza. Aquele abraço.
0: Aquele abraço, e o amor é lindo, né, rapaz? Quando é verdadeiro, mais lindo ainda, tá bom? Aqui passa a música de Milena Zé Rico. Eu queria ter você no meu caminho para oferecer a Gilvando, o DGM de Nossa Senhora da Glória, ex-funcionário da DGM de Itabaiana. Boa noite, valeu, um abraço. Vamos falar com a nossa amiga, a Selma, esposa do nosso amigo aí, o Serginho, né? Mototáxi. É Selma, boa noite.
5: Boa noite, Cacá. Aqui é Carlinho Mototáxi, aqui de Paulo.
0: Carlinho Mototáxi.
5: Gostaria de pedir uma música de Júlio Nascimento, volume 1. Quero oferecer Gato Guerreiro, Pedro do Bode, Ribeirópolis, Val da Barraca, Zé do meu irmão. E pra você, boa noite.
0: Valeu, valeu, Carlinhos, um abraço. Tem mais um aqui, vamos lá, vamos falar com mais um ouvinte, boa noite.
6: Amigo Carlos Alberto, boa tarde. Aqui é Luiz Carlos, São Miguel do Aleixo.
0: Boa noite, Luiz Carlos.
6: Tô ligado aí na programação aí, viu? Valeu, Cacaia.
0: Valeu, Luiz Carlos, um abraço pra você também, pra Rosa ouvindo a gente. Tem mais um aqui, vamos lá. Boa noite, amigo locutor Carlos Alberto. Gostaria de ouvir Renan e Raí, Amor Eterno. Ofereço para todos da minha família, vai para você e para todos os ouvintes. Um excelente final de semana. Obrigado pelo rádio ligado. Tem mais um aqui. Boa noite, Cacaia Bernadette, aqui no Espírito. Estou na escuta quando não ligo, mas estou ligada. Gostaria de ouvir a música de Richard, A Vida Tem Dessas Coisas. Ofereço para você e sua esposa, para a Tita aí na rua Marechal Floriano Peixoto, em Frei Paulo. Vai também para a Gorete Dantas, né? Para a Beta, em Pedra Grande, para a Gilvânia, Jorge da Serra Preta, Vai para Val da Barraca, também Jocélia na Portelinha, para Andréia e a todos os ouvintes. Rapaz, tem mais um áudio aqui? Vamos lá, boa noite.
7: Oi, Carlos Alberto. Boa noite, como é que está? Tudo bem? Eu gostaria de ouvir a música do Biafra, Anjo Azul. Ofereço especialmente para meu namorado Carlos, aqui da Man, e para você, professor de ouvintes. Uma ótima noite, um abraço, um bom trabalho e fica com Deus.
0: Ok, valeu, obrigado. Aqui ela botou aqui, é Gilmara, lá em Tanque Novo, Careira, ouvindo a gente, um abraço. Toca já sua música também, viu? Nossa amiga Gilmara tá ligada com a gente. Olha, rapaz, aqui tem a música para ser tocada, né? Nosso amigo Ailton, cadê você com a cama de cimento, rapaz?

0: Oi pessoal, tudo bem com vocês? Estou aqui mais uma vez hoje aqui pra gente fazer um clipezinho aqui pra vocês.
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É isso aí, meus amigos, aí foi Cara de Santa com Adelino Nascimento, foi a última de hoje dos sucessos da noite, que estará de volta na próxima segunda-feira, se Deus quiser. Depois dos comerciais eu volto com o programa Momentos de Amor, aguardem.

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Roberta, confira comigo agora em Frei Paulo, são 21 horas e 53 minutos em Frei Paulo. Programa Momentos de Amor a partir de agora, nesta sexta-feira, final de semana, 9 de outubro de 2026. A estação é primavera, parabéns para você hoje completando mais um ano de vida. Ainda continua trabalhando comigo da direção artística Dilma Oliveira, é de José Arinaldo de Oliveira e Dona Dulcelina. Sonoplastia, apresentação, produção dele, amigo de vocês, o Carlos Alberto, o popular Cacaia. Adivante de hoje, Jorge da Serra Preta, Zé de Ribeirópolis, Zé de Arundina, nosso amigo Nelson do Catuabo e o João da Sopa. Daqui a pouquinho tem mais áudios, tem mais mensagem, porque agora eu vou tocar essa belíssima canção pedir no início com Rick Renner, a música O Amor e Eu.

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0: agora em Frei Paulo, são 22 horas e 15 minutos, já estamos de volta. Essa música aqui eu não toquei não, não foi a de... Não lei hit, não toquei não, não foi a Vida Tem Dessas Coisas, para o Bernadette, eu acho que eu não toquei não. As músicas românticas a gente toca, agora aquelas músicas mais... A sertaneja caipira deixa para outro dia, ou segunda-feira, tá bom? Enquanto isso a gente vai com a música romântica e logo em seguida... Vamos ter músicas aí nostálgicas, tá? Retornando ao nosso WhatsApp, vou falar com mais ouvintes aqui. Ah, rapaz, a Digimara também não foi não. Vou ao telefone, né? Alô do telefone, boa noite.
1: Cacá, você bota aí, se puder ser Fernando Mendes, cadeira de roda, viu?
0: Uhum, vamos ver se dá tempo aqui, viu?
1: Se der tempo, isso. Não dá, sem problema não.
0: Isso, pronto, vou anotar aqui. Fernando Beleza. Mendes, cadeira de roda. Agora são exatamente 22 horas e 16 minutos. Deixa eu anotar, cadeira de roda, né? Cadeira de roda, tá bom? E vamos seguindo. Vamos lá, Gilmar. Gilmar, eu não toquei não. Ela pediu, a música dela foi. Rapaz, aqui eu não lembro. Ah, Amor Eterno, Renan e Raí. Daqui a pouquinho vamos ver se a gente consegue tocar pra nossa amiga Gilmara. Aí então tem que novo, Carina, né? Olá, boa noite, compadre Cacá. Estamos molhando as palavras aqui na mercearia do compadre Ednei. Se puder, toque uma música de Milionário Zé Rico, oferecendo a meu pai Gilberto, minha mãe Laudice em Ribeirópolis, a Mozin Pinturas em Frei Paulo, Alex, compadre Ednei. Tá Sandrinho, radialista, meu amigo Mike também. Olha, Sandrinho tá por lá, também tomando uma, né? Tá de folga, tá certo, né? Meu amigo Eli e meu amigo Paulistinha, pronto, estão certos. Estão aproveitando aí as folgas, né? O Sandrinho, com o Padre Gilmar, né? As pessoas que só trabalham aí, hoje sabe quem, só Ednei mesmo. O resto aí tá todo mundo moendo a palavra, não é isso aí? Um abraço aí pra toda a galera aí na mercearia Sertãozinho aqui em Frei Paulo, né? Mensagem da nossa amiga Zefa. Boa noite, Cacaia. Passa uma música de Fernando Mendes. É Zefa na Avenida José da Cunha. Pronto, daqui a pouquinho eu vou aproveitar e vou tocar aquela que nosso amigo Ailton pediu, tá bom? Tem aqui, passe a música Rei Ju para oferecer a Gilvanda de Nossa Senhora da Glória, ex-funcionária da DGM. Rapaz, da DGM. Tem um áudio? Vamos falar com mais ouvintes? Olha que vidão, é. Ei, tá cansada, tá cansada. O sofrimento tá... Cansou, tá vendo? Cansou, compadre Gilmar, o negócio tá feio, compadre Gilmar, o negócio tá... Estamos arrebentando, é tudo aqui, rapaz. O programa descontraído é romântico, mas é descontraído, né? Pra a galera se alegrarem. E curtindo, achando boa, achando ruim, a gente vai escutando as músicas, né? Tem mais um aqui. Vamos falar com o João Vitor? Vamos lá falar com o João Vitor? Boa noite.
2: Carlos Alberto Cacá, pessoal, boa noite.
0: Volta a barraca, volta a barraca.
2: Carlos Alberto Cacá, quero ouvir as músicas do programa aí. Todas que você passar aí, vou oferecer pra você, sua esposa neguinha, pra sua filha, pra sua netinha, pra nosso amigo Gula em Serra Redonda, Gobel, pra o Bacana, pra nosso amigo Carlinhos, aí, irmão do Zé Aldo, com a esposa, pra Ades, com a família, o filho, a esposa, pra Milton aí, Frei Paulo, Carlinhos Taxista, JC Taxista em Glória, Maria Bernadette Carlos Daniel, Bandida Adels, para nossa amiga Gilvânia, para Ginalda Lima, Mozilla das Ações, Augustos, Augusto Gari, todo mundo lá na Rua das Tabocas, mandar um abração lá para todo mundo lá, seu Zé de Armando Sago da Serra, Valdomiro Lagarto, Silvio da Seis Barros, Zé Guilherme Simulia, Valdomiro Lagarto, para ele vai apoiador, Naldo Almeida, Carlinhos Almeida, Adriano Almeida, para Heraldo Lier, Evandina Tim, Chiquinha Boiador, para nosso amigo lá nas lajes, Bom Sucesso, da Conceição, Aparecida, nosso amigo Zé Doneiro, que ele não fez o programa hoje,

0: Nosso programa José, para o Zé do Coíta, Ginaldo Lima na Aparecida, Valdeci aqui em Ribeirópolis, para nossa amiga Lourdes, da irmã Zé Dmitério, e todo mundo está ligado no seu programa. E os aniversariantes de hoje, parabéns, viu? A irmã de Frank, nosso amigo Frank Andrade aqui, completando anos hoje. Que Deus abençoe ela e a família dela.
1: Ei, Val da Barraca, rapaz, é o último julgamento, eu não achei ainda não, achei que o bilionário é rico, daqui a pouquinho vamos tocar para vocês também, tá? Vou aproveitar numa tacada só e matar duas bolas, tá bom? Tem mais um aqui, vamos lá, é Paula, Paulinha, alô Paula, aqui que trabalhava na Fastnet, isso mesmo, viu Paula? É, tudo bem, Carlos Alberto? Tô ligadinho aqui e gostaria, se possível, de ouvir a música de Patrícia Marques, ou a de Bilionário José Rico, Último Julgamento, tá bom? Valeu, um abraço aí. Vamos procurar Patrícia Marques, pelo menos é para não ficar o programa só sertanejo, né? É, para nossa amiga aí, a Paula, Paulinha aí na Fastnet, é ex-funcionária da Fastnet, tá bom? Tem gente que vai falar com a gente agora, quer ver? Boa noite.
2: Boa noite, meu amigo Carlos Alberto, que
1: É
2: na
1: de
2: fábrica de
1: Jânio.
2: Jânio, do bairro Marianga, mais conhecido por mim, também na Sergipe. Hoje gostaria de ver a música de Fábio Júnior, Alma Gêmea, para oferecer minha amiga mais lá em São Paulo, também para todos os ouvintes que estão assistindo, a melhor educadora. Até segunda-feira, se Deus permitir, um bom final de semana para todos.
1: Para você também, Edivane, obrigado pela sintonia. Tem mais um aqui. Oi, Cacaia, quero ouvir a música Roberta. Eu te não, como é? Eu te não vivo. É de Nádia Lepore. Tá atrapalhado aqui tudo, mas vou procurar essa música. Vou procurar porque quando Nica Costa cantou aqui, todo mundo se animou, viu? É aquelas músicas românticas, não é? Flor da Lama. Aqui tem Flor do Lodo. Já viu essa música? Não. Flor do Lodo. Tio Popó cantou, rapaz, mas o Tinená, né? É, nós temos aqui também mais um áudio aqui. Vamos lá. É a Joselita Abreu, lá de Adustina, na Bahia. É, galera de Adustina, na Bahia. Alô, Joselita Abreu. Alô, Aparecida Brás. Joselita, boa noite.
3: Tem aqui. Boa noite, Cacaia. Joselita Abreu. Gostaria de ouvir minha música dos Novos Caetanos para oferecer a você, toda a sua família e todos que fazem parte do meu grupo, Clube Social. Boa noite.
1: Pronto, boa noite. Vou tocar logo a música da nossa amiga aí, a Gilmara Entenkinu, pra gente começar aqui o romantismo da educadora, porque Renan e Raí, o amor eterno.

0: Uma natureza, curtiu aí Amor Eterno, com Renan e Raí aqui na Educadora de Frei Paulo, hein, rapaz? Essa música Joselita Abreu pediu, isso tem é tempo, viu? Tem tempo que não tô com essa música aqui, mas vamos tocar hoje, né? Isso aí, Joselita Abreu, você merece. E eu vou abraçar toda a galera que também está curtindo aí em Carira, viu? Olha só.
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0: Folia de Rei, Baiano e os Novos Caetanos.

Sonho de amor. Agora em Frei Paulo são 22:35. Eu volto daqui a pouquinho depois dos comerciais.

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agora em Frei Paulo, são 22:41, já estamos de volta em sua última parte aqui do Momentos de Amor. Abraçando a galera que tá ouvindo a gente aí na Vila São Miguel, alô Dona Nete, sempre de sintonia conosco, alô Neno, alô Catica, Tecuda, nossa amiga Genilde aí na Portelinha, também de Rádio Ligado, nosso amigo Neno, né? Beijo. Você também ouvindo a gente aqui no loteamento Rubens Andrade, nosso amigo David Santos, alô Eduarda, Maria Eduarda, também o Lucas, pessoal também da Portelinha ali, são divididos em 4 conjuntos, é o bairro Portelinha, são eles José Gregório, Carlos Alexandre, Padre João Lima e o Judite Abilha. São 4 conjuntos. Chegando pra cá mais um pouco, você tem o conjunto Euclides Góes, né? E adiantando mais um pouquinho, nós temos também o conjunto João Edinaldo dos Santos em Frei Paulo. Galera também do conjunto União, o Sandy Roche, alô Evangela. Um abraço também pra você do conjunto da subestação, né? Galera do mutirão, rapaz. É isso aí, meus amigos. 25ª edição Festa Dia das Crianças do Povoado Mucambo. Aqui no município de Frei Paulo será dia 18 de outubro de 2026. Isso mesmo, é um dia de segunda-feira? É dia 19, rapaz. Não, 18 é no domingo. Dia 18, que é no domingo, a partir das 14 horas. As nossas crianças é o futuro do amanhã, né? Isso é apoio da Rádio Educadora de Frei Paulo, organização aí e realização de Lala e Amigos. Você não pode perder. Festa de Nossa Senhora Aparecida do povoado Barro Branco, aqui no município de Frei Paulo, com o tema Com Maria Somos Comunidade, Somos Missão, Somos Igreja. De 8 a 12, né? Teve início ontem, dia 8, e vai até o dia 12 de outubro no povoado Barro Branco, aqui no município de Frei Paulo. Portanto, o padre Damião Oliveira, juntamente com todas as pastorais e a comunidade em geral do povoado Barro Branco, aqui em Frei Paulo, tem a honra e alegria de convidar os devotos de Nossa Senhora para prestigiar as noites de novenas e festa de Nossa Senhora Aparecida. Programação às 18h30, Terço Mariano, às 19h, novena, e às 19h30, Santa Missa, né? Amanhã será a terceira noite, sábado, dia 10 de outubro. O presidente da celebração será Padre Agnello, aqui de Frei Paulo, né? Organizadores, Biruta e Marta, né? Comunidades convidadas, povoado Mucambo e Serra Preta. Música Imaculado Coração de Maria. E mais uma vez aí, Paulinha, vou divulgar, viu, Maria Preta também, viu, Paulinha? Paulinha é gente boa, viu? Tá aí mais seu bebezinho aí, né? Tomando conta, acordado aí, porque se acorda, você sabe, criança nova, se acorda cedo, né? E a Paulinha tá com o radinho ligado e a gente vai falar também na festa de Nossa Senhora Aparecida, também do povoado Marias Pretas, no município de Ribeirópolis. E teve início dia 8, não, dia 5, vai até o dia 11 de outubro de 2026, povoado Marias Pretas, Ribeirópolis. É a paróquia Sagrado Coração de Jesus, com o tema Com Maria em Comunidade, Conhecer a Palavra. É isso aí, Paulinha. E o nosso pároco, o padre Edivaldo Santana, juntamente com a comunidade da Capela Nossa Senhora Aparecida, do povoado Marias Pretas, Ribeirópolis, sentem-se honrados em convidar todo o povo de Deus para participar do seminário e festa de homenagem exclusa padroeira Nossa Senhora Aparecida, que acontecerá de 5 a 11 de outubro de 2026. O tema, Com Maria em Comunidade, Conhecer a Palavra, tá bom? É o dia amanhã, sábado, portanto, o tema Evangelho. Homenageados, povoado Milagres, Lagoa da Água, Conjunto Isaías Monteiro, bairro Divinéia, Boa Esperança, tá bom? Celebrante será seminaristas Tales e Alexandre, Ministério da Música, Tom
dos Vicentinho, tá legal? É isso aí, meus amigos. Lembrando que no domingo, às 6h30, ofício de Nossa Senhora. Às 16 horas, missa, procissão e bênção do Santíssimo Sacramento. Celebrante será Padre Edivaldo Santana. E o Ministério de Música Unidos ao Sagrado Coração de Jesus. Recado dado, né, Paulinho? Um abraço também pra galera de Macambira. Vocês de Macambira. Galera aí do Sobrado, tanto de Macambira como Sobrado de Itabaiana, né? Só que o de Itabaiana é maior. Aí tem uma divisãozinha, né? Eu passei por lá. Um abraço também para o nosso amigo, o grande Chico Popular Edenilson. Edenilson. O Chico Popular Edenilson, o homem do bigode, viu? Tá sempre ouvindo aí na rua Cedro, em Frei Paulo. São 23, que é isso, velho? 22h47. Ah, eu mereço. Momentos de amor destacando a música belíssima em seu rádio.

assim encerramos mais um programa Momentos de Amor com essa música bonita aí do Fernando Mendes, Cadeira de Rodas. E o programa Momentos de Amor estará de volta segunda-feira a partir das 21h30, porque antes tem aí o programa Sucessos da Noite com Carlos Alberto, é o programa do Carlos Alberto. Continue ligado com a gente, daqui a pouquinho depois dos comerciais eu volto com o programa O Melhor da Nostalgia.

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0: Alberto.
1: A hora certa, confira comigo agora em Frei Paulo, são 23:03. Que é isso, pai? Já se atrapalhando tudo, é? 11:10 agora. Estamos na última hora desta sexta-feira, dia 9 de outubro de 2026. A estação é primavera. Parabéns a você hoje, completando mais um ano de vida. É isso aí, meus amigos, vamos até a meia-noite levando o melhor da música nostálgica para você através da sintonia mais gostosa do interior sergipano, 89.5, a rádio que cresce junto com você. Olha, olha ela, essa Salete, rapaz, tá vendo aí, ó, você estava com saudade, eu também tava, viu? Ela botou o seguinte, ó: boa noite, não ligo, mas estou sempre ligada, bom final de semana, valeu, Salete, pra você também, viu? Salete aí, tá vendo aí? Você pensou que o Salete não tava ouvindo e Salete estava ouvindo com certeza, tem um áudio aqui? Tem, vamos lá, boa noite.
2: Boa noite, Cacá. Cacá, aqui é Cláudio de Cambuqueiro, Nossa Senhora da Glória. Quero pedir a música de Amado Batista, Folha Seca. Enfereço na minha mãe, Tidinha, Fátima Lima, Fabiana, Carlita de Nossa Senhora da Glória, Fátima de Nossa Senhora da Glória, Chaguinha da Queimada do Mi, para vocês aí todos do programa, viu? Muito obrigado aí.
1: Ok. Então,
2: boa noite.
1: Valeu, obrigado. Aí, vou fazer o seguinte, eu tô na nostalgia e eu vou deixar pra tocar, vai ser a primeira música, depois que eu sair, né, com música sem parar, tá bom? Quando eu sair aqui, esse intervalo de 4 horas, eu vou deixar a primeira música em música sem parar, a música de Amado Batista com a participação de Simone Simaria, Folha Seca, tá bom? E começando a nostalgia, eu destaco pra vocês Aguinaldo, Timóteo, Roberta.

foi ligeiro, não é comercial não, pra comercial 11h30, Cacá. Que é isso, tá se adiantando, rapaz? Que é isso, Cacá? Fazer como o Francisco, né? Grande técnico agrícola, colega do Cacaia, né? Ele pedia as coisas que eu ainda não dava, ele fazia, que é isso, rapaz? Que é isso, rapaz? A galera ria, a galera gostava, né? Ouvindo a gente é nosso amigo Maurício, lá em Petrolândia, lá no estado de Pernambuco. Assim como José Farias, o popular Brizola, lá em Porto de Pedras, do estado de Alagoas. Coladinho lá com Maragogi, belíssimas praias. Isso, já fui lá, tá certo? Festa de Nossa Senhora Aparecida do povoado Barro Branco, município de Frei Paulo, teve início dia 8, vai até o dia 12 de outubro. É, sim, portanto, aí o padre Damião Oliveira, juntamente com todas as pastorais e a comunidade em geral do povoado Barro Branco, aqui em Frei Paulo, tem a honra e alegria de convidar os devotos de Nossa Senhora Aparecida para prestigiar as noites de novenas e festa de Nossa Senhora Aparecida. Programação às 18h30, terço mariano, às 19h, novena, às 19h30, Santa Missa, né? Eis amanhã, terceira noite, dia 10/10/2026. Também o presidente da celebração será Padre Agnello Barreto, daqui de Frei Paulo. Organizadores: Biruta e Marta. Comunidades convidadas: Mucambo e Serra Preta. Música: Imaculado Coração de Maria. Por último, a quarta noite será no domingo, dia 11 de outubro. Presidente da celebração será Padre Adriano de São Domingos. Organizadores: o Edson e Marta. Comunidades convidadas: Areias, Pé de Serra e Alagadiço. Música: Filhos de Maria. É a festa de Nossa Senhora Aparecida do povoado Barro Branco, aqui no município de Frei Paulo. Valdo Wilson continua ligado com a gente, um abraço pra ele. Alô, Rompo Ferro, Robson tá ouvindo a gente. Eu tô dizendo que vou fazer a visita a Robson ainda. Não fui ainda, mas pra semana, com fé em Deus, tem que ir lá, né? Diz a nosso amigo Rompo Ferro, Robson. Alô, Suzy Clay, na rua Graco Cardoso. Alô, Gilciene. Alô, Selmo também, nosso amigo Zé de Ribeirão, por ser por aqui hoje. César e o Vitor. Galera da Avenida José da Cunha também de rádio ligar. Olha, Cajueiro Velho, Alcione, poeta de rua, Gisso de Souza e Sorriso da Minha Dor, quando

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0: Agora são 23h41 aqui na cidade de Frei Paulo. Já estamos de volta agora sim com a última parte aqui da melhor de todas, com certeza.
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0: Simplesmente demais. Daqui a pouquinho tem pra vocês aí programa. É, aliás, é música sem parar, é uma atrás da outra, é isso aí. Olha, um abraço pra Maria José. É, Maria José lá em Nossa Senhora da Glória, juntamente com seus familiares, tá bom? É, olha, tem cada música depois de meia-noite, rapaz. Tem cada música, se você sonhar, não queira nem saber, viu? Cada uma música mais bonita que a outra, tá bom? E nós vamos seguindo, trazendo logo pra vocês aí Evaldo Braga, Cruz Que Carrego e Nelson Gonçalves, A Noite do Meu Bem.

A noite do meu bem com o saudoso Nelson Gonçalves. A cruz que carrego com o saudoso Evaldo Braga. 23 horas e 49 minutos. Já tá quase no finalzinho do programa, né? Isso aí. É, hoje não toquei a música do nosso amigo aí, Rompo Ferro, né? Valdenice, ele que é fã incondicional aí da cantora Valdenice, né? Mas se me lembrarem pra semana, eu tocarei a música de Robson, tá bom, gente? É, daqui a pouquinho, música sem parar. Galera aí da Rua Itabaiana também nos ouvindo aí, né? Um abraço pra todos vocês. Vai ficar duas belíssimas músicas aí. Vai ficar aí Não Creio Mais Nada, com Paulo Sérgio Sozinha, né? Belíssimas canções aqui, né? Educadora de Frei Paulo. Que a lua leve para longe tudo que não te faz bem e que amanhã seja um novo dia repleto de paz, saúde, alegria e coisas boas. Descanse o seu coração, acalme a sua mente e confie. Deus cuida de tudo. Durma bem. Até segunda, se Deus quiser.

0: Desce um pé de frango aí, companheiro.
1: Não, não, não, não quis, mano.
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0: Zero hora e 52 minutos.
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0: 1 hora e 10 minutos.
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0: 1 hora e 52 minutos.
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0: 2 horas e 30 minutos.
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4: Você perde o que não queria, mas conquista o que você nunca imaginou. Nem tudo depende de um tempo, mas sim de uma atitude. Aproveite cada minuto da sua vida e não procure pessoas perfeitas, mas sim aquelas que sabem o seu verdadeiro valor. Tenha apenas 4 amores na sua vida: Deus, a vida, a família e os amigos. Deus porque é o dono da vida, a vida porque é curta, a família porque é única e os amigos porque são raros.
5: Companheiro, a vida dá tantas voltas. Hoje você coloca uma pedra no caminho de alguém, lá na frente a vida vai te pôr um muro. Hoje você dá um tapa, mas lá na frente você vai levar um burro. E a vida é assim, é estilo roda gigante. Hoje você está por cima, amanhã você está por baixo. Seja você, seja humilde. Não tenha vergonha das suas raízes. Não tenha vergonha de amar o próximo. Para que esse jeito ignorante, arrogante, se achando maioral? Poxa, que importa o tanto de dinheiro que você tem? Que importa o dinheiro que você não tem? Gente, é 7 palmos para baixo da terra. O buraco é o mesmo. Você pode morar numa mansão, num casebre, ter a melhor casa, andar de bicicleta ou a pé. O buraco é o mesmo. Malandro véi, cuidado. Cuidado que a vida ensina. Seja humilde, vá em busca dos seus sonhos, não pise em ninguém. E que Deus abençoe a cada um de vocês.
6: Ser humano, feliz homem que dobra os seus joelhos ao chão para agradecer não só o nosso Deus Todo-Poderoso, mas também a Nossa Senhora Aparecida. Porque ela é a rainha protetora de todos nós e de todos os vaqueiros. E essa oração, ela diz mais ou menos assim: ó Senhora Aparecida, a senhora que foi concebida padroeira do Brasil, por entre os lares adorados, entre as flores conservadas, está o seu manto azul cor de anil. Desde o palácio enfeitado até o rancho abandonado lá nos confins do sertão, existe a imagem querida da Senhora Aparecida dando a sua proteção. A senhora que é a luz de cada pessoa, de cada vaqueiro andante, que mesmo de um lado no instante, na oração diz assim: ó Senhora Aparecida, proteja a minha família querida que está bem longe perto de mim. E se alguém nesse mundo de Deus podia sentir gosto amargo do fracasso, dominado pelo cansaço, chamando por esta imagem, a sua fé decidida na Senhora Aparecida de novo lhe trará coragem. Eu e esses vaqueiros, esses profissionais da vaquejada, nós somos simples artistas e vamos caminhando pela longa e dura estrada da vida, carregando-os com confiança, a fé em Deus e em Nossa Senhora Aparecida. Uma salva de palmas agora para Deus. Vamos aplaudir bem forte o nosso Pai Todo-Poderoso.
7: O bambu tá gemendo.
8: Aí tem pressão.

0: paz. E aqui os poetas faz a abertura do programa.
1: E... 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

Pois muito bem. Eu nasci nas catingueiras, me trançar de cipó, viajei de caminhão junto com Mané Cotó. Não sou locutor modelo, mas tô aqui sem cabelo, vivendo do meu gogó. Bom dia, Frei Paulo, bom dia, Sergipe, bom dia, Brasil. Hoje, dia 10 de outubro de 2026, estamos iniciando mais um programa, A Hora do Vaqueiro, com Maceira Santos, balançando a madrugada de vocês até às 6 da manhã, 10 de outubro. Bom dia para vocês que já estão aí do outro lado, através de outros meios de comunicações, através do Rádios Net, a vocês, astronauta, que já está aí do outro lado. Obrigado, que Deus abençoe. Bom dia mesmo. Bom dia para vocês, feirante aí nas feiras livres. Bom dia para vocês, padeiros aí nas padarias, que já estão no movimento. Bom dia para vocês, motoristas, que já estão aí nas BR. Bom dia para vocês aí que já estão na caminhada, fazendo suas caminhadas, seu exercício. E bom dia para vocês, vaqueiro, que já estão aí na lida do gado. Que Deus e Nossa Senhora Aparecida proteja a cada um de vocês. Que bom que nós estamos por cá. Que Deus abençoe e proteja cada um de vocês. E assim nós estamos iniciando o nosso programa de hoje. Vamos agradecer a Deus? Vamos agradecer a Deus, porque nós sem Deus não somos nada. Sempre lembre o que este Maceira Santos fala. Tudo que você for fazer, coloca Deus à frente de tudo, Deus acima de tudo, porque nós sem Deus não somos nada. E quem nos protege? Quem é?

0: Nazaré. É o bom Jesus de Nazaré quem nos protege a nós todos. Então, vamos, sempre que nós for fazer algo, vamos colocar Deus acima de tudo, Deus à frente de tudo, porque assim você derrubará qualquer obstáculo que estiver na sua frente. E assim nós estamos iniciando o nosso programa dizendo assim: se seu inimigo estiver com fome, dê comida a ele. Se estiver com sede, dê água a ele, porque assim você fará queimar de vergonha e remorso. Não deixe que o mal vença você, mas vença o mal com o bem. Nunca trate mal uma pessoa quando você estiver subindo, que um dia você encontrará quando estiver descendo. É melhor nós ter para dar do que pedir, porque aprender a fazer o bem é coisa que o tempo no instante passa. Cobrar para falar em Deus não é coisa que se faça, porque as graças de Deus, toda a vida foi de graça.
1: Quem me protege é Jesus de Nazaré.
0: Se Deus muda a direção, é porque ele conhece o caminho. Não espalhe espinho por onde você passa, porque o seu retorno pode ser descalço. Na verdade, não espalhe espinho por onde você passa, porque o seu retorno pode ser descalço. E assim, nós estamos iniciando o nosso programa de hoje agradecendo ao nosso bom Deus e ao nosso Pai Criador, não é isso? Em nome de seu Gildo Queijo, seu José Carlos do Pax Cunha Menezes, seu Gildo Queijo, que já se encontra aí ou em Aracaju ou está se aproximando. Que Deus abençoe e dê uma ótima viagem. Saudade, meu amigo. Alô, seu José Carlos do Pax Cunha Menezes, saudade de falar comigo. Alô, seu Gildo Queijo, que Deus abençoe e proteja cada um de vocês. Que Nossa Senhora Aparecida proteja cada um de vocês que já estão aí do outro lado nos ouvindo. A vocês, minhas joias preciosas. Nossa Senhora é minha pastora e Jesus Cristo é meu gerente. E eu, com esses dois a meu lado, eu apresento este programa sempre alegre e contente. Por quê, Macedo? Porque eu nasci nas catingueiras, me traçado de cipó, viajei de caminhão junto com o Mané Cotó. Não sou locutor modelo, mas estou aqui sem cabelo, vivendo do meu gogó. E quem nos protege?

Aí, meu amigo, é onde esse Valdo Senhorzinho pega na de vaqueiro e joga lá dentro do curral e a poeira cobre, hein? É só nesse ritmo, olha.

0: Ei, meu amigo, é muito bom. Pode falar, pode falar. Então eu digo assim: pelas lágrimas de Vinai, me livrai-me dos invejosos e das mãos dos criminosos e dos laços dos satanás, para botá-lo para trás, Deus na frente e paz na guia. Ô Santa Virgem Maria, quando vem rompendo a aurora, iluminai minha hora, que vem clareando o dia. Levanto e me entrego-me a Deus e a Virgem Maria, para que a espada de São Jorge esteja amada e com o leite da Virgem Maria amamentado, para que meus braços não sejam fracos, nem meu sangue derramado pelas mãos dos inimigos, quero ficar livre de todo perigo em casa junto com a minha querida família. Em nome das cinco chagas, Jesus Cristo de Nazaré, atendei o meu rogo. Livrai-me nós todos de todos os males. Amém. Amém, Jesus.
1: Quem me protege é Jesus de Nazaré. Pode falar de mim e te dizer o que quiser. Quem me protege é Jesus de Nazaré.
0: Alô, vamos mexer com os machantes. Todos os machantes, vamos mandar um alô aí pra todos os machantes que já estão se deslocando aí pras cidades, né? Pras feiras livres aí, trabalhar, né? É o machante Valdo de Davi, é o Bibio, é o Heitor, é o Zé Dalva. Em nome de Zé Dalva, eu quero saudar todos os machantes. Que Deus abençoe e proteja. Ao sair da sua casa, ao sair das casas de vocês, vocês digam assim, repita comigo: da minha casa eu vou saindo, na estrada eu vou andando, com Jesus Cristo na frente e os anjos me acompanhando. Nossa Senhora é minha madrinha e Jesus Cristo é o meu padrinho. Estando sempre com Deus, eu nunca andarei sozinho. Que Deus abençoe e proteja o nosso dia.

E agora vamos acordar o povo? Vamos acordar o povo? Como que é que você acorda o povo? Hã? Deixa eu ver aqui, como que é que nós vamos acordar o povo? Rapaz, é desse aqui, né? Vamos acordar o povo, rapaz? Vamos, volta pra cá. Isso, agora sim. Vamos dar o bom dia? Vamos acordar o povo?

0: Oi.
1: Muito bem, rapaz, muito bem. Aí sim, gostei, gostei. E agora? Vamos começar? Nós estamos, vamos conferir aqui a hora, vamos conferir a hora, vamos conferir a hora. Confira a hora comigo. Nós estamos às 4 horas e 15 minutos e agora eu trago para vocês a banda de Genovito. Genovito, meu filho, vamos cuidar. Em nome do nosso Senhor Jesus Cristo, chama, meu filho. Cuida, seja do que?

0: Muito bem, nós de volta. Nós estamos às 4 horas e 23 minutos. Eu aqui de bem com a vida, alegrando todos os corações. Desde já, meu muito obrigado a todos vocês, que é muito bom, é muito gostoso estar juntamente com todos vocês, todos os sábados, às 4 às 6 da manhã. Liga pra cá e participe, porque nós estamos por cá. Vamos atender o primeiro ouvinte. Alô, bom dia.
1: Bom dia, Marcelo.
0: Valdo Wilson.
1: Com certeza.
0: Tudo bom, Valdo Wilson?
1: Tudo bom, meu. Agora falando com o amigo, como vai sua pessoa?
0: Tudo na paz, graças a Deus, só gratidão a Deus. O que é que você manda no programa de hoje, Valdo Wilson?
1: Oferecer aí a situada pra você e sua família, pra meu filho e minha família, pra o Rio do Queijo, né? Pra Laios do Riachinho, pra o Neguinho da Santa Maria, Preto de Caçula, professor Vaqueiro, para o Paizão da Fazenda, para o Chaguinha da Queimada do Meio,

0: Ivan, para o Guri, Zé de Armando, Saco da Serra, o Deda, para Fátima, Ingora, Naldinho Almeida, Carlinhos Almeida, e para a turma aqui de Canindé, um ótimo fim de semana, com paz e saúde, que Nossa Senhora Aparecida abençoe todos nós, Macedo.
1: Muito bem, Valdoício, obrigado aí pela participação, que Deus abençoe e proteja, e amanhã é dia de você mais Predo Caçulo se encontrar aí, não é isso? Na Aparecida?
0: Segunda, rapaz.
1: Segunda, é o dia do Nossa Senhora Aparecida.
0: Não tomou remédio todo, não?
1: Não, meu filho, esqueci de tomar o remédio, é verdade. Um bom dia pra você, um bom final de semana, fica com Deus, meu irmão. Tchau, tchau.
0: Amém.
1: Esse é o Valdoício lá do Calidé, né? Vamos pra mais um ouvinte, caiu a ligação, volta a ligar que a gente volta a lhe atender. E assim, nós vamos continuando o nosso programa, não é isso? Assim nós vamos continuando o nosso programa. Vamos ao WhatsApp da rádio. Alô, bom dia.
2: Bom dia, Marcela Santos. Tudo bem com você e família com saúde, Marcela, de saúde, Marcela Santos. A gente está falando de Reginaldo Gacá, todos fazendo a mamoeira, Reginaldo dos Trator. Quero colocar aí a toada da raga Linda Joia.
1: Linda Joia.
2: A felicidade do senhor e família. A Bizum do Cajueiro. João José Grande fazendo a mão esquerda. Marque fazendo a entrevista. Marque na Barra das Almas. Poxa, Maston de Noite, município de Glória, Carlos Carrinho, mais Casa Rica, Cabeça do Boi Gararu, Como Já Rezendo, Sul das Três Barras, Seu Ivan Aboiador.
1: E a todos que estão sintonizados. Obrigado aí, meu irmão. Um abraço pra você. Ele mandou um áudio aqui de 45 segundos. E o computador ele corta, né? Vamos pra o ouvinte. Alô, bom dia.
3: Alô.
1: Bom dia.
3: Bom dia, Hilda Fernandes.
1: Oi, Hilda Fernandes, tudo bem?
3: Como é que você vai, meu filho?
1: Agradecendo a Deus, só gratidão a Deus, Hilda.
3: Tá bom, meu filho. Olha, hoje eu quero ouvir Ao Lado de Deus com Rick Rene.
1: Rick Rene.
3: Vou oferecer pra você com a sua família toda, você sabe, tá a família daquele menino, de Edinho, né? Que foi o filho dele que morreu, o filho
1: dele. Isso, é família da gente, né?
3: Oferecer pra todos vocês, e pra seu Erivan, pra Valduíso, pra Gilvânia, Rita da Silva, Beta de Pedra Grande, Dilma de Pedra Branca, pra Nildete com a família. Você toque hoje o dia de saudade pra oferecer pra ela, viu?
1: Tá bom, obrigado aí pela participação.
3: E a minha você já sabe, se deve ter aquela outra, você toca. Se não, fica pra outro dia, que eu sei que o programa também é muito corrido aí, viu?
1: Muito bem, Hilda, obrigado, um abraço pra você e pra vizinha aí.
3: E pra você também, vou oferecer Valdenice. Pra Valdenice, viu?
1: Isso.
3: A neta dela que tá visitando o Sergipe.
1: Isso, é a Micaele, não é isso? Muito bem.
3: É, tchau, fica com Deus e bom dia, tudo de bom. Já
1: obrigado, Deus abençoe. Obrigado, Deus abençoe e proteja. Falamos aí com o Hilda Fernandes, lá do bairro Vila Nova. É a vizinha da minha amiga Valdenice. Vamos para mais um telefone. Alô, bom dia.
4: Bom dia, Marcida Santos.
1: Seu Guri.
4: Sim, senhor.
1: Tudo na paz, seu Guri.
4: Tudo bem, graças a Deus, que é a vossa excelência.
1: Graças a Deus, só gratidão a Deus. O que é que você manda no programa de hoje, Guri?
4: Um bom dia para todos os ouvintes, né? Que o programa é curto e a gente é muitos amigos e a gente não pode nem falar no nome de todos, né?
1: Isso, eu agradeço a vocês, porque programa de 2 horas não é como se fosse de 4 horas, né?
4: É, sim. Aí mandar um bom dia para Preto, ele não tá em Macê, não?
1: Tá não, ele só teve lá ontem, pegou uma fava para comer e depois caiu fora. Eu comecei a botar ele para trabalhar, ele só ia por aqui, aí pegou descendo. Porque eu já avisei pra ele que lá é a casa do maliome. Quem não trabalha não come, né?
4: Ele correu logo.
1: Caiu fora.
4: É um bom dia pra Preto, pra Pai José da Fazenda, os meninos aqui do Caibeiro, a família Almeida, Valduíso, Valdomiro, o Marcelo do Rancho Quatro Irmãos, os meninos aqui de Gararu, o Fábio Júnior, o Reginaldo do Trator, Sul nas Três Barras, Zé de Armando Saco da Serra, Dona Givaneide, Dona Givânia, Dona Wanda e todos os ouvintes que estão participando do seu programa, hoje e sempre. E as músicas, pode passar essa que Dona Hilda pediu, O Lado de Deus, pode ser?
1: Muito bem, Guri, obrigado pela participação, um abraço para você, para Dona Givaneide e toda a família, que Deus abençoe e proteja, hoje e sempre.
4: Obrigado.
1: Valeu. Olha, a temperatura ontem estava uns 40 graus. O Preto chegou lá faltando 5 minutos para meio-dia. Caiu a ligação do Guri. É, chegou lá ontem faltando 5 minutos para meio-dia, né? Agora, desgraçado, rapaz. O Preto chegou na hora do almoço, quando eu botei ele para almoçar aqui, nós fomos trabalhar, ele caiu fora. Caiu fora e ainda chamou uma desgraça de uma cachorrinha com 3 ou 4 cachorros atrás. Não era mais. seis cachorros. O menino falou que era seis cachorros. E saiu, capa. Hã? Ê, preto de caçu. Será que ele ainda vai lá? Hã? Será, rapaz?
5: Não vai não!
1: O quê?
5: Ele não vai não!
1: Não vai mais não, né? Pois muito bem. Muito bem, brincadeira, essa brincadeira, né? Vamos para mais um ouvinte, vamos para mais um ouvinte pelo WhatsApp. Alô, alô, paizão Zé da Fazenda dormiu. Paizão Zé da Fazenda dormiu e Nenê do Cid Travessão, juntamente com sua esposa, Alana, daqui a pouco está fazendo caminhada e falou de xixi. Fala menos e toca mais. Alô, bom dia, você do WhatsApp.
6: Bom dia, Macedo. Macedo aqui é José do Povoado Olhos d'Água. Estou falando aqui da fazenda Caé.
7: 4 horas e 30 minutos.
6: Arrado educador. Taboquinha, seu filho Nanã, seu filho Tico, vaqueiro Romualdo da fazenda Taboquinha, Nego de Orino, Vaz Divina, Cláudio Tratorista, Fernando, Zé Gonçalo na fazenda Caçuba, sua esposa, para todos aqui do Povoado Olhos d'Água, principalmente para vocês aí da rádio.
1: Muito bem, meu irmão. Obrigado. Que Deus abençoe e proteja. Vamos ao telefone. Alô, bom dia.
8: Bom dia, Marcelo.
1: Giovânia. Quem é que você manda no programa, Giovânia?
8: Quero essa música aí que o Yuto pediu mesmo, viu?
1: Ao lado de Deus.
8: É, ao lado isso, de Deus. Isso. Oferecer para meus pais, para meus filhos, para meus irmãos, para Seguri com a família, para Ida Fernandes com a família, para você que sua família, para seu José Arnaldo e família, Daniel e família, todos estiverem vindo nesse momento, ok?
1: Muito bem. Vamos mandar um abraço também aí para o seu Gessé e o Deda Vaqueiro. A festa do seu Gessé é dia...
8: É em novembro, né?
1: Dia...
8: Não sei.
1: 22, é?
8: Acho que sim, não estou lembrado não,
1: mas... parece que eles ou não estão gostando do programa ou perderam meu contato. Nenhum entra em contato comigo. Eu peço o cartaz aí, ninguém me manda, mas é assim mesmo, né? Então, assim mesmo, vai um abraço para seu Gessé, o Deda Vaqueiro e toda a família. Obrigado, Giovânia.
8: Até agora eu não vi ainda não, o cartaz, mas quando eu tiver eu vou mandar para vocês.
1: Muito bem, obrigado. Um abraço, fica com Deus. Tchau, tchau. Vamos para mais um telefone. Alô, bom dia.
9: Bom dia, Marcida Santos.
1: Quem tá falando?
9: Cebão da Baixa Larga.
1: Cebão da Baixa Larga. Tudo bom, Cebão?
9: Pra dizer que não tá ruim, tem que dizer que tá bom, né?
1: Tem que, temos que dizer que tá bom pra agradecer a Deus. Né? Nós temos que agradecer a Deus todos os minutos. Só de você acordar e respirar este ar é uma maravilha. Eu sempre agradeço a Deus, viu?
9: A gente tá doente, a gente corre atrás da saúde.
1: Isso. É verdade.
9: Se você puder ir, ter tempo aí com a... os seus ouvintes aí, passa aí os quatro cantos da casa.
1: Os quatro cantos da casa. Muito bem.
9: Para oferecer a minha esposa, minha mãe, meus irmãos, Vãozinho da Baixa Larga, Alex de Pinhão, gosto de Pinhão, meu compadre Alex na fazenda Anta, mais a esposa e a família, para o seu Zé Guilherme de Simão Dias, para Beca de Pinhão, Foguinho de Pinhão, José Nicolas Pinheiro, seu negão aí no Gameleiro, mais sua esposa. E para todos que estiverem ouvindo, para você, Marcelo, que deu um sábado abençoado por Deus.
1: Obrigado, Cebão. Obrigado para nós, né? Para nós.
9: Para nós todos. Não é só para nós dos ouvintes, né? Para nós todos.
10: Ô, meu filho mexia com sebo. O que foi que botaram o nome de Cebão, meu filho?
9: Porque eu matei muito o carneiro, sabe,
1: velho? O velho também entra em todos, ele só quer entrar onde não cabe. O que é que tu tem a ver com o sebo do homem, velho?
9: Mas...
1: tu já pensou? Que dia ajuda esse velho?
10: Ô, Marcelo. Ô, meu filho, deixa... Oi.
9: Se ele estiver precisando um pedacinho de sebo de carneiro, ele vai mandar você ligar pra mim.
1: É o que eu ia perguntar ele agora, né?
10: Não, meu filho, todo vai, meu filho. Sempre tem, já tem um sebinho já em casa pendurado, meu filho, já.
9: Não, mas o velho, quando vai ficando velho, aí precisa de um sebo de carneiro pra passar no joelho. O joelho do velho não fica bom, não.
10: Meu filho, todo vai já junta, todo dia junta um sebinho, meu filho.
1: Velho desgraça, cuidado. Sebão, um abraço pra você e família, que Deus abençoe e proteja. Um bom final de semana, meu irmão.
9: Obrigado, Marcos.
1: Não ligue pra esse velho não, que esse velho é desse jeito, ele só quer entrar onde não cabe.
9: Tá bom.
1: Um abraço, tchau, tchau. E aí falamos com o Cebão da Baixa lá. Cebão, meu amigo, este velho é misto. Ô, velho, que é isso, velho? Você me mata de vergonha. Você é minhas vergonhas penduradas, velho.
10: Vai pra baixo da égua com esta conversa, meu filho.
1: Vamos para o Besourinho, vamos falar com o Besourinho. Eita, Besourinho, o que aconteceu hoje, Besourinho? Olha. Besourinho, meu filho, o que aconteceu que mandou quatro áudios aqui, Besourinho? Alô, Besourinho, bom dia.
11: Bom dia, Marcelo. Marcelo, bom dia.
1: Bom dia.
11: Marcelo, lembra dessa minha música hoje, viu?
1: Certo.
11: Posso fazer Bandida, a Ivan.
1: E agora? E agora? Mais um? Mais um.
11: Você apira, eu ajudo minha mãe. Eu vou passar o. Faça o resto pra mim hoje, viu, Macedo?
1: Viu, Arivan? Por favor. Escuta aí.
11: Por favor, Macedo.
1: Ó, oh, seu Arivan, fazer um repente pra Besourinho hoje, viu? Mais um, vamos. Bora, Besourinho.
11: O telefone tá ruim, Marcelo.
1: O telefone.
11: Mas você é amigo, Marcelo.
1: Ô, rapaz, que
11: e beleza. E a Toninha, Marcelo, Toninha aí da água disso.
1: E o velho?
11: E a. O cara de lagarto, Marcelo.
1: Valdomiro. Valdomiro. E o velho, é quanto? Opa, hoje o velho parece que não vai sair, não. Eita, o telefone.
11: Você é amigo, Marcelo. E o velho 200.
1: Opa! Tá vendo, velho? Eu não falei pra você que ele não esquece de você, Ed?
10: Ô, meu filho, muito obrigado, meu filho. Que Deus abençoe e proteja nós todos.
1: Isso daí, velho. Isso. Um abraço pra você, Besourinho. Vamos tocar a sua música hoje, viu? Alô, bom dia.
5: Bom dia, Marcelo. Santa Cruz, Tibiliu da Aparecida.
1: Ô, Tibiliu.
5: Gostaria de ouvir a música com o Doutor que dava uma espinheira.
1: Espinheira.
5: Oferecer a Paulo de São Paulo,
1: Alves do Riachão. Espinheira danada.
5: Geraldo da Cruz, Alves do Calendé. Fando do final do mundo, José Almeida, neném meu irmão, para você e todos ouvindo. Um bom dia a todos.
1: Muito bem, rapaz. Um abraço para você. Quero mandar um abraço aqui também para o Givaldo Cantinho do Bolo e todos os seus familiares aí, né, que estão trabalhando aí, fazendo o seu bolo quentinho aí, viu? Dá uma passadinha por lá, pro Givaldo do Cantinho do Bolo. Quero mandar um abraço aqui também para uma pessoa que eu conheci sábado, hoje tá com oito dias, seu Paulo, lá do Bairro Branco, né? Seu Paulo, que é um ouvinte, rapaz. A gente se encontrou ali na oficina do Galeguinho, né? Seu Paulo lá do Barro Branco, diz ele que quando dá 3 horas da manhã ele já liga o rádio. Um abraço, seu Paulo, que Deus abençoe e proteja, meu irmão. Quero aqui também mandar um abraço, quem que é esse daqui? Rapaz, já entendi a mensagem que mandaram aqui. Vamos tocar mais uma. Vamos tocar mais uma? Vamos por onde agora, Marcelo? Alô, Sivaldo de Senhorzinho, alô, Nade Vaqueira, alô, Raí. Alô, Rivaldo, em nome de Sivaldo e Senhorzinho, quero saudar toda a família do saudoso Senhorzinho dos Anjos. E aí, vem elas.
12: Eu conheci Lama Azul, na fazenda do Ipanema.

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1: Ao vivo. Muito bem, nós estamos de volta, nós estamos às... Cadê? Às 4 horas e 46 minutos, 4 horas e 46 minutos, e eu aqui de bem com a vida, alegrando todos os corações. Desde já, meu muito obrigado a todos vocês. Ouvimos aí duas toadas com as Jô e Dilma, as irmãs dos anjos, né? É, rapaz, é por aí, viu? É por aí, viu? Vamos atender o povo, vamos atender o povo. Alô, Neném do Cid Travessão, já está aí a vocês que estão aí fazendo caminhada em nome de Neném do Cid Travessão. Quero saudar todos. Paizão já acordou, viu? Bora?
2: Bom dia, Maceda, bom dia, compadre Guri, bom dia, compadre Elevan, bom dia, Tinego, Chaguinha, Adilson Chaga. Maceda, agora em novembro nós temos que ir lá em Tio Negro, tomar uma cerveja lá mais ele.
1: Certo.
2: E nós temos que ir cedo, pra ver se a gente faz aquela cerca dele. Só tá em cima do Relande.
1: Valeu, meu Jesus.
2: Os acabaram. Aí o gato fica ladrão, né?
1: É, fica ruim, paizão, aí fica ruim.
2: Mas tem que ir cedo pra nós fazer aquela cerca. Vamos levar a turma boa.
1: Vamos levar pra ele de caçulo.
2: Levar a posto.
1: É.
2: Maceda, vamos botar pra lá.
1: Beleza, paizão.
2: Maceda, aquele primeiro álbum não precisa ler, não.
1: Certo. Pois muito bem, paizão. Obrigado aí, paizão. Aquela primeira parte é boa, rapaz. Aquela primeira parte lá que o senhor passou é boa. Agora, da segunda em diante, essa daqui, ó.
2: Chaguinha, Adilson Chaga. Maceda, agora em novembro nós temos que ir lá em Tio Negro. Tomar uma cerveja lá mais ele.
1: É.
2: E nós temos que ir cedo pra ver se a gente faz
1: aquela. Essa parte aí é boa. Agora aquela de fazer a cerca, paizão. Ei, paizão. Aqueles torrão duro lá, do jeito que eu tô. O médico me deu 90 dias pra eu não pegar numa alavanca, não pegar peso, né? Mas não tem problema não, eu fico administrando vocês, né? Porque cerca em cima do Velando já sabe, né? O gado passa, né, paizão? O gado passa. Mas eu vou levar pra ele de caçulo, que ele é pequenininho, mas é trabalhadorzinho, que é um cola, né? Guri, quem sabe com o padre Guri, se não vai lá ajudar nós também, né? É. Seu Arivão fica debaixo da monte, mas eu nós aboiando lá. Né? Alô, paizão, aquele abraço pra toda a família. Mandar um abraço aí também pra Neguinho da Santa Maria. Neguinho da Santa Maria, aquele abraço, Neguinho. Vamos ao WhatsApp mais uma vez, pra nós tocar mais duas. Vamos ao WhatsApp. Cadê? Onde é que você vai? Onde é que você vai pausar aí, Maceda? Aqui. Agora chega pra cá. Que o tempo não para, nós temos que atualizar nosso bloco comercial. É, rapaz, por falar nisso, né? Você que quer dar uma ajuda, uma força aí a Maceda, o programa de Maceda Santos continuar, vamos fazer parte dessa lista aqui, porque o programa de Maceda, meu amigo, os meus patrocínios aqui, eu tava olhando aqui, meu patrocínio aqui de lojas, eu tenho aqui parece que 5 patrocínios. Ei, Jesus, a água só corre pro mar, mas com fé em Jesus, em nome de nosso bom Deus, nosso Pai Criador, tem uns amigos aí que vai me ajudar. A você que está do outro lado aí, que está nos ouvindo e gosta desse programa, vamos dar um apoio, vamos dar uma força aí a este Maceda Santos, que é para nós continuar, em nome de Jesus. Quero aqui agradecer ao presidente da Câmara, vereador presidente da Câmara lá da cidade de Cariri, Zé Dirac, juntamente com a sua família, professora Terezinha, a Alda Alfra, a Adelmo, a Aldé, né, que nos ajuda a conduzir esse programa. Quero agradecer ao Zé Augusto, do Saudoso Zé da Lissa, de Danda Fazenda Pedra do Mocó, quem que é esse aqui? Ah, rapaz, Angelita do Bonfim também nos dá uma ajuda, até aí do Saco Torto, Ivan Basto, vereador Zé Alves, Tonho de Josa da Fazenda Piauí, que Deus lhe dê sua saúde, Tonho. Zé de Givaldo com sua esposa Nilda também, esse daqui é desde quando eu iniciei o programa que ele nos ajuda. Quero agradecer aqui ao Dai do Bonfim também, é outro que nos ajuda, Milinha Rei do Mês, seu João Marco do Descoberto, Tonho de Mancambiro, popular Tonho de Modesta, aqui não é 100 nem 10, é 1000. Zé Inde João Tazinha é outro também que nos ajuda, Preto de Caçulo, né? Quero agradecer também aqui ao Edilson Chagas, que sempre tem nos passado lá pra gente bater um papo e conversar, nos ajuda. Alô, Ivan da Fazendinha, aquele abraço. Zé do Boteco, lá do sítio Nossa Senhora Aparecida, que também nos ajuda. O Hélito de Zé de Juca e seu Gessé. Alô, seu Gessé, manda a data da festa pra nós, seu Gessé. Alô, Deda Vaqueiro, quem foi que houve com o Deda Vaqueiro que ele não quis falar com Maceda Santos mais, né? Então, você que quer fazer parte desta lista, entra em contato aí pelo 988-300818 e fala com Marcela Santos. Vamos dar um apoio a este programa, para este programa não fracassar. Para este programa não fracassar, nós temos que reagir o mais rápido possível.
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1: Como que é? Como que é aí?
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1: Agora sim.
3: Puxa saco, pode. Agora cheira ovo, não pode?
0: 4 horas.
3: Isso aí tá mamando, da vaca minutos. Preta.
1: Tá.
3: Do leite da vaca preta.
1: Tá.
3: Pá, pá, pá, pá.
1: Tá. Tá. Ei, galera abençoada. Alô, bom dia.
4: Bom dia, Marceira Santo. Aqui quem tá falando aqui é Doquinha da Volta do Carro.
1: Ô, Doquinha.
4: Município de Ribeirópolis. Quero pedir a música de Teandoro e Sampaio, Água no Leite.
1: Água no Leite, um abraço. Em nome de Doquinho, eu quero saudar todos vocês. Vamos ao telefone. Alô, bom dia.
5: Oi, bom dia.
1: Quem tá falando?
5: Edilson.
1: Edilson Chagas, representando a família Chaga. Tudo bom, Edilson?
5: Rapaz, graças a Deus, tudo em paz.
1: Ô, rapaz, que bom, rapaz.
5: Como sempre, quero lhe parabenizar, porque é impressionante, bicho.
1: Obrigado,
5: rapaz. O pessoal, rapaz, onde eu encontro aí, na frente das vezes, às vezes que eu estou na cidade, cada um comenta sobre você.
1: Ô, rapaz, obrigado. É muito gratificante isso. Pra mim, é uma riqueza maior do mundo. Eu sou muito grato por isso daí, viu, Adilson?
5: Com certeza, isso é bonito.
1: O Adilson, você ouviu o áudio de Paizão Zé da Fazenda?
5: Rapaz, quero agradecer a ele pela
1: lembrança. Isso, então, e a gente quer lhe convocar também, porque a cerca do homem está em cima do Velande, viu? Aí você tem que fazer parte. Nem que você.
5: Mas por falta de estaca, tem muita jurubeba.
1: Ei, aí qualquer coisa você leva neguinho de Lula para fazer o seu trabalho e você fica debaixo da Braúna, eu, você e seu Erivan.
5: Tá bom, o importante é o resíduo. O cara tem que trabalhar.
1: Isso. O importante é nós ir.
5: E depois, né? Resistir a ocorrência. Como eu sou mais fraco,
1: certo.
5: Aí eu fico só no resíduo. Filmando, isso. Me resistindo, quem tá trabalhando.
1: Isso, muito bem, Deus.
5: Olha, rapaz, a coisa melhorou aqui na fazenda, viu?
1: Ô, rapaz, que bom. Que Deus abençoe.
5: Aí a estiagem seca, não tem água muita mais, não. O leite tá vindo puro agora.
1: Então tá top aí, tá top. Mas Deus vai mandar, Deus é bom e Deus é pai. Ele vai mandar, porque tem muitas localidades aí, Deus, que está faltando algo, mas Deus não deixa seus filhos sofrer.
5: Rapaz, é triste. O neguinho tá aqui dizendo que pra você vir tomar um copo de leite aqui.
1: Ô, não, diga a ele que eu tenho medo de me engasgar com a piaba. Edilson, olha, a gente tem um amigo da gente que trabalha lá no bairro Vila Nova, na Avenida 13 de Maio, em frente ao material de construção de Pereirinha. Chama-se o Sedex 10. É o Dedé, filho de Pau Véi. É o Sedex 10, sobrinho de Nildete, que Nildete também não perde este programa. Quero aqui mandar um abraço para todos os familiares do saudoso Pedro Freguesia, não é isso, Adilson? Sim.
5: Rapaz.
1: Ligou, chegou. Ali é assim, ligou, chegou.
5: Ah, pois vai lá dar uma participação lá.
1: Muito bem, Edilson, você me diga quantos P eu falei agora. Pedro Pereira Pinto pede passagem para passar por cima da ponte. Pronto, Pedro, pode passar para Penedo. Quantos P eu falei agora, Edilson?
5: Rapaz, o negócio aí pegou na minha área. Você então, não deixou o tempo, eu vou resistir ao negócio.
1: Isso, então você, depois a gente faz a conta. Não é quem tava contando aí, depois ele fala. Tá bom. Um abraço a Deus, agora, fica com
5: tá,
1: Deus,
5: tá bom, lembrando que tem Chagas, nosso amigo aqui da Guimarães do Milho.
1: Isso.
5: Chagas e os demais, Zé Baixinho nas Cutias. E Paizão aí que é topado.
1: Isso. Muito bem,
5: Edilson. Quando a fazendinha, a gente não pode nem falar demais, tanta gente.
1: Ei, vamos mandar um abraço aqui para o senhor Edmilson Chagas, rapaz. Senhor Edmilson Chagas.
5: Oh,
1: o papai, rapaz.
5: A festa mais importante.
1: 92. Que Deus abençoe e proteja aí a senhora Edmilson Chagas, né?
5: Valeu, 92. Muito bem, obrigado.
1: Muito bem, um abraço pra você, rapaz. Fica com Deus.
5: Muito bem, que Deus abençoe a você também e a sua recuperação parece não. É top, é Deus.
1: É só gratidão. É Nossa Senhora Aparecida, Deus nos protegendo todos os minutos. Graças a Deus.
5: Valeu, bicho.
1: Um abraço, fica com Deus. Quero pedir também aí aos fiéis de Nossa Senhora Aparecida, que segunda-feira é o dia dela, né? O dia da padroeira do Brasil, e quem puder ir lá, né? ora pelos seus irmãos, né? Vamos orar pelos seus irmãos. Vamos tocar mais duas, Maceda? Qual que é o que tá no ponto? Vamos lá, vamos tocar essa daqui para depois a gente atualizar nosso bloco comercial, porque senão, meu amigo, você não arruma o leite das crianças. Alô, véi duro! Cadê o véi duro? O véi duro parece que hoje dormiu demais. É o Alonso, arrei e acessório. O véi duro hoje parece que não mandou mensagem, parece que ele dormiu demais, né? Mandaram aqui um bom dia. Bom dia, bom dia. Final do telefone é 37. Bom dia, que Deus abençoe e proteja. Alô, Rafaela, filha de Coelhinho de Dona Cesara. Um abraço. Alô, Toinho da Baixa. Alô, Dona Josefa, aquele abraço. Vamos tocar. Olha, besourinho, olha ela, olha.

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0: 5 horas e 10 minutos. 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

Você diz, homem, que dobra os seus joelhos ao chão para agradecer não só o nosso Deus Todo-Poderoso, mas também a Nossa Senhora Aparecida, porque ela é a rainha protetora de todos nós, de todos os vaqueiros. E essa oração, ela diz mais ou menos assim: ó Senhora Aparecida, a senhora que foi concebida padroeira do Brasil, por entre os lares adorados, entre as flores conservadas, está o seu manto azul cor de anil. Desde o palácio enfeitado até o rancho abandonado lá nos confins do sertão, existe a imagem querida da Senhora Aparecida dando a sua proteção. A senhora que é a luz de cada pessoa, de cada vaqueiro andante, que mesmo de um lado no instante, na oração, diz assim: ó Senhora Aparecida, proteja minha família querida que está bem longe perto de mim. E se alguém nesse mundo de Deus um dia sentir gosto amargo do fracasso, dominado pelo cansaço, chamando por esta imagem, a sua fé decidida na Senhora Aparecida de novo lhe trará coragem. Eu e esses vaqueiros, esses profissionais da vaquejada, nós somos simples artistas e vamos caminhando pela longa e dura estrada da vida, carregando-os com confiança, a fé em Deus e em Nossa Senhora Aparecida. Uma salva de palmas agora para Deus. Vamos aplaudir bem forte o nosso Pai Todo-Poderoso.

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1: Pois muito bem, nós estamos de volta, nós estamos às 5 horas e 14 minutos. Quero aqui agradecer a todos vocês que têm nos dado o primeiríssimo lugar de audiência. Que Deus abençoe e proteja cada um de vocês. Sabe por quê? Porque se não fosse vocês, minhas joias preciosas, eu não estaria aqui, né? Eu não estaria aqui. Então, eu só tenho que agradecer a todos vocês. Porque quem me protege...

0: essa aí é quem me protege. Vamos ao WhatsApp da rádio, porque nós temos muita coisa pela frente. Por falar em WhatsApp da rádio, vamos mandar logo esse recado aqui. Cadê, Marcelo? Não esqueça dos recados. Alô, seu Gil do Queijo. Um abraço aí pra... bom dia, meu amigo. Que Deus abençoe você e a sua família. Obrigado, Cristina da Fortuna. Um abraço para você, Cristina da Fortuna e toda a família. Tô por cá. Obrigado, meu amigo. Você é testado e aprovado. Meu amigo Alonso. Alonso Arreio e Acessório. Muito bem. Cadê Marcela Santos? O recado. Tem recado? Tem recado. Se não tiver recado, passa para outro, né? Mas tem aqui, tem. Tem recado aqui, tem. Olha, vem aí, deixa eu ver aqui. A primeira vaquejada de pega de boi no mato, né? Na organização de Vitor Hugo, neto do saudoso Zé Luiz, da Fazenda São Cristóvão. É dia 15 de novembro, lá no campo do assentamento São Cristóvão, né? Locutor Maceira Santos, som com paredão de Romário da Lagoa Grande, não é isso? Nós temos aí a premiação, 10 reis de R$100, 2 reis de 200, 3 reis de 300, 5 reis de 500 e 30 criação, né? Na organização de Vitor Hugo, neto do saudoso Luiz, filho de, esqueci o nome da mamãe, né? Irmã de Tamari, né? Então, será proibido vendedores ambulantes dia 15 de novembro, todos os caminhos nos leva ao assentamento São Cristóvão, né? Ao assentamento São Cristóvão. E agora, Maceira Santos, cadê o recado do povo? Cadê o recado do povo, Maceira Santos? Alô, bom dia.
1: Maceira Santos, quem está falando é Grito de Amanta. Quero mandar um abraço pro meu pai, minha mãe, Bebito e Vanito lá do Tanque Novo. Quero mandar um abraço para os Mito Didieres, um abraço para os Fábio Reis e um abraço para o Machado. Bom dia, bom dia.
0: Bom dia, meu amigo Grilo. Alô, Grilo. Um abraço. É o Grilo, filho do nosso amigo Bibita do Tanque Novo. Um abraço aí para Bibita do Tanque Novo, todos os familiares. Em nome de Grilo e Bibita, eu quero saudar todos os moradores aí do Tanque Novo, não é isso? Muito bem. Um abraço aí para todos vocês. Esse é o Grilo. Alô, bom dia.
2: Santo, que fala aqui, Zé Guilherme de Simão. E eu quero ver Meninas da Aldeia. Oferecer do Neca de Bandeira, para ligar pro Cardoso, a Fada Tabi, Bandeira, Tabano, Nova do Meio, do Lagarça, Sul, da Três Baixas, Vado Cantinho do Bolo, Valdo Wilson, para oferecer a Cebola da Baixa Larga, Edivan do Posto de Gasolina, para oferecer Dona Diana no Criambo, Renato, Marinalva, Carlinho, Roberto de Queijão, aqui em Simão Dia, e para todos que tiveram vindo essa rádio maravilhosa. Deus proteja a todos, um bom final de semana para todos.
0: Obrigado, meu irmão, abençoe aí a vocês também, viu? Bora, Nego de Dainha, vai duro. Nego de Dainha, aquele abraço. Quero mandar um abraço aqui também para o Dainha Boiadeiro aí na Pedra Grande. Em nome de Dainha Boiadeiro e Pepeta Boiadeiro, quero saudar todos os boiadeiros, que Deus abençoe e proteja. Alô, Givaldo do Cantinho do Bolo, vai duro. Alô, seu Paulo, Paulo do Bairro Branco, né? Paulo do Bairro Branco também, que é grande ouvinte da gente, viu? Grande ouvinte da gente, né? Vamos para mais um ouvinte pelo WhatsApp. Alô, bom dia.
3: Ei, bom dia, Maceda Santa, hoje eu amanheci inspirado.
0: Certo.
3: Levantei.

0: daqui, né? Outra pessoa não saberá. Bom dia, o quê? Bom dia, bom dia. Final de semana para todos. Bom dia, bom final de semana para todos. Quero oferecer as músicas do programa para Dr. João Eloy, secretário de segurança. Zé Luiz, cantor Sérgio Lucas, e para todos, buraqueiro, Clécio Transportador, né? Clécio Transporte. Um abraço para você, Clécio. Vamos aqui para mais um ouvinte. Alô, bom dia.
1: Bom dia, Marcelo Santos.
0: Bom dia.
1: Aqui é o professor Oswaldo de Cari.
0: Bom, professor.
1: Programa.
0: Muito bem,
1: eu
0: professor.
1: Siga com esse programa maravilhoso aí.
0: Obrigado.
1: E as músicas do programa e a toda essa legião de ouvinte.
0: Muito
1: bom
0: bem.
1: Bom dia.
0: Obrigado, professor. Professor Oswaldo, né? Professor Oswaldo, que não perde esse programa. Obrigado pelas lindas palavras aí. Obrigado, Deus abençoe. Obrigado pelo reconhecimento, não é isso? Professor Oswaldo falou que Marcelo Santos botou pocando mais o Deval, né? Sábado, né? Sábado que vem, talvez a gente bota de novo. Aí nós vamos treinar as toadas aí, que é pra nós botar pocando, Eu quero treinar umas toadas aí mais Deval, que é pra nós botar pocando mesmo. Cadê o nosso professor do gado, professor de repente? Alô, bom dia.
2: Olá, Macedo, bom dia, Macedo. Aqui eu tô em Severo, já tô ligado no programa aí, viu? Tô ligado.
0: Muito bem.
2: Quero mandar um bom dia aí pra toda essa vaquirama, né? Pra Zé da Fazenda, Dedé, Gabriel, pra Júnior, Luciano. Aí pro posto de Adonias, mandar um bom dia para André de Severo, Chumbeiro, Givaldo, estão no curral aí tirando leite essa hora. Quero mandar um bom dia também para Robertão, caminhoneiro, né? Que está nas estradas, Macedo. Bom dia para você, bom trabalho, hein? Fique com Deus.
0: Obrigado, Toninho. Um abraço para você, para Chumbeiro, para André e toda a família, Severo. Vamos falar com o poeta do Brasil, do sertão e do mundo. Alô, poeta, Erivan, bom dia, meu irmão.
3: Bom dia, Marcelo, bom dia para você, bom dia para todos os ouvintes. Quero deixar um abraço para todos e desejar aí um bom sábado, um bom fim de semana para você, para sua família e para todos que estão nos ouvindo nesse momento, Marcelo. Um abraço a todos.
0: Muito bem, rapaz. Ontem eu estava lembrando da sua pessoa e passei a transmitir até um recado. Eu digo, olha, se você for para casa do guri, lembre de passar aqui para levar um objeto para entregar a dona Nivalda, esposa do senhor Erivan. O senhor já sabe que objeto é ou não?
3: Rapaz, não sei não.
0: É um bicho arrupiado, rapaz. Eu digo, preto, se você for para pro lado da casa de guri, me avisa que é para nós levar um bicho arrupiado para a esposa do senhor Erivan.
3: Tá bom, então. Pode trazer.
0: Isso, vamos lá, senhor Erivan. O que é que você manda no programa de hoje, senhor Erivan?
3: Meu amigo, já não tem programação toda aí, né? Pra levar minha esposa, são muitas músicas já pedidas, o programa também é curto, né? A gente sabe o programa.
0: Certo, muito bem. A ligação do senhor. Ó, o senhor Erivan estava na ligação, caiu a ligação, né? Paulo Nunes também estava ligado na mesma ligação, né? Caiu a ligação do senhor Erivan. Volta a ligar de novo, senhor Erivan, que a gente vamos lhe atender, né? Deve ser o sinal que está meio ruim. Quero mandar um abraço aqui pro poeta Paulo Nunes, né? Que poeta Paulo Nunes, que também não perde este programa. Poeta Paulo Nunes, que não perde este programa. Seu Erivan também está tentando ligar para cá, né? Vamos ver aqui o seu Erivan. Vamos ligar para cá. Enquanto isso, nós vamos passando esse áudio aqui. Alô, bom dia.
4: Marcelo Santos, bom dia.
0: Zé de Edmiro. Ô, Zé de Edmiro.
4: O Marcelo Santos, filho de Deus, se você puder, você passa para mim aí. Atuada aí sobre a mulher ciumenta aí.
0: Certo.
4: Oferecido aí é meu pai Gemiro. Oferecido aqui o Zé de Juca, Didão, Ninho do Queijo. A todos os amigos que estão escutando essa rádio aí.
0: Isso.
4: Muito obrigado. E um bom dia para você e para todos que estão escutando aí.
0: Muito bem,
4: valeu,
0: Zé Dagmir.
4: Muito obrigado, Marcelo. Valeu, é nóis. Tamo por cá.
0: Valeu, Zé Dagmir. Muito bem. Deixa eu falar com o poeta que voltou a ligação de novo. Alô, poeta, a ligação caiu, o sinal tá meio ruim aí, né? Seu Erivan?
3: Rapaz, tá meio pior.
0: É,
3: aí eu mudei aqui um pouco para ver se mais.

0: Isso. É, deve ser o sinal. É, a Vivo tá mais morta do que vivo, né? É, rapaz, o contato de seu Erivan não tá legal, porque ele deve estar num local lá meio...
1: Não, não tá vivo, né? Mas é vivo
0: mesmo. Isso. Dá pra me ouvir, seu Erivan? Tá cortando, a sua ligação tá cortando, tá um sinal meio ruim aí, tá cortando, não dá pra gente ouvir aqui, né? Ela tá vibrando. Senhor Erivan, o senhor vai ter que procurar outro lugar aí, que nós não estamos te ouvindo nada aqui, rapaz. O sinal aí tá péssimo. Não dá pra ouvir nada aqui, só dá pra ouvir vibrando, né? Enquanto isso, vamos ao telefone pelo...
2: Bom dia, Marcelo Santos. Aqui é do Vando, por rua de Padaninha Careida. Quero ouvir a música das Irmãs dos Anjos. Faço amor, felicidade e a chegada com a minha pessoa, aquele Coins, Beto. Gilberto Alto Bonito, Ivan da Fazendinha, Zanita Queimado Mi, Alec Pindano Santa Rita, Lucas da Padaria Maria Vitória, Alex Zé Passo, na da Macambira, minha família na Fazendinha, todos os ouvintes de educador, um bom dia, com Deus,
0: muito Deus, bem, abençoado. Muito né? bem, um abraço para você. Vamos para outra. Alô, bom dia.
3: Bom dia, Márcio da Fama, que é Gobeu por Vassa Redonda. Toca aí a toalha, Carvalho Lourinho, pessoal de Vassa Redonda, Vassa das Cabanas, Pereira, Vassa e Assim, deve estar ficando amiguinho. Lá da Barraca, Rio Vanhão, Ribeirópolis, Atelino, Instituição, a Cajubina, a Zé Luz de Baioco. Lá da Barraca, Rio Vanhão, Ribeirópolis, para todos os ouvintes desse programa.
0: Muito bem, meu irmão, obrigado. Alô, bom dia.
4: Bom dia, Macedo, Toninho, do Nascido do programa Macedo.
0: Ô, Toninho.
4: Dei a Boas Besourinhas, tocou, Macedo? Não,
0: já tocou, já.
4: Boas Besourinhas.
0: Já tocou.
4: Ah, era de Lier, Toninho, aqui da... Na Lagardia, Torre da Caçamba, Dona Bolsinha, São Luís, Turico, Nazaria. Nós tudo aqui em Lagardia, também na escuta, irmão Cedo.
0: Muito Toninho. Bem, um abraço pra você, meu irmão. Alô, bom dia.
5: Oi, bom dia. Aqui é Rosa de Glória. Estou curtindo o programa aqui do Vaqueiro. Eu quero ouvir uma música de Zé Vaqueiro.
0: Zé Vaqueiro.
5: Pra oferecer a galera aqui de Glória. E Redondeza aí, pro Paulo também. Um abraço, bom dia.
0: Rosa de Glória, né? Bom dia, Rosa. Um abraço pra você e toda a família e todos os ouvintes aí, né? Vamos pra mais um ouvinte. Alô, bom dia.
6: Bom dia, minha vaquerama. Aqui quem fala é Reginaldo, o povoado Calundé. Gostaria de pedir uma toada de Agrestina para toda vaquerama. Tchau e obrigado.
0: Muito bem, meu irmão. Um abraço pra você. Alô, bom dia.
7: Bom dia, Marcelo Santos. Marcelo Santos, que é preto, tem que no. Quer que você passe aquela música? Duas camisas. Hermano Zé Rico. Esposa Ailton, minha filha Valéria, meu filho Alex, pra minha nora, meu filho Cabelo, minha tia Tatá, pra Giovanni Ribeiro, pra Lena Lastar, que é a família, menina Fazendinha, pra Beto Anglora, pra todas as amigas e amigas. Passar de quadro do Fê Paulo, um bom dia. Que é preto.
0: Valeu, meu irmão. Um abraço. Um abraço pra você, preta. Vamos para mais um ouvinte.
8: Bom dia, Macedo Santos. É o velho duro de Coronel, tô aqui na escuta. Vou pedir a música das Irmãs dos Anjos. Oferecer a velha Dan Zefino Carira. E o velho tá por aí. O velho é boca quente, o velho é gente boa. E a saúde tá boa, meu amigo. Valeu, obrigado.
0: Valeu, velho duro. Só agradecendo a Deus, rapaz.
9: E o velho tá por cá, meu filho. Tá firme e forte. Pronto, preparado e querendo.
0: Querendo o quê, velho?
9: Querendo morrer, meu filho.
0: Então deixa pra lá, velho.
10: Bom dia, meu amigo. Tô me ouvindo, viu? Olha aí, sou de Aracaju, mas tô aqui de Rio Grande do Sul, mas tô me ouvindo, viu?
0: Rio Grande do Sul, ué. É de Aracaju, mas tá em Rio Grande do Sul. Um abraço pra você, meu irmão. Vamos pra mais um ouvinte. Qual que é esse daqui? É, eu não sei qual que é. Mandaram, tem gente que mandou demais. Aí, mandou um de 1 minuto. 1 minuto e 21 e outro 1 minuto e 4.
11: Bom dia, Marcida Santa. Aqui é Zé de Armando, Santa Serra, Porto da Folha. Feliz toda a programação, meu amigo Nodinho Almeida, Dona Adriana. E toda a família Almeida aí na Fazenda, Lagoa das Pias, Carlinhos, Carlinhos das Pias. A meu amigo Sr. Ivan, Dona Nivalda, a Guri. É, a Sr. Givaldo do Cantinho do Bolso, desculpe, não vai falar de seu nome, rapaz. Sr. Givaldo, é, Dona Gina, seu filho Magali, seu filho Cauã. É, quer dizer também, falar da morte da Linda Joia, né? Se não me engano, faleceu ontem.
0: Armando do Saco da Serra. Um abraço pra você, Armando. Fica com Deus, meu irmão. O programa é curto, nós não temos como botar um áudio de mais de 30 segundos que o computador corta. capricha no programa, meu irmão. É capricha no programa, locutor cabra forte. É, que a, assim que funcionar. É assim que funciona a educação.
12: 5 horas e 30 minutos.
0: Muito bem.
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0: Segura aí, segura aí. É assim que funciona a educadora. Soltando as músicas. Vilobaldo Rezende. Agradeço. É Graco Cardoso, não é isso? Um abraço pra você, Vilobaldo. É, olha, vamos. Vamos. É, o poeta aqui disse perdão. Quando o poeta estava lá, não teve como. Como ele entrar no contato, deve ser o sinal que deve estar ruim, né? Deixa eu mandar mais um abraço aqui para o seu Paulo do Barro Branco, né? Grande ouvinte, seu Paulo do Barro Branco, grande ouvinte. Né? O Erivan tá num sinal meio ruim aqui. Mais uma vez agradecendo a todos os amigos que nos ajudam a conduzir este programa. Que Deus abençoe e proteja a todos vocês. É, nós temos aqui, ó, a nota de pesar. Faleceu em Carira ontem. Faleceu em Carira ontem. Prestar nossa solidariedade a todos os familiares de Maria Guilhermina, né? Maria Guilhermina, que é a mamãe de Pereirinha do Material de Construção, a mamãe de Irandi do Pastel. Nossa solidariedade aí a todos os familiares. O sepultamento será hoje às 8 horas da manhã no cemitério da cidade de Carira, né? E assim nós vamos continuando o nosso programa, porque nós estamos às 5 horas e 31 minutos. Olha, esta semana a gente ficou sem um ente querido. Família de Maceda Santos diminuiu.

0: É assim. É, rapaz, é muito dolorido pra gente, mas as coisas nunca é como a gente quer, como Deus quer. Sobrinho meu, sobrinho da esposa, né? Que sofreu um acidente tem uns 60 dias mais ou menos. Filho de Edi. Edi que conserta telefone aí na cidade de Carira. Neto da minha sogra, Marielza, do saudoso Heraldo. Nós temos aí uns 4 meses, a gente ficou sem o Heraldo Venâncio Neto, né? Problema de saúde e veio a óbito, uns 4 meses. E há uns 60 dias atrás, o filho de Edi sofreu um acidente de moto, onde bateu a cabeça e desceu entubado. E o quadro dele deu umas melhoradas, depois deu umas pioradas e infelizmente não resistiu e veio a óbito. Veio a óbito aí o Edjânio. Edjânio, deixa eu ver aqui. Rapaz, 22 anos. 22, jovem, muito novo, com tudo pela frente, né? Edjânio Almeida Venâncio. O Edjânio Almeida Venâncio. A gente ficou sem o Edjânio. Ele não resistiu. Na terça-feira, volta às 9 horas da noite, Jesus conduziu ele para o céu. Então, fica aqui a nossa solidariedade a todos os familiares aí de Edi, né? Edi que conserta telefone, que ficou sem um filho aí. Então a gente ficou sem. Eu fiquei sem o meu sogro, né? Há 4 meses e agora sem um sobrinho, né? A mesma família aí. Veio a óbito, não resistiu e morreu. Menino novo, tudo pela frente aí há 22 anos, né? Infelizmente, Deus conduziu. Porque pancada na cabeça, meu amigo, não é fácil, é difícil. Então nossa solidariedade é todos os familiares. Não é fácil, é difícil. Mas faz parte, né? Faz parte. Eu vou atender um ouvinte aqui pelo telefone, depois vou ao Poeta do Sertão e para nós tocar essa música aí, que é muito linda, essa de Rick Renner, né? Computador, me ajude. Deixa eu ir ao telefone aqui. Alô, bom dia.
1: Bom dia.
0: Quem tá falando?
1: Neném Lindauro,
0: o que, é que você manda no programa de hoje, neném?
1: Passamos no programa para todos os ouvintes, agora meus amigos, mesmo que estiver escutando nesse horário, para você aí na rádio. Né?
0: Muito bem, obrigado, neném.
1: Meus pés aí pela morte do menino.
0: Obrigado, obrigado. Faz parte, né? Obrigado aí, neném. Um abraço, fica com Deus, meu irmão. Falou. Vou falar com o seu Erivan. Seu Erivan, agora dá para nós bater um papo mais melhor. Tá me ouvindo bem?
2: Tô ouvindo sim, Marcelo. Tá muito bem aqui a ligação.
0: Rapaz, o danado do guri. Pode ter certeza que ele vai rir lá agora. O danado do guri subiu lá no puleiro da. Porque o puleiro da casa de guri lá é meio alto, né?
2: Ele subiu no puleiro e virou galo ele agora?
0: Não, subiu no puleiro e viu o discursinho trepado numa escada aí pra procurar um sinal aí. É o guri danado. Entendi. Seu Arivan, fica à vontade, meu irmão.
2: Eu não vou pedir música, né? Todas as músicas são boas e ofereço todas elas a Nivaldo, minha esposa, toda a minha família, né? Reunidos aqui na Lagoa do Capim, a Ismael, a Gimar, meu primo, com a família. Rapaz, muita gente tem pra gente oferecer música, né? Se for pra oferecer, vai tomar seu tempo todo, Marcelo, é um caso sério. Mas eu vou oferecer aí pra dona Hilda Fernandes, mandar um abraço pra ela, pra dona menininha, pra o Flan, que é do assentamento de João do Vales, né? Todos aí do assentamento. Deixa um abraço também pra o Paulo Nunes. Paulo Nunes chegou a falar, não? Que eu saí ali do.
0: Não, local. Ele tava na mesma. Ele tava na mesma ligação sua. Aí a sua ligação, você estava primeiro do que ele, aí a sua ligação caiu, a dele também caiu e pronto.
2: Ah, entendi. Pois é, deixa um abraço pra ele, pra toda a família dele, né? Deixa um abraço também aí pra o Fernando da Baixa Grande, o Paulo do Gado com a esposa, o Paulo Boiador com a esposa, o Inácio Vaqueiro, também pra Naldinho Almeida, né? Com a esposa Adriana, pra o Carlinho com a esposa. Todo esse pessoal, o seu Antônio de Isaac, família, o seu Joãozinho lá na Fazenda Onça, pra Marta, pra o sertanejo Carlos André. Rapaz, é muita gente que a gente gostaria de falar, mas toma um espaço demais, né, Macedo? Então, pra todos, pra mim aqui da Itabi aqui, Gra Cardoso, né? O Reginaldo, o Marquinhos, o Rafael. o Cristiano, né, o Ronaldinho, o Beto do Leite, toda essa turma aí, Wanda do Graco Cardoso, Fátima em Glória, né, pra Gilvânia também aí em Ribeirópolis, pra o seu Gessé, né, com o filho dele, o Dedo Vaqueiro. É, a festa do seu Gessé, rapaz, o que ficou programado foi para o dia 22, né, de novembro agora.
0: Certo.
2: Então, não, acho que não houve mudança, não ouvi falar nada, acho que tá marcada para 22 de novembro agora, né, o próximo mês.
0: Certo.
2: E pra todos, Macedo, é o Preto de Caçulo, né, aí pra o Zé Martim, pra o Cid Boiadeiro, toda essa turma de Carira, pra o Edmilson Chagas também, né, aí pra o Zé de Heraco com a esposa, pra Alda Alfra, toda essa turma aí, né, o Zé Alves também, vereador com a família, a gente deixa um abraço pra todo mundo, Macedo, é muita gente nessas horas, né, a gente não tem como falar em todos, mas é isso, rapaz, pra a garota Raquel com o pai dela, né, pra Beto do Pedra Grande, todo esse pessoal que fala sempre na gente, a gente deixa um abraço e deseja um fim de semana com muita paz e saúde pra todos, Macedo.
0: Muito bem. Senhor Ivão, o senhor escutou o recado de paizão aí?
2: É, escutei. Eu tava, foi ouvir ele falando. Não, eu ia saindo ali, mas não escutei bem, sim, mas um pouco por alto, né? Por alto. Como é. Foi bem? Não entendi bem, então.
0: Ele mandou dizer, diz que a cerca do compadre São José aí, diz que tá em cima do velando. É pra nós ir lá um dia, pra ir cedo, pra tomar uma cerveja gelada e consertar, diz que essa cerca tá em cima do velando. Aí, eu digo, olha. Eu falei pra ele, eu tô operado, não posso fazer peso daqui a 90 dias, agora eu vou ficar debaixo da Braúna, mas senhor Ivan, aboiando e administrando os trabalhadores, né?
2: Isso, eu ouvi sim esse negócio, só que eu pensei que era lá na sua chácara esse negócio dessas cercas, né?
0: Não, é do compadre São José.
2: Tá perto de caçudo pra ir aí fazendo, né?
0: Sim, a sim. Cerca. Mas paizão, é, com certeza.
2: Mas paizão, é. Isso, velho. E a gente manda nossos pesos, né, os nossos sentimentos, as pessoas, as famílias que perderam
0: os
2: presentes. Isso. Também. Essa é a esperança. É mesmo, rapaz. A gente não tem o que fazer, faz parte da vida, né? Muito triste um certo acontecimento que vem acontecendo, mas parte da vida, né?
0: É assim mesmo, faz parte, né? E a gente tem que continuar, tem que ser forte e continuar. E agradecer a Deus.
2: Mandar um bom dia também para o Dedo aí, com o Sonho, para o Zé de Armando, para o Sábio da Serra, para o próprio Guri mesmo, com a esposa, e para todos, Macedo. Se a gente for falar nesse pessoal todo, a gente vai tomar aqui o espaço o dia todinho, termina o seu programa e nem toca música e nem fala no pessoal todo, que é muita gente nessas horas, mas isso. Tudo de bom para todos.
0: Então manda um repente aí que a ligação tá cortando, quase tá indo embora.
2: Ai. No nosso Sergipe tem bons poetas de verdade, aonde se apresenta, canta pra sociedade, todos são igual a eu, nenhum poeta nem fazer verso pra eu. Macedo, não faz repente, deixa eu cantando sozinho. Bom dia, Naide Vaqueira, esse vado de senhorzinho, que forma um casal decente, e eu vou mandar o repente pra o amigo Besourinho. O amigo Besourinho, um cidadão popular, já que tu é um besouro sem ter asa pra voar, eu quero de cobra sorrir e nem sapo mastigar. Nosso amigo Besourinho, uma pessoa querida, mas precisa ter cuidado na entrada e na saída. Eu repente eu me destaco, besouro é lanche de sapo, tenha cuidado na vida. Maceda Santo me ouvindo, ouve o poeta cantar, Erivan Boiador, um poeta popular. Todos escutam minha chama, e para os ouvintes do programa, meu abraço eu vou deixar. Valeu, Maceda.
0: Muito bem, senhor Ivan. Obrigado, que Deus abençoe e proteja aí, meu irmão. Não só o senhor, como todos os seus familiares.
2: Valeu, Macedo, igualmente, tudo de bom pra você, pra todos os ouvintes, deixa um abraço, desejo um bom dia e até a próxima, se Deus quiser, Macedo.
0: E ele há de querer, fica com Deus.
2: Valeu, um abraço, tudo de bom pra todos.
0: É, seu Erivan aí, que nos ajuda a conduzir esse programa, eu fico muito feliz quando o seu Erivan liga pra cá, porque ele nos ajuda a conduzir este programa, né? Tem gente pelo telefone, pela linha 1, alô, bom dia.
3: Bom dia, Macedo da Sala.
0: Raquel.
3: Eu mesmo.
0: Saudade, Raquel, da amiga.
3: Como é que o senhor tá?
0: Tô bem, graças a Deus, agradecendo a Deus.
3: Tudo bem, foi bem de cirurgia?
0: Graças a meu bom Deus, está completando 30 dias hoje, só gratidão a Deus. Tenho agradecido muito a Deus por sempre ter nos protegido. Nossa Senhora Aparecida, padroeira do Brasil, tem nos ajudado muito.
3: Meu pai tá feliz, tá vendo a sua voz. Ei, meu pai, Marcelo, você tá muito feliz de tá ouvindo a sua voz.
0: Oh, que bom, rapaz, que maravilha. Eu escuto aí a sua voz aí, mas o seu papai, no programa de Carlos André, eu não perco. Eu fico lá na minha chácara lá, trabalhando, mas eu levanto às 4:30, 5 horas, ligo o rádio lá e transmitindo também e escuto aí a sua voz. Mas obrigado, viu, Raquel? Obrigado por
3: eu
0: vocês.
3: Eu liguei para dar bom dia para o senhor.
0: Obrigado.
3: Estou divulgado a minha esposa, todos os ouvintes.
0: Isso, muito bem. Um abraço para você, fique com Deus, que Nossa Senhora Aparecida nos proteja, não só você, como todos os seus familiares.
3: Ao senhor também, Marcelo Santos.
0: Obrigado, Raquel, fica com Deus. Bom final de semana. Não. Falamos aí com Raquel, né? Com Raquel. Vamos a ouvir a música de Rick Renne, Ao Lado de Deus, e nossa solidariedade aí a todos os familiares que ficaram sem seus entes queridos, não é isso? Hoje é o sepultamento de nossa amiga Maria Guilhermina, esposa de seu Lourinho das Bananas, lá da cidade de Carida, né? O sepultamento é hoje às 8 horas da manhã, lá no cemitério da cidade de Carida. 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
1: Ao vivo.
2: É, rapaz, estou ao lado de Deus, né? Então, tá aí pra todos vocês, a pedido da nossa amiga Hilda Fernandes, né? E nossa solidariedade aí, nossa solidariedade a todos os familiares de Dona Maria Guilhermina, a mamãe de Pereirinha, do Material de Construção, a mãe de Irandi, do Pastel e demais irmãos, e nossa solidariedade também a todos os familiares de Edjânio, que partiu morar no andar de cima. Sofreu um acidente de moto, não resistiu, um jovem de 22 anos, né? O sepultamento dele foi a última quarta-feira. Filho de Edi e Jane, né? É, mas faz parte, vida que segue, né? Vida que segue. Então vamos ao WhatsApp da rádio, porque nós estamos às 5 horas e 49 minutos. 5 horas e 49 minutos. 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Vamos ao WhatsApp da rádio. Deixa eu ver aqui, onde foi que eu parei? Foi aqui. Alô, bom dia.
3: Bom dia, Maceda Santos. Maceda aqui é Coelho, de Cesar do Povo. Gostaria de ouvir a toada da Zoropa. Quero oferecer a do Vano Fazendinha, Zé Pai Vivendo, Gabeleiro, Doido Abaixo, Pedão, Zé Ajão do Barco, Sovaquinho, Nenê Travessão, Nildinha, Nildete, Ivan Baixo, Ronaldo Nojoado, Divaldo Monte Santo. Minha esposa, fala minha filha, enfim, para todos os ouvintes, valeu.
2: Muito bem, obrigado aí, rapaz. Um abraço para você, para Rafaela, sua esposa. É, quero mandar um abraço também para João do Barro, meu vizinho aí, João do Barro, São José Doroteu, em nome de João do Barro e São José, quero saudar toda a sua família aí, né? Alô, Valdo Davi, alô, Aninha, aquele abraço. Quero mandar um abraço também para Zé Alves, perdão, que também não perde esse programa na escuta aí, né? É o dançarino aí, filho de perdão, né? É o dançarino, é Brazinho. Alô pra você, Brazinho, dançador e namorador. Ei, macho, vai quente. Alô, bom dia.
4: Bom dia, Maceda Santos. Maceda Santos, se for possível, passa aí a música. Velhinho da Porteira, Velhinho da Estrada, pra oferecer a João lá na Onça, seu de Bailua. Para oferecer a Mariazinha, aqui no povoado. A Carminha das Pias, para nós aqui, para você, e para o velho, não faltando o velho, e não faltando seu Ivan Boiador, aquele grande poeta de glória.
2: Muito bem, deve ser Joel. Bora lá,
0: irmão. 5 horas e 52 minutos.
2: 5 e 52. Olha só, rapaz, que beleza, né? Muito bem, alô Joias de Coronel Gonçalves, aquele abraço. Vamos ao outro telefone. Alô, bom dia.
5: Bom dia, Maceda Santos. Maceda Santos, eu gostaria de avisar que vai acontecer uma novena agora dia 12, segunda-feira, na casa Tom Conchilo, no povoado Lagoa Seca, município de Macambira. Tom Conchilo e família convida toda a população de Macambira e circo vizinho para prestigiar essa novena. A banda de Pife São José tocará o dia inteiro. Agradece Tom Conchilo e família.
2: Muito bem, tá dado o seu recado aí, meu irmão. Obrigado, Deus abençoe. Alô, bom dia.
6: Bom dia, bom dia, bom dia, Macedo Santos.
2: Roberto Carreteiro.
6: Roberto Carreteiro por cá, viu? E tu é o palco do momento. Quanto tempo essa mulher aí? Outro dia de saudade aí. Oferecer pro paizão Zé da Fazenda. A galera do Bar do Vaqueiro. Zé Moreno das Alindas. Professor Vaqueiro, meu primo Zé Nunes Aracaju, seu Zé Carlos da Madeireira, todos os seus ouvintes, hein?
2: Muito bem, rapaz.
6: Galera aí de ser ouvindo aí na Pindoba, Gilmar. E a galera de João Sá também aí.
2: Muito bom bem. Sábado. Roberto Carreteiro, bom sábado aí, meu irmão. Que Deus abençoe. Ei, Laude Terezinha, bom dia, meu amigo. Ótimo sábado para todos. Laude Terezinha por cá. Grande abraço aí para Laude Terezinha, grande motorista aí, juntamente com piloto motorista, né? É, rapaz, eles estão viajando aí de Santa Catarina com destino ao Sergipe. Que Deus abençoe Nossa Senhora Aparecida, proteja a todos vocês. Grande motorista aí, o Laude Terezinha, e o piloto motorista também, não perde esse programa. Fica com Deus, meu irmão. Que Deus abençoe e proteja. Alô, bom dia.
1: Oi, bom dia, Macedo. Bom dia, Macedo. Aqui é Bernadette, aqui do Espinheiro.
2: Bom dia, Bernadette.
1: Ô, Macedo, eu tô na escuta do seu programa, viu?
2: Oh,
1: e um bom dia, um bom sábado.
2: Bom dia, que bom, que maravilha. É, bom dia, Macedo Santos. Augusto Cerca, de Aracaju. Sempre ligadinho. Grande abraço a todos. Muito bem, Augusto. Um abraço para você também, rapaz. Alô, bom dia.
7: Obrigado, levante meus pés. Eu sei qual é a dor de perder um filho, né?
2: Verdade. Não é fácil. Bom dia. Estou te vendo. Deve ser estou te vendo. Aqui na Santa Maria. Alfra oferece a todos os do programa, deve ser no programa aqui, a todos da minha família. Muito bem, tá me vendo, muito bem, deve ser pelo YouTube, né? Um abraço pra você, deve ser a Alfra, né? Um abraço pra você, Alfra, e família. Alô, bom dia.
8: Bom dia, Maria Dora, bom dia, Renato. Bom dia.
2: Ah, isso daqui já não é pra mim, né? Alô, Cristina da Fortuna. Olha ela, Cristina, olha.

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1: Programa Hora do Vaqueiro vai ficando por aqui, agradecendo a Deus por mais uma missão cumprida. Peço a compreensão de todos que estou nos me esforçando para que o próximo programa seja melhor do que esse. Se seu inimigo estiver com fome, dê comida a ele. Se estiver com sede, dê água a ele. Porque assim você fará queimar de vergonha e remorso. Não deixe que o mal vença você, mas vença o mal com o bem. Nunca trate mal uma pessoa quando você estiver subindo, que um dia você encontrará quando estiver descendo. É melhor nós ter para dar do que pedir. Porque aprender a fazer o bem é coisa que o tempo nos santipassa. Cobrar para falar em Deus não é coisa que se faça, porque as graças de Deus toda a vida foi de graça. Não espalhe espinho por onde você passa, porque o seu retorno pode ser descalço. Se Deus muda a direção é porque ele conhece o caminho. Ao sair da sua casa, você diga assim: da minha casa eu vou saindo, na estrada eu vou andando. Com Jesus Cristo na frente e os anjos me acompanhando. Nossa Senhora é minha madrinha. Nossa Senhora é minha madrinha e Jesus Cristo é o meu padrinho. Estando sempre com Deus, eu nunca andarei sozinho. E Nossa Senhora é minha pastora e Jesus Cristo é meu gerente. E eu com esses dois ao meu lado, eu apresento este programa sempre alegre e contente. E para vocês, eu quero dizer assim: eu nasci nas catingueiras, me trançado de cipó, viajei de caminhão junto com Mané Cotó. Não sou locutor modelo, mas estou aqui sem cabelo, vivendo do meu gogó. Fica todos com Deus, que com ele eu sigo a minha caminhada. E até sábado, se assim o nosso bom Deus nos permitir. Que segunda-feira é dia de Nossa Senhora Aparecida e quem puder ir, vai. Quem não puder, fique de casa orando. Que Deus derrame chuva de bênçãos a todos vocês, aos familiares de vocês e aos lares de vocês. E aquele amigo que queira contribuir, ajudar que este programa continue, vamos nos procurar para nos divulgar o que você tiver, o seu comércio, ou mesmo ajudar para que nós continue aqui trabalhando e agradecendo a Deus juntamente com nossas joias preciosas que são vocês. E assim nós finalizando o programa de hoje desse jeito. Bora, Gino Vitor!

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12: 6:10.
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0: Muito bem, você confere com a gente a hora. Agora são 6 da manhã, 12 minutos, 6 e 12. Bom dia. Chegando para mais um programa, Meu Sábado, Minha Vida. Para este sábado, dia 10 de outubro de 2026. Com direção artística de Edilma Oliveira, Geraldo José, Rinaldo de Oliveira e Dulcelina Modesto de Oliveira, estamos chegando para fazer do seu sábado um sábado mais que especial. E você já pode mandar os seus áudios, suas mensagens, se for áudio, por favor, 30 segundos, né? Eu confesso que também já estou cansado, viu, gente, de dizer isso aqui todo sábado. É, e essa é a última vez que a gente vai falar, porque, né, não precisa a gente estar explicando a mesma coisa, né? Todos os dias, todos os sábados aqui na Educadora, tá certo? Então, 30 segundos, não mais que isso, porque o computador tem a missão de cortar o seu áudio se você passar de 30 segundos. Aí, de repente, seu áudio não sai por completo, aí você vai ficar um pouco chateado, chateada. Mas a gente explica aqui todo sábado, né? Então, 30 segundos para que todo mundo possa participar do programa, tá certo? Muito bem, bom dia. Hoje, dia de Feira Livre aqui em Frei Paulo e outros lugares por Sergipe e fora aqui de Sergipe também, né? Feira Livre aqui na nossa cidade, Feira Livre em Areia Branca, Itabaiana, Salgado, Poço Verde, Lagarto, Riachão do Dantas, Pinhão, Glória, Itaporanga da Ajuda, Poço Redondo, Gararu, Propriá, Simão Dias, Monte Alegre, no Marcos Freire 2, né, em Socorro, e na Bahia, nosso vizinho estado, em João Sá, Jeremoabo e Pedro Alexandre. Pois é, então, bom dia para todo mundo aí de rádio ligado com a gente, seja comprando ou vendendo. Bom dia aos comerciantes e comerciários, você que está ouvindo a gente, né, no caminhão, na carreta, no carro particular, na Topic, no táxi, bom dia para você também. Bom dia você na fazenda, no sítio, na chácara, no rincão, no vilarejo. Bom dia para você na cidade grande ou pequena, longe ou perto. Abraçar você também nos ouvindo através do aplicativo do seu celular. A você que está nos ouvindo no rádio convencional, a você que está nos ouvindo também no computador. A todos um forte abraço e muito bom dia, e que este final de semana seja melhor do que aquele que passou em todos os sentidos. No decorrer do programa de hoje, vamos divulgar aqui a programação da festa de Nossa Senhora Aparecida, padroeira do povoado Serra, do povoado Barro Branco, aqui em Frei Paulo, que vai se encerrar na próxima segunda-feira. A programação de hoje, sábado, né, a gente divulga aqui para você no decorrer do programa, tá certo? Muito bom dia para você do Barro Branco também, vivenciando mais uma festa da padroeira também do Brasil. Hoje, aliás, você de Aparecida também, né, que está ouvindo aqui o nosso programa, Aparecida, que vai vivenciar mais uma peregrinação que já é tradição aqui em Sergipe, né? A caminhada, né? A Romaria aí de Nossa Senhora Aparecida, na padroeira do Brasil, padroeira também da cidade que leva o seu nome. Muito, muito, muito bom dia para todo mundo. Bom dia, Maria Dória.
1: Bom dia, Fernando. Bom dia, Renato, que já está na estrada. Que Deus abençoe a todas as casas que nesse momento nos recebe com carinho, a todas as famílias que se reúnem para juntamente agradecer a Deus, né, pelas bênçãos e graças derramadas, enfim, por todos nós que precisamos estar em oração, que precisamos estar pedindo a misericórdia de Deus pelas nossas dores, pelos nossos sofrimentos, e dizer a Deus o quanto Ele é importante na nossa vida. E hoje a gente vai rezar pedindo a Nossa Senhora Aparecida, né, que dê a cada um de nós a certeza do amor dela na nossa vida, nos nossos corações, e pedir a ela proteção para todas as famílias que nesse momento precisa de que nós peçamos a ela, a misericórdia de Deus, que nos dê força, nos dê coragem na caminhada. E assim, Fernando, hoje eu tô muito triste.
0: Pois é, Maria, né? E a gente sabia dessa sua emoção. Renato Dori já chegou por aqui com o Lucas. E a gente sabia dessa sua emoção porque era uma grande amiga sua, não só ela, mas ele, né, e toda a família, né, a nossa Fabiana, mas a nossa certeza de que eles estão ao lado do pai nesse exato momento nos conforta um pouco, né? E foi feita a vontade, ninguém parte desse mundo para o outro por acaso, né? E pedir aqui a todos os santos, né, a padroeira, né, do casal, que era a padroeira do próprio povoado Alagadiço, Nossa Senhora da Conceição Aparecida, que eu tenho certeza que ela já recebeu, né, já recebeu esse casal maravilhoso de braços abertos para a morada eterna. E deixou não só Frei Paulo, viu? Não só Frei Paulo de luto, mas toda a nossa região. Toda a nossa região. Boloto e Fabiana tinham uma amizade extraordinária aqui na nossa região, né? É tanto que muitas pessoas se comoveram, uma multidão foi ao sepultamento. Eu não fui porque eu estava a serviço aqui na emissora, né? Mas estive no velatório, né? A gente, eu confesso que eu tenho um coração muito fraco e eu não suportei ver aquela cena, né? Aquela cena que todo mundo que teve lá viu, né? Então a gente já pediu nas orações, vem pedindo sempre, né, pela alma, né? Pelas almas aí desse casal maravilhoso que acaba de nos deixar prematuramente. Mas às vezes a gente sabe, né? Não sabe o que diz, e Deus sabe de tudo que faz. São coisas que a gente não consegue explicar,

0: palavras, pessoas amigas, né, uma despedida marcada por uma imensa dor e que deixou um imenso vazio, uma saudade. Às vezes existem despedidas que o coração ele não consegue compreender, né? Não estamos preparados para tanto, partidas que chegam cedo demais, cedo, e deixa aquele vazio e palavras que talvez nunca sejam capazes de preencher o vazio. A essa família, as filhas de nossos amigos queridos, que hoje enlutadas estão, filhos, netos, irmãos, irmãs, pais, mães. E hoje a gente tem o dever de estar aqui se despedindo, nesse programa, de pessoas que faziam parte da nossa vida, que faziam parte do nosso dia a dia. Não morávamos perto, né, Frei Paulo Carira, é longe, mas uma vez por semana que estavam lá, a gente também sempre os via, e Dona Maria Dora, então, tinha um contato com Fabiana muito, muito, muito especial, com Fabiana e Avanilson. E é deles que a gente hoje pede todas as orações do nosso programa. Nos despedimos deles essa semana, né? A gente sabe que não é uma despedida, né? Eterna, como diz o outro, diante da promessa de Cristo. Aqui é só uma passagem, todos estaremos juntos com Ele, com o nosso Pai no Reino dos Céus. Somente um casal maravilhoso desse, né? Vanilson, Fabiana, casal que teve uma história interrompida nesse formato trágico, o nosso trânsito violento, né, Barbosa? O nosso trânsito onde você trafega por estradas minúsculas, né? Estradas minúsculas, porque as nossas estradas são minúsculas, deveriam ser muito mais amplas, né, Fernando Barbosa, para que se desse tempo da pessoa poder fugir para algum lugar, né, serem duplicadas, ter um, não é como existe em outras BRs, né, é duplicação e ainda tem aquela central, né, aquele canteiro central dividindo, né.
1: Você vê, Renato, como é importante a duplicação de rodovias.
0: Com certeza.
1: Né? Por quê? Porque se fosse duplicada, esse acidente não teria acontecido. Porque
0: tivesse duplicada e dividida por uma divisória,
1: mas
0: né?
1: Tem que ter, né? Duplicada tem que ter a divisão, um canteiro no meio. Por quê? Porque quem vem do outro lado, no lado oposto, vem do outro lado.
0: É.
1: Né? A não ser que ele atravesse a mureta, né? A mureta, né? Acidentes
0: mas,
1: são inexplicáveis.
0: Mas, por exemplo,
1: né?
0: Um guarda-reio daquele que segurou os dois veículos, né? Se tivesse no meio, o caminhão não teria ultrapassado.
1: Exatamente, exatamente.
0: E por mais que ultrapassasse, mas já que foi um mal súbito e de repente o cara batia, se acordava, consertava o carro, não sei, eu acho que poderia tentar evitar.
1: Isso.
0: E a gente sabe, mas só que agora não é esse momento de eu tentar descobrir,
1: procurar, né?
0: Explicações. O chamado de Deus é a única coisa que nos conforta diante de tanta tristeza, tanta lágrima, dessa imensa saudade que ficou. A vida por vezes surpreende, né? Nesses momentos difíceis, diante de perda tão dolorosa, só nos resta pedir a Deus que conforte o coração dessas pessoas, os nossos corações. Eu tive que me preparar muito para poder tá aqui agora falando sem me esvair em lágrimas, devido a um sentimento esse que eu imagino como a família deve estar. Eu espero que o amor que nos uniu nessa vida permaneça eternizado nas lembranças de todos que tiveram o prazer de conhecê-los, o privilégio de conhecê-los. Deus, em sua finita misericórdia, os receba de braços abertos e conceda força, fé, serenidade a todos que hoje choram por essa partida. Não vamos blasfemar, não vamos perguntar o porquê. Vamos aceitar, vamos seguir. A saudade ela fica, mas o dever tem muito a ser cumprido. Aquele casal maravilhoso cumpriu. Em matéria de ser uma mãe amorosa, um pai amoroso, em matéria de serem pessoas justas, honestas. Se casaram jovens, né, Barbosa? Bem jovens. E quando as pessoas normalmente se casam muito jovens, diz o povo, às vezes não dá certo. E ali dava certo demais. Eles são um

0: espelho para casais, eles são espelhos para pais e mães, eles são espelhos para uma sociedade. Que a memória que a gente guarda desse casal sempre esteja viva em nossos corações, para poderem servir de exemplo a futuras gerações quando pretenderem falar: vamos nos unir, vamos nos casar, e saber que casamento é para ser eterno, é para ser duradouro. É para estar junto em alegria, é para estar junto em tristeza, em saúde, em doença, até que a morte os separe. Mas nem a morte separou esse amor, porque junto estiveram, juntos se foram. Deus os abençoe e abençoe a todos. Né, Dona Maria Dória?
1: É isso aí.
0: Então eu já vou começar rezando o Evangelho. Já vou começar rezando o Evangelho para a gente já poder pedir as nossas intenções para o nosso pessoal e a gente começar as nossas orações, né, minha mãe? Vamos lá?
1: Isso.
0: Em nome do Pai, do Filho, do Espírito Santo. Proclamação do Evangelho de Jesus Cristo segundo Lucas. Naquele tempo, enquanto Jesus falava, uma mulher levantou a voz no meio da multidão e lhe disse: feliz o ventre que te trouxe e os seios que te amamentaram. E Jesus respondeu: muito mais felizes são aqueles que ouvem a palavra e a põem em prática. Palavra da salvação.

0: e continuando, sabe, mãe, ontem lá no município de Carira tivemos a notícia, né? A notícia daquela jovem que se foi, filhinha de uma amiga minha, estudou comigo muitos anos, Cristina, né? Seu esposo, né? Foi a Kathleen. A Kathleen, uma jovem, né? Ela nascida em 2000, deve ter sido 2010, por aí, né? Era uma jovem, eu acho que acredito, né, Cristina, que ela deveria ter o quê? 11, 12 aninhos, né? E, tragicamente, Fernando Barbosa, essa menina, ela veio a óbito, né? Problema de saúde aconteceu com ela. Eu, sinceramente, não tive ainda como conversar com pai, com mãe, com parentes, amigos e saber o verdadeiro motivo, né? Mas, amiga Cristina, hoje esse programa, ele transpassa nesse primeiro momento todos os nossos pêsames a essa família, né? De Frei Paulo, a essa família carirense que perdeu essa jovem, né? Uma jovem atleta, gostava de jogar bola, Fernando Barbosa. E uma dessas partidas teve um mal súbito, né? Mal súbito esse que levou ela a tomar uma queda. E foram se averiguar o que tinha acontecido. E nesse meio tempo de averiguação, infelizmente, Ketley teve, né? Deu esse susto, né? Imenso em pai e mãe, passando mal e não resistiu e veio a óbito. Eu não tenho assim mais detalhes do que aconteceu, porque o maior detalhe é saber que a minha amiga perdeu a sua filha, o meu amigo perdeu o seu filho, meus amigos perderam sobrinhos, né, sua sobrinha, os seus vovós perderam a netinha, os seus amiguinhos na escola perderam a sua amiguinha. Isso dói. E esse evangelho, ele fala muito, tão poucas linhas sobre isso. Quando Jesus fala que muito mais felizes são aqueles que ouvem a palavra e põem em prática, uma das palavras mais certas que Jesus dizia e tentava ensinar é: não temei a morte. Não tema. Não temeis a morte. A morte é apenas uma passagem. E quando a gente coloca os ensinamentos no nosso coração, a gente, por muitas vezes, consegue ter o consolo. Por muitas vezes, a gente consegue conquistar a força que está faltando, que é tão necessária diante de perdas tão grandes. De olhar para a imagem de nosso Senhor Jesus, de olhar para os céus e saber que as pessoas tão amadas estão lá. Viraram aquela estrelinha, né? Como a gente costuma dizer, aquela estrelinha que tá no céu. São mais três que eu fiquei sabendo dessa semana, que estão lá brilhando no céu. E toda vez que a gente se pôr a olhar, a gente sabe que vão estar lá, junto com o Papai do Céu, deixando os nossos dias mais confortáveis, porque a gente sabe que vão estar em bom lugar. Então, quando Jesus disse, mais felizes são aqueles que colocam em prática, porque ele sabe que a tristeza existe, mas dentro da tristeza existe uma força chamada Jesus, que só ele pode aliviar o coração de cada um de vocês, de cada um de nós. Né, Dona Maria Dória?
1: É isso aí, Renato. Então vamos começar nossas orações pedindo a misericórdia de Deus e a graça da gente ter conhecido pessoas importantes na nossa vida, né?
0: Uhum.
1: São anjos que Deus coloca, né? Então vamos pedir a Nossa Senhora Aparecida que esses anjos estejam nos trazendo paz no coração, trazendo o consolo, né? E saber que um dia a gente também vai se encontrar, né? Então vamos começar pelo sinal da Santa Cruz.
0: Livra-nos Deus, nosso Senhor, dos nossos inimigos. Em nome do Pai, do Filho, do Espírito Santo, vinde, Espírito Santo, enchei os corações de vossos fiéis e acendei nele o fogo do vosso amor. Enviai o vosso Espírito e tudo será criado e renovarei a face da terra. Oremos. Ó Deus, que instruísse os corações de vossos fiéis com a luz do Espírito Santo, fazei que apreciemos retamente todas as coisas segundo o mesmo Espírito e gozemos sempre de suas consolações por Jesus Cristo nosso Senhor. Peço a Deus Todo-Poderoso e a vós, irmãos e irmãs, que eu pequei muitas vezes por pensamentos e palavras, atos e omissões, por minha culpa, minha tão grande culpa. E peço à Virgem Maria, aos anjos e santos, e a vós, irmãos e irmãs, que rogueis por mim a Deus nosso Senhor. Creio em Deus Pai Todo-Poderoso, Criador do céu e da terra. Creio em Jesus Cristo, seu único Filho, nosso Senhor, que foi concebido pelo poder do Espírito Santo. Nasceu da Virgem Maria, padeceu sob Pôncio Pilatos, foi crucificado, morto e sepultado, desceu à mansão dos mortos, ressuscitou ao terceiro dia, subiu aos céus, está sentado à direita de Deus Pai Todo-Poderoso, de onde há de vir a julgar os vivos e os mortos. Creio no Espírito Santo, na Santa Igreja Católica, na comunhão dos santos, na remissão dos pecados, na ressurreição da carne, na vida eterna. Amém.

0: Muito bem, então Maria acabou esquecendo aqui, devido a muitas emoções, né? Que a gente já relatou aqui, a gente vai com as intenções, Maria, e na sequência a gente coloca o Santo Ofício aqui. Renato, dá uma palavrinha com ela aqui fora do ar, né? Pra você explicar a ela, né? Que daqui a pouco a gente dá um retorno para ela, para o Senhor Deus. Então vamos com as intenções a partir de agora. É, a nossa amiga Rosa, aí na cidade de São Miguel do Aleixo, ela tá dedicando aqui para o seu esposo Luiz Carlos, está dedicando também para o seu cunhado, né, o Del, né, para o Mauro de Rocha, que é amigo da família, por todos os filhos e filhas, né, por todos que estão necessitando de orações nesse exato momento. É o pedido da Rosa, aí de São Miguel do Aleixo. A nossa amiga Dona Maria Souza, aqui em Frei Paulo, como sempre, está pedindo pelos filhos e filhas, netos, netas, amigos, pelos injustiçados, pelos adoentados, né, por todos que estão também ouvindo aqui o programa Meu Sábado, Minha Vida. É, Reginaldo está pedindo pela saúde do esposo Ayrton, que vem a ser meu irmão, né, pede também pela netinha Clara, pela filha Carla, né, pede também pela irmã, pelas almas, né, de seus pais, a Zefinha e seu Reginaldo, né, pede também por Vadinha, por Railton, por Carol e Karine, né, e por todos da família, tá certo? Quem mais aqui, meu Deus? Daqui a pouquinho a gente lembra. Ah, sim, Maria, aí de Ribeirópolis, está pedindo pelo esposo Gilton do Bode, por seu Gileno do Bode, que é o sogro dela, por todos da família de seu Gileno, por Mari, por Nenenca, por Mara, pelos familiares lá da Lagoa do Roçado, em Monte Alegre, né, e por todos que estão da família de seu Gileno, né, por Cidinho, verdade, por Cidinho, por Genivalda, por Anderson e Emerson, seus filhos, e por todos que estão sintonizados aqui também no programa Meu Sábado, Minha Vida. Vamos aqui com as outras intenções, porque daqui a pouquinho tem o Santo Ofício, né, vamos adiantar aqui, porque 7 horas tem um horário gratuito no rádio, né, vamos aqui com os áudios e mensagens.
1: Bom dia, Renato Glória, Maria Glória. Eu quero que você coloque meu nome nas orações, estou precisando. O nome do meu filho, Diego, que mora na Lagadice com sua filha. O nome do meu filho, Lucas, com a sua filha, que mora em Aracaju. O nome do meu filho, Romário, que mora na Bahia com seus filhos. O nome da minha filha, Cecília. O nome da minha filha, Claudinha, com seus filhos. O nome do meu esposo, Cláudio. Da minha mãe, Otacília. Minha mãe, Deque. Do meu pai, Zezé. E de todos meus irmãos, um bom dia. E meus pêsames para a Divã, que perdeu o filho, né? Que eu sei a dor de que perde um filho. Um bom
2: dia. Bom dia, Maria Fernanda e Renato. Eu vou descer aqui de Ribeirópolis. Peço sua oração por mim e por toda a minha família. Pela meu filho Ronaldo, por toda a minha família falecida. Pau da Barraca, Gilvânia, Leandro da Maria Preta, Valdo Wilson, Aparecido da Fazendinha, por toda a família do mundo inteiro. Amém.
3: Bom dia, Renato. Bom dia, Fernando. Bom dia, Renato. Bom dia, Dona Maria, que é do Quatro Dias, Carilha. Eu peço pelas horas de hoje para mim, meus filhos, José, por toda a minha família. Para você, Fernando, família. Renato, família. Dona Maria, família. Para Ana Valdir, família. Raimundo, família. Lagoa Pia. E para todas as pessoas que estão precisando de oração. Para as pessoas que estão doentes, suas casas. Para as pessoas que estão hospitalizadas. Por todos nós do mundo inteiro. Um bom dia, bom trabalho. Que Deus abençoe todos. Fique com Deus.
4: Bom dia, Fernando. Bom dia, Renato Dora e Maria Dora. Eu queria Santa Fé de hoje por minha saúde, a saúde da minha esposa Daílton, minhas filhas Suzana, Letícia e José Arthur, minha mãe Iraci, que seria com uma branquinha, com meu irmão Rafael, na cidade de Ribeirópolis, minha comadre Aparecida, na cidade de Ribeirópolis, nossa amiga Giovanni, Valdeci, Valda Barraca, José Augusto, Lena de Zezinho, todos em Ribeirópolis, minha comadre Josinete aqui em Maria Espreita, com minha sogra Dona Nete, para minha amiga Celina, no povoado Boa Ferreira em Aparecida, para minha tia Dilma e família, no povoado Boa Vista em Careiro, e para todos os enfermos, Maria Kelly, do povoado Marias Pretas. Bom dia.
5: Bom dia, Fernando. Bom dia, Dona Maria Barbosa. Maria Dória. Bom dia, Fernando Barbosa. É mais do povo do Mucambo. Gostaria de pedir oração ao Santo Ofício de minha família. Sobrinho, sobrinha, filha, tudo para o povoado do Mucambo. Vocês também da educadora. Para todos de Deus por aí, meu irmão, com tanta precisão nesse mundo. Mas deixando o comando de tudo, né? Estou aqui na fé de Deus. Neste instante vou fazer a minha feira com fé em Deus. Que Deus proteja nós todos, viu? Tchau.
0: Bom dia, Fernando, Maria, Renato. Aqui é Cristina, de Fortuna, e gostaria de pedir orações pelos meus três filhos, Wagner, Acácia e Cristiano, por meu esposo Adevaldo, para mim também, que Deus abençoe cada um de vocês aí da rádio. Muito bem, tem mais áudio, vamos ouvindo aí.
6: Bom dia, meus amigos, bom dia, minha amiga, bom dia a todos e todas dessa rádio. Aqui sou eu, Marilene, do Povoado Olhos d'Água, Nossa Senhora da Glória. Quero pedir a oração do Santo Ofício para oferecer para mim mesmo, que estou meio adoentada, para todos os meus filhos, que Nossa Senhora das Dores bote nos meus filhos, tome conta de todos os meus filhos e de todos os meus amigos e amigas. Um bom dia, abençoado sábado para todos nós. Nossa Senhora Aparecida, que nos conceda um fim de semana maravilhoso. Bom dia.
7: Bom dia, Fernando, Renato, Ana Maria Dora, Beto Pedra Grande, Ciclo de Glória. Dá minhas orações para minha mãe, Tiana, Vila Nova, em Careiro, meu pai, Pracídio, meus todos os irmãos, meus três filhos, Micaela, Hugo, Stephanie, minha neta, minha Vitória, meu esposo, Mercedes, ela entra minha prima e família, Senhora, da nova família, Renato, Fernando, Ana Maria Dora, a prima Salinho, família, vai para Gilson, o pai da menina faleceu, aqui Nia Ningues, a mãe, todos os parentes e amigos, vai para todos enfermos, todos acamados, é para todos os ouvintes. Bom dia.
8: Parecida. Bom dia, Fernando. Bom dia, Maria Dora. Bom dia, Renato. Fernando, bota meu nome aí no ofício de Nossa Senhora. Pela minha saúde, saúde das minhas três filhas, dos meus cinco netos, meu esposo, para mim, para você, para Maria Dora, para Renato, para Dona Hilda Fernando, para Dona Lourda e Ponte Fio, para todos os ouvintes da rádio. Bom dia.
9: Bom dia, Fernando. Bom dia, Renato. Bom dia, Maria Dora. Bom dia, Toquinha de Ribeirão. Bem. A oração vou oferecer hoje para a Valda Barraca, para a Giovânia, para a Sandro Leite Família, para Neguinho Didão, para minha família, para os ouvintes da Rua Nova, Boa Esperança, Mutirão e Baixa Fria. E para tudo da mercearia e família. Bom dia, que Deus abençoe. Amém.
0: Bom dia, Fernando, Renato e Maria Dora. Hoje peço orações por mim, por todos da minha família, que Nossa Senhora Aparecida interceda por nós sempre. Joilma, de Bonfim, Carira. Vamos lá, tem mais gente aqui. Cadê aqui, Fernando? Cadê aqui, cara? Agora sim, vamos lá. Bom dia, Renato e Fernando, Maria Dória. Hoje peço orações do Santo Ofício por mim, por minha família, por todos os ouvintes, por todos vocês da rádio que conduzem aí esse programa maravilhoso. Peço para uma pessoa muito especial, muitas orações para essa pessoa, que não vem de ti, Senhor, afasta de os meus, não entendi aqui, afasta de mim, né? Bom, vamos lá, que Deus proteja, né, nosso final de semana. Bom dia, aqui é Genivalda de Carira. Ela completa aqui, deixa eu ver se tem uma, tem, que Deus dê consolo a esses familiares, né, que perderam seus entes queridos, né, que tenha misericórdia, né, de nós, mãezinha Aparecida, muito triste. Valeu, Genivalda, aquele abraço. Vamos lá, continuando com mais áudios aqui.
10: E Fernando Barbosa, né, hoje minhas homenagens vai para mim mesmo, né, vai para mim mesmo, que sou aniversariante do dia, para mim e para minha família, viu, Fernando?
0: Parabéns
10: Barbosa,
0: aí, Cidinho.
10: E bota meu nome nas orações aí.
0: Pronto.
10: Cidinho de Ribeirópolis, tenha um bom dia a vocês aí.
0: Bom dia, meu irmão. Um bom dia, feliz aniversário, viu? Que o nosso Deus conceda a você muitos anos de vida para você conviver aí ao lado da sua família e ao lado de seus amigos e amigas também. Vamos lá.
11: Bom dia, Fernando. Bom dia, Renata. Aqui é Lucivane, povoado São Joaquim, Carira. Adoração do Santo Ofício por minha saúde, a saúde do meu esposo, neném, meus filhos, meus netos, minha nora, meu genro, meu pai João Grilo e por toda a família que perdeu seus entes queridos esta semana. Especialmente para as filhas de Fabiana, que Deus bota eles em bom lugar e o descanso eterno.
12: Bom dia, Maria Dora, aqui é Suzana. Boto as orações para minha família, para minha filha Maria Clara e para essa família que está muito sofrida, que perdeu o casal. Quando você estava falando, eu estava muito triste. Estava muito, muito desanimada, que ela era muito amiga, nós se falávamos de vez em quando. e que bota a família deles em oração e minha família, tá bom? E vocês aí do programa.
0: Muito bem, né? A nossa amiga Rejane, né? Tá pedindo pela mamãe, dona Ana, por todos os irmãos e irmãs, afilhados, sobrinhos, enfim, toda a família e por todos que estão ouvindo aqui o programa Meu Sábado, Minha Vida. Rejane, da rua Alice Oliveira, aqui em Frei Paulo.
13: Fernando, eu peço oração por minha família, né? Porque eu também já tive perda, viu? Por minha família. É Rosa, aqui de Glória.
0: Outra mensagem, bom dia Renato, Dória, Laelma de Altos Verdes, peço orações por mim, pelo meu filho Gael, pelos meus pais, Pedro Baiano e Aparecida, e pela alma da minha irmã Rafaela. Vamos lá, tem mais áudio chegando aqui, muito bem, vamos lá.
14: Bom dia Renato, bom dia Fernando, bom dia Maria Dora, Deus te abençoe, Deus te dê saúde, saúde para todos os doentes, dos hospitais, por todos que estão nas suas casas, e que Nossa Senhora Aparecida dê um bom dia das crianças, para todas as crianças do mundo e do Brasil inteiro, que Deus abençoe a todos, e que vamos em frente, Jesus, Aparecida Povoado Fazendinha Ribeirópolis.
15: Bom dia, Renato Dora, bom dia, Fernando Barbosa. Aqui é Terezinha do Povoado Santa Maria. Eu peço as orações pela minha saúde, pela saúde do meu esposo e pela essa família que perderam esses itens queridos essa semana. Em nome de Jesus, Nossa Senhora, ilumine o caminho deles e dê conforto a todas, consola a todas elas.
16: Bom dia, Fernando e Maria Dória. Aqui é quem fala, é Reginaldo do Povoado Calendé, Nossa Senhora Aparecida. Gostaria que botasse minha família em oração e ao povo que anda ao meu redor. Tá ok? Muito obrigado.
17: Bom dia, Maria Dória, Edelmeia Deima, da Paróquia São Sebastião de Serra do Machado. Coloco nas orações toda a minha família, sua família, Aparecida, Maria Jesus Paz e todos os ouvintes. Bom dia, abençoada.
18: Bom dia, Fernando. Meu nome é Lúcio, moro aqui em Cadeal, Ribeirópolis. Quero pedir oração para todos da programação. E obrigada.
0: Muito bem, mensagem aqui. Bom dia, Fernando, Maria Dória. Gostaria de pedir as orações para os meus filhos, especialmente para vocês e família, por todos que estão ouvindo, que Nossa Senhora Aparecida nos abençoe grandemente, hoje e sempre. Bom dia, fiquem com Deus. Leuvânia de Ribeirópolis. Deixa eu ver aqui, tem mais gente aqui mandando bom dia, Renato, Fernando, Maria Dória. As orações de hoje eu peço por mim, por todos da minha família, pelo meu esposo, pelos meus filhos, meus netos, por todos vocês aí da rádio, por todos os doentes, né? E por essas famílias, né, que perderam seus entes queridos, que Deus possa confortar os corações. Lourdes, do Ponto Chique, Carira. Bom dia, Fernando, Renato, Maria, Gilvânia de Ribeirópolis. Peço orações por mim e família, por todos os ouvintes, por todos vocês que fazem este programa. Muito bem. Tá aí então as intenções, né? Estamos aqui faltando alguns minutos para começar o horário gratuito. Para a gente não atrapalhar, para não cortar as orações, a gente vai fazer o seguinte: a gente vai ouvir aqui umas canções, uma canção, enfim, para completar o horário até as 7 horas. E após o horário gratuito, o horário obrigatório, né, que pertence ao Tribunal Regional Eleitoral, a gente volta aí com o programa, com o ofício, diretamente com o ofício, e retorna aqui com Maria Dória, tá certo? Então vamos trazer aqui alguma canção, ou mais de uma canção, e a gente, assim das canções, né, a gente entra com o horário gratuito, e assim que termina o horário gratuito, a gente já entra direto com o Santo Ofício. Vamos ouvir aqui uma canção. E a gente volta já já com horário político.

0: Estamos aguardando o sinal do TRE, Tribunal Regional Eleitoral. São 7:30 para as 7 horas da manhã. 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
8: Muito bem, termina agora, né? O horário reservado ao TRE, Tribunal Regional Eleitoral. Agora seguimos com a nossa programação normal. Vamos agora com o Santo Ofício.
9: Deus vos salve, Virgem, Filha de Deus Pai. Deus vos salve, Virgem, Mãe de Deus Filho. Deus vos salve, Virgem, Esposa do Espírito Santo. Deus vos salve, Virgem, Sacrário da Santíssima Trindade. Amém.

0: Agora são 7:32, 7:32. Vamos retornar aqui com Maria Dória. Alô, Maria, é com você.
1: Infinitas graças nos damos, soberana rainha, pelo benefício que todos os dias recebemos de vossas mãos liberais. Dignai-vos agora e para sempre tomarmos debaixo do vosso poderoso amparo. E para mais vos obrigar, vos saudamos como a salve rainha. Salve rainha, mãe da misericórdia, vida, doçura, esperança nossa, salve. A vós bradamos, degredados filhos de Eva. A vós suspirando, gemendo e chorando, neste vale de lágrimas. E apoio, Senhora, advogada nossa, feche vossos olhos misericordiosos a nos volver. Depois deste desterro, mostrai a Jesus. Bendito é o fruto do vosso ventre. Ó clemente, ó piedosa, ó doce, sempre Virgem Maria. Rogai por nós, Santa Mãe de Deus, para que sejamos dignos de alcançar promessa de Cristo, nosso Senhor. Amém.

0: 7:39, 7:39. Alô, Maria, é com você.
1: Ó, Rainha do Céu, Maria Santíssima, Mãe de Deus e Nossa Mãe, permita que no fim deste exercício, prostrado diante de vós, nós façamos uma pequena oferta. Nós também desejávamos, ó minha boa e eterna Mãe, possuir quantos corações há no mundo, para vos lhe ofertar a todos. Mas, porém, como nós não podemos satisfazer esse nosso desejo, queremos ao menos fazer tudo o que estiver ao nosso alcance. Aqui tendes os nossos corações arrancados de dentro do peito. Cai com ele que fica já sendo vossa, Senhora, pois te entrego com todos os nossos afetos. Abraçai-nos, Senhora, no vosso puro e santo amor. Queremos viver e morrer, abraçado e ocupado inteiramente no vosso santo serviço. E vos escolhemos para nossa Mãe, Nossa Senhora. Recebei-nos como vossos filhos e filhas, humildes e servos. E agora que já estamos toda vossa, tomais conta de todos nós, pois te entregamos nossa vida, nossa alma, nosso corpo e toda a nossa pessoa. Vós bem vês os perigos que nos cercam, são flores dos inimigos que nos perseguem. Por isso confiamos em vosso maternal coração. Valei-me, ó minha boa mãe de bondade, compadecei-me deste vossos filhos e filhas, e afastai de nós os perigos, dissipai nossos cruéis inimigos que assistem toda a nossa vida, sustentai as nossas fraquezas e nos conduz à glória eterna, onde viveis e reinais com o Pai, o Filho e o Espírito Santo. Senhor, coloco-me diante de Ti em atitude de oração. Sei que Tu nos vê, que Tu nos penetras e nos ouves. Sei que estamos em Ti, Senhor, e que Tua força está em cada um de nós. Olha para esse nosso corpo marcado pelo sofrimento e triturado pela enfermidade. Tu sabes, Senhor, quanto nos custa sofrer. Sei que Tu não te comprases com o sofrimento de Teus filhos. Meu Deus, a Ti eu clamo, dentro de nós a amargura.
2: Deus nos reúne aqui.
1: Mas em Ti encontramos a luz. Estamos sozinhos, Senhor, mas Tu nunca nos abandona. Estamos desanimados, mas em Ti encontramos auxílio. Estamos inquietos, mas em Ti encontramos a paz. Dentro de nós há amargura, mas em Ti encontramos paciência. Senhor, não compreendemos os Teus planos, mas Tu conheces todo o nosso sofrimento, todos os nossos caminhos, todas as nossas necessidades. Vamos agradecer a Deus por mais esse dia, né? Que Ele nos dê força, nos dê coragem. Agradecer por mais uma vez a gente estar em suas casas, junto com as suas famílias. Vamos pedir a Ele força e coragem nesse mundo tão cheio de tanta turbulência, né? Senhor, no silêncio deste dia que amanhece, eu pedi-te força, sabedoria, paz. Quero olhar o mundo com os olhos cheios de amor, ser paciente, compreensível, justo e equilibrado. Quero ver além das aparências, Senhor, ver Teus filhos como Tu os vês, e assim só ver o bem em cada um. Cerra meus ouvidos a toda calúnia, guarda minha língua de toda maldade, e que só de concórdia viva o meu espírito, que seja eu, Senhor, tão bom e alegre, e que todos quantos se achegarem a mim, sinta a Tua presença. Reveste-me interiormente de Tua beleza. Senhor, que no decurso deste dia eu te revele a todos. Obrigado, Senhor, por tudo que consegui fazer hoje, para a minha comunidade, para quem trabalhei e pelos amigos que me deste. Dá gosto, Senhor, trabalhar contigo na construção de uma humanidade mais feliz. e de um mundo mais humano. No entanto, Senhor, te peço perdão por aquilo que poderia ter feito e não fiz. Poderia ter dado e exigido um pouco mais de mim. Amanhã, porém, terei uma nova oportunidade e farei tudo aquilo que estiver dentro de minhas possibilidades. Espero encontrar-te novamente amanhã, fortalecido com a tua graça, para realizar os propósitos que hoje renovo na tua presença. Obrigado, Jesus. Obrigado, Jesus. Vamos fazer nossa oração pedindo pela cura de alguém, pelo sofrimento de alguém. Deus Pai Todo-Poderoso, Criador do céu e da terra, que deixe o vosso Filho Jesus Cristo um poder infinito sobre todas as forças que existem no universo e na terra. Perdoai, Senhor, todos os nossos erros e pecados. Livrai-nos dos nossos sofrimentos, de cair em tentação, das angústias, desânimo, desespero, e tirar a confusão de nossas cabeças. Te pedimos também, Senhor, para afastar de nossa casa, da casa de nossos parentes, nossos amigos e vizinhos, toda inveja, falsidade, preservá-la de incêndios, arrombamentos e roubo. Em vossa infinita bondade, Senhor, permite que o nosso anjo da guarda vigie durante o dia e a noite, para que tenhamos um sono tranquilo e reparador. Deus infinitamente bom, nós vos pedimos que impeçais todas as ações diabólicas do espírito maligno contra nossas famílias e extinguais para longe de nós os medos, as heresias, as drogas, loucura, depressão, espírito de blasfêmia. Livrai, Senhor, o nosso Brasil do flagelo da inflação, consequências terríveis de nossos pecados. Afastai de nós o flagelo das guerras, das pandemias, da violência do mundo, de tantas coisas, Senhor, que traz dor e sofrimento à nossa humanidade. São consequências terríveis de nossos pecados. Em vossa infinita bondade e misericórdia, Senhor, pela vossa palavra, podeis curar todas as enfermidades e pelo poder dar saúde a todas as pessoas a quem te encomendamos. Senhor, tende compaixão delas, restituí-lhes a saúde, a coragem, a tranquilidade e o gosto de viver, para que possamos dar-vos graça com a alma transbordante de paz e alegria. Por Jesus Cristo, no amor do Espírito Santo, assim seja. Amém. Pai nosso que está no céu, santificado seja o vosso nome. Venha a nós o vosso reino, seja feita a vossa vontade, assim na terra como no céu. O pão nosso de cada dia nos dai hoje. Perdoai as nossas ofensas, assim como nós perdoamos a quem nos tem ofendido. E não deixeis cair em tentação, mas livrai-nos do mal. Amém. Ave Maria, cheia de graça, o Senhor é convosco. Bendita sois vós entre as mulheres. Bendito é o fruto do vosso ventre, Jesus. Santa Maria, Mãe de Deus, rogai por nós, pecadores, agora e na hora da nossa morte. Amém. Glória ao Pai, ao Filho e ao Espírito Santo, como era, agora e sempre. Amém. Este Pai nosso, essa Ave Maria e esta Santa Maria, este glória ao Pai que agora rezei, as passadas que hoje eu dei, os esforços e sacrifícios que hoje eu fiz, ofereça as cinco chagas de nosso Senhor Jesus Cristo, na intenção das almas do purgatório, em primeiro lugar pelas almas de nossos parentes, nossos amigos e inimigos, e por todas aquelas almas que não tem quem reze por elas, quando elas estiverem gozando da vossa santa glória, roguem a vós por nós. assim como nós rogamos a vós por elas. Meu bom Jesus virtuoso, Deus Pai Todo-Poderoso, uma alma que vós me deu, não deixar ela morrer triste. Senhor, São João disse, manifestou, quem essa oração rezasse, um ano continuado, sem errar nem dia, se é uma morte não morrerá, nas portas do inferno não chegará, mas antes na hora da minha morte chegará, a Virgem Nossa Senhora dizendo, ô filha, benta filha, confessa, manifesta seus pecados, os anjos do céu soberano, o Verbo Divino concederá, dando prazer a meu Deus, desprezar o inimigo, para que ele se veja oculto, arreneguemos todo dia dele, fazendo três cruzes com a mão direita, com o dedo polegar, pelo sinal na testa, para me livrar dos maus pensamentos, na boca, para me livrar das más palavras, e no peito, para me livrar das tentações do demônio. Em nome do Pai, do Filho e do Espírito Santo, louvado seja nosso Senhor Jesus Cristo, para sempre seja louvado nossa Mãe Maria Santíssima. Ó minha Senhora, ó minha Mãe, eu me ofereço toda a vós, em prova da minha devoção para convosco. Os consagro neste dia, os meus olhos, meus ouvidos, minha boca, meu coração, inteiramente todo o meu ser. E porque assim sou vossa, ó incomparável Mãe, guardai-me, defendei-me como filhos e propriedade vossa. Amém. Santo anjo do Senhor, meu zeloso e guardador, se a ti me confiou a piedade divina, sempre me rege, me guarda, me governa, me ilumina. Amém. Alma de Cristo, santificai-me, corpo de Cristo, salvai-me, sangue de Cristo, inebriai-me, água do lado de Cristo, lavai-me, paixão de Cristo, confortai-me, ó bom Jesus, ouvi-me, dentro de vossa chaga, escondei-me, não permitais que me separe de vós jamais, do espírito maligno, defendei-me, na hora da minha morte, chamai-me e mandai-me para vós, para que com vossos anjos e santos em louvo, por todos os séculos dos séculos. Amém. Obrigada a cada um de vocês que fizeram presente hoje. E Nossa Senhora Aparecida, nesse dia de segunda-feira, que é o dia dela, que ela nos dê força, coragem, não deixar que os nossos corações esqueçam de que ela é a única mãe que quer tanto bem para todos nós, nos consola na hora da dor, nos dá alegria na hora da alegria, e que ela traga aos nossos corações, principalmente aqueles sofridos, aqueles que perderam seus entes queridos, que Deus dê força e coragem, e vamos continuar com a nossa missão, agradecendo a Deus por tudo que vivemos até agora e que vamos continuar vivendo, né? Para a família de Fabiana, para Ives, Ives, que Deus dê força e coragem para você e sua irmã, e tenha certeza de que tudo que ela deixou de bonito, que foi a nossa amizade, nosso carinho, vai continuar com vocês, tá bom? Eu estou sempre presente. Renato, continue.
3: Muito bem, muito bem. É isso aí, Dona Maria. Emoções. Emoções. Por cima de emoções. Como mesmo Dona Maria fala, nesse momento de tristeza, a gente pede muito a Deus, né? O discernimento nas ações, nas emoções, nas palavras, para que a gente possa transmitir a todos o conforto e também possa recebê-lo de Deus, que é o mais importante, né? Como diz a história, tudo é do Pai. Honra, glória, a vitória, todas as conquistas alcançadas, e cabe a nós crermos que Ele é a fonte de todo consolo, toda a salvação. E a todos vocês, daqui a pouquinho a gente vai estar aqui ao vivo, né? Com o prefeito Diogo Machado. Diogo Machado daqui a pouquinho vai estar aqui no nosso programa para conversar com vocês aí de todas as regiões, principalmente da nossa Carira, viu? É daqui a pouquinho, né? Já estamos começando a receber aqui a visita aqui de nossos amigos, né? Vereador Zé de Araque já se encontra presente aqui, né? Ficou sabendo que o prefeito vinha pra cá, falou, opa, vamos lá, que nós tem muito pra conversar com esse povão. Eita, casa boa, é a casa da educadora, chega pra cá. Barbosa, vamos escutar umas músicas religiosas e daqui a pouquinho a gente tá de volta.

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1: 8:22 aqui na Melhor, na Educadora de Frei Paulo, que não vive sem você e nem você sem ela. Programa Meu Sábado, Minha Vida, juntinho com vocês. Obrigado pelo rádio ligado, obrigado pela companhia.
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1: Já temos aqui, já, oi, o amigo Wendel já chegou por aqui, minha amiga Selminha, esposa do meu grande amigo e vereador Alex Barreto, tá aqui também, o Alex chegou, Zé de Heracto chegou, Peninha chegou, né, o Israel do Gás chegou, já tá todo mundo aqui, né, Peninha da farmácia, já tá todo mundo por aqui, tá faltando ainda, né, porque o pessoal falou assim, não, tem mais, o Mikael, cadê você, Branco, cadê você, Erivaldo? Hoje o nosso prefeito tá aqui, chega pra cá, chega pra loja junto com a gente e vamos conversar com esse povão aí do município de Carira, viu? Vamos lá. Oi, tá o rádio ligado, viu? Vai falando aí, Zé, bem, o povo tá te ouvindo, José. O povo tá te ouvindo, José. Mas vamos deixar antes da gente começar essa conversa, essa descontração, nesse momento, né? É, hoje comecei, infelizmente, o programa de forma muito centrada diante de perdas, né? Que a gente teve aqui, tanto na cidade de Frei Paulo, quanto ontem, né? Lá em Carira, aquela jovem, né? Mas agora, nosso clima, né? Tá um clima totalmente diferente, agora a gente tá num momento de gratidão, de descontração, num momento de poder conversar tudo sobre a política. A gente podia, antes tava na campanha, a gente não podia falar nome de ninguém, não podia falar nada, né? Ainda estamos um segundo turno aí, nós não vamos falar o nome dos cabas lá, mas nós vamos falar o nome do nosso time, que a gente pode falar. Quando a gente falava de time, quando a gente falava de parceria, e tinha nome, mas a gente tinha que ficar calado. Mas hoje, graças a Deus, a gente pode falar desse time completo e eu poder dar esse bom dia a cada um de vocês, né? A cada um de vocês e poder agora a gente aguardar o nosso prefeito chegar pra gente poder saber dele e também de vocês muitas coisas. Mas vamos começar o nosso bate-papo por aqui. Vamos lá? Vamos começar aqui por esse lado aqui, ó, tá o Israel esfregando os olhos ali, ó. Israel do Gás, dê esse bom dia à nossa população carirense que estão junto com vocês aqui.
3: Bom dia, Renato. Bom dia aos colegas vereadores aqui presentes, o colega vereador Peninha, nosso presidente da Câmara, Zé de Heracto, e o nosso amigo Alex, vereador também, e a vocês aqui da rádio, né, e a todos os ouvintes dessa emissora e o povo de Carira, né? E hoje aqui eu acho que é só gratidão, né? Gratidão, e estamos aí, Renato. Né?
1: Daqui a pouco eu chamo nas perguntas.
3: E na verdade, eu pra não esquecer, eu quero aqui dar os parabéns ao meu prefeito Diogo Machado. Ao meu não, ao nosso prefeito. É, né? Ao nosso prefeito. Dar os parabéns pela luta que ele terminou agora.
1: Ele tem pouco filho,
3: que participou.
1: Tá chamando de meu?
3: Na hora, é de todos.
1: É de todos.
3: Ele é pai de todos, né? Isso não é um prefeito, não, isso é um pai.
1: É um pai, é.
3: Então é isso.
1: Caba novo.
3: Verdade.
1: Tem que assumir é de tudo.
3: Verdade.
1: Dos meninos novos ao velho.
3: É verdade. Então é importante. Então foi uma luta que compensou, né? A gente foi pra casa do povo, visitamos vários povoados, bairros da cidade, E nós, vereador, só juntamente com o prefeito e falando do nosso time, né? Que deu tudo certo, que foi merecedor, porque o que eles fizeram pela nossa cidade só poderia terminar dessa forma.
1: Com certeza. E agora dá o bom dia aqui, enquanto o Peninha vai preparando, eu já passo dali pra cá e a gente vai coisando. Alex Barreto, bom dia à nossa população carirense, né? Bom dia à nossa população carirense, às pessoas que receberam, todos vocês, né? Vocês nessa caminhada junto com o Diogo Machado, receberam todos

0: vocês, né? Dá esse bom dia, esse povão aí, né? Que tá aqui pra nos ouvir. Bom dia, Alex.
1: Bom dia, Renato, Dória, bom dia a minha esposa, Gisema, que veio comigo, a Wendel, a Neguinho da Santa Maria, aos nobres vereadores, Zé do Gás, a Peninha, a nosso presidente Zé do Heráclito e a toda a comunidade carilense, porque foi muito gratificante e não poderia deixar de dar um ótimo bom dia a todos nossos munícipes, porque o acolhimento que nós tivemos nessa caminhada foi generosa, foi a recíproca dos nossos munícipes para com nossos candidatos, foi ímpar, foi ficar na história, porque não teve uma sequer porta que não se abriu pra gente. Então, muito obrigado, povo carinense, por vocês atender tão bem a gente, e quanto é gratificante trabalhar por vocês, porque na hora certa vocês chegam. Muito obrigado e um ótimo dia.
0: E vamos lá, enquanto agora organizo o microfone para Zé Heráclito. Peninha, trabalho, caminhada, suor, cabeça no sol, vitória.
2: Bom dia, Renato, bom dia a todos os companheiros que estão aqui presentes, José de Heráclito, Alex de Bebê, Israel do Gás, Wendel, que está ali presente, a esposa de Alex, e todos carirense. É uma das coisas que o vereador Peninha, quando subia na tribuna e também aqui na rádio, falava alguma coisa a respeito do povo de Cariri, de quem poderia bater na porta do povo, que chama-se o prefeito Diogo Machado, que de 5 anos para cá mudou a nossa cidade, a nossa história. Então, juntamente com o governador Fábio Mitidieri, que teve revolucionado o estado de Sergipe, aonde mais uma vez essa semana houve alguns problemas de saúde no nosso município, quem foi parar ali para conduzir um senhor de idade? O helicóptero do estado para socorrer. Quando foi que nós vimos isso em Sergipe? Então, é a marca da realidade, a marca do time de Diogo, é o time do trabalho, aonde Carira vê hoje aquele pessoal da região sul que estava desacreditado a respeito do asfalto de Carira ao povoado Bonfim, hoje já começou a se tornar realidade. O mercado da carne que já foi demolido, que já vai começar também, é a creche, uma creche modelo no estado de Sergipe, a nossa Carira recebeu através do governo do estado, do prefeito Diogo, e várias obras, várias avenidas. Então, algumas pessoas com chacota chamando para apostar que o pato ganharia em Carira, mas quem corre é quem trabalha, e quem trabalha, o povo abre as portas e é reconhecido. Então eu agradeço a todos os familiares, as crianças. Quando eu via chegar nas portas do povo os filhos dos pais de família pedir para tirar uma foto com o prefeito, isso já registrava que a vitória veria com certeza, porque o povo de Carira tem um coração bom e reconhecedor. Então, parabenizo a todos, principalmente a nós vereadores também, com os companheiros de Diogo, que batemos na porta do povo e fomos bem recebidos.
0: Vereador Israel, visitas, né? Pedidos, mostrar trabalho, foi o que vocês fizeram. Não de forma difícil, porque quando você está apoiando quem trabalha, é fácil, né? Deve ser difícil para quem não tem trabalho para apresentar. Tem que viver de promessas futuras, né, vereador? Que você chegar, né, falar essas coisas assim, né? É difícil. Mas vamos aqui agora dar esse bom dia ao nosso presidente, né, lá da Câmara Municipal de Carira, que teve aqui uns dias atrás, depois de um evento maravilhoso que você fez lá no povoado Santa Maria, né? Esse evento que sempre fica na história. Mas só que naquele dia, eu vi você falando: Renato, hoje não é o dia, mas toma esse gole de água, que hoje é o dia. Eleições 2026, primeiro turno em Carira. Como é que foi lá pra você?
1: Bom dia, Renato, bom dia vereador Alex Barreto, meu primo, vereador
3: Zé do Gás, vereador Peninha das Farmácias. Aqui está presente também o Neguinho da Santa Maria, o filho de Renato, a esposa do vereador Alex. E o nosso companheiro, o Enio, que está lá ao outro lado, Fernando Barbosa. Eu só tenho que agradecer a Deus por mais um dia estar aqui junto com vocês. E dizer também que valeu a pena a gente enfrentar aquele sol, aquela poeira, o frio da noite, né, que eu saía, teve dia de eu sair 8 horas da manhã quando tomava um café, vinha chegar 10 horas da noite. Eu só tenho que agradecer a Deus pela força que me dava, pela vontade e a energia que me dava para eu ir na casa do povo e conversar com o povo e dizer ao povo. Tinha gente que dizia, mas fulano, candidato, dessa vez não é você. Eu dizia, vou dizer uma coisa a vocês. Eu não sou o candidato, mas estou pedindo para esses candidatos, porque esses candidatos ganhando, a gente tem força para poder trabalhar mais para vocês. Vocês fiquem sabendo de uma coisa, e tem gente que sabe, eu disse e vou dizer mais uma vez. Dia 4, passa a eleição, 5 horas termina, fecha os portão para o cara não. Quem está dentro vota, quem não estiver dentro da sala não votará mais. Mas quem amanhece o dia na segunda-feira, dia 5, é esse vereador, junto com os colegas vereador e o nosso prefeito do nosso município, Diogo Machado. Não o nosso vai estar aí presente, nem alguém que vocês estão falando aí de outro time vai estar presente em Carira. E nós estamos para dar assistência a vocês. Vocês prestem bem atenção. E hoje eu estou dizendo, e teve gente que já me procurou essa semana e disse, bem que você falou. E eu disse, mas eu disse a vocês, a verdade tem que ser dita. Tem horas que a gente tem que dizer e falar, viu, Alex? Porque é muita coisa. Trabalhar o que esse time trabalhou pela nossa cidade, junto com o nosso prefeito, Diogo Machado, e nós, vereadores, e a gente ainda escutar a conversa de algumas pessoas que sempre precisou da gente. Sempre precisou da gente e a gente estava de portas abertas. E todo de portas abertas. Não só eu, como todos os vereadores que estão de portas abertas para essas pessoas. E a gente sabe quem faz. E é bom pedir o voto para quem trabalha. Porque na hora ele pode estar com alguma mágoa. Mas quando a gente explica e mostra o que foi feito no nosso Carira, o que era 10 anos atrás para hoje, a população mostrou e disse que Carira merece esse prefeito que está aí, porque esse prefeito trabalhou junto com nós, vereador, merece estar de braços abertos e dizer que nós temos um time forte. O time é forte, graças a Deus, porque nesse time, por enquanto, só deu errado para mim um. Só um desse time que eu apostei lá na hora. E o resto tudo deu certo e tem alguém disputando ainda. Mas vamos mais em frente. E aí, isso aí está a resposta. O povo dizia, na região sul, nós perdemos 3-1. Eu digo, valeu, Nossa Senhora, e o que é que a gente está fazendo? O que foi que esse prefeito fez tão mal para esse povo dessa região sul que vamos perder 3-1? Mas graças a Deus, me pediram para ficar uns dias por lá conversando com o povo, junto com os outros colegas que foram outros dias também, o prefeito também, a vice-prefeita, minha comadre Joilda Dutra, né? Tive um dia que andei o dia todo, mas ela também. E graças a Deus, nós vimos a resposta. O povo deram a resposta e disseram que querem mais uma vez esse time que faz parte do prefeito Diogo Machado. Eu só tenho que agradecer a vocês, colegas vereador, pelos trabalhos que vocês fizeram. Renato Dora, você sempre me falava e algumas pessoas me cobravam. Eu dizia, na hora certa, a gente chega e vai dar certo. E graças a Deus, deu certo. Obrigado, povo do município de Carira e da cidade de Carira.
0: Eita, nós, do gás, nessas andadas aí, muitas portas se abriram. E, obviamente, a gente sabe que a política, ela é algo dinâmico. Cada eleitor, né, Alex, né, Zé? Tem uma dinâmica. Tem daqueles que tem um vício antigo, né? É o vício do pede-pede, tem vários. Mas, de repente, você pega um agrupamento que você tem trabalho. Aí, assim, eu tava com essa vontade de perguntar isso a vocês. Como era essa recepção na hora que vocês chegavam? Porque eu acho que as pessoas às vezes até se encabulavam, né? De falar, porque assim, elogios, né? Elogios. chegava e falava, não, realmente o trabalho, como é que era esse corpo a corpo, né? Como é que era essa corpo a corpo de vocês com o povo? Como é que foi, Israel?
4: É, na verdade, a gente, como foi falar aqui já para os colegas vereadores, a gente chegava na casa do povo, né? Educadamente, com os pés no chão e falando de todos os candidatos do nosso time, né? Todos, do primeiro ao último, o que eles tinham feito por Carira, tinham feito por Sergipe e tinham feito pelo nosso Brasil, pelo nosso país. E a maioria das pessoas entendia. E eu dizia o seguinte: agora vocês, até eu dizia, eu fui chegar a falar na Câmara, eu desafio alguém dos outros times, né, dos partidos, mostrar alguma coisa que foi feito em Carira. E nunca chegou um filho de Jesus lá na Câmara ou na minha casa ou me encontrar e dizer fulano tal fez isso. Não tinha, porque na verdade não tem. Só tem obras em Carira feita em Sergipe, só o nosso candidato. Então era muito fácil chegar no interior e dizer isso para o povo. Em vez de quando aparece, né, alguém na rede social, tirando uma ondazinha e não sei o quê. Mas eu dizia, mas filho de Jesus, mostra aí o que foi que fizeram. E não tinha nada que mostrar. E nós, todos os colegas vereadores, de vez em quando postava, fazia uma postagem, tudo nos locais onde estava acontecendo, que aconteceu obra em Carira, que estava acontecendo e que vai acontecer. Então nós tínhamos que mostrar. Então estava na cara que nós, o nosso partido, as pessoas do nosso partido, não poderia perder. Porque nós tem, eu sempre falava, eu desafio alguém que diga em Carira, um deputado federal que mais trabalhou por Carira, igual ao Fábio Reis. Não tinha. Não tinha e não teve até agora. Então, estava aí na vista, só não enxergava quem não quer enxergar. Mas estava declarado quem fez por Carira, como o governador Fábio Mitidelli. Eu também falei a mesma coisa, que eu conheci na época de João Alves Filho, né? Foi um bom governador. Mas eu tinha essa certeza, e o povo de Carira tem, que nem João Alves Filho conseguiu fazer o que Fábio Mitidelli fez por Carira. Então o povo inteligente de Carira, né, viu que nós estávamos pregando a verdade, enquanto nossos adversários só pregavam mentiras, né, calúnias, que não tinha nada a apresentar por Carira. E aí a resposta foi o que deu. Nós pau, aí, para pessoas que pensam que tinha voto, que ia atrapalhar nosso partido, é para lembrar por muitos e muitos anos e talvez desistir de ser um dia candidato a governo de Sergipe, porque a madeira desceu com força. E eu dizia lá na Câmara, acho que o senhor sempre vai lá, e eu dizia, o bambu tá gemendo. Gemendo. Aí alguém dizia, não, esse negócio de bambu aí é com o nosso candidato lá, o Pato. Eu digo, ele é invejoso, ambicioso, rapaz. Esse negócio do bambu foi eu que inventei. E agora ele tá querendo roubar de mim essa
0: patente. Você inventar um negócio, vai pro cartório, já.
4: Eu disse, não, esse bambu é comigo. Ah, não sei o que, o bambu não tem essa tanta força. Eu digo, olha, eu tô criando aí uns pés de bambu e tal, saindo aqueles filhotezinhos novinhos. E aqueles bambuzinhos novos é que é bom, que ele tem uma elasticidade assim, ele molinho, né? Você vai pra um lado e pra outro. E eu sei que a gente desceu o bambu com força. O que eu falava, aí o pessoal na rede social mangava de mim, Zé, eu tenho um negócio de um bambu aí, coitadinho dele, o bambu vai virar contra ele. Mas quando abriu as urnas, meu amigo, foi madeira, né? E a gente conseguiu, graças a Deus. E novamente é gratidão e dizer ao povo que nós estamos unidos, juntos, não só nesse projeto, por todos os projetos que vêm aí pela frente, nós estamos juntos. E esse time é forte, e quem meter a cara com a gente, pode ter certeza, vai cair no bambu novamente.
0: Vereador Alex, há um exemplo, você é professor, né? Vereador, professor, e você leciona lá no povoado Altos Verdes, né? E provavelmente, na sua caminhada, não só profissional, mas também na sua caminhada como vereador, creio eu, né? O nível da dificuldade de você poder conversar com um povo que teve o seu povoado transformado, matéria da escola que você hoje lá leciona, uma escola padrão, onde as crianças têm segurança e conforto, né? Fora os bons profissionais que as atende, um povoado todo asfaltado. Eu gostaria que você falasse não só do Alto Verde, mas eu especifiquei porque lá você trabalha, você vive com aquele povo lá, no seu dia a dia, né? Fora as visitas, o seu dia a dia, como é que era essa explanação das pessoas em respeito à política 2026 primeiro turno?
1: Renato, falar do povoado Alto Verde para mim é muito bom e gratificante, porque ali já trabalhei 4 anos. Entre 2014 a 2017, e agora teve a oportunidade de retornar a casa. Lá eu sou bem recebido, porque gosto de todo mundo gosta de mim, e quando se trata de educação, eu me dou bem com todos, tanto com aluno, quanto funcionário, quanto professores, e no dia a dia, a gente conversando, a gente percebia de fato qual era a escolha do povo, né? Mas como a gente tem que ter uma ética profissional dentro da escola, a gente não pode muito falar sobre política. Mas quando saía
0: do âmbito escolar,
1: a gente tinha sempre os debates, as conversas paralelas, e a gente percebia que a mudança que teve o povoado, e tenho certeza, porque uma grande pergunta dos alunos ainda hoje é sobre a quadra de esportes. Pode contar com isso. Quem está me ouvindo no povoado Altos Verdes pode ficar ciente que esse grupo, agrupamento aqui que nós fazemos parte, vai dar continuidade e vai logo concluir aquela quadra, reformar aquela quadra do povoado Altos Verdes, que tanto merece. E em falar as obras que já foram para Altos Verdes, né? Que foi calçamento ao paralelepípedo, asfalto, a própria escola, posto de saúde. Então, assim, a equipe que trabalha, que nós acompanhamos, é uma equipe que não baixa a guarda, ela trabalha. Quando eu disse terça-feira na tribuna, eu não digo fácil, porque fácil é uma palavra complexa, mas deixa mais leve você acompanhar uma equipe que quer o melhor para o nosso povo carinhense. E aqui nós estamos aqui. Foi falo aqui há poucos instantes, é questão de que no outro dia vê nossas caras. Por incrível que pareça, 3 da manhã da segunda-feira, eu já estava em Lagarto para acompanhar uma mulher para fazer cirurgia. Então, essa é a grande razão. Quando eu disse também na tribuna, Renato, que eu ficava preocupado se o trabalho não valesse a pena. Porque se chegasse ao ponto de um trabalho tão preparado para o nosso prefeito e nossa equipe não valesse a pena, eu poderia dizer assim que eu não queria mais ser candidato. Aí você, por quê? Porque eu só trabalho. Os demais vereadores aqui nos acompanham no trabalho direto. Todos estão trabalhando. E para ainda, não vai servir o trabalho em Carilha, só em Carilha que não serve. Aí você vê como o povo é grato pelo trabalho formado. Foram na urna e depositaram seu voto de confiança, justamente nos candidatos, nosso prefeito. Porque Carira hoje é uma nova Carira. Se vocês analisassem, mais ou menos há uns 6 anos atrás, quem era Carira e quem é Carira hoje, é como disse o nobre vereador Peninha, avenidas, praças, 2 médicos atendendo no hospital, a creche, e agora vem a rodovia que vai ligar Carira ao povoado Bonfim, e também a que liga Carira a Lagadiço. E digo a vocês o seguinte, deu tempo, sim, também tem o mercado da carne, deu tempo nosso prefeito concluir as obras tão esperadas e tão pedidas pela população. Eu digo uma coisa que Israel do Gás disse aqui, eu não tenho motivos nenhum para jamais deixar minha equipe, deixar essa turma. Sabe por quê? Porque o nome nosso é trabalho. O nome nosso é trabalho. Quando você fez um questionamento sobre a questão da recíproca do povo, a população, quando chegarmos à porta, Sabe o que ficou leve? Sabe qual era o pedido, como disse também o Peninha? Foi na hora que chegarmos, as crianças queriam tirar foto com Diogo. Nada mais do que isso. Porque a todo lugar que ele chega, ele tem uma obra. Ele tem uma obra feita no nosso povoado. Aí ficou fácil. Fica-se fácil. Não é difícil quando você se acorda de manhã e quando olha para uma visão de uma cidade como Carira, vê totalmente uma Carira diferente. Quando é à noite, vê mais de 500 pessoas fazendo Cooper naquela avenida. Pelo amor de Deus.
0: Nas duas agora.
1: Nas duas,
0: né?
1: Agora.
0: E daqui a pouco, né? E daqui a pouco, nas três, né? Não falta muito para chegar a três, né? A que era João Borges Machado e hoje é José Rodrigues Irmão, que também já está licitada para passar por uma reforma.
1: Entendeu? Eu não tenho força nem poder de falar quando vai ser iniciada essa obra da quadra, mas eu digo aos jovens do povoado Altos Verdes, essa obra da quadra do povoado Altos Verdes, ela vai dar continuidade em breve, em nome de Jesus. E digo a vocês, porque são merecedores. Eu fiquei feliz demais quando eu vi o resultado do povoado Altos Verdes. Muito obrigado, não só, eu não quero assim citar só uma localidade, porque eu tenho que agradecer a toda a população do município, a recíproca que foi com nosso prefeito e nossos candidatos. Altos Verdes, eu fico feliz porque demonstrou nas urnas o que a gente esperávamos da população. Muito obrigado. E que esse muito obrigado não se só vá para Altos Verdes, e sim em geral, porque a gratidão ela vai ser para sempre com a população carinense, porque reconheceu um trabalho feito por uma pessoa que tem responsabilidade e tem vontade de fazer Carira diferente. Eu só tenho gratidão. Gratidão a uma escolha que Diogo teve, que a gente vivemos de boas escolhas, e ele fez uma boa escolha.
0: Time bom,
1: filho.
0: Pode falar o nome, viu?
1: Um time bom. Eu, em outrora, eu vou pedir licença aos meus irmãos, só um minutinho para explicar uma coisa. Em outrora, quando estava como secretário de administração, eu fui a Brasília com o prefeito, primeira vez. E conversando com o governador, que não era governador, ele era deputado, ele disse que se ganhasse para governador, Carira, ele ia transformar Carira. Porque Carira, ele disse que é onde o pai dele gosta, mas gosta de coração de ir a Carira, sentar nos barzinhos com os amigos, bater papo. Iremos transformar esse Carira. Governador, posso que você não esteja me ouvindo, mas minha gratidão pro senhor é eterna. Aí dizer por quê? Porque o senhor fez o que muitos não fizeram por Carira. E o senhor simplesmente só tinha duas pessoas, eu e Diogo. E o senhor falou perante a duas pessoas, e eu sou uma para levar essa fala do senhor para onde for, porque o senhor está cumprindo com o que o senhor prometeu. Ele disse que Carira é o lugar que ele gosta, gosta de coração. Então, quando eu disse terça-feira na tribuna que os mitidieres amam Carira, amam o povo carinense, porque é verdade, não é mentira. Então ele está debotando simplesmente as obras, transformando. Eu sei que tem nosso líder político, João Bosco Machado, Diogo Machado, mas eles gostam de Carira de coração. Aí veio Fábio Reis. Fábio Reis, para mim, foi o deputado federal da história de Carira, da história. Eu tenho 51 anos, vamos dizer assim, anos anteriores a mim, eu creio que da história. O cara levar 17 milhões para um município como Carira e transformar. E se eu dizer a você que nessa mesma viagem minha, o prefeito é ciente, não foi essa promessa, foi menos. E ele não ligou, deu muito mais. Então, por isso que eu digo e repito, eu não tenho um deputado federal, eu tenho um amigo federal, porque ele é consciente e faz por Carira. E Rogério Carvalho mandou aí, você viu, emendas para praça, para hospitais, tudo mais. Aí veio o
0: André
1: Moura, primeira pegada dele, já deixou a gente com o patrão. Não deu certo, mas Carira deu a resposta. Mostrou que ele tinha muito
0: gratidão.
1: Voto. Gratidão. Então, eu vou dizer a vocês o seguinte. Se é uma coisa que o carirense sabe fazer, é agradecer. Todos os presentes mandados por esses candidatos foram gratos. na urna. Então não tem como não agradecer ao povo cariense. Então trabalho vale a pena. Então, irmãos, continuemos trabalhando, porque o povo cariense merece.
0: Muito bem, muito bem. Olha, o prefeito Diogo Machado já chegou aos estúdios da Rádio Educadora, tá ali na nossa sala de visita e já vai estar aqui junto com a gente, conversando com você do Povão de Carira. Vereador Peninha.
2: Renato,
0: toda uma vida, o povo carirense, ele olhava para as cidades circunvizinhas e via o crescimento, exemplo de nossos vizinhos Glória, Itabaiana, outras cidades que cresciam, desenvolviam e tal, e sempre dizia, por que só Carira não? Porque quantas vezes ouvimos isso, hein? Por que só Carira não? De repente chegou a hora que o povo carirense está batendo a mão nos peitos dizendo, a minha cidade é uma cidade bonita, que é assim que começa. Daqui a pouco eu vou conversar isso com o Diogo Machado, é assim que começa, né? Nós estamos nos passos largos de um progresso que Carira nunca havia visto antes, né? Como é que você percebe isso, conversa isso com o povo, Pedro?
2: Renato, Carira tem avançado, como eu já falei, de 5 anos para cá. É tanto o que eu já disse, quando nós chegamos em qualquer localidade, que criança procura um prefeito, é o sinal que a coisa está boa. E que dentro de sua casa, os seus pais de família estão passando o que está acontecendo em nossa cidade. Hoje, Carira, como eu já fiz um pedido a dois, ao deputado Fábio Reis, que consiga para Carira um parque de vaquejada, aonde o pessoal de Carira, o povo da roça, o povo das fazendas e até o povo da cidade hoje é um hobby que gosta. É de vaquejada, de andar de cavalo. Então que veja isso, como ele já prometeu para o prefeito comprar um terreno para que seja feito. E uma das outras coisas que está faltando, eu já fiz também esse pedido, que é uma praça de eventos para os jovens, aonde Carira tem avançado bastante. Quando, assim que Diogo assumiu, se era uma das coisas que eu sempre falava com ele, era aquele salário, que era o salário chamado de R$510, aonde o prefeito já mudou essa história, graças a Deus. Outra coisa, professores. Quem está vendo em Carira mais falar em greve de professor dentro do nosso município? Aonde tem sido feito, quantas escolas foram reformadas e ampliadas no nosso município? Então, isso é um aspecto que dá ao povo de Carira um desafio maior, não deixar o mal vencer o bem. Isso é uma das coisas mais primordial que o povo de Carira hoje está enxergando. Isso é uma das coisas que eu tiro o chapéu para o prefeito. Quando eu posso, eu posso. Quando eu não posso, ele já diz na hora. Então, eu acho que isso é uma forma que o povo de Carira tem que ter gratidão da pessoa que é sincero, fala a verdade, vem trabalhando pelo povo. Assim, no começo do segundo mandato, fui procurado por um colega vereador para que eu tomasse uma decisão de nós formar um grupo político para que entrasse contra o prefeito Diogo. Uma das coisas que eu falei primeiramente, vamos seguir em frente. Se o prefeito não fizer o que ele vem dizendo, nós vamos tomar atitude, vereador. Mas vamos fazer diferente. Se o prefeito fazer as coisas que ele vem pensando e vai fazer, você vem conosco. É assim, vereador. Sabe o que ele respondeu para mim? Verdade. Se acontecer, eu vou com vocês. Você sabe o que aconteceu, Renato? O prefeito começou a trabalhar, evoluir. Esse vereador, que eu até acho uma pessoa muito inteligente, mas para o outro lado não tem inteligência. Deixou de ficar com quem trabalha com quem não tem nada de história no nosso município. Veja que o que acontece no nosso município. Chegou novamente com um deputado novamente para prometer. O deputado era eleito. E por que não levou para Carira? Ele, quando era vereador. E agora, sem ser vereador, estava já prometendo ao povo de Carira. O mal de alguns políticos é querer enganar o povo mais uma vez. Mas o povo de Carira já está muito sábio para isso.
0: Muito bem. Zé Deracto, presidente, velho. Aí nós estamos falando aqui de transformação, cidade. Aí de repente a gente tem um governador que operou esse nosso povão, vocês vereadores, que tem um trabalho de assistencialismo maravilhoso na nossa cidade, entendeu? Perceber que você agora tem um governo que está te subsidiando, te dando a oportunidade de ter uma ferramenta na mão de ajuda ao povo, de ajuda, de socorro, cirurgias, que antigamente tinha que ter conhecimento com deputado daqui, doutor dali, né? Ah, se não tiver amizade com o doutor que tem o dedo, ninguém arrumava cirurgia. E hoje, eita lasqueira, é vento em popa, é vento em popa, é levar pra marcar, né, Alex? Levar pra marcar e operar. Que diferencial foi esse nessa campanha, Zé?
3: A gente sempre tem visto esse lado aí, né? A gente que acompanha e trabalha e luta com o povo. É, a diferença é, eu não sei nem comparar, porque a gente via uns anos atrás aí, que era uma fila aí do SUS, a gente levava o nome de uma pessoa lá fazer uma cirurgia, era 2 anos, era mais de 2 anos na fila, e hoje você, é que nem acabou de você falar aí, a gente vai hoje, quando é com mais tardar 8 dias, 15 dias, já está resolvido o problema. E ainda tem gente que tem coragem de dizer que a saúde do nosso estado está acabada. Eu não sei o que é que esse povo pensa, esses adversários desse grupo, desse time, pensa, porque não tem, acho que não tem o que falar, não tem projeto nenhum para mostrar e falava essas coisas. Mas nós, que luta e trabalha com o povo, sabe que no nosso estado mudou. Nosso estado hoje é outra coisa, não é aquele tempo mais passado que vivia na fila do SUS, na fila atrás de um deputado ou de um prefeito para poder conseguir uma cirurgia para uma pessoa, um amigo da gente. A gente tem portas abertas, todo canto que vai, todo mundo é bem recebido, não tem lado, não tem A nem B, você vê que a gente estamos nas lutas, e essas lutas tem que conseguir mais trabalho, a gente confia nesse time, a gente confia nesse governador, e tudo vai dar certo, graças a Deus, eu tenho certeza que não vai parar por aí, vai dar continuação, que nem está dando continuação nas obras, principalmente lá de Carira, a gente vê que o povo dizia, quando passar a eleição, a pista do Bonfim vai parar, está lá. Ainda ontem à tarde eu passei lá, Alex, já estão já com aquele, tombando e apilando e molhando, tudo o que é que você veja como está. A gente só tem que agradecer a Deus, agradecer ao nosso prefeito, que já está aqui presente também, é esse time que gosta de trabalhar pelo povo.
0: E é isso aí, é isso aí. Olha, vamos ouvir alguns áudios agora, o pessoal participando, e já, viu? Diogo tá vindo aí, daqui a pouquinho. Chama a Barbosa no áudio, chama.
5: Todos que estão no momento nessa raida maravilhosa, especial meu prefeito, nós estamos de parabéns por nossa vitória, bem merecida e bem reconhecido com o prefeito. O prefeito é uma pessoa maravilhosa, não pensa só melhoria para eles, sim, para nós todos. E sobre a eleição que vem, no segundo turno, para presidente, não sei se pode falar, eu voto no 13 sim, não me critique para quem quer. Nós não estamos numa guerra, nós estamos na política, e política passa e a amizade continua. Então, respeito a minha decisão, isso é um desabafo, e gratidão por nossa vitória, que nós tivemos na cidade de Carira, e rumo ao segundo turno do presidente. E respeita a minha decisão e eu respeito a sua também. Um bom dia a todos. E que Deus abençoe a nós todos. Que dê um final de semana com paz e saúde. Falando, é Genivalda da cidade de Careira. Acabei esquecendo de falar meu nome. Da rua Silvino Braz da Silva. Bem merecido nossa vitória.
6: Bom dia Renato. Bom dia ouvintes da Educadora. Renato, que é de volta do povoado Bonfim. O popular Caburé. Passando aqui para parabenizar o prefeito Diogo Machado pela votação que os candidatos dele obteve em Carira. E como eu falo, quem trabalha, o povo reconhece. E a maior prova está aí, né? Prefeito Diogo vem fazendo um ótimo trabalho na cidade. Mais uma vez a população de Carira reconheceu. Parabéns, prefeito. Parabéns mesmo. Você mostrou e mostra cada vez mais que sempre se pensa no bem do povo de Carira, no bem da população de Carira. E isso, continue assim. E você só tem a crescer na vida politicamente. E estamos juntos, meu prefeito.
7: Vai ficar de experiência para a próxima. Bom dia, Cris de Selma, do povoado de Visa, o Pato. Ficou de experiência para a próxima.
8: Bom dia, Renato Dória. Bom dia a todos. Renato, é a Delcio aqui do povoado Baixo da Lama. Passando por aqui para agradecer ao povo de Carira e ao povo de Sergipe pelo reconhecimento do trabalho do do prefeito junto com o governador e dar esse presente ao governador e aos deputados e senadores do grupo do governador. Parabéns, Sergipe. Parabéns, povo de Sergipe. Parabéns, povo de Carira, que reconheceram todos os trabalhos do governador e do prefeito com a segurança, a saúde e tudo mais. Valeu, um bom dia para todos. Parabéns a todo o povo de Carira e de Sergipe.
9: Bom dia, Renato. Quem está falando de Jamantã, quero mandar um abraço para meu pai, minha mãe, Bibi, Tevão de Latente Novo e minha família. E também um abraço para os Mito e Dieres, para os Fábios e para os Machado. Um abraço, quem está falando de Jamantã. Bom dia.
10: Bom dia, Renato. Bom dia a todos os ouvintes aí do programa Meu Sábado Minha Vida. Líder em audiência estourado aos sábados. Fale, vamos resumir. Nosso time está de parabéns todos, que humildemente pediu e conquistou mais um. Como todas as reuniões, era batido. Vamos vestir a camisa do peditório. Quer pedir o voto, né? Conquistar padinha, madinha, tio, tias, sobrinhos, sobrinhas, parentes em geral. Está todo mundo de parabéns. Quem não contribuiu muito, contribuiu pouco. E quem não contribuiu pouco, contribuiu muito. E viva a vida e viva o time que trabalha. Viva Diogo Machado, viva João Bosco Machado, viu? O velho de palavra, o velho de moral, que nunca deixou e nunca deixará a Carira faltar nada. E vem aí seu filho Diogo Machado. Vem não, está aí seu filho Diogo Machado. Representando João Bosco Machado, que é o nosso líder. Belas praças, belas obras. Viva o governador, viva o nosso senador, viva o deputado federal e viva Diogo Machado. Viva o Carira, viva o Nordeste, viva o Brasil, aqui é o Juscelino do Carira. Diretamente do quiosque 235, o Barão, o Ednei, hoje tem caranguejo.
0: Rapaz, eu tô achando que na 235 aí estão serrando pescoço de pato, viu? Que eu tô escutando. Eu escutei lá do lado. Eita lasqueira. Chama. Olha, o Fernando Barbosa, vamos rapidinho agora, um breve intervalo comercial. Daqui a pouquinho, depois do intervalo, ele. Sinônimo, trabalho, apelido, pé de chumbo, chama na Branha. Vamos.
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1: Eita, nós, Barbosa, olha, eu havia pedido pra você aqui um sonzinho, porque assim, quando meu prefeito vem aqui, se eu não tocar essa música, eu não fiz nada. Eu não vou dar bom dia pra ele, tá escutando Renato, Marife. Não, isso aí é bom pra gente ouvir com nós. Agora, quando o Pet Chumbo vem pra cá, ele tem conversa não. Tem que ter a música da gente. É pra você pegar aí, não se preocupe. Mas aí o que que acontece? Acabamos de conversar aqui, obrigado a todos vocês que estão mandando áudio. É muito áudio, a gente já passou alguns, entendeu? Bastante mensagem. Vamos tentar ler o máximo que a gente puder. Vocês que forem mandar áudio, é áudio de 30 segundos. Áudio de 2 minutos, 1 minuto e meio, 45 segundos, infelizmente a gente não pode passar. Nosso computador já é programado para quando chegar no 30, parar. Olha, eu gostei disso aí, rapaz. Eu gostei disso. Ô, fida. Aumenta o som, cara. Vai. Tchan. Carira! Todo mundo lembrando. É o azul. É o azul que tá no peito. É o azul do trabalho. É o azul do respeito ao povo carirense.

0: Carira, velho, quando ouve essa canção, fala a verdade. Essa canção pode ficar antiga do jeito que for, rapaz. Toda vez que você vem pra cá, eu toco ela. Porque representa o trabalho, o esforço e esse respeito. E você, mais uma vez, viu nas urnas. Bom dia, Diogo Machado.
1: Bom dia, Renato. Bom dia a todos os ouvintes aí da FM Educadora. Bom dia a todos que estão nos escutando aqui presente aqui, Alex, Zé Heráclito, Peninha, Zé do Gás. É isso aí, Renato. Como você disse, essa música é muito importante, de várias campanhas. Saímos de uma campanha agora, né? Onde o motivo de nós vir aqui, nesse momento no seu programa, é agradecer, né? Diante de toda a audiência que você tem, a gente fazer um agradecimento ao povo de Carira. No domingo antes da campanha, estive no programa de Irã, né? Aqui também na Educadora. E questionado o que é que você achava do resultado da eleição, eu acho que vai dar positivo, porque o carirense sabe o quanto Carira tem avançado, o carirense sabe o quanto pode confiar nas pessoas que a gente trouxemos como os nossos candidatos, né? E aí está o resultado, né? Fomos vitoriosos em todos os candidatos que a gente apoiou, e principalmente o nosso governador Fábio Michieri, ao qual eu também quero agradecer todo o empenho da nossa vice-prefeita, de todos os vereadores que fazem parte desse agrupamento, Diogo Machado, né? Do vereador Branco, vereador Zé Alves, vereador Erivaldo, vereador Naldinho, vereador Micael, que estiveram juntos conosco, né? Talvez não 100%, mas com o governador foi 100%. Alguns votaram em outros candidatos a deputado, outros votaram em alguns outros candidatos a senador. Mas o grupo Mala Branca, que faz parte por Diogo Machado, nossa vice e de mandato, né? São esses 9 vereadores. Foi o grupo mais vitorioso em Carira. Conseguimos derrotar toda a falácia que tinha contra o nosso governador. Um governador que há 4 anos atrás disputou uma eleição que já não merecia perder em Carira pelo que tinha feito enquanto deputado federal pelo nosso município, mas estava na onda, né? O pessoal estava naquela onda do Valmir, e aí essa onda caiu por terra porque as pessoas, Carira não, mas Sergipe conseguiu eleger Fábio há 4 anos atrás, e Fábio trabalhou não só para Carira, mas para toda a cidade sergipana. E em Carira foi recorde de investimento, tanto em parte de infraestrutura como avenidas, ruas, estradas. Além disso, serviços como o Opera Sergipe, o Enxerga Sergipe, dentre todas as atenções que o governo do estado tem nos dado. Então, não seria diferente. O povo de Carira soube reconhecer, e é claro, conduzido por esse grupo, né, ao qual eu já falei aqui, que eu só tenho a agradecer. Agradecer também a Todo-Poderoso Deus, né? Deus nunca falha. Nós, seres humanos, somos falhos, mas Deus nunca falha. E sempre quando eu estou em campanha, eu peço a Deus que vença o melhor, que Carira não passe por mal, que os carentes não passem por dias difíceis, como já passamos, né, com salário atrasado, com falta de infraestrutura. E Deus sabe que Deus fez por onde o nosso governador ganhar, fez por onde nossos candidatos a deputados ganhar, os nossos senadores ganhar. Então, assim, é só palavra de gratidão, a humildade que tivemos nessa campanha, enquanto tinha algumas pessoas insultando o nosso grupo, né, por achar que essa eleição era a mesma eleição de 4 anos atrás. Nosso grupo fez diferente, nosso grupo foi conversar com as pessoas, mostrar, porque às vezes nem todo mundo tem acesso à rede, nem todo mundo tem acesso às informações, mostrar o quanto a gente avançamos, o quanto o município pode avançar com essas pessoas, e as pessoas puderam compreender isso, porque foi um bate-papo. Não de longe, mas sim de perto, no pé de ouvido, sentando no sofá, sentando no batente, pegando sol ali na porta da pessoa. E as pessoas compreenderam. Então, Deus fez com que as pessoas compreendessem. E o trabalho que a gente vem fazendo no município de Carira também nos deu muita leveza para estar de porta em porta e ser muito bem recebido por aquelas pessoas, né? Então, assim, deu tudo certo diante de todo um conjunto. E é isso, política é isso. E só tem a ganhar com esse resultado dos cariocas, porque eu tenho certeza que

para a gente não se alongar tanto, mas esses estavam muito à frente da campanha, né, o Juscelino. Então, nós escolhemos os melhores porque esses foram pessoas que já vêm fazendo por nossa carreira. E como eu falei, a palavra é gratidão. Gratidão por tudo, gratidão à nossa equipe de secretários, porque o trabalho dos nossos secretários, juntamente com suas equipes, tem mostrado resultado e também fez esse resultado que fez com que a gente chegasse na casa das pessoas e as pessoas elogiassem. Olha, Diogo, rapaz, o carro vem me buscar aqui. Diogo, a pessoa vem trazer meu remédio aqui. Diogo, minha filha chega na escola, tem uma maneira de qualidade. A educação avançou. Nós recebemos toda a atenção na assistência social. Nós temos um bom tratamento na Secretaria de Cultura. Chegamos na Prefeitura, somos bem atendidos lá com o Janaílson e sua equipe. Então, tudo isso nos ajudou, né, a fazer com que esse resultado fosse esse resultado, né, que esse resultado fosse vitorioso. Não é um resultado só daqueles 40 dias de campanha, mas sim de todos esses trabalhos de anos que a gente vem fazendo. É como falo, lá em 2024, quando eu disputei a eleição, pessoas: ah, mas a eleição é fácil. Não, não tem eleição fácil. O trabalho que a gente fizemos de 2024

0: é um resultado elástico, mas não existe eleição fácil, e é isso. Eu acho que cada eleição tem sua história. Há 4 anos atrás, para governador, foi uma história. Fomos vitoriosos em todos, menos para governo, e agora fomos vitoriosos em todos, até em governo. Por quê? Por causa do trabalho. O resultado da eleição é o trabalho. Muitas vezes a gente, algumas pessoas que estão de fora, ou alguns políticos descrentem, não, a eleição tem que ter isso, tem que gastar, não. Eleição você tem que fazer o trabalho. O trabalho vence tudo. O trabalho vence a mentira, o trabalho vence a fofoca, o trabalho vence a soberba, o trabalho vence tudo. Trabalhou, teve humildade, você pode bater na porta do povo, que o povo vai lhe receber bem, e tenho certeza, só as pessoas que pensam em si próprio, que aí pode lhe cobrar um emprego, pode lhe cobrar algo que você não fez para ela. Mas as pessoas que têm cabeça, as pessoas que sabem o quanto o nosso município melhorou, só fez agradecer, e o resultado está nas urnas.
1: Diogo Machado, muitas pessoas, muitos políticos, recorrem a redes sociais para poder mostrar um trabalho, poder mostrar tudo. Mas o seu diferencial lá em Carira foi o que você falou. Eu quero ir de porta em porta, eu quero visitar. Cujo até não deu tempo de visitar todos, porque...
0: Não, nós fomos em 100% das localidades, 100%, eu e Joilda. Né? Não fomos em 100% das casas, porque existiam algumas casas fechadas. Uhum. E nem vimos 100% dos carirenses, porque às vezes não nos encontrávamos no momento que a gente estava lá. Certo. Mas fomos 100% da localidade. Todas as ruas nós fomos, todos os povoados nós fomos. Mas não fomos em 100% das casas.
1: Por
0: mas
1: causa fomos do, em 100, horário que não coincidia.
0: Fomos em 100% das localidades.
1: E isso te deu e um reflexo grande.
0: Pensamos em fazer a eleição desse jeito, Renato. Uhum. Porque, como eu disse, nós tínhamos um levantamento de que as pessoas ainda não sabiam o quanto o Fábio Dieri tinha investido no nosso município. Não sabia o quanto Fábio Reis tinha investido, não sabia o quanto Maísa tinha investido, ou não sabia o quanto o Rogério tinha investido, não sabia o quanto o André tinha investido e não se tornou realidade devido às irresponsabilidades de gestões passadas. Então, nós fizemos esse levantamento e decidimos ir contar isso às pessoas de porta em porta por esse motivo, né? Porque se a gente fizesse reunião como era de costume, talvez nós não atingisse, porque existia uma pesquisa nacional que as pessoas estavam um pouco desinteressadas por política esse ano, e realmente você pode ver que os movimentos, seja em Carira ou em qualquer lugar, eram movimentos com muita gente, mas comparado a outras eleições eram muito menores. Então, já que o povo não vai vir para o movimento, nós vamos na casa do povo. E foi a melhor coisa possível, não só por causa do resultado, mas por ter ouvido elogios, por ter ouvido aonde a gente pode melhorar. Nós ainda temos 2 anos e pouco pela frente como gestor do município, e tenho certeza que se não esmurecemos até agora, imagine com o resultado dessa eleição, porque assim, o resultado nos dá alegria, mas também nos dá uma responsabilidade de continuar trabalhando, e também nos deixa um pouco leve, porque a gente sabemos que as pessoas que a gente elegeu, nós vamos contar para que a gente possa continuar esse trabalho.
1: Esses guerreiros que tiveram ao seu lado, sem precisar citar o nome de um a um, né? Mas a gente via que quando Diogo Machado dizia, vou visitar hoje tal localidade, pensava que não.
0: É como dizem, né? A gente só tem a agradecer a todos, né? Também quero agradecer a todos que fizeram parte da coordenação da campanha, não vou citar o nome de todo mundo.
1: Exato.
0: Mas todos que tiveram ali, todos que tiveram à disposição de Diogo Machado, à disposição do grupo nesse momento, né? Como eu disse, aquelas pessoas também que nos acompanharam durante esses dias de campanha. Então a gente agradece essas pessoas que nos receberam em casa com toda a educação. E é isso, Renato. O trabalho nos conforta, porque a gente pode bater. Não sei se foi algum dos meninos que falaram quando eu vim falando, que o trabalho nos dá leveza realmente para que a gente possa bater na porta, tanto para receber elogios como também para ser cobrança, porque a gente só tira leite. Só tira fruto daquela árvore que dá fruto, né? Então, se as pessoas cobram desse grupo aqui, que está à frente da gestão, é porque sabe que pode ter frutos. Porque há tempos atrás, se cobrava, não se via resultado, depois o povo foi relaxando, deu resposta nas urnas. E a gente recebe cobrança diariamente, tanto eu como os vereadores que aqui estão, os outros vereadores que aqui não estão, porque sabe que esse grupo trabalha, se não resolver agora, mas daqui a pouco.

0: resolve, demora um pouquinho, às vezes não é no tempo das pessoas, mas esse grupo tem frutos, esse grupo tem trabalho prestado e o resultado está aí. Nosso governador ganhou a eleição em Cariri, o que ajudou muito, né, na eleição do estado, mas tipo, exemplo, é uma gota no oceano, mas pra gente, que nós que fazemos parte desse grupo, Diogo Machado, Joilda e os novos vereadores aqui citados, foi de extrema importância essa vitória do nosso governador e eu só tenho a agradecer ao povo de Cariri e esse grupo que sempre está ao nosso lado.
1: Diogo Machado, quando você viu o resultado que você, graças a Deus, pôde olhar e falar bem assim, nossos candidatos ganharam nível de estado, por mais que tenha ganho em Cariri, e você ter a certeza que você tem mais 2 anos de mandato junto com parceiros de tamanha relevância ao povo de Cariri. Que conforto foi no seu coração?
0: Então, cara, como eu falei, Renato, isso vai nos dar conforto de que a gente vai poder continuar na mesma pegada, porque agora, exemplo, as emendas para 2027 são indicadas agora em 26. Eu citei aqui no programa de Irã que eu tenho passagem comprada já para novembro e para dezembro, porque para Brasília, porque a gente não sabe as datas realmente, mas a gente já compra para ficar um pouco mais barato e já estamos com essas passagens compradas. Então, mesmo que alguma pessoa que eu não tivesse votado ganhasse, eles não podiam fazer indicação de emenda para 27. Uhum. Eles só iam indicar emenda para 28. Quais as emendas de 27 que eles podiam mandar para o estado de Sergipe? São emendas extras ou emendas de bancada. Mas as emendas individuais, ainda quem indica são os deputados que estão no mandato. Então, graças a Deus que o nosso deputado Fábio Reis está no mandato e vai continuar no mandato. Então vai indicar para 27, vamos conseguir as extras e a desbancada em 27 e vai indicar de 27 para 28 e vamos conseguir a de emenda desta e bancada em 28. Meu, então, para a gente vai ser muito importante. E aí, do mesmo jeito, o nosso senador Rogério Carvalho e o governador não se fala, né? O governador tem um mandato, já ganhou reeleição e vai continuar trabalhando por Cariri. Temos aí uma obra no mercado que começou, mas acredito que daqui algum tempo vamos estar entregando ao povo Cariri. A estrada que liga Cariri ao Bonfim está de vento e popa. A estrada que liga Alagadiço a Cariri, ao povoado Carreiro, né? A estrada que vem sendo recuperada, praticamente uma nova estrada de Cariri à Glória. Entregamos uma creche, né? E temos outras coisas aí. Tanto pelo governo do estado como governo federal, através do governo federal vamos construir uma nova creche no povoado Descoberto. Estamos fazendo planejamento de fazer calçamento em quase todos os povoados de Cariri. Quero deixar uma marca, todos os povoados de Cariri ter alguma marca da gestão de Hugo Machado. Não por ego meu, mas porque a gente sabemos que quando eu deixo marca de obra, de investimento, ou seja, de serviço, eu melhoro vidas. Então, para mim, isso é o que nos move enquanto gestor. E graças a Deus temos uma equipe preparada para isso. Né? E o resultado da eleição é o seguinte, Renato. Quando você chega no resultado da eleição, você começa a repensar. E aí eu comecei a repensar um pouco na minha trajetória diante do que não sei se foi Irã, você que me perguntou como se emocionar, tipo, quando eu ganhei a reeleição agora, depois da terceira eleição, né? E aí eu também tive emoção agora nesse resultado. Por quê? Porque a gente vê, eu tive uma eleição em 2013, perdi em 2016, e entre a de 14 ganhamos em tudo, né, para deputado. A de 18 ganhamos, mesmo estando fora da prefeitura, ganhamos todos como deputado, assim, deputado, governador, a nível estado. Aí em 2020 eu ganhei uma eleição disputando com 4 candidatos. Aí 2022 ganhamos, perdemos só para governo e ganhei uma reeleição. Então, assim, é motivo de superação, porque se existia algumas falácias que em Cariri não se fazia reeleição, que só meu pai conseguiu. E aí eu consegui a reeleição, mesmo diante de tantas perseguições que sofri, tanto eu como minha família. Aí nós ganhamos uma eleição em 2020, dentro de todas as perseguições, que a gente não precisa retomar esse assunto. Depois da eleição de 2020, eu ganho uma reeleição histórica, devido ao trabalho que a gente fez e o apoio dessas pessoas que se reelegeram agora junto com a gente. E aí perco uma eleição para governador, para o deputado federal, que até então, antes de entrar Fábio Reis, o deputado que mais tinha investido em Cariri, o cara presente em Cariri, e as pessoas quiseram acreditar num sonho, mas graças a Deus, por incompetência, por algo ele não teve como ir para a disputa, e o Fábio vai e ganha no segundo turno a eleição e mostra ao povo de Careira que não precisa ter sonho, basta acreditar nas pessoas que já vem fazendo. E Fábio contou fazendo pro Careira, sendo governador. E aí agora chega numa eleição dessa, onde se falava que o Agreste ia dar resposta a Fábio, negativamente, e que entre poucas as cidades que Fábio ganharia no Agreste, era apenas São Paulo. E aí Fábio ganha em Careira, ganha em Pinhão, ganha em Malhador, ganha em São Paulo, ganha em algumas outras cidades. Então mostra o trabalho do governador. E para mim é um motivo de superação, de orgulho e de se emocionar, porque a trajetória nossa foi uma trajetória de altos e baixos, mas sempre com respeito ao povo de Careira e mostrando ao povo de Careira que o povo de Careira tem que acreditar no trabalho que está sendo feito. Às vezes não, o trabalho que está sendo feito não atinge a todos, mas tenho certeza que está atingindo a maioria. Está, né? Atingindo a maioria, porque quando a gente paga salário em dia, quando a gente melhora os salários, quando a gente valoriza o professor, quando a gente valoriza a educação, quando a gente investe na educação, quando a gente tem que tomar decisões difíceis para que a gente tenha uma educação melhor, quando a gente investe na saúde, nós estamos mudando a vida das pessoas, mesmo que as pessoas não estejam recebendo isso assim diretamente, não é verdade? Por exemplo, quando eu estou pagando bem o médico, esse dinheiro não está indo para a pessoa. Mas quando a pessoa chega no hospital, a pessoa é atendida pelo médico. Ah, mas o que é que tem, que eu tenho a ver? Eu não adoeço, eu não vou para o hospital? A pessoa, tem gente que pode pensar assim, mas você não adoece, mas muita gente adoece. Então, assim, isso muda a vida, isso
1: e
0: muda.
1: Hoje temos dois
0: médicos. Isso muda o entorno do nosso município. Careira é uma cidade hoje que você chega numa praça, dia de sexta-feira tem muita gente para poder comer, beber, então isso aí está movimentando a nossa economia. Você chega no comércio de Careira durante a semana, você vê o movimento. Então tudo isso é o quê? É que as coisas estão dando certo. Às vezes tem pessoas que podem até não pensar que isso tem influência pela gestão, mas tem, porque tudo que é investido, né, no município, grande parte é da gestão. Nós temos uma folha salarial que movimenta a economia em torno de 3 milhões. O governo federal tem um repasse de Bolsa Família de quase 4 milhões, só aí já são 7 milhões na economia injetada no nosso município. Então tudo isso movimenta, né? Fora quem recebe seu salário em dias, investe no município, aí o comércio cresce. Então é uma roda. E graças a Deus, tudo isso é que faz com que a gente tivéssemos esse resultado na
1: como você estava ouvindo antes, sabe, Diogo? Eu estava dizendo que antigamente, tempos atrás, as pessoas viam cidades em desenvolvimento, como Glória, Itabaiana, dentre outros lugares mais, que sempre tiveram um crescimento grande em área comercial, dentre outras coisas mais. E sabemos nós que hoje Careira está num desenvolvimento tamanho, abrindo mais comércios, gerando mais empregos, porque o pessoal pensa que o emprego só sai dali, né? Da máquina prefeitura. Não, uma prefeitura trabalhando, gerando obras, gerando abertura de comércio.
0: Quantas obras hoje nós temos fazendo Careira? Tem pessoas de Careira trabalhando. Isso, essa pessoa está botando sua comida em casa, essa pessoa está comprando roupa, está indo passear, está fazendo alguma coisa, né?
1: Isso.
0: Então, assim, tudo isso serviu para que a gente tivesse esse resultado positivo.
1: Construções, né? A gente vendo construções acontecendo. Isso significa o quê? Desenvolvimento. E se não fosse uma política feita com os pés no chão, como você sempre faz, mas com aquela celeridade que a gente conhece como pé de chumbo, isso não seria possível. Isso não seria possível.
0: E a gente sabe, como falei, hoje é agradecimento, e as pessoas, mas eu agradeço, tipo, tanto aquelas, como eu falei, né, as pessoas, mas também todo esse trabalho fez com que esse resultado, a gente tivesse atingido esse resultado. Tenho certeza, como 2 mais 2 é 4, porque já pensou se eu vou na casa das pessoas e toda casa tivesse um não, toda casa me desse uma piadinha, no primeiro dia eu já desistia, né? Mas quando a gente vê as pessoas, ontem mesmo eu estive na praça com a criançada lá, no Construindo Sorrisos, né?
1: Uhum.
0: É, quando eu cheguei, as pessoas, a criançada veio me abraçar, pedir para tirar foto. Para mim isso é gratificante, porque essas crianças estão estudando numa escola de qualidade, estão tendo um transporte de qualidade, estão vendo o quanto a cidade está desenvolvendo, tem uma praça para ir, e essas crianças conversam isso com os pais, né? E os pais também começam a pensar de outra maneira. Então, tudo é perguntando, e aí, estão gostando demais, hoje está sendo o melhor dia da minha vida. Porque tem que, talvez tivesse crianças ali que não tivesse nem oportunidade de estar naquele momento ali comendo um algodão doce, comendo uma pipoca, um pula-pula, toda a diversidade que teve ontem, fazendo uma pintura no rosto. Então isso é transformar vidas, isso é fazer com que as pessoas melhorem a cada dia. Então, eu volto a dizer, enquanto gestor, enquanto agente público, eu acho que a vida da gente só faz sentido se a gente transformar vidas e melhorar a comunidade, né, em torno da gente, no caso, falando de Carira, que é onde a gente mora, é onde a gente cria os nossos filhos, e tenho certeza que nunca sairemos de lá, e a gente quer ver a nossa cidade, nosso município cada vez melhor.
1: Muito bem, muito bem. 9:37, vamos começar agora, né? Pessoal, obrigado pelas mensagens, obrigado mesmo, eu sei que vocês gostariam. Barbosa, vamos 5 minutinhos de mensagem antes da gente fazer as ponderações finais aqui, porque daqui a pouquinho acaba a nossa programação. Então chama aí, 30 segundos de áudio só, viu? E velocidade 1,5, chama.
0: Nenhum posto dela.
2: Não, senhor.
0: Não.
3: Bom dia, prefeito. Eu me chamaria de Fátima, sou de Alagoas. E quero dar os parabéns ao senhor, viu? Pelo seu trabalho aqui em Carira. Que Deus abençoe o senhor e a sua família, tá certo? Eu gostaria muito de conhecer o senhor, prefeito. Muito mesmo, viu? Sou de Alagoas, estou morando aqui, vai fazer um ano. Queria muito conhecer o senhor, prefeito. Deus abençoe o senhor e a sua família. Continue com essa administração maravilhosa. Deus abençoe o senhor e a sua família.
1: Estamos chegando longe, estamos em Alagoas, viu?
4: Bom dia, meus amigos da área aí. Renato Dória, Padre Alex, senhor. Todos que estão aí, né? Eu não sei citar o nome de todos. Tem muitos aí. Meu filho estudou muito com o Padre Alex aqui. E ele disse que ele é um parceiro amigo, além de professor, um parceiro amigo que vem. Só dava conselho bem, ensinava bem. E foi nisso que nós pegamos amizade. E eu dei até um menino para ele batizar. Amizade, porque fala a verdade. Amizade, não tem nada que pague, né? Graças a Deus. E estamos juntos de novo, em Jesus, viu? E de outro é um prefeito exemplar do filho. Ele, rapaz, não é nota mil, fala a verdade. Eu desejo tudo de bom para vocês todos, viu? Rapaz, nós votamos um nosso. Votamos brasileiro e vota, por ver se. E agora vamos votar para o vovô, né? Cabelo branco, para ver se Jesus abençoa. E ele vem lutar de Alagoas, Palmeiras dos Índios. Minha mãe tinha um dia, eu me entrego para vocês. Graças a Deus. Eu nasci na Bahia, lá no Gasparim, me criei, quando era calhau, lá em Mara Nova.
1: E vamos lá, amiga Rose, parabéns, Diogo, você é um prefeito topado, é um campeão, Rose de Fazendinha. Vamos lá, tem mais gente aqui mandando mensagem, vamos lá. Bom dia, Carira como Sergipe, vamos lá, o pessoal falando aqui, ó, bom dia, não só Carira como o Opera Sergipe, né? Sendo uma bênção para as pessoas que estão precisando. Vamos lá, transformou mesmo. Por isso que nós, população, entendemos que ele seria o melhor. Não só para Carira, mas também para todo o estado de Sergipe. Por isso que votaram em Fábio. Valeu, minha amiga Iris. Vamos lá, Barbosa. Mais bom dia, Renato Dória. Ela é uma de Altos Verdes, passando aqui para parabenizar nosso prefeito Diogo Machado pela nossa vitória. Valeu, minha amiga. Povoado de Altos Verdes, aquele forte abraço, viu? Aquele forte abraço. Barbosa pagou bastante, quem não tá chegando aqui?

0: Bom dia, prefeita. Aqui é Dilma Martins. Deus abençoe você e toda a sua família. Fica com Deus. Essa senhora sempre te protege de todos os mal, tudo for ruim.
1: Bom dia, Renato, esse da Popalinha.
2: Bom dia, Renato, a todos que estão na rádio. Meu nome é Camila, sobrinha de Toquinho, ex-vereador da Lagoa Verde do Açude. Quero agradecer ao nosso prefeito e ao nosso governador por ter realizado o nosso sonho, que era de ver nossa localidade com calçamento. E por isso tudo que ele vem fazendo por nossa cidade, Carira é uma cidade feliz. Estamos juntos. Desculpa, não sei mandar mensagem para a rádio, mas bom, mandou para mim, tá, o recado chegou. Vamos lá, Juscelino já falou. Marquinho, esperei sua mensagem, você não mandou, já foi. Nossa amiga Silvana, bom dia, amigo. E todos os vereadores, essa equipe é 10, parabéns a todos vocês. Vamos lá, vamos lá, vamos lá, vamos lá, pra gente já poder ir para as considerações final. Esse aqui eu nem sei, falou, bom dia. Lembre de falar, muito bem, vou falar daqui a pouquinho, viu, que eu me despedi do pessoal aqui, viu, de um documento que foi perdido ontem, lá no povoado Fazendinha. Então vamos lá, pessoal, vereador Alex Barreto, já tá perto agora do final, vou te deixar à vontade nas suas ponderações finais para mandar esse abraço pro povo de Cariri e se despedir, porque o programa já está chegando no fim. Fica à vontade.
3: Mais uma vez eu venho agradecer a todos. Quando eu disse gratidão é porque tenho muita gratidão a todos, e feliz por ser convidado para vir expressar essa gratidão e presencialmente ao nosso líder político, Diogo Machado, que está presente, em dizer mais uma vez, posso que ele não tenha ouvido no início, a gente vivemos de boas escolhas, quando fazemos boas escolhas tudo dá certo. E ele disse uma fala que eu sempre carrego comigo, pé no chão, nunca dizer que é fácil, porque não é fácil. Quando algo se torna muito fácil, a gente já está errado. Então, é como se diz, calçamos os tênis, a sandália e fomos à luta, batendo na porta de cada um, os eleitores, para pedir e mostrar o trabalho. Então, fomos bem recebidos. Nenhuma ponte que eu não esqueço. Toda localidade que parávamos para falar com, para dar aquela fala no final da caminhada, vinha aquelas crianças e queriam tirar foto com o Diogo. Sabe o que é isso? É o trabalho, é o reconhecimento. E tá aí. Não tem como ter falsidade numa criança. E essa criança leva para seus pais. Como se diz, tem o prefeito como se fosse um mito e uma realidade. Um cara lutador, trabalhador, simples, honesto e pé no chão. Gratidão, Carira, por tudo, por ter nos recebido tão bem, porque eu digo sempre, o trabalho nos engrandece, porque dá o direito a entrarmos numa residência e conversar com a família. Muito, muito obrigado, meu povo carinense. A resposta de vocês foram na urna. E agradecer a todos os vereadores aqui presentes e também a todos que não estão presentes, que estavam na labuta também junto com a gente. Muito obrigado, Renato, por tudo, viu?
2: E é isso aí. Valeu, vereador Alex Barreto. Vereador Zé de Aracto, chama.
4: Eu quero aqui agradecer a todos, amigos e amigas, e primeiramente a minha família, né? Que estão lá no povoado de Santa Maria, nesse momento, ouvindo aqui as conversas dos companheiros vereador e do nosso prefeito, do nosso município, Diogo Machado. A gente só tem que agradecer a Deus e dizer a vocês que estamos de porta aberta, amigos. Vocês sabem, e também agradecer e dizer também aos colegas vereadores, os outros que não puderam estar aqui, mas estamos por aí juntos e fazer preparado e querendo. E obrigado, Renato Dora, pelo convite.
2: Muito bem, grande vereador Isaldo Gás, chama.
5: Gratidão, né, novamente, pelo povo que a área deu a resposta ao nosso prefeito Diogo. E estou aqui emocionado e feliz por estar aqui junto com meu sobrinho, Diogo Machado, né? Ah, é assim eu digo. E eu não lembro eu não esqueço daquela fase, daquela fala sua, prefeito Diogo Machado. Quando o senhor dizia nas casas que o senhor era deputado federal, o senhor era deputado estadual, o senhor era senador, o senhor era governador e o senhor era presidente. E realmente é isso mesmo. E quem está em Carira hoje é o prefeito Diogo Machado e todos os vereadores. E eu sempre emociono, Diogo Machado, quando eu vi aquela filmagem que você foi feita no interior, aí na região norte, que uma mulher diz assim a você, eu gostaria muito era de votar em você. Aí você diz pra ela assim, mas agora eu não sou candidato, então você vota em Fábio Mitidiela, é como se estivesse votando em mim. Aí eu sempre, quando eu vejo aquela filmagem, eu fico emocionado, porque a mulher, com aquele mau carinho com você, dizendo que queria votar mesmo. Eu queria, Diogo, era votar em você. Então, muito obrigado a essa mulher, que sempre me emociona quando eu vejo o vídeo, e a todo o povo de Carira, e dizer, vencemos uma batalha e vem outras pela frente, e tamo junto e iremos vencer, porque nós do grupo trabalha pelo povo de Carira. Então um abraço a todo o povo de Carira.
2: Mas eu
5: dizia na câmara que o bambu ia gemer, e alguém duvidava, e o bambu gemeu, e não tem quem aguente esse bambu.
2: E ele disse, Diogo, que nesse agora ele usou o bambu fininho, o maleável, aquele bambu verde. Eu faço uma base quando esse cara pegar aquele bambu adulto, né? O bambu aí é pra aleijar mesmo. Chama, Peninha.
6: Renato, só parabenizar, né, a todos carirenses. Como foi dito pela primeira vez que eu falei aqui, quem pode bater na porta do povo é quem tem trabalho, né? E a verdade vence o mal. E quando você chega na casa de um pai de família que é recebido primeiramente pelas crianças e pede para tirar uma foto, isso é o reflexo de tudo o que está se passando na nossa cidade. Porque se tivesse mal, primeira coisa que se faria, a criança entraria para dentro e trancava a porta. Pode observar se não é. E quando o prefeito Diogo chegava nas portas das suas casas por aí, juntamente com seu agrupamento, seus vereadores, seus amigos, a alegria estava estampada nos rostos das crianças. Então isso é só parabenizar o povo de Carira, agradecer e pedir que o povo de Carira continue sempre do jeito que está, reconhecendo a quem faz pelo povo. É como diz o amigo César, trabalho é trabalho, o nome dele é trabalho, prefeito de Carira. Era só isso, e parabenizar a todos.
2: Muito bem, e agora o nosso prefeito Diogo Machado. Fica à vontade aí.
7: Então, Renato, eu acho que já se explanamos muito bem. A palavra é gratidão, gratidão a Deus por nos permitir nos dar força e sempre escolher o melhor para as pessoas, para a Carira. Deus tem feito a gente trabalhar, e o resultado a gente vê as pessoas quando foram às urnas, né? Votando nos nossos candidatos. Antes de começar a campanha, tive reunião com esse agrupamento e disse que, independente das escolhas, porque a gente tínhamos alguns vereadores que não votavam na chapa 100%, mas nós teríamos que sair dessa eleição grandes, né? Sem arranhamento, e graças a Deus aconteceu isso. A união entre os 9 vereadores, a mim, né, e nossa vice, fizemos no nosso governador mais eleito, os nossos senadores mais eleitos, né, e os nossos deputados mais eleitos. E eu só tenho a agradecer aquelas pessoas que estiveram ali durante a coordenação da campanha. Em nome deles eu quero agradecer a minha esposa Jaqueline, que foi muito importante para mim estar ao meu lado nessa campanha quase que 100%, né? A todos, né? Não vou citar nomes porque todos tiveram sua importância, mas em nome de Jaqueline eu agradeço a todos que estavam ali na organização da campanha e estavam ali sempre ao nosso lado no dia a dia, na luta, na batalha. Agradecer ao nosso maior líder Bosco Machado por sempre estar presente, e sempre que a gente necessitava de sua opinião, necessitava de algum movimento que ele pudesse fazer, ele estava ali à disposição. A todos os ex-vereadores que estavam com esse agrupamento, a todos os amigos mesmo, a todos os amigos. E aí eu ficava assim me perguntando, quando terminou o resultado da eleição, muita gente vinha me dar os parabéns. Eu disse assim, por que me dar os parabéns? Porque, como eu disse, eu só tenho o meu voto. Então quem está de parabéns é o povo de Carira, por ter escolhido os melhores, por ter escolhido quem já está fazendo algo por Carira. Então eu não estou de parabéns, eu apenas conduzi um projeto para que a gente pudesse melhorar as vidas do povo carirense, né, do nosso município, e essas pessoas compreenderam isso. Então quem está de parabéns diante desse resultado positivo para os candidatos que a gente apoiou, para os candidatos que vem fazendo algo para o nosso município, é o povo de Carira, é o povo de Sergipe, porque escolheram os melhores. E como eu posso dizer, a eleição não acabou, Renato. Tem aí o segundo turno e que as pessoas possam ir votar. Tivemos um grande índice de abstenção e o Brasil não pode se dar o luxo de ficar em cima do muro. Porque quando você está em cima do muro, né, Alex, você já está no lado pior. Eu contei uma história dessa a Alex e a gente pôde dialogar com alguns outros amigos durante a nossa caminhada. É, então, quando você já está em cima do muro, você já está pensando ruim. É a mesma coisa quando você está numa festa a fim de chamar uma menina para dançar e você não chama. Se você já está na dúvida, você já tomou não.
8: Verdade.
7: Então, você já está no ruim. Então, a pessoa tem que se decidir. A pessoa não pode deixar de não ir votar. Porque quando você deixa de votar, você já está no pior. Você está dando o direito de escolha àqueles outros que foram votar, que podia ser o seu. Então, que as pessoas possam ir na urna em dia 25 de outubro. Aqui não pode pedir voto, mas todos já sabem qual é a posição de Diogo. Vai continuar a mesma. É, alguns questionamentos sobre alguns amigos nossos que aderiram à campanha contrária, mas isso é uma questão pessoal, como eu tenho dito, mas o direcionamento de Diogo é o mesmo, porque de tanto que já foi feito em nosso município, é CREAS, é CRAES, é o nome, a clínica que vai ser feita, é
8: a USB,
7: a UBS, são os carros que foram
8: doados
7: para o nosso município, a gente poder fazer um melhor tratamento, né? É atenção para os mais desfavorecidos, é o acesso à faculdade para as pessoas mais desfavorecidas, tudo isso. Então, eu acredito muito nesse lado das pessoas mais humildes e das pessoas que tem que chegar no topo, e a gente só chega no topo através da educação, e a gente sabe quem foi que deu a oportunidade do mais humilde, não vou dizer do pobre, mas do mais humilde, daquelas pessoas mais desfavorecidas a ter uma educação melhor no nosso país. Então, assim, vocês possam ir votar, porque é importante, que quando você não vota, você deixa outra pessoa escolher por você, e quando você deixa outra pessoa escolher por você, você não tem o que reclamar, né? Você só tem a se lamentar. Então, assim, quero agradecer a todas as pessoas que estiveram com a gente no primeiro turno, que deram essa votação expressiva aos nossos candidatos, e eu não estou de parabéns. Quem está de parabéns é o povo de Cariri, que escolheu o melhor, porque sabe que esse projeto que a gente colocamos à disposição do povo de Cariri é o melhor, porque o que tem sido feito em Cariri é palpável, é pegado, é sentido por aqueles que realmente utilizam. Quando a pessoa chega e diz, e aí, como é que está a Cariri? Está indo devagarzinho sempre. Mas quem sabe dizer como Cariri está é a pessoa que vai no hospital e vê o médico, é o aluno que está indo para a escola e vê uma educação cada vez recebendo títulos e pontuações melhores a nível estadual, a nível estado e nacional. Então, assim, são essas pessoas que quando procuram atendimento, quando procuram algo, e ela sente que isso não está faltando. Então, quem pode dizer como está a Cariri melhor não sou eu. Eu sou suspeito a dizer isso. Mas as pessoas que utilizam do serviço do município, as pessoas que estão passando nas avenidas, as pessoas que estão passando no interior, as pessoas que estão passando por obras que estão sendo feitas, é quem pode dizer o quanto está a Cariri. Eu vou dizer uma coisa aqui simples. Cariri hoje é uma das cidades que faz coleta de lixo em mais povoados do estado de Sergipe. Nós fazemos coleta, se eu não me engano, são 11 povoados. Então, vemos aí. Então, que é uma coisa simples, mas que as pessoas que estão tendo esse lixo seu recolhido, em vez de estar queimando lá, sabe o quanto é importante para essa pessoa. E isso tem um custo para o município. E não é pequeno. E ainda mais agora que a gente tem que levar para um aterro lá entre Ribeirópolis e Itabaiana. Então, assim, são coisas pequenas que faz diferente na vida das pessoas, e é por isso que a gente estamos aqui. Volto a dizer, eu não estou de parabéns pelo resultado da eleição. Quem está de parabéns é o povo de Cariri por ter escolhido o melhor por Cariri. Um abraço, bom dia a todos, e eu só tenho a agradecer esse grupo formado por mim, enquanto mandato. Nós temos eu, quanto prefeito, nossa vice, Joilda, que está de mãos dadas com a gente, os 4 vereadores que aqui estão e mais 5 vereadores que também estão nesse grupo. É um grupo muito forte e tenho certeza que vamos continuar forte por muitos e muitos anos, porque esse grupo pensa no povo de Careira.
2: Diogo Machado, você é o nosso líder. Você é o nosso líder. Obrigado pela presença, obrigado pela presença, vereadores. Obrigado a todos vocês que ficaram aí do outro lado. E semana que vem eu tenho mais comentário para fazer diante das eleições de 2026, porque hoje não dá tempo. Hoje não dá tempo, mas semana que vem tenho muito assunto para conversar com você, população de Carira e demais cidades circunvizinhas, viu? Muito obrigado pelo Rádio Ligado, pela companhia. Hoje tem. Márcio Prata tá aí. Hoje tem muita informação. Então, fiquem com essa programação maravilhosa que vai começar e até sábado que vem, se Deus assim permitir. Tchau!

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2: Agora são exatamente 10:09 aqui em Frei Paulo, no Agreste de Sergipe. Cumprimentamos a todo, bom dia, agradecemos pelo carinho da audiência. Está no ar mais um Jornalismo com Liberdade deste sábado, dia 10 de outubro de 2026. E essas são as manchetes do programa de hoje.
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2: Nós vamos destacar no programa de hoje ato realizado pela esquerda em Sergipe na porta da Universidade Federal. Terminou com tiros para cima, e a SSP continua as investigações. Detalhes daqui a pouco. E mais, falsos agentes de saúde em Aracaju oferecem serviços em casa e secretaria faz alerta: não abra as portas. A Secretaria do Município de Aracaju de Saúde não oferta serviços em residências. São falsos agentes de saúde que tentam enganar, roubar, especialmente os idosos. Destaques daqui a pouco. Corregedoria da PM vai investigar policial por disparo em ato político na porta da Universidade Federal de Sergipe. Detalhes daqui a pouco. Corpo de homem desaparecido no rio Vaza Barris é encontrado pelos bombeiros em Aracaju. Detalhes daqui a pouco. E mais, pagode, Precaju Kids, cinema e mais. Veja o que fazer em Sergipe neste final de semana. Vamos destacar também, iniciar com editorial falando sobre as eleições de 2026. A vitória no primeiro turno do governador Fábio Mitidieri e a derrota de Valmir de Francisquinho. Como ficará a partir de agora? Quem venceu, quem perdeu, quem se destacou, mesmo tendo perdido, quem se mantém como liderança por ter quase 450 mil votos, o ex-prefeito Valmir Francisquinho. E esta eleição deixou marcas profundas, várias coisas foram destacadas, vários assuntos, as pessoas defendiam o seu lado político, outras defendiam também o seu lado, e as pesquisas, algumas erraram drasticamente quando dava Valmir na frente liderando com a possibilidade de vencer no primeiro turno, e outras acertaram quando previa a distância entre Fábio Mitidieri, o governador, liderando com 10, 15 pontos. A Quest acertou, que é o antigo Ibope, né? A pesquisa nacional, quando dava vitória a Globo News também no primeiro turno do governador Fábio Mitidieri. Mais de 720 mil votos o governador obteve, se destacando no pleito eleitoral. Por outro lado, eu analiso que um candidato mesmo derrotado, como foi Valmir Francisquinho, que teve quase 450 mil votos, é necessário que a gente entenda que seria uma cadeira ao Senado. Por exemplo, o senador Alessandro teve menos votos do que Valmir. Se Valmir tivesse na chapa para senador, poderia ser hoje um dos dois senadores que foram eleitos. Foram eleitos Rogério Carvalho e Alessandro Vieira. Alessandro Vieira com muito menos votos do que Valmir. se Valmir tivesse sido candidato a senador, ganharia a cadeira para o Senado da República. Mas a intenção do grupo político de Emília de Valmir era que Valmir pudesse se tornar governador. E aí era a oposição em Sergipe contra o governo Fábio Mitidieri, que enfrentou dificuldades e ainda enfrenta. Após a concessão de parte da empresa Adeso, os problemas começaram a surgir em todos os veículos de comunicação, jornais, na televisão. A falta de água é presente especialmente na região agreste. De Frei Paulo em diante, meu amigo, Pedra Mole, Carira, os povoados do Agreste, o povo tem sofrido, água na torneira praticamente não existe. E aí, Valmir, orientado pela sua assessoria, falava muito na questão da água e apelidou o governador de Torneira Seca, governador Torneira Seca. Ao mesmo tempo, outros especialistas que entendem da conjuntura e da política a nível estadual e nacional orientavam o candidato ao governo de Sergipe, Valmir de Francisco, que apresentasse propostas concretas, o que Valmir pretendia fazer caso fosse eleito governador. Aí Valmir se perdeu durante 30, 40 dias, já no finalzinho, faltando 20 dias, Valmir começou a apresentar nos debates, nas emissoras de rádio e TV, quais seriam as suas propostas, o que ele pretendia fazer caso fosse governador. E aí Valmir falou que resolveria a questão da carreira, cargos e salários dos professores do estado. Valmir falou que ia rever a questão dos policiais civis e militares, que hoje já tem salários defasados em relação a outros estados. Valmir falou que poderia cancelar o contrato da concessão de parte da Adeso com a Iguá. Valmir falou que pretendia equipar os hospitais regionais e fazer um novo hospital, já que o João Alves tem quase 40 anos ou mais e já está caducado. Aracaju, Sergipe precisa de um grande hospital, pelo menos parecido com o João Alves, ou se puder melhor, devido a ser um hospital de portas abertas, que recebe pacientes de Pernambuco, Bahia e Alagoas. E aí Valmir começou a crescer nas pesquisas, aumentar o volume de votos, a sua porcentagem nas pesquisas devido às propostas apresentadas. Mas há quem diga que também já foi na reta final, foi tarde. Quando abriram as urnas, Valmir perdeu no primeiro turno. Parabéns ao governador, uma vitória sensacional. Isso não quer dizer que o povo de Aracaju, todo mundo votou do governador, ou que todo mundo acha que o governador está fazendo um governo 100%. O governo tem gargalhos, tem problemas. A Iguá precisa resolver a questão da água, já melhorou em algumas regiões, mas em outras continua péssima, que é o caso aqui do Agreste de Sergipe. E a Iguá precisa, junto com o governo do estado, dar respostas necessárias, importantes ao povo de Sergipe. Por outro lado, a gente também precisa dizer que, devido a essa votação que o governador teve, a vitória no primeiro turno, o governador não vai deixar, não poderá deixar de trabalhar, precisa concluir aí no mínimo 40 obras que estão em andamento, terminar o complexo viário Maria, Senadora Maria do Carmo Alves, falta a outra alça, uma já foi entregue, também o complexo, outra parte do elevado já foi concluída, mas também a questão da ponte que liga ali a Tancredo Neves, a Coroa do Meio, e a nova ponte Aracaju Barra, que é o sonho de todos os sergipanos, já que a Barra dos Coqueiros é a cidade que mais cresce no Brasil. Se não fizer essa ponte, no prazo de 2-3 anos, ela não for entregue, não for concluída, nós poderemos já ter um colapso na Barra dos Coqueiros. Atualmente já existe. Tem momentos que a barra você não sobe e não desce da ponte, porque termina o engarrafamento tomando conta da cidade de Barra dos Coqueiros. Então, é uma reflexão profunda. O povo não bateu palma 100%, só governador, você é o melhor do mundo, você está no caminho certo. Não foi isso que o povo quis dizer com o voto que depositou no governador. O povo quis dizer que acredita no que já foi feito e no que poderá ser feito mais ainda pelo governo do estado. O povo vai continuar fiscalizando o governador Fábio Mitidieri, mas entendendo ao mesmo tempo que, devido à sua vitória, a resposta dada à oposição coloca o governador hoje numa situação confortável. Diferentemente da prefeita Emília Correia, que não consegue responder o resultado das eleições. Ela deu uma entrevista, nós vamos ouvir daqui a pouquinho, com o repórter Alex Azevedo, e depois nós vamos ver também uma entrevista com o governador, rebatendo o que a prefeita de Aracaju disse. Está no ar mais um Jornalismo com Liberdade neste sábado, dia 10 de outubro. Agora são 10 horas 10h18. Eu aqui desejo uma boa viagem, um bom retorno à Cariri do prefeito Diogo Machado, nos ouvindo aqui, que é se não o prefeito mais forte aqui da região do Agreste, tem feito um trabalho brilhante, muito bem assessorado pelo grande Renato Dória, esse grande comunicador, parceiro aqui da Educadora há quase 20 anos, um homem direito, que trata as pessoas com devido respeito e tem elevado o nível de comunicação na cidade de Cariri. Parabéns ao prefeito Diogo Machado, que tem o que dizer quando dá entrevista. Tem obras concluídas, tem obras em andamentos e outras parcerias que estão surgindo aí com as emendas para 27 e para 28. O Diogo Machado pretende entregar a prefeitura com aprovação no mínimo aí de 85 a 90% quando deixar o governo em 2028. Mas tem feito um brilhante trabalho, tratado os recursos públicos com seriedade e mostrando que a competência, a juventude aliada ao trabalho e os aliados tem feito com que Cariri tenha se transformado nos últimos 12 anos. Tem crescido bastante e Cariri merece, que tem um povo ordeiro, trabalhador, que se acorda cedo, 3h30, 4 horas da manhã, todos os dias para ir à roça, para ir aos terrenos, aos trabalhos, aos seus compromissos, e é um povo que tem contribuído com o desenvolvimento dessa cidade apaixonante que é Cariri. Vamos agora iniciar com os detalhes jurídicos da semana, chamando o doutor Regis Meira.
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4: Bom dia, Frei Paulo, bom dia, Márcio Prata, ouvinte da Educadora FM. Eu sou Regis Meira, pós-graduado em Ciências Criminais, e vamos aos detalhes jurídicos da semana. Pois bem, já que estamos em reta final de campanha eleitoral, no segundo turno, cabe aqui fazer alguns alertas. Críticas e debates fazem parte do processo eleitoral. Entretanto, é importante ter cuidado para essas críticas não ultrapassarem o limite legal, porque uma pessoa ofendida pode sim procurar uma reparação por dano perante a justiça eleitoral, bem como, a depender do tipo de crítica, de ofensa, pode gerar uma calúnia, uma difamação. Então é muito importante termos cuidados na hora de se expressar. Liberdade de expressão é uma coisa, ofender o direito de outra pessoa, não. Isso pode gerar consequências jurídicas. Então, ok, Márcio Prata, ok, Frei Paulo, um abraço e até os próximos detalhes jurídicos.
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2: Agora são exatamente 10h21 no Agreste. Cumprimento a todos, muito obrigado pela audiência, a você no campo, na roça, nos sítios, nos terrenos, nas fazendas, a você do comércio nos ouvindo, nos povoados. Aí, muito obrigado pelo carinho da audiência aqui acompanhando o Jornalismo com Liberdade com Márcio Prata. Cumprimento também todos aí em Itabaiana, no Agreste, aí no Rio das Pedras, na Agrovila, meu amigo Arnaldo do Beiju nas Mangabeiras, na maior fábrica de beiju do mundo, já produzindo. Muito obrigado, Arnaldo. Neilton, no povoado Ribeira, também ouvindo a gente. A turma toda aí em Itabaiana, nos povoados aqui no Catuabo, no Alagadão.

José Arinaldo pai também, Nadinho, seu Nadinho, muito obrigado, muita paz, saúde, que Deus lhe proteja sempre. Ouvindo a gente, nosso diretor Edilmo Cascudo, a doutora Ana Rita também, obrigado doutora Ana Rita pelo carinho da audiência, Fernando Barbosa e os demais. Os vereadores Carlos André, Ivo Lima, Rivaldo da Saúde, o padre Francisco de Assis aqui, todos da paróquia de Frei Paulo, muito obrigado pela audiência. Vamos agora ao repórter Júnior Santos.

0: os ouvintes ligados no programa Jornalismo com Liberdade na Rádio Educadora, nesta manhã de sábado. Flamaço Prato, os ouvintes ligados no programa, Polícia Militar prende homem por tentativa de homicídio na zona rural de Lagar. Na última quinta-feira, dia 8, policiais do 7º Batalhão de Polícia Militar foram acionados para atender uma ocorrência de tentativa de homicídio no povoado do Carcará, zona rural de Lagar. Segundo informações policiais, uma desavença entre dois homens terminou com um ferido na região do pescoço e orelha. Ao chegar no local, a equipe encontrou a vítima ferida, que relatou o caso. Logo após, o suspeito também foi encontrado. Ao ser questionado, ele confessou ter ferido a vítima com um facão, alegando de legítima defesa. No momento da abordagem, o suspeito não portava o facão, mas posteriormente foi encontrado dentro da residência de um familiar. Diante dos fatos, a vítima, devido à gravidade dos ferimentos, foi encaminhada ao hospital. Após o atendimento médico, ambos os envolvidos foram levados à Delegacia Regional de Lagarto. Tenham todos um bom final de semana. Aqui informou Júnior Santos para o programa Jornalismo com Liberdade. Segue com você, Márcio Prata. E até o próximo sábado com mais informação.
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2: Agora são 10 horas mais 24 minutos em Frei Paulo, no Agreste. Jornalismo com Liberdade com Márcio Prata. E sonoplastia internacional de Teco, modulando os graves médios e agudos, fazendo este som ecoar de Sergipe para todo o universo, para Antártida, para a Oceania, para a África, também para a Ásia, Europa, América do Norte, América Central, todas as partes do mundo onde você estiver. Receba os nossos cumprimentos. Muito obrigado pelo raio do ligado. Vamos agora, Adriano Alves.
3: Olá, Márcio Prata, bom dia a você, aos ouvintes aí do programa Jornal Barril na Madrugada. Policiais do BEPAT, Batalhão de Ações Táticas do Interior, receberam denúncias acerca de possível entrega de drogas na comunidade conhecida como Estrada do Matadouro, no município de Umbaúba, aqui na região sul do estado. Os policiais então se deslocaram até o local, informado, identificando um homem vestido com um casaco preto e uma mulher que estava na porta de uma residência. Momento que o homem, assim que percebeu a chegada dos policiais, evadiu-se do local por um matagal em frente ao imóvel. E a mulher entrou na casa, deixando cair um pequeno bloco de maconha na porta. Foi então aí realizada uma abordagem na mulher e a verificação na casa, onde foram apreendidos uma quantidade maior de maconha embaixo de uma cadeira em um quarto da casa. Ao ser questionada sobre a droga, a mulher informou que era de sua posse, sendo apreendido no total 443 gramas de maconha. O homem que foragiu do local não conseguiu ser capturado. A mulher, juntamente com a droga apreendida, foram encaminhados aí para a delegacia do município de Estância. E uma mulher com mandado de prisão por um homicídio na Bahia foi presa na tarde de ontem na estrada para Pião, em Simão Dias. Segundo a Polícia Militar, ela apresentou a fotografia de um cartão do SUS em nome de outra pessoa para se identificar durante a abordagem. A mulher então foi conduzida à delegacia. E o idoso que caiu dentro de uma cisterna na rua Gustavo Hora, no município de Lagarto, na região Centro-Sul, fato esse que ocorreu na tarde de ontem, as informações é que ele teria tentado consertar uma bomba quando acabou caindo na cisterna. O idoso foi resgatado pelo corpo de bombeiro, estava consciente e conversando, reclamava de muito frio.

0: Pois é, o senhor já de idade, né? Acabou caindo na cisterna, mas graças a Deus a informação que nós obtivemos é até agora que ele foi resgatado com vida. São essas informações aqui da nossa região. Segue você no comando do programa Jornal Barril na Madrugada. Márcio Prata.
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2: Às 10h27 aqui na Educadora FM Frei Paulo. Muito obrigado a todos na feira, nas feiras aqui dos municípios, dos povoados do Agreste. Muito obrigado a todos. Bons negócios. Que Deus abençoe todos. As famílias também. Que abençoe todas as famílias. Vamos a um rápido intervalo comercial.
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2: Às 10h33 aqui em Frei Paulo, continuamos comunicando, apresentando Jornalismo com Liberdade das 10 ao meio-dia aqui comandando. Eu sou Márcio Prata, obrigado a todos pelo carinho da audiência. Olha, lembrando a todos que o início das eleições no segundo turno já começaram no rádio e na TV. Até o dia 23, salvo engano, nós teremos aí programas eleitorais. Analise os candidatos, as propostas e veja o que é melhor para o destino do país, para os seus filhos, para os seus netos. Nós iremos em breve e nós deixaremos aí os nossos filhos, nossos netos, para que continue tocando esse imenso país chamado Brasil. Vamos agora às ruas da cidade com o repórter Reis Lima.
3: Muito bom dia, Márcio Prata. Bom dia a você sintonizado na Educadora FM em Frei Paulo, ficando muito bem informado através do programa Jornalismo com Liberdade. Márcio Prata, professoras e professores da Rede Estadual de Ensino de Sergipe suspendem greve. A partir de proposta apresentada pelo governo do estado, as professoras e professores decidiram em assembleia ocorrida no dia de ontem, sexta-feira, 9 de outubro, pela suspensão da greve. As aulas na rede estadual de ensino serão retomadas na próxima terça-feira, 13 de outubro, após feriado de Nossa Senhora Aparecida. O presidente do Sintese, professor Roberto Silva, reafirma o compromisso com estudantes e suas famílias de reposição dos dias de greve e aproveita para agradecer a toda a sociedade sergipana pelo apoio à luta do magistério estadual. Ele parabeniza ainda professoras e professores por toda a força e unidade nos dias de greve e lembra que a suspensão do movimento não é a suspensão da luta. Essas informações estão no site oficial do Sintese. Reis Lima no pé da notícia para o programa Jornalismo com Liberdade da Educadora FM em Frei Paulo. 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Falar com Reis Lima. Desejando a todos um excelente feriadão, abraçando meus conterrâneos em Pedro Alexandre, na Bahia, na pessoa do vice-prefeito Doga de Barreiras, e devolvendo o microfone para ele, que está sempre em primeiro lugar, tomando tacacá e colocando a concorrência para dançar carimbó. Ele é Márcio Prata!
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2: Agora são 10 horas mais 36 minutos aqui no Agreste de Sergipe, Frei Paulo. Márcio Prata comunicando para todo o mundo através das nossas redes sociais. Nos acompanha vocês que estão no chat. Muito obrigado pelo carinho da audiência. Vamos continuando aqui comunicando. Vamos agora ouvir uma entrevista feita pelo repórter Alex Azevedo com a prefeita Emília Corrêa.
4: Prefeita, rapidinho, entrega importante, prefeita, e leva também um nome importante do governador João Alves. Boa noite.
5: Então, Alex, todos presentes aqui. Hoje é um dia, assim, histórico. Não é por acaso que hoje é o dia do nordestino, não é por acaso que a gente está prestando essa homenagem ao governador João Alves Filho, né, nesse momento, nesse espaço tão lindo, que além de acolher os aracajuanos e aracajuanas, também acolhe aos turistas, porque é um equipamento também turístico, muito, mas também é para todos nós. Então a gente está muito feliz aqui, um espaço que contempla todo um cuidado, piso intertravado, iluminação adequada por conta das tartarugas. Muitas vezes as pessoas reclamam porque a iluminação é desse jeito, porque aqui não é de outro jeito. Então, é por causa das tartarugas, do cuidado para que elas não fiquem desnorteadas e não se percam, né? Não percam a direção natural delas. Então, espaço para pet, espaço para criança, idoso, tudo aqui, piso, um caminho sensorial. É tão importante isso, pensar exatamente na questão da neurodivergência, que logo, logo também a prefeita lá na frente vai estar entregando a cidade do neurodivergente. Gente, isso é um cuidado muito grande para com as pessoas. Logo, logo ali vamos estar entregando também o hospital veterinário, mas esse é um equipamento que tem um diferencial, é a primeira etapa. Nós temos ainda a segunda etapa. Quando a gente recebeu isso aqui, a gente recebeu na areia, 20% apenas executada. A gente já entregou em menos de 2 anos, porque eu gosto de trabalhar como João Alves gostava de trabalhar. Então eu tenho sempre dito, eu trabalho de manhã, de tarde e de noite. Mostro isso nas ruas, no gabinete, na nossa rede social, no TikTok. No TikTok, gente. Mostro isso também. Já me chamaram de prefeita motoboy também. Nas entregas eu estou mostrando isso, porque eu gosto de ser prefeita motoboy. Então é isso. A gente gosta de trabalhar.
4: Previsão para a segunda etapa, prefeita?
5: Não tenho aqui. Não estou tentando lembrar. Não tenho aqui essa data da segunda etapa, mas não vai demorar. Não vai demorar de forma nenhuma, porque a gente precisa dar continuidade. A gente tem uma previsão. Da entrega da ponte, a gente estava com a previsão para dezembro, porque isso aqui é continuidade, né? É continuidade da ponte Godofredo Diniz. Eu tive lá essa semana, tive ontem, antes de ontem, nem sei tanta coisa. Tive lá e já mostrei, está um avanço muito grande da obra. Então eu espero em Deus que a gente esteja, a previsão é para dezembro, podendo chegar a janeiro, mas eu estou em cima para a gente entregar o mais rápido possível.
6: Prefeita, teve um cuidado para ser arborizado também, né?
5: Sim, sim. Olha, o projeto inicial previu 960 mudas. Aí, o que é que acontece? Aí a gente tem, às vezes, uma crítica, porque as mudas são pequenininhas, a gente já quer ver o verde. Eu, quem mais quer ver o verde, tenho certeza disso, sou eu. Aí o que é que eu já fiz? Já determinei o plantio de árvores grandes. Já foram plantadas algumas hoje e serão plantadas, a gente já está em busca, já árvores grandes para adiantar. Ninguém pode mais esperar, a gente não pode mais perder tempo. Mas essas mudas estavam dentro do contrato inicial e a gente só fez cumprir.
7: Prefeita, Aracaju faltava...
8: Essa obra maravilhosa, essa nova etapa aí, a primeira etapa, homenageando o grande construtor João Alves. Que maravilha, que homenagem justa e merecida, prefeita.
5: João Alves é um ícone, é um legado. O trabalho dele, o amor dele pelo povo de Sergipe, de Aracaju, está na... As digitais dele estão espalhadas por toda a cidade, na Coroa do Meio, na ponte, nas avenidas. Né? João foi um homem de muita determinação, muita decisão, muita coragem para construir aquela ponte ali. Tem que ter coragem e ele construiu, ninguém acreditava. Então imagine esse espaço aqui ter o nome de João Alves, está sendo entregue por uma prefeita que tem uma admiração demais, tem admiração pelo prefeito, pelo governador, pelo ministro, pelo escritor, e hoje a gente, na memória dele, está dedicando esse espaço aqui num nome muito merecido.
7: Prefeita, faltava Aracaju explorar esse potencial turístico e a beleza do Rio Sergipe, ainda faltava para a população, de fato, ter uma relação diferente com esse Rio Sergipe?
5: Sim, sim. O Rio Sergipe, né, a gente curte muito as praias, o Rio tem tudo a ver. O Rio Sergipe hoje ganha uma nova paisagem, o aracajuano, o sergipano, o brasileiro, de onde vier agora, vai ter uma paisagem linda, cabe cada um de nós cuidar. Eu tenho pedido em toda a entrega que o aracajuano, que o sergipano cuidem, despertem essa cultura de cuidar, porque a cidade é nossa, é a nossa casa. Eu moro onde? Eu moro em Aracaju, Aracaju é a minha casa. Então assim a gente tem que ter essa consciência de proteção e manutenção.
4: Prefeito, aproveitando, terminamos agora o pleito eleitoral, qual a avaliação que a senhora faz desse pleito eleitoral aqui em Sergipe? E muito se fala que a senhora cometeu alguns erros, comentaristas, por isso dizem que a senhora cometeu alguns erros. A senhora se arrepende de alguma coisa para esse pleito eleitoral 2026?
5: Olha, veja, depois que passa uma eleição, que tudo é muito difícil, eleição, aí existem vários tipos de comentários, de entendimentos, de narrativas. Não tem uma eleição igual a outra, não tem um resultado igual ao outro. Essa foi uma eleição muito difícil. É uma eleição que eu me experimentei como apoiadora, porque até então eu era só candidata. Essa eleição foi uma eleição de apoios. Nós tivemos os nossos candidatos do Republicanos, eu abracei a todos, eu cuidei de todos, eu fiz vídeos com muitos, pedi votos para muitos. Tivemos aí uma vitória de 4, né, porque foram 3 estaduais do Republicanos e 1 do Avante, que fazia coligação com a gente. Fizemos um federal, né, que foi o Ícaro de Valmir. Aqui eu já faço um destaque para isso. O Valmir é um líder nato, é um líder de Sergipe também. Ele mostrou isso. Se você for analisar, a votação de Valmir nessa eleição foi maior do que aquela votação de 2022. Veja que coisa interessante. Mas não deu. Existem momentos, né, e a gente se sente assim, feliz de ter contribuído. Eu contribuí, eu me doei. Não me arrependo de jeito nenhum, tá? Porque a gente... Se existe uma coisa difícil, Alex, é voto. Voto é uma coisa muito difícil. Mas imagine você transferência de voto. Transferência de voto é muito complicado. Primeiro, o voto para você mesmo, ele já é muito difícil. Precisa muito do entendimento, aí entra a democracia, do entendimento de cada um em votar. Então, respeito muito o resultado. Não me sinto perdedora, porque tivemos candidatos vitoriosos, tá? Eu gostaria de ter contribuído no sentido de um resultado melhor. A gente contribuiu, mas o resultado não veio, mas a contribuição aconteceu. Queria mais candidatos, quem não queria. Mas eu lembro que tiveram gestores que apoiaram candidatos que não tiveram também eleição. Então faz parte do jogo, né? Eu acho que uma coisa é uma coisa, outra coisa é outra coisa. A gente segue trabalhando. Cada eleição é uma eleição com suas dificuldades. E a gente respeita a democracia, respeita a eleição, se levanta para dar continuidade ao nosso trabalho, porque eu fui eleita para cuidar do povo de Aracaju e farei nos 2 anos que me restam aí, com a graça de Deus, com a força de Deus, e vai ser assim.
8: É um resultado que traz também muitas reflexões, né, prefeita?
5: Ah, sim, reflexão, porque você, depois de um resultado desse, você fica refletindo, né? Porque se você analisar, em alguns momentos, nas ruas, a temperatura e a sensação era que Valmir estava no segundo turno, era que Valmir ganhava até no primeiro turno, era a sensação era essa. Até porque as pesquisas diziam coisas diferentes o tempo todo. Então você ia mais pela sensação do que pela pesquisa, né? Então faz parte. Eu, quando me elegi em 24, aí eu já não era apoiadora, eu me elegi ali. Aí você fica imaginando os apoios que a gente teve. A gente teve todo um grupo que hoje é contra nós, que continua contra nós, estava todo mundo contra, e nós ganhamos. Eu era uma improvável. Eu era uma improvável em 2024. E eu acredito muito no improvável, sabe? Então, o que me cabe agora é dar continuidade e trabalhar pelo povo de Aracaju.
9: Qual é a dinâmica para o segundo turno?
5: Segundo turno, estamos aí para apoiar. Meu voto, com certeza, já foi declarado no primeiro turno. Declarei meu voto no primeiro turno, porque eu sou de direita. Declarei para Flávio Bolsonaro. No segundo turno, com certeza, vai se repetir. Aliás, gente, ó, se parar para pensar, eu venho tendo esse mesmo posicionamento desde 2018. 18, e aí vai 22, e aí vai 26. Então, esse ano é um ano também que eu tenho o mesmo posicionamento de declarar o meu voto a Flávio Bolsonaro, né? Pedir esses votos também. A direita, eu sou de direita, sou conservadora, tenho os princípios dito pela direita. Não vou mudar, eu carrego minha coerência. De todo jeito tem que ter coerência em tudo que a gente caminha.
9: Prefeita, o ex-governador Jackson Barreto fez uma análise do resultado. Ele carimbou que a senhora foi a grande derrotada nessas eleições. Chamou atenção também para as questões com relação aos deboches, de acordo com o ex-governador do estado. Disse que foi ligado um sinal vermelho na sua administração. Como o senhor analisa as declarações de Jackson Barreto?
5: Então, eu acho que ele está misturando as coisas, né? Derrota, é a maior derrotada das eleições. Primeiro, não tem nada a ver com administração, ele está dizendo duas coisas. A administração é uma coisa. Aqui em Aracaju, eu tenho uma avaliação positiva de quase 70% de aprovação. Então, cartão vermelho aí para quem está nesse percentual, tá destoante, né? Eleição, ó, outra coisa, André Davi, o nosso candidato ao Senado, foi o mais votado de Aracaju. Ó, quer saber, o governador Fábio, em 22, ele foi mais votado em Aracaju do que agora, ou não, ele foi mais votado em 2022, isso mesmo, em 2022 do que agora em Aracaju. Ele foi bem votado em Aracaju, mas foi menos que 2022. Aí ele ganhou em 2022, eu ganhei em 2024, ele ganhou agora em 2026, faz parte do processo eleitoral democrático. Isso não incomoda. E com relação a deboche ou qualquer coisa, eu tenho todo um respeito. Agora veja, o processo eleitoral, cabe debate, cabe embate, cabe manifestações descontraídas como eu fiz. Ali não tinha nenhum tipo de maldade, ali está referente aos últimos apoios que a gente recebeu, estava recebendo os últimos apoios, significava que o nosso time estava chamando atenção, porque se aqueles candidatos estivessem enxergando o governador Fábio naquele momento como vencedor, se encaminharia para ali, por isso que eu convidei ele, mas de uma forma, não de uma forma... De afronta, de
4: não foi deboche, né?
5: Não foi deboche, não foi afronta, é uma manifestação descontraída, sabe, que cabe muito a gente e no processo eleitoral também cabe, não tem nenhum tipo de problema.
4: O governador inclusive colocou como resenha, em uma entrevista o governador disse, não, eu vi aquilo como uma resenha. O que a senhora espera dessa convivência agora com o governador Fábio Tigeri, em especial com a prefeitura de Aracaju e o governo do estado?
5: Então, primeiro eu preciso dizer, né, que é muito importante dizer que a eleição acabou, o palanque foi desmontado, nós precisamos do governo estadual, do governo federal, somando forças para nossa Aracaju crescer, aumentar. Se é o sentimento dele, não tem como fazer. Eu quero, inclusive, convidar o governador para a gente sentar e discutir sobre a tarifa de R$ 3,00, abaixo de R$ 3,00, porque isso é uma realidade, é um fato. Nós fizemos os cálculos. Se ele tiver com essa disposição de aportar recursos, a gente pode baixar essa tarifa para o povo de Aracaju, porque essa tarifa está congelada por causa da prefeita Emília. Porque a gente, além de colocar ônibus bons, mantivemos a tarifa de R$ 4,50, pagamos o subsídio sozinha. Socorro, São Cristóvão e Barra, tem ônibus geladinho e tem ônibus, porque a prefeita Emília está pagando sozinha. Os prefeitos, eu quero conversar com os prefeitos, quero sentar, quero analisar o consórcio, quero conversar com o governador sobre essa questão do transporte metropolitano urbano, que é a questão da tarifa. Isso tudo é importante a fazer. Quando eu faço, por exemplo, quando eu tenho um pensamento de uma avaliação da vitória, porque me perguntaram qual seria a avaliação que eu faço da vitória de Fábio. Por conta da gestão dele? Falei, eu fiquei pensando isso e disse o seguinte, gente, não se avalia uma vitória ou uma derrota por um único fator, não foi a gestão. Sabe por que eu imagino que não foi a gestão? Porque ele está com problema de falta de abastecimento de água. Ele está com problema com as categorias. Ele está com esse problema todinho com os professores, com os policiais. Isso é gestão e era um fato negativo. Então, não seria pela gestão, mas eu atribuo a um fato relevante político. Ele teve o apoio do presidente. E aqui não é uma defesa ao presidente, porque é PT, não é uma defesa, porque eu voto em Flávio Bolsonaro, é o contrário. Mas veja, o governador ganhou em todas as cidades. O presidente Lula também, certamente, teve uma influência. Tanto é que ele pegou um opositor dele e trouxe para a chapa e tirou um aliado. O opositor era petista, ele trouxe para a chapa, ou seja, ele estava visualizando. Então eu acho que é relevante o fator, esse fator aí, E repito, não estou aqui defendendo o PT não, viu gente? Eu apenas, porque eu voto em Flávio Bolsonaro, sou de direita, eu só estou fazendo uma análise que foi relevante sim, essa questão política, que ele, tanto é que ele entendeu que na chapa ele fez essa modificação. Tirou o Alessandro e trouxe o Rogério Carvalho. Eu acho que com certeza teve uma grande influência.
4: Perfeito, tá aí a prefeita Emília Corrêa conversando aqui com a imprensa, falando, vai continuar inclusive aqui o evento, tem mais uma banda a se apresentar aqui no local do Descubra Aracaju. 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Organizações, Nego Lio, eu volto com vocês aí nos estúdios.
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2: Agora são 10 horas mais 53 minutos. Ouvimos a entrevista, os comentários, a análise da prefeita Emília Corrêa justificando a derrota do candidato Valmir de Francisquinho e também as vitórias, segundo as declarações da prefeita Emília Corrêa. Volto a repetir: Valmir, um grande líder, uma grande liderança. Apesar de não ter ido para o segundo turno, de não acontecer o segundo turno em Sergipe, é bom lembrar, ele teve quase 450 mil votos. Ele teve mais ou menos entre 50 e 80 mil votos, mais do que o senador Alessandro, que foi o segundo senador a entrar. Primeiro Rogério, depois Alessandro. Ou seja, se Valmir sai candidato a senador, teria sido eleito senador da República por Sergipe nas duas vagas disponíveis. Vamos a um breve intervalo comercial e a gente volta com o repórter Alex Azevedo entrevistando o governador Fábio Bitidieri.
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2: 10 horas mais 59 minutos aqui em Frei Paulo, no Agreste de Sergipe. Estamos comunicando pela Rádio Educador 89.5, liderança absoluta do rádio sergipano. Ouvindo a gente todos aí em Alagadiço, do Catuaba e Mucambo. Também Carira, Renato Dória, tá ligado conosco, prefeito Diogo Machado. Também PC Taxista, Santos da Topic 024, Zé Mendonça em Pião, alô Zé Mendonça, toda a família, a turma em Pedra Mole, Nossa Senhora de Lourdes em Ribeirópolis, um abraço, parabéns deputado Gelge Passos pela vitória, chegou novamente, salvo engano é quarto ou quinto mandato, quarto né, quarto mandato aí, grande líder das oposições, o deputado Gelge Passos, a quem cumprimento, desejo toda a felicidade do mundo, que você possa continuar desenvolvendo seus trabalhos da melhor maneira possível. Vamos agora à entrevista com o governador Fábio Mitidieri.
3: Então, governador Fábio Mitidieri chegando aqui nesta inauguração da Vila da Criança. Vamos ouvi-lo.
4: Vida na sua terceira edição, que vem trazer para cá mais um ano de entretenimento, de atrações, de lazer para as nossas crianças. É um espaço familiar, aqui você tem teatro, aqui você tem cinema, aqui espaço multissensorial, um espaço inclusivo aqui, todos, como você já sabe, roda gigante, brinquedos gratuitos para a nossa criançada, e agora com a novidade também, vamos ter o desfile folclórico, vamos ter na segunda-feira Dia das Crianças aqui uma parada, né, folclórica também, para animar ainda mais a nossa criançada. E como eu falei, um espaço onde você pode trazer seus filhos, seus netos, família, um espaço onde a família sergipana e os nossos turistas podem vir aqui apreciar. Inicia hoje, dia 9, até o dia 1º de novembro.
5: São ações como essa, governador, e muitas outras que o senhor vem desenvolvendo, que deram esse resultado maravilhoso, justo e merecido nas últimas eleições.
4: Obviamente eu fico muito feliz com o resultado das urnas. Eu acho que o resultado das urnas é a expressão do sentimento de um povo em relação a todas as políticas públicas que foram adotadas pelo governo, não apenas as do turismo. Essa aqui é uma política pública que traz o turismo, que traz a cultura, que traz a oportunidade através do artesanato que vocês vão ver aqui, ou seja, tem a inclusão, tem o trabalho. São políticas públicas concatenadas que fazem com que a gente tenha o êxito esperado, e foi isso que a gente viu também dos sergipanos, uma população que aprova uma gestão, mas que deixa um recado claro que espera ainda mais de nós nos próximos 4 anos.
5: O senhor é um homem inquieto, né? Para o turismo, já tem pensamentos e novidades para o ano que vem?
4: Eu acho que está no caminho certo. Política é planejamento, gestão é planejamento. Não é algo que a gente vem aqui e fica, como Deus sou, criando do dia para a noite. A gente tem um planejamento de médio e longo prazo. As vilas foi uma estratégia que a gente criou para atrair o turista para cá, assim como os 60 dias no país do forró. A gente precisa fortalecer essas políticas públicas, interiorizar o nosso turismo com investimentos em infraestrutura também, em qualificação de mão de obra. A gente precisa preparar o nosso povo para acolher melhor quem nos visita, seja um taxista, seja um recepcionista de um hotel, seja um ambulante. É importante que essas pessoas estejam, os receptivos, sejam essas pessoas estejam preparadas para acolher bem, não apenas o sergipano, mas também quem nos visita, para que eles possam retornar, deixar aqui as suas economias e trazer ainda mais pessoas para nos visitar.
3: Governador, para não dizer que não falamos de política nesse retorno pós-eleições, a prefeita Emília Correia ontem entrevista na inauguração aqui pertinho da primeira etapa da Orla da Coroa do Meio, que vai se chamar Governador João Alves Filho, ela falou que vai procurar o senhor para tratar da passagem de ônibus para R$3. O senhor está aberto a esse debate, a essa discussão? Acha que é possível?
4: Primeiro, parabenizar a prefeita, porque a gente sabe que gestão impessoal é uma obra importante para a nossa cidade, e ela deu continuidade à obra que o ex-prefeito Erivaldo Nogueira planejou e iniciou, e ela concluiu, então parabéns. Aracaju ganha mais um instrumento assim, turístico e de lazer, então muito bom para a nossa cidade, parabéns à prefeita por dar continuidade aos investimentos que ela herdou. Da mesma forma, sempre me coloquei à disposição do município de Aracaju para discutir políticas públicas, gestões e parcerias, não tenho problema nenhum. Eu vi a entrevista dela, ouvi tudo que ela falou, não apenas isso, né? Mas me coloco à disposição dela para tratar qualquer tema de interesse da população aracajuana. Pode dar, pode não dar, eu entendo que essa é uma pauta difícil de se materializar, mas estou disposto a ouvir, como sempre fiz.
3: Já que o senhor ouviu toda a entrevista, quando ela disse que avaliou a sua vitória muito por conta desse apoio que o senhor teve do presidente Lula, e não pelas entregas que o senhor fez, não somente pelas entregas, ela disse que não dá para avaliar o governo somente por isso, mas que essa vitória tem muito a ver com o apoio do presidente Lula à sua candidatura. Como o senhor avalia essa fala da prefeita?
4: Ah, veja, eu acho que a prefeita, ela fez uma fala ontem, que ela ainda, deixamos claro que ela ainda não digeriu o resultado das urnas. Acho que a parceria com o presidente Lula foi importantíssima para nós. Ela confundiu os números. Na primeira eleição, em 2022, eu tive 45 mil votos em Aracaju e agora tive 175 mil no primeiro turno. Então, nós tivemos um salto de 130 mil votos aqui. Ela disse que não é pela minha gestão. E, bom, eu acho que ela fique à vontade para fazer a análise que ela quiser, cada um faz a sua análise. E se ela tem uma gestão que ela falou de 70% de aprovação, e eu coloquei 70 mil votos de frente no candidato dela aqui, e a minha gestão, segundo ela, não é boa, então ou ela fez corpo mole ou o candidato dela é ruim. Porque eu entendi que era pela qualidade da nossa gestão também. Mas aí o cidadão aracajuano faz a análise que quiser.
6: Governador, a população sergipana está pedindo a reabilitação total da orla de Atalaia. O povo diz que a orla está abandonada. O governo do estado pretende revitalizar toda a orla de Atalaia?
4: É bom você colocar isso, porque muita gente confunde o que é responsabilidade do estado com o que é responsabilidade do município. A orla de Atalaia pertence ao município de Aracaju. É uma obra, um aparelho, né, a orla, que é da prefeitura. E essa responsabilidade é do município de Aracaju. Essa pergunta ela vai cair muito bem à prefeita Emília. Quando você encontrá-la, faça esse questionamento. Mas o governo do estado, de novo, se coloca à disposição para fazer parcerias.
3: Perfeito. Está aí o governador Fábio Mitigeri para essa entrega, que é a Vila da Criança aqui na Orla de Atalaia. A abertura da Vila da Criança.
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2: Agora são exatamente 11:06, aqui em Frei Paulo, continuamos comunicando pela Educadora FM 89.5, liderança absoluta do rádio sergipano, cumprimentando aí o nosso querido amigo, ouvindo a gente nesse exato momento, Rivaldo da Saúde, Ivo Lima também, o vereador Carlos André, o padre Francisco de Assis da paróquia, nos ouvindo, Agnello também aqui em Frei Paulo, todos aí em Carira, também Itabaiana, nas Mangabeiras, Arnaldo Lubeju está ouvindo a gente, o prefeito Valbido e Francisquinho, muito obrigado pela audiência. Vamos agora a Fábio Andrade, ele é secretário municipal na cidade de Aracaju.
3: Muito bem, amigos da Rio FM, aqui ao lado de Fábio Andrade, secretário de turismo do município de Aracaju, para falar sobre esta entrega da primeira etapa da Orla da Coroa do Meio, que vai se chamar Obra Governador João Alves Filho. Fábio, seja bem-vindo mais uma vez ao jornalismo da Rio FM. Primeira etapa entregue, um dispositivo importante para a nossa capital.
7: Muito importante, uma obra de equipamento turístico nova, novinha, com todo o sentimento da nossa população. Esse mês, né, que a gente está comemorando a sergipanidade, hoje, o Dia do Nordestino, então nada melhor do que a gente trazer um presente para a nossa população. Aracaju se destaca cada vez mais no turismo, nós temos diversas orlas e hoje um lugar que era um espaço apenas de pedras, areia, a gente entrega um equipamento de lazer para a população e para o turismo um novo roteiro, né? Com certeza quem vai chegar agora em Aracaju no verão vai ter mais um equipamento, né, para que todos possam usufruir. Um equipamento nessa etapa inicial, 1,2 quilômetros de obra. É, você pode contemplar aqui toda de piso intertravado, diversas ruas de piso intertravado, trazendo melhor, né, uma melhor acomodação aqui para todos. Também a preocupação com a iluminação, essa é a primeira obra de infraestrutura turística que se preocupa com a natureza realmente. Você tem a iluminação toda âmbar, então quem chegar aqui na orla precisa ter esse conhecimento. Essa orla é amarela, a iluminação dela, porque hoje, até hoje aqui, a gente viu golfinhos, a gente viu botos, a gente viu também tartarugas, então há uma preocupação ambiental. Mais de 900 mudas foram plantadas também, espaço para pet. Então a gente quer convidar você, a população de Aracaju, para vir poder contemplar. Está inaugurada a primeira etapa, já estamos com mais de 90% da obra preparada. E para mim, em especial, tem um motivo a mais, que é a oportunidade que o Dr. João me deu no turismo. Foi a primeira pessoa que me deu essa oportunidade. Hoje, Emília Correia me dá essa oportunidade de ser secretário de turismo e a gente poder inaugurar uma grande obra com o nome de Dr. João. Então, é mais do que especial.
3: Levaram o nome desse ícone da política sergipana, um homem que deixou obras para o estado de Sergipe como um todo, e uma obra como essa, tenho certeza que onde ele estiver, está muito feliz.
7: Você consegue pensar um turismo sem o aeroporto, sem a Orla da Atalaia, sem a Ponte Construtor João Alves, sem a Praia Formosa, sem as principais avenidas, sobre tudo que a gente tem aqui, a grande maioria que a gente tem aqui veio de João Alves. Então, nada mais justo dele, que foi o precursor do turismo, sempre acreditou, desde o primeiro hotel, que era o Hotel Beira Mar. Então hoje a gente está muito feliz, ele foi um grande professor e eu fico muito feliz. A família do Dr. João já está presente aqui para a gente poder comemorar esse momento.
3: Sinto nos seus olhos, na sua voz, uma emoção de falar de Dr. João, como você mesmo disse, você que participou diretamente do governo João Alves.
7: Sim, trabalhei no turismo com ele, me ensinou muito. Na época nós ganhamos, inclusive, no Ministério do Turismo, com a cidade que mais avançou nos aspectos ambientais, com o Dr. Eduardo Matos, com o Volker Cavalho, com grandes nomes que sempre acompanharam. Eu era muito jovem, mas sempre aprendendo. Então, hoje é motivo de muita alegria para mim, de trazer essa obra, o nome de João Alves é motivo de emoção.
3: Fábio, falando novamente aqui do dispositivo desta primeira etapa da Orla, que vai chamar Construtor João Alves, veja, o que é preciso fazer para que esse local ele seja movimentado, para que a gente evite as pessoas que, infelizmente, vêm para destruir um ambiente como esse?
7: A gente tá recebendo a obra hoje da construtora, está sendo todo um trabalho da Insub, da Guarda Municipal. Nós somos a capital brasileira mais segura do Nordeste. Então, um sistema de inteligência, instalação de câmeras vai ser necessário para ter esse cuidado com a segurança aqui. A população já está usando. Se você chegar aqui à noite, você vai ver várias pessoas pescando, você vê várias pessoas, inclusive quero lhe convidar para você ir lá no pier, ali, o mirante, é lindo mesmo, você sente essa brisa do rio, e é isso. Nós vamos ter o Descubra Aracaju, assim que a gente concluir esses 480 metros que falta, nós vamos trazer também atividade física, corrida para cá, trazer um novo olhar para ela. Ela já vai ter quase 3 quilômetros, então dá para fazer várias atividades físicas aqui, trazer bicicleta, fazer um piquenique de família. Então é um lugar extremamente gostoso de ficar. E quem vem para cá, quero lhe convidar, você que está me ouvindo, por mais que eu fale, fica esse sentimento, venha sentir Aracaju, viver esse novo momento da nossa cidade.
3: Mas nunca é demais a gente pedir à população que está nos ouvindo, à população que mora na região, que cuide desse lugar. Eu sei que fica meio repetitivo a gente sempre falar isso nessas matérias que a gente faz de inaugurações, de entregas como essa, mas é preciso que a gente possa repetir isso. A população precisa entender que um espaço como esse é nosso e a gente precisa cuidar.
7: Com toda certeza, a gente avançou muito, observe como a cidade é limpa, mas ela é limpa não é só pela limpeza que a prefeitura faz, é pela consciência das pessoas. Então um presente como esse é de toda a cidade, mais de 900 mudas foram plantadas, a gente vai ter o cuidado de regar, a gente vai ter o cuidado com todo o piso dela. Então, população, vamos juntos, porque muito em breve a prefeita vai estar anunciando novas orlas, a prefeita vai estar anunciando a reforma da Orla da Atalaia, a prefeita vai estar trazendo mais novidades para o turismo de Aracaju, e o turismo avançou muito. Mas a gente precisa trazer a população junto conosco. Então, estou muito feliz e dizer para a população, isso aqui não é da prefeita Emília, não é de Fábio, é de toda a população.
3: Eu já ia encerrar, mas você traz uma informação que é muito importante a gente detalhar. A Orla de Atalaia, por exemplo, a Orla Sul, eu comentava com alguns colegas, o quanto parece estar em estado de abandono, muito por conta da vegetação que tomou conta do local, a parte noturna, a iluminação também deixa a desejar. Há uma preocupação da Prefeitura de Aracaju para aquela localidade?
7: Nós temos um trabalho, nós recebemos basicamente toda a cidade os equipamentos turísticos destruídos, considerado no centro, mercado, Orla Pôr do Sol. E a gente tem um cronograma. Nós vamos agora para a Orla da Atalaia. Acabou essa orla aqui, a gente vai dar início na Orla da Atalaia e uma orla nova também que a prefeita vai anunciar, que a gente garantiu o recurso. Aqui, eu quero frisar também, é recurso do governo federal, essa primeira etapa. tá? Uma emenda do então deputado federal Márcio Macedo, mas a gente contou com emendas do senador Alessandro, do deputado federal Rodrigo Valadares, da deputada Catarina, do deputado estadual George Passos, para a gente reformar também o atracador do Rio Sergipe, né? Aquele lá no bairro industrial. O turismo tem cada vez mais crescido, tomado conta realmente da cidade, gerado mais oportunidade e fazendo com que essa cidade se torne turista, ou seja, dando oportunidade para a nossa gente. Está aqui o Descubra Aracaju, mais de 1000 pessoas trabalhando, quinta, sexta, sábado, domingo. Então, nosso sentido é esse, é fazer com que a gente tenha esse sentimento de pertencimento, Alex, que é o que você mais frisou aqui, cuidar do que é nosso, valorizar o que é nosso, e juntos a gente consegue fazer com que essa cidade seja a cidade do bem-estar, da qualidade de vida, e viver aqui pra gente é um presente para todos nós.
3: Parabéns a você por lembrar desses nomes, independente de partido, a gente sabe que o turismo é feito por muitas mãos, e muitas mãos, quem ganha é a cidade, quem ganha é o estado de Sergipe. Parabéns, Fábio, parabéns por essa entrega, vamos continuar acompanhando. Forte abraço, obrigado pela atenção.
7: Obrigado, Alex, obrigado a todos os ouvintes.
3: Muito bem, amigos da Rio FM, ouvimos então Fábio Andrade conversando com a gente, secretário de turismo do município de Aracaju, falando sobre essa entrega da primeira etapa da Orla da Coroa do Meio, que vai se chamar Orla Construtor João Alves. 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Organizações, Nego Lio, eu volto com vocês aí nos estúdios.
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2: Às 11:15 aqui em Frei Paulo, estamos comunicando aqui pela Rádio Educadora 89.5, jornalismo com liberdade, com Márcio Prata e sonoplastia internacional de Cacaia, modulando os graves médios e agudos, fazendo este som ecoar de Sergipe, de Frei Paulo, para todo o universo. Vamos agora ao esporte, as notícias do esporte com Daniel Damásio.
8: Olá, Márcio Prata, bom dia. Saudações a você ligado em 89.5 da Educador FM. Chegamos com Tempo de Bola, o seu momento do esporte no jornalismo com liberdade. A Federação Sergipana de Futebol divulgou ontem, em nota oficial, uma firme decisão de proibir a entrada de um homem suspeito de racismo durante um torneio de futsal disputado no Centro de Desenvolvimento do Futebol na Barra dos Coqueiros. Segundo relatos dos que estavam no local, ele é dirigente de uma equipe chilena que participava do evento e fez ofensas racistas contra um adolescente de 12 anos que jogava pela Escolinha do Dragão. A súmula do jogo registrou o ato e serviu de denúncia na Polícia Civil, que investiga o caso. O garoto e a família receberam solidariedade da federação e da organização do torneio. Agora é a vez do Dragão. O Confiança confirma nos últimos dois dias os seus primeiros jogadores para a temporada 27. O primeiro nome saiu na quinta-feira, o lateral esquerdo Renan Siqueira, brasiliense de 31 anos, campeão da Série D pelo Retrô em 2024 e atualmente no 15 de Piracicaba, onde disputou a Copa Paulista, Série A2 do Paulista e Série D do Brasileiro. Ontem foi a vez do meia Igor Leite e do lateral direito Thomas Luciano. Igor, de 33 anos, foi destaque na campanha do acesso do Asa de Arapiraca e foi revelado do Fluminense, onde subiu no elenco do título brasileiro de 2012. Luciano, de 24, é formado no Grêmio e disputou a Série D pelo clube onde estava, o Ferroviário do Ceará. Ambos os atletas têm rodagens consideráveis no Brasil e no exterior. O Timão Proletário já confirmou como técnico Ademir Fessan, ex-Inter de Limeira, e tem quatro jogadores sob contrato vigente: Valdir Júnior, PK, Madison e Cadu, que se recupera de fratura no antebraço sofrida nos primeiros dias de trabalho no Sabino Ribeiro, assim que veio de uma negociação com o Corinthians. A informação sobre os jogadores foi confirmada pelo diretor de futebol Francisco Salles a um podcast, que disse também que o orçamento mais curto exige que o clube aposte em jogadores promissores e com potencial, oriundos de mercados medianos. Enquanto isso, o Sergipe, que busca um novo técnico, já vai para 15 jogadores em seu elenco. O lateral esquerdo João Lucas renovou com o Gipão, 34 anos e um dos mais experientes da equipe, com rodagens no Cruzeiro, Náutico, Vitória, Ceará e Chapecoense, disputou a Série D este ano pelo Gigante Rubro, com 11 jogos e uma assistência para gol. E ontem subiu um prata da casa para o elenco profissional, o volante Danilo Farias, de 21 anos. Ano passado, ele defendeu a equipe sub-20 com um gol marcado em 10 jogos, mas chamou a atenção da diretoria e da comissão permanente para confirmar o anúncio do jogador, que é destro e atua no meio-campo. De hoje a 8, o dia do mais querido, preferido acontece no João Hora, dentro da programação do aniversário de 117 anos do Vermelhinho. No meio de semana foram disputadas as quartas de final da Série A3 do Sub-20, com esses resultados: Mocidade 1, 7 de junho 0, no Adolfo Hollenberg; Rosário Central 1, Força Jovem 4, no Manecão, em Aquidabã; Amadense 5, Riachão 0, no Geraldão; e no José de Melo, Coritiba e Botelho 2-2 no tempo normal. Nos pênaltis, vitória do Coxa Serrano por 6-5. As semifinais serão no feriado de segunda-feira, às 15h. Coritiba e Mocidade no José de Melo e Amadense e Rosário Central no Geraldão. As outras semifinais serão neste fim de semana, com os jogos começando às 15h. Hoje, o primeiro jogo de ida da Série A2 será entre América e Socorro Esporte no Roberto Silva, em Pedrinhas. E amanhã, Flamengo e Olímpico no Adolfo Hollenberg. Próxima quarta serão os jogos de volta entre Socorro Esporte e América no Adolfo e Olímpico e Flamengo no Tennyson Souza, em Itabaianinha. Na Série A1, os jogos também correm amanhã: Falcão e Sergipe no João Hora e Itabaiana e Desportiva no Francis de Andrade. A Série A começa hoje. Hoje é a 30ª rodada, com Vasco e Remo em São Januário às 18h. Às 9, São Paulo e Vitória no Morumbis. Amanhã, 16h, Atlético Mineiro e Santos na Arena MRV. E às 17h, a hora dos grandes clássicos: Fla-Flu no Maracanã, Grenal na Arena do Grêmio e o derby entre Palmeiras e Corinthians no Nubank Park. Bahia e Mirassol se enfrentam 19h na Fonte Nova. Segunda, 16h, Coritiba e Botafogo no Couto Pereira. 19h, Chapecoense e Atlético Paranaense na Arena Condá. E 21h, Bragantino e Cruzeiro no Cícero Marques. A Série B chega amanhã à sua 33ª rodada, às 5 para definir os acessos. Amanhã, 16h, Juventude e São Bernardo no Alfredo Jaconi; 16h10, Atlético Goianiense Esporte no Antônio Ascioli; 17h30, Náutico e Vila Nova nos Aflitos; e 18h30, Operário e Goiás no Germano Krieger; e Cuiabá e Avaí na Arena Pantanal. Segunda, 16h, Fortaleza e CRB no Castelão; 19h, Novo Horizontino e Ponte Preta no Jorge Ismael de Biase; 19h, Criciúma e América Mineiro no Heriberto Hilse; e às 21h, Botafogo de Ribeirão Preto e Ceará no Santa Cruz. Terça, o fecho é no Joaquim Portugal, às 19h, com Atletic e Londrina. O sábado reserva ainda a rodada final da segunda fase da Série C, às 17h. 4 jogos e 5 times na briga por 3 acessos: Brusque e Paysandu no Augusto Bauer, Ferroviária e Inter de Limeira na Fonte Luminosa, e Maringá e Floresta no Willie Davis. Tudo isso enquanto o Botafogo, Paraibano e Santa Cruz cumprem tabela no Almeidão, mas o Santinha, depois do acesso, segue de olho na vaga para a grande final. Em Porto Alegre, Brasil e Argentina realizam às 16h30 amistoso no Beira-Rio, em preparação para a Copa do Mundo Feminina para as brasileiras, e mais um teste importante para as argentinas. Para a equipe de Arthur Elias, novidade na zaga: Carol Gil, do São Paulo, foi convocada para o lugar de Thaís Ferreira, do Corinthians, que sentiu desconforto no joelho e foi cortada. O Grêmio pode contar de volta com o auxiliar técnico Alexandre Mendes, que foi preso na quinta-feira por descumprimento de medida protetiva. Ontem, a Justiça Gaúcha revogou a preventiva e ele foi solto da penitenciária estadual de Canoas. Alexandre responde por violência psicológica contra a ex-companheira com quem se relacionou durante 6 anos e tornou-se réu após denúncia do Ministério Público Gaúcho em julho do ano passado, quando estava no Fluminense. Recentemente, ele voltou ao clube gaúcho ao lado do técnico Renato Portaluppi. O descumprimento teria se dado durante a Expo Inter, realizada em Esteio, na Grande Porto Alegre. Mas os advogados do auxiliar argumentaram que isso não tinha ocorrido por não haver nem contato nem aproximação com a vítima.

0: Coordenadora de eventos do IPS Saúde, para falar sobre o lançamento da campanha do Outubro Rosa aqui do IPS Saúde. Laila, seja bem-vinda ao jornalismo da Rio FM. Conta pra gente sobre o lançamento desta campanha do Outubro Rosa deste ano.
1: Hoje estamos lançando a campanha do Outubro Rosa, uma campanha dedicada às mulheres, tanto beneficiárias quanto colaboradoras aqui do IPS Saúde. Então, iniciamos esse mês já com esse evento. Teremos aqui um bate-papo com o Dr. Wagner Vieira, mastologista, né, para conscientizar, tirar dúvidas, conversar com as mulheres que estão aqui presentes. Logo após isso, teremos também pessoal da maquiagem, pessoal da massagem, né, para dar um aumento de bem-estar para as beneficiárias, né? Além disso, também teremos um coffee break. Então, é assim a gente inicia o mês falando sobre a conscientização e prevenção do câncer de colo de útero.
0: Aproveitando, como é que está a questão de exames no quesito, quando a gente fala de Outubro Rosa, a gente lembra de exames, pessoas que procuram esses exames, o IPS Saúde, como é que está essa demanda e esses atendimentos?
1: A demanda sempre grande, né? Então aqui a gente tenta sempre amenizar a demanda, temos vários mastologistas atendendo, inclusive hoje vai ter atendimento com mastologista. Diariamente também estamos realizando aqui mamografias, exames de ultrassom, né? Então esse bloco aqui é o bloco dedicado à saúde da mulher mesmo.
0: A gente percebe que é uma ação que começa exatamente aqui neste bloco, onde acontece esse início deste atendimento. É de maneira proposital para que esse paciente realmente lembre dessa campanha e lembre do Outubro Rosa?
1: É sim, é proposital, né? Então, como esse bloco ele é bastante frequentado por mulheres, então a gente sempre traz essa ação aqui diariamente, além de outras ações que a gente tem durante o mês todo de outubro, falando sobre essa ação. A gente tem a sala de espera, que acontece todas as terças, quartas e quintas. Então, são vários profissionais da nutrição, da enfermagem, da fisioterapia, que vão estar abordando temas relacionados ao Outubro Rosa.
0: A gente percebe um grande movimento aqui no local, mas como é que vocês fazem para levar essas informações ou buscar essas pessoas que ainda estão precisando fazer exames, ter um acompanhamento médico, levar essa consciência do Outubro Rosa para fora do IPS?
1: Além das redes sociais, que a gente alimenta diariamente, também temos as ações que acontecem nas outras unidades. Teremos também durante esse mês ações acontecendo em todas as unidades regionais do IPS Saúde, em Lagarto, Itabaiana, Dores, Propriar, Estância, Simão Dias, todas as unidades vão ter ações voltadas para o Outubro Rosa. E a sala de espera que acontece na ortopedia, na fisioterapia, no centro infantil, no centro de diabetes. Então a gente tenta ao máximo expandir esse movimento.
0: A mulher que está nos ouvindo agora, precisar deste atendimento, como é que faz? Procura o IPS Saúde?
1: Pode procurar o bloco 4A, o bloco destinado a consultas para as mulheres, né? E também na recepção daqui da sede, na rua Campos 177. Para agendar sua consulta.
0: Lembrando que essa campanha é durante todo o mês de outubro, mas o atendimento durante todo o ano para ajudar essas mulheres com exames importantes que devem ser feitos.
1: Com certeza, não, esse é só um mês de destaque, mas o cuidado tem que ser o ano inteiro, né? A doença ou alguma coisa não espera, né? Então a gente tem que estar atenta o tempo inteiro.
0: Parabéns pelo trabalho de vocês.
1: Obrigada.
0: Muito bem, amigos da Rio FM, então essas são as informações direto aqui do IPS Saúde nesse dia especial, que é o dia de lançamento da campanha do Outubro Rosa, aqui direto do IPS Saúde. 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Eu volto com vocês aí nos estúdios.
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1: Às 11:33, 11:33 aqui em Frei Paulo, estamos comunicando, retornando aqui com mais informações na Rádio Educador 89.5 FM. Vamos agora ouvir o novo presidente da Câmara Municipal de Aracaju, a partir de janeiro, Isaac Silveira.
2: Vereador Isaac Silveira falando com a imprensa, chegando aqui para esta sessão especial que deve aclamar essa nova mesa diretora. Vamos ouvi-lo.
3: Gestão nova. Como é que você vai conduzir os trabalhos? Será dessa mesma forma?
4: Eu acabei de receber uma ligação muito carinhosa da prefeita Emília Correia, nos desejando sucesso. E eu coloquei para ela que o diálogo, por mais que seja, pareça que é clichê, é o mais fundamental numa relação institucional. É exacerbar na discussão, no encontro do consenso. Senão você perde de alguma forma o fio da meada. Quando você tem um terceiro para fazer as tratativas, muitas das vezes, Magna, você não tem exatamente a verdade plena. Então, se nós dois conversarmos, dialogarmos e que construímos entendimentos, as dificuldades certamente diminuirão.
2: Vereador, como foi escolhido os outros nomes da chapa? Chamou atenção, inclusive, alguns vereadores, a gente que acompanha o dia a dia, percebe que são vereadores assim, que não têm uma participação muito intensa no dia a dia dos debates da Câmara de Vereadores. Esses outros nomes, do vice, por exemplo, como foi escolhido?
4: Não, veja, a princípio nós tínhamos construído a ideia de que os partidos com maior bancada indicassem a mesa. Houve uma exceção no caso do PDT, que tinha essa expectativa de fazer parte da mesa, mas que depois declinou em nome de um maior e melhor consenso. A vereadora Selma França, a princípio, seria a vice. Mas eu tinha um diálogo dela com Soneca, pela antiguidade de Soneca, ele solicitou a mesma que fizesse essa concessão. Sendo o PSD o partido maior da casa, tem 5 vereadores, portanto, lhe cabia 2 participações na mesa. Então, nós concluímos que o União Brasil, que é o segundo partido maior desta casa, tem um presidente, e o PSD tem 2 membros na mesa, que é o vice-presidente, o Soneca, não é? E Alessandro Soneca, e também a Selma França. Então, acho que a gente contemplou bem, o PSB também é uma bancada de 3 membros, tem agora o Rodrigo Fontes, e o vereador Sávio já tem uma boa experiência, esperava por muito tempo essa oportunidade de compor uma mesa diretora.
2: Se precisar falar, o vereador Sávio vai falar?
4: Vai falar, ele tá com a língua afiada já, afiou a língua.
5: Esperado, Isaac, a partir de 2027.
4: Veja, a gente tem um compromisso muito claro com a sociedade de que a Câmara amplie a sua capacidade de fiscalizadora. Hoje há uma pressão social muito grande para que as instituições dê conta da transparência, né, e apresentem à sociedade o seu papel. Câmara de Vereadores que não fiscaliza, que só legisla, perde a sua função principal, que não é perseguir o Executivo, mas é acompanhar, para e passo, os seus feitos. Nós vamos criar a comissão permanente de fiscalização e controle para que todos os contratos, licitações ou dispensa de licitação que aconteça no Executivo seja imediatamente informado a esta casa.
5: Com o Ricardo, a Câmara Municipal ganhou um certo protagonismo e independência. O senhor manterá essa independência?
4: Sem dúvida. A ideia, muito humildemente, é ampliar. Quando você insere a sociedade nessa autonomia e nessa independência, você se desvencilha de qualquer tipo de percepção política eleitoral. Então não é isso que nós queremos, a gente não quer perseguir a prefeita, pelo contrário. Queremos unidos construir os projetos e a execução dos mesmos de forma como está no arcabouço constitucional, ou seja, cumprindo os princípios da impessoalidade, né? Cumprir todos os princípios da administração pública.
3: O senhor disse que vai criar comissões, a Câmara terá um trabalho de fiscalizador. E como fazer com que isso não seja interpretado pela prefeita Emília, que é uma Câmara que possa perseguir, que possa inviabilizar a gestão dela?
4: Veja, o caminho natural das relações é, em algum momento, ter tensionamentos. É da vida na política entre dois poderes. Por isso que a gente fala sempre de equilíbrio. Há alguns momentos que a análise da fiscalização se reveste de uma ideia de perseguição ou de algum tipo de enfrentamento. Não é isso que nós queremos construir. Eu penso que a Câmara, ao longo do tempo, demonstrou muita solidariedade. Com o Edvaldo Nogueira, quando aprovou todos os projetos de empréstimo, por exemplo, e com a Emília Corrêa também. A Emília não perdeu um projeto sequer nesta casa, agora foram alterados, obviamente. Então, essa é uma relação que às vezes sai fagulhas, sai centelhas, mas que não abalam as nossas construções centrais, que é a harmonia e a independência.
2: Outras épocas, inclusive, existia uma indicação do Poder Executivo para o Legislativo com o nome que deve seguir nesta presidência. O que o senhor acha, por que mudou agora da legislação de Ricardo Vasconcelos para cá, virou a indicação aqui dos próprios vereadores? A prefeita Emília Corrêa citou algum nome que gostaria que fizesse parte da nova mesa diretora?
4: Não, sinceramente, a prefeita Emília Corrêa seguiu literalmente a ideia de que era uma decisão única e exclusiva do corpo, dos pares desta casa. E também a gente não deu muita margem para isso, né? A gente, modéstia à parte, a gente construiu, junto com o presidente Ricardo, que é o nosso maestro, essa discussão muito interna, corpus mesmo, assim, muito interna da casa. Tendo essa formatação, você impede que outros setores possam se perceber decisivo aqui dentro. A gente respeita o governador Fábio Dieri, que nos ajudou no sentido de dizer, olha, Eu entendo, vocês se construíram, tem também a minha bênção, a prefeita Emília Corrêa, ok, é uma decisão de vocês, ou seja, você estabelece limites. Quem está em um poder constituído precisa estabelecer limites em relação ao outro. Porque se você se genuflexionar, se você ficar de joelho ao poder, o outro vai e lhe monta, ou seja, vai tomar você pela via do chicote. Então esta casa já disse para Aracaju e para o Brasil que ela é autônoma e não abre mão desse princípio.
3: Passado a história de puxadinho, né?
4: Ficou no passado. Eu acho que diminui, né? Porque você não espera isso de uma Câmara. Você espera de uma Câmara que ela possa abrir uma CPI, investigar, que ela possa aprovar um projeto, mesmo quando às vezes a sociedade não entende que ele é benéfico, e lá na frente isso se revela benéfico. Esse caso dos ônibus, por exemplo, não foi aquele debate de intestino aqui, os ônibus elétricos. Hoje a sociedade acha extraordinário. Então, tem que ter coragem de legislar, mas sobretudo de fiscalizar.
5: A prefeita Emília ligou para o senhor?
4: Eu recebi a ligação dela tem alguns minutos. Muito fraterna, muito amiga, é uma amiga do parlamento. E não há nenhum de nós que não queira que a Emília dê certo. Nenhum cidadão da Cajona, muito bem nesta casa. Nós queremos que a Emília faça uma grande gestão, que demos grandes soluções para o povo de Aracaju.
2: Quando é a posse? No dia 1º de janeiro ou na primeira sessão?
4: Na primeira sessão precisa dia 4, na segunda-feira 4. Primeiro é sexta, no dia 4 a gente toma posse para implementar as novas mudanças e as continuidades do que foi bom, do que é bom, foram executadas pelo presidente Ricardo Vasconcelos, mas também, ressalte-se, tudo isso começou com o vereador Nitinho. Foi ele que começou esse processo de autonomia, de respeito à casa, de emenda impositiva, de discutir internamente a escolha da mesa diretora. Ou seja, ele tem um grande...
2: Mudança do prédio pode acontecer no seu mandato?
4: É provável. Obrigado.
2: Muito bem, ouvimos então o vereador Isaac Silveira conversando aqui com a imprensa, falando sobre este momento. Será uma sessão especial e esta chapa, liderada como presidente, vereador Isaac Silveira, deve ser eleita por aclamação. 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Organizações, Nego Lio, eu volto com vocês aí nos estúdios.
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1: Agora são exatamente 11:41. Nós continuamos aí comunicando, deixando você muito mais bem informado sobre tudo que está acontecendo e poderá acontecer em Sergipe, no Brasil e no mundo. Vamos agora ao repórter Alex Azevedo com outra entrevista.
2: Muito bem, amigos da Rio FM, ao lado do vereador Lúcio Flávio, do PL, que usou agora o grande expediente aqui na Câmara de Vereadores para fazer uma avaliação do último pleito eleitoral. Como é que o senhor avalia, vereador, toda esta eleição, não só nacional quanto estadual?
6: Olha, foi uma grande resposta do povo brasileiro para as urnas apontarem para um Congresso conservador. Nós tivemos o Flávio Bolsonaro em primeiro lugar no primeiro turno. Nós tivemos a maioria das cadeiras do Senado de direita, majoritariamente do PL. A maioria das cadeiras da Câmara dos Deputados de direita, muitos do PL. E, além disso, nós tivemos governadores também eleitos nesse espectro ideológico. Foi uma resposta muito dura. Muitos grandes nomes da esquerda estão agora desempregados, vão ter que procurar emprego ou entrar para o Bolsa Família ou auxílio emergencial, porque vão ter que trabalhar agora, ao invés de ficar fazendo lacração no Congresso Nacional. Política é coisa séria, o povo brasileiro já entendeu isso, a rede social já está revelando que o brasileiro não gosta dessa lacração, o brasileiro quer política pública séria, e foi por isso que desempregou a maioria desses esquerdistas lacradores. Essa é a resposta que o povo brasileiro deu. Primeiro turno, Flávio Bolsonaro em primeiro lugar. Senado, maioria de direita. Câmara dos Deputados, maioria de direita, governador de direita. Essa é a resposta do povo, isso é democracia. Isso é o poder que emana do povo, colocando essas pessoas no lugar de autoridade, e a esquerda desempregada.
2: A nível estadual, como é que o senhor avalia, tendo em vista que o seu partido não conseguiu fazer cadeiras nem na Câmara Federal, também teve uma candidatura ao Senado e também o governo do estado, o senhor particularmente estava apoiando o candidato da atual gestão de Aracaju e também não teve sucesso.
6: Veja, é bem verdade que a nossa candidatura de oposição foi completamente prejudicada por uma bagunça que aconteceu no nosso partido. Originalmente, nosso grupo era todo do PL. Então, é importante deixar isso claro. Nós tínhamos uma estrutura, uma base, um grupo, todo unido, que implodiu, que rachou, se dividiu. Então, nós já sabíamos que seria muito difícil chegar ao nosso propósito, nosso objetivo, com o grupo desfacelado. Então, quando o Rodrigo Valadares tomou o partido, a IPL, isso fragilizou, e aí ele cooptou o vice da prefeita Emília para fazer oposição. Então a gente já sabia que chegaríamos de maneira fragilizada, mas o resultado da prefeita Emília, mesmo com toda essa adversidade, foi um resultado muito bom. Ela quase emplaca um senador, veja, nem Deda conseguiu emplacar isso, nem Edvaldo Nogueira conseguiu emplacar seus candidatos, nunca conseguiram os ex-prefeitos. E a prefeita Emília emplacar um senador, emplacou 4 deputados estaduais, elegeu um deputado federal, Ícaro de Valmir. Então, eu acho que foi um resultado muito grande, tendo em vista a situação que a Emília teve. Uma bagunça no partido que era dela. Teve que mudar de partido, de última hora, teve que mudar todo mundo para o republicano. Chega, chega, chega, onde é que a gente vai? Então, diante da conjuntura, com votos orgânicos e sem estrutura, que a máquina do governo é uma máquina muito grande em todo o estado, a gente percebe que foi um resultado muito grande que o nosso grupo alcançou.
2: O senhor citou ainda ali no seu discurso que vocês estão se reorganizando. Inclusive, uma reunião já estaria marcada para hoje. Novas lideranças devem surgir. Capitão Samuel, senador Laércio Oliveira. Onde vai ser esta reunião? Qual o horário dela? E uma reunião aberta ao público que possa somar? Como é que vai funcionar?
6: Hoje a gente vai fazer uma reunião para conversar com as lideranças. Sem ego, sem vaidade, sem protagonismo. E nós temos, graças a Deus, contado com a união de quem não tem o interesse de aparecer, mas o interesse de colaborar. Ninguém mais está em campanha a não ser o Flávio Bolsonaro, então isso é voluntário, ninguém está procurando voto para si mesmo. Esse é o momento de procurar voto para o Flávio. Então, estamos nos somando aí, com o apoio do senador Laércio Oliveira, do Luizão Dono Trump, Lúcio Flávio, vereador que vos fala aqui, esse que está falando, o Luizão Dono Trump, Lúcio Flávio, o Capitão Samuel, o Norberto, o Jonan, Flávio da Direita, Coronel Rocha, Cadu, enfim, vários líderes e conservadores, Levi Oliveira, vereador Levi Oliveira, vários, João Fontes vai estar presente hoje nessa reunião na Casa Patriota, é o nosso gabinete, a Casa Patriota, com lideranças para a gente criar um calendário. Hoje à noite acontecerá essa reunião com as lideranças de Sergipe. Amanhã de manhã, Flávio Bolsonaro vai estar tratando das agendas de Sergipe. Quem vai vir, quais as pessoas, já está no nosso radar a Nicolas, já está no nosso radar a Michele. Nós dessa vez estamos unidos, juntando os caquinhos da direita, com toda essa implosão que aconteceu na gestão do Rodrigo Valadares e Mona Valadares no PL, que enfraqueceu a nossa oposição junto ao governador Fábio. A gente não sabe qual foi a intenção disso, né? Porque que veio para nos enfraquecer, mas não importa nesse momento. Engolir o choro, enxugar a lágrima e partir para cima para a gente eleger o Flávio Bolsonaro, todo mundo junto. Hoje à noite, reunião das lideranças de Sergipe, amanhã, reunião em Brasília com o Flávio Bolsonaro para definir os próximos passos.
2: Rodrigo Valadares e Ricardo Marques foram convidados para a reunião?
6: Veja, o Rodrigo Valadares anunciou que estaria viajando, vai tirar um período sabático aí, junto com a esposa, não participará disso. Ricardo Marques, ele se manifestou para apoiar o Flávio Bolsonaro, não há nenhum óbice para o Ricardo Marques, será bem-vindo a participar desse tratamento. Nesse momento, a gente quer os votos de todo mundo. Os votos de quem votou em Caiado, votos de quem votou no Cury, votos de quem votou no Zema, votos de quem votou no doido do Renan, no maluco do Renan, todo mundo que votou nessas pessoas. Agora a gente quer o voto para evitar no voto contra o Lula, contra o PT, para a gente terminar de vez essa praga e conduzir aí um novo futuro para o nosso país.
2: Lideranças nacionais do PL devem vir ao estado de Sergipe, em especial à capital sergipana?
6: Será tratado amanhã em Brasília. Hoje a gente trata com as lideranças de Sergipe. Amanhã em Brasília, a pauta de discussão é Sergipe, quais pessoas virão e quais datas. Por isso que a gente está correndo contra o tempo. A eleição terminou domingo, hoje, terça-feira, já estamos reunindo todo mundo. A gente também vai providenciar a exibição do documentário oficial do Jair Bolsonaro, autorizado. A gente pegou os direitos autorais para poder exibir aqui em todas as cidades de Sergipe. Eu estou imprimindo material do Flávio Bolsonaro pela minha conta, né? Porque já que o diretório não está dando material, eu estou por minha conta imprimindo material para distribuir para o pessoal. E é isso que a gente tem feito para poder garantir que o nosso segundo turno a gente tenha uma vitória cachapante.
2: Grato pela atenção, vereador.
6: Eu que agradeço, contem sempre com a minha transparência, do nosso mandato, é a nossa obrigação. Me sigam aí no arroba Lúcio Flávio SE no meu Instagram.
2: Muito bem, amigos, está aí o vereador Lúcio Flávio falando aqui no Jornalismo da Rio FM, trazendo essas informações, algumas informações, inclusive, importantes sobre esta reorganização aqui do agrupamento no estado de Sergipe. 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
1: Agora são exatamente 11:50 em Frei Paulo. Continuamos aqui comunicando pela Rádio Educador 89.5 FM, liderança absoluta do rádio sergipano. Vamos às ruas da cidade com o repórter Carlos Gomes.
7: Um forte abraço aos amigos da Rádio Educador FM do município de Frei Paulo. Dois homens foram presos em flagrante na última quinta-feira, suspeitos de peculato e lavagem de dinheiro no município de Nossa Senhora das Dores, no Médio Sertão de Sergipe. Segundo a Polícia Federal em Sergipe, as prisões ocorreram após o saque de cerca, meu caro Márcio Prata, de R$500 mil em espécie. As investigações apontaram que a indícios de que os valores tenham origem em repasses do Fundo Nacional de Saúde, com possível desvio de recursos públicos e irregularidades em contratações e pagamentos realizados a uma empresa investigada. Ainda de acordo com a Polícia Federal, uma análise técnica da Controladoria Geral da União apontou, meu caro Márcio Prata, indícios relacionados à origem federal dos recursos e aos contratos e pagamentos realizados a essa empresa. Das ruas da nossa cidade, informou Carlos Gomes para a FM Educadora. É com você, Márcio Prata, líder de audiência nesse horário.
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1: 11:51 em Frei Paulo, no Agreste de Sergipe. Vamos agora às ruas da cidade. Vamos aí ouvir o repórter Alex Azevedo com a filha do ex-governador, ex-ministro do interior, João Alves Filho, Ana Alves.
2: Muito bem, amigos da Rio FM, vamos ouvir também Ana Alves, que é filha do homenageado governador João Alves, que vai ter o nome aqui desta orla, a Orla da Coroa do Meio. Vamos ouvir então Ana Alves falando aqui com a imprensa.
8: Exatamente, uma linda homenagem que caiu no dia do nordestino, esse nordestino arretado que era João Alves, que eu tenho certeza que está aqui nesse momento, né, no meio do povo, ele que defendia o turismo como a indústria sem chaminé, que ele dizia muito, porque o turismo gera empregos, novas culturas, então sem precisar poluir. Então, quando eu vejo aqui, vejo a arquitetura, vejo a natureza, eu lembro de João, que adorava a

0: Temos décadas, mas a diferença de João é que João era um político do plural, do povo, pelo povo e para o povo. Ele não fazia política de grupo, de o que era bom para ele, mas o que era bom para o povo, para o Estado. Por isso que ele foi grande, ele pensou grande, sonhou grande, viveu grande e realizou grande. E quando eu vejo isso aqui, eu tenho certeza, meu pai, muito obrigada pelo senhor ter existido. Obrigada, porque Aracaju, Sergipe, respira o senhor e a gente ouve aquela gargalhada que só o senhor sabia dar e que o senhor dizia, só os fortes sabem gargalhar. Gargalhem, sejam felizes, andem por essa linda orla, divulguem Aracaju e Sergipe e diga. Obrigada, João.
1: É mais uma.
0: Muito emocionada. Eu recebi ontem o convite do cerimonial. E quando eu recebi, eu já fiquei muito emocionada. E hoje de manhã, quando eu acordei, já no meu WhatsApp foi entrando o vídeo que a prefeita Emília, né, gravou com o chapéu de couro, e eu acabei esquecendo, que é um dos chapéu que simboliza o João, o chapéu de couro, né? Mas, então, eu estou muito emocionada, muito feliz. E quando eu entrei aqui, eu disse, meu Deus, meu pai, o senhor está aqui, o senhor está aqui. A sua sementinha deu fruto. É isso, a semente de João germinando, né? Muito obrigada, Emília, muito obrigada.
1: O tempo passa, mas essas lembranças sempre retornam com outras homenagens, as pessoas lembrando, e a nova geração sempre passa a conhecer João Alves. É como se ele realmente fosse eterno entre nós.
0: João, você perguntava a ele, doutor João, você está com que idade? Ele, 25, porque 25 é minha idade, 25 é o meu número. E ele era um jovem, porque a idade é um número, é um número. Você escolhe a idade que você quer ter, né? Você pode ter 100, se você se sentir um jovem, você será jovem eternamente. João Alves era um jovem, era um homem louco por jovens. Ele se preocupava com as crianças, com essa geração, no futuro. Ele dizia, meu Deus, ele quando encontrava um jovem, uma vez um menino me ligou querendo conhecer ele, eu levei. Eles conversaram tanto, que eu digo, meu Deus, você não vai sair não. E aí o menino falava inglês, conversou com o João Alves em inglês também, muitas horas. Então, ele era louco pelos jovens. Quando eu vejo as famílias aqui, família, João Alves era um defensor da família intransigente. Então eu vejo aqui famílias, essas barraquinhas lindas de artesanato, né? Então, o bairro Coroa do Meio construído aqui por ele. Então a gente fica dizendo, João, João, João, o que seria de Aracaju sem João? O que seria do social sem Maria? E os frutos deles estão aí. Então essa nova geração, eles vão descobrir, porque ele só tinha um defeito, ele não gostava muito de marketing, ele não gostava desse trabalho de divulgação que hoje ele queria trabalhar, ele achava que o trabalho dele por si só germinava. E germinou.
1: Perfeito, tá aí Ana Alves conversando com a gente aqui, falando desse momento de emoção em mais um dispositivo, em mais um espaço que leva o nome do seu pai, o governador João Alves. 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Organizações, Nego Lio, eu volto com vocês aí nos estúdios.
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3: 11 horas mais 57 minutos, chegamos ao final de mais um Jornalismo com Liberdade. Quero agradecer a audiência de todos que estão nos acompanhando, sintonizados com o rádio ligado, não só em Frei Paulo, no Agreste, em Sergipe, pelo mundo, através das nossas redes sociais. Muito obrigado de coração, retornaremos no próximo sábado com mais um Jornalismo com Liberdade. Bom dia a todos.
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7: Tudo bem, gente? Vamos nós ao vivo, todo mundo ali.

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1: 12 horas, 21 minutos. Aqui na sua 89.5, Rádio Educadora de Frei Paulo, nós estamos de volta. De volta com o programa Sergipe Ativato. Depois de um período aí de quase 2 meses, nós estamos retornando com muita força, com muita fé em Deus, com muita determinação e pedindo, sem dúvida nenhuma, sem sombra de dúvida, proteção. Proteção ao nosso Pai Celestial, ao nosso Senhor Jesus Cristo, que nos proteja, que nos livre de todo mal. E agradecer aos nossos queridos ouvintes, né? Nossa legião de ouvintes, que graças a Deus durante esses anos nós estamos conquistando, e muitos mandando mensagem, ligando, né? Para saber como eu estou, como eu estava. E a gente agradece a todos. Quero agradecer imensamente aqui toda a minha família, a todos os meus amigos, né? Que durante esse período, principalmente depois do fato que

continuar a vida, porque Deus me deu mais uma oportunidade de estar vivendo, de estar ao lado da minha família, de estar ao lado dos meus filhos, Maria Elisa, João Pedro, recém-chegado, completou no último dia 5, 2 meses de vida, da minha esposa, da minha mãe, do meu pai, da minha irmã, dos meus sobrinhos, de todos aqueles que gostam de mim. Tem aqueles que infelizmente não gostam, mas que eu entrego a Deus nas mãos de todos. Esses grandes amigos, né, que durante esse período de muita dificuldade que eu venho passando, que eu venho enfrentando, que tem estendido a mão, que tem sido solidário, eu só tenho que agradecer. Não é fácil. Estou iniciando esse programa de hoje e só Deus sabe o que eu estou sentindo nesse momento. A emoção. A emoção de poder estar aqui fazendo aquilo que eu amo, que eu gosto. Por Deus ter me dado mais essa oportunidade de estar voltando a fazer de rádio, a estar fazendo jornalismo com responsabilidade e, como eu sempre falo, trazendo a verdade dos fatos, trazendo a notícia do jeito que ela acontece, sem aumentar, sem diminuir, sem inventar. Foi isso que eu aprendi durante esses anos. 5 anos de programa, 5 anos de Rádio Educadora. Agradecer a toda a direção da Rádio Educadora, a seu José Rinaldo, dona Dulcelina, ao nosso diretor Edilmo, ao nosso companheiro aqui, o nosso técnico, o Teco, né, que ele está sempre aqui me auxiliando no programa Sergipe Ativado. E a palavra que define tudo que eu venho passando, tudo que eu venho enfrentando, é gratidão. E que eu não desejo nem para quem tentou contra a minha vida. Eu não desejo nem para quem tentou contra a minha vida o que eu venho enfrentando, o que eu venho passando. Tentando seguir firme, tentando saber, seguir de cabeça erguida, tentando deixar de lado um problema psicológico que eu passei, comecei a enfrentar devido ao acontecimento que todos sabem, que todo o estado de Sergipe, outros estados, podem dizer que todo o Brasil, porque foi um fato triste, que infelizmente repercutiu em toda a imprensa do estado de Sergipe, atingindo sem dúvida nenhuma outros estados. Familiares e amigos que moram, que residem em outros estados, que nos ligaram e foram solidários a todos os meus colegas de imprensa, toda a imprensa do estado de Sergipe. Eu quero deixar os meus agradecimentos pela parceria, pelo companheirismo. Todos os veículos de imprensa do estado de Sergipe entrou em contato comigo. Todos os veículos de imprensa do meu estado, seja ele das redes sociais, das páginas, emissoras de rádio, entrou em contato para, primeiro de tudo, serem solidários pelo fato que aconteceu comigo. Uma tentativa de homicídio. Em um momento que eu estava trabalhando de forma digna, de forma certa,

conta de questões políticas, somente que, é o que eu tenho a dizer, e venho sempre falando, somente por questões políticas, por conta dos meus posicionamentos, por conta daquilo que eu defendo. Tentaram contra a minha vida. Dispararam um tiro de arma de fogo, de pistola. Que não fosse, não fosse as mãos de Deus, hoje eu não estaria aqui. E o que mais me dói, o que mais eu venho enfrentando, é como, graças a Deus, eu estou aqui contando a história. Deus me deu essa oportunidade de estar aqui contando a história, relatando pouco dos fatos. Eu vejo esse indevido circulando livremente pelas ruas da cidade de Pedra Mole, como se nada tivesse acontecido. Como se um tiro de arma de fogo direcionado à vida de um pai de família, de um trabalhador, não fosse nada. Infelizmente, isso nos faz lembrar e recordar diversos e diversos outros casos que acontecem, infelizmente, em nosso país, de vidas que são ceifadas, de vidas que são acabadas, destruídas. E os indevidos continuam soltos. Continuam sem pagar no rigor da lei. E é isso que, infelizmente, se tivesse acontecido, se Deus não tivesse me livrado, hoje eu estaria enterrado, e o criminoso poderia estar aí, como está hoje, circulando livremente. Mas eu espero e confio na justiça do meu estado. Eu confio nas autoridades do estado de Sergipe. Eu confio no delegado que está sobre a apuração e o comando do inquérito. Que tudo venha ser esclarecido. E aquele que tentou contra a minha vida, disparando um tiro de pistola em minha direção, tá lá a marca da bala que era para ter sido cravada em meu peito, tá lá na parede do posto de combustível da cidade de Pedra Mole. Se não fosse as mãos de Deus, aquele tiro de pistola que Deus desviou da minha direção, eu estaria morto. E poderia que o criminoso, o assassino, estivesse aí livremente. É uma situação que eu venho tendo que enfrentar. Mas, orando a Deus e pedindo a Deus muito discernimento, muita calma, porque eu não desejo nem para Ele mesmo. Jamais.
Eu não quero nunca que nenhuma mãe de família, que nenhum pai de família venha passar o que minha família passou, o que a minha esposa passou, que estava há poucos dias da chegada do meu filho, João Pedro. O leite secou.

nós estamos passando por tudo isso. Por tudo isso. Por conta de questões políticas. Porque não houve nenhuma discussão, não teve. No dia do acontecido, nem em nenhum outro momento. Não havia tido discussão, trocas de xingamento, principalmente da minha parte. Mas é como eu sempre venho entregando, nas mãos de quem resolve tudo. Só fico triste. Fico triste, preocupado. E eu espero que o tempo seja a maior resposta e que a justiça dê uma resposta. Que venha punir na forma da lei. Que não fique andando livremente aí, até mesmo, supostamente, podendo até estar portando ainda essa arma de fogo. Podendo até estar portando essa arma de fogo ainda. E como no meu caso, que não houve nenhuma discussão, imagine se algum cidadão for discutir com esse indevido. O que é que não pode acontecer? O que é que não pode acontecer? Não houve nenhuma discussão. Lamento, estava filmando não sei o quê, que é outra coisa que vai ter que responder na justiça, já que faz uma acusação que eu estava usando um prédio alugado à prefeitura de Pedra Mole, que não existe. O prédio é alugado à empresa do meu pai, com documentos, com comprovante de pagamentos. Então não tinha por quê naquele momento fazendo nenhum tipo de filmagem. Ali é do meu pai. A empresa pertence ao meu pai. É mais uma prova que estava ali realmente para acabar com a minha vida. Mas tudo isso já está nas mãos da justiça. Mas é um apelo que eu faço aos meus amigos de Pedra Mole, que eu já vi alguns. Teve alguns que já passou também por essa situação. Não foi disparado a arma de fogo, mas já foi apontada a arma de fogo por esse mesmo cidadão. Tome cuidado. Tome cuidado. Porque demonstra uma pessoa completamente descontrolado. Porque quem anda com arma de fogo, a verdade é essa. Você não é um agente público, de segurança pública. Você não é um guarda municipal. Você não está, não trabalha de segurança armado. E você anda portando arma de fogo, a verdade tem que ser dita. Você não anda com bom pensamento. Seu pensamento não é bom, porque jamais, eu passei por isso que eu estou passando. Tentaram contra a minha vida. Eu poderia muito bem agora tentar correr atrás de um porte de arma, colocando o argumento
com provas do que tentaram contra a minha vida e eu precisava andar armado para me proteger. Mas jamais, não quero isso nunca na minha vida. Quem anda com a arma de fogo não está com pensamento bom. Se não é agente público de segurança pública, não anda certamente com um pensamento bom. Então, eu não tenho dúvida que a justiça será feita. Tenho tomado os devidos cuidados. Esse indivíduo é uma ameaça para mim e para minha família. Ainda na última quarta-feira, na sessão da Câmara de Vereadores da cidade de Pedra Mole, a minha esposa, que é vereadora do município, que estava no exercício da sua função, teve que sair do plenário da Câmara imediatamente, porque o indivíduo estava lá. Ela não se sentiu segura. Teve que sair imediatamente do plenário da Câmara. Nós ficamos apavorados. Porque ela estava ali como vereadora do município de Pedra Mole, exercendo as suas funções. E o indivíduo que tentou contra a vida do seu esposo, por questões políticas, por questões de defender os meus pensamentos, sofri um disparo de arma de fogo. Ela ficou com medo e com receio. Como ela estava ali defendendo o povo de Pedra Mole, defendendo a sociedade pedramolense, e o indivíduo estava lá atrás. É um espaço público, é um espaço público. É o espaço do povo, é o espaço de todos. Mas quem garante? Qual é a garantia que a minha esposa tem? Como vereadora do município de Pedra Mole. Como minha esposa. Que sofri um atentado contra a minha vida. Do jeito que estão as coisas hoje em dia, a gente não pode falar, a gente não podemos se expressar, porque sempre vai ter um que questione. Ou sempre vai ter alguém que chegue, porque questionar, discutir opiniões, isso faz parte da democracia, do processo democrático que vivemos no nosso país. Foge do campo democrático quando entra a violência, quando não respeita as opiniões divergentes. Foi isso que aconteceu. A vereadora Aline de Maria Deribaldo teve que abandonar imediatamente o plenário da Câmara de Vereadores do município de Pedra Mole por causa da presença de um indivíduo que tentou contra a vida do seu esposo. Ela não se sentiu segura. Não se sentiu segura no momento. Não finalizou nem a sessão, nem a sessão que estava acontecendo, até mesmo a eleição da mesa diretora da cidade de Pedra Mole. Que é um caso, que é outro ponto, que a justiça terá conhecimento. Qual é a garantia? Qual é a segurança? Você confiaria? Você que está me ouvindo, você confiaria
está em um mesmo espaço. De uma pessoa que tentou contra a vida do seu esposo, ou de uma pessoa que tentou contra a vida da sua mulher. Mas são fatos, como eu já falei, precisamos ter cuidado. Não baixar a cabeça. A minha cabeça eu não baixo para ninguém. Eu respeito a todos. Mas venho tendo muito cuidado. E peço à minha família que tenham também muito cuidado. E por conta desse cuidado que nós estamos tendo, a vereadora Aline Maria Deribaldo teve que abandonar na última quarta-feira o plenário da Câmara de Vereadores do município de Pedra Mole, por não se sentir segura

0: segura. E já pedimos, vamos voltar a procurar a Secretaria de Segurança do Estado, de Segurança Pública. Precisamos que medidas sejam imediatamente adotadas dentro do que diz a lei, dentro do que diz a Constituição brasileira. Mas no mais, eu tenho gratidão a todas as pessoas, a todos os amigos, entregando tudo, sem mágoa, sem ódio, sem desespero. Sem abstinência do poder. Eu não tenho poder. Eu não luto por poder. Eu luto. Eu trabalho para dar à minha família uma qualidade de vida melhor. Para dar à minha família aquilo que eu não tive condições de ter. Para dar à minha família aquilo que os meus pais não tiveram condições e que me deram. E o que os meus pais não tiveram condições de me dar, eu quero ter condições de dar aos meus filhos. É para isso que eu luto. É para isso que eu trabalho. Mas infelizmente, na vida, tem pessoas que lutam e que o maior mal que existe é a inveja. Tem gente que tem tudo, tem poder, tem muito dinheiro, mas tem inveja do que você é, do que você se tornou. E essas pessoas a gente entrega na mão de Deus. A gente entrega nas mãos do Senhor Jesus Cristo. Que Deus abençoe a todos e muito obrigado. São 12 horas 48 minutos. 12 horas 48 minutos. Vamos a um rápido intervalo comercial. Daqui a pouquinho a gente volta aqui no programa Sergipe Ativado.
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1: São 12:55, nós estamos de volta com o programa Sergipe Ativado da sua 89.5. Comigo, Fábio Oliveira, até as 14 horas, né? É depois de quase 2 meses aí, nós estamos de volta. 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Vou dar um forte abraço aqui a você que está acompanhando a nossa live, né? Nosso muito obrigado. Alô, Frambala! É, acompanhando aqui a nossa live, muito obrigado aqui pela sintonia. Ligadinho conosco aqui através da nossa live no nosso Instagram. Mandar um forte abraço a você que está sintonizado conosco aí na cidade de Pedra Mole. Aquele forte abraço a todos. Mandar um abraço aí a Dona Duga, né? Sempre ligadinha conosco. A Dona Marta aí no conjunto Vera Lúcia Siqueira. Essa grande audiência que nós temos aí na cidade de Pedra Mole. Todos vocês aí, nosso muito obrigado. Vocês que estavam com saudade, né? Mandar um forte abraço aí a Daniel. É, lá no, na Serra, né? Ligadinho conosco aqui, nosso muito obrigado. E a você que está ligadinho conosco aí no povoado Manuína, em Pedra Mole. Seu Getúlio. Como é que o senhor tá, seu Getúlio? Forte abraço pro senhor, muita paz, muita saúde. Abraçar meu amigo Avacia aí do povoado Manuíno, seu Zé Pretinho, meu amigo Minho, né? Aquele forte abraço também a todos vocês. E olha só, você está me ouvindo aí, atenção a esse aviso. A Prefeitura Municipal de Pedra Mole avisa que a Feira Livre, que acontece toda a segunda-feira, por conta do feriado do dia 12, dia 12 de outubro, feriado do Dia das Crianças e da nossa padroeira, Nossa Senhora Aparecida, a Feira Livre de Pedra Mole acontece amanhã. Então, atenção vocês aí dos povoados, né? A gente está comunicando aqui que a Feira Livre de Pedra Mole será amanhã. Ao invés de costume, né? As segunda-feiras vai acontecer amanhã, por conta do feriado de Nossa Senhora Aparecida, do Dia das Crianças, que acontece na segunda-feira, dia 12. Então, a Feira Livre de Pedra Mole acontecerá amanhã. Então, vocês aí, né, feirantes que vão fazer a feira na cidade de Pedra Mole, a prefeitura avisa também que o transporte está mantido para fazer o transporte aí das pessoas dos povoados para irem até a cidade de Pedra Mole.

0: 59 minutos. Mandar um forte abraço aí a você que está sintonizado conosco aí. É no Povoado Tapado. É, nosso muito obrigado aí pelo carinho da audiência. A você do Povoado Gravatá, meu amigo Zuína aí no Povoado Gravatá. Aquele forte abraço. É a vocês aí da cidade de Pinhão, né? Alô, Tony de Martili, meu amigo Tony de Martili. Aquele abraço pra você. Deus lhe abençoe, a você, a paixão. É, Deus ilumine o seu caminho. É, a Deni também aí em Pinhão, né? É amiga aí, tá sintonizado conosco. A gente teve na casa dela esta sábado, né? No último sábado. É só, manda um abraço aí pra mim, viu? Tô ligadinho com você aqui, Adeildo, né? E você só manda um abraço pra Tony de Martili em Pinhão. Eu disse, não. Manda abraço pra muita gente aí, nossos amigos aí de Pinhão, nossos ouvintes, né? Que sempre manda um alô pra cá, a gente tá sempre falando aí e a gente agradece a todos os nossos ouvintes da cidade de Pinhão. Abraçando aí meu amigo Eduardo Marques, né? Aí em Pinhão. Daqui a pouquinho nós vamos trazer também um balanço do resultado das eleições na cidade de Pedra Mole. Nós vamos trazer aí a votação e quem estava apoiando os determinados candidatos que obtiveram votação no município de Pedra Mole. Nós vamos saber, né? Vamos trazer aqui um balanço e ver, analisando qual grupo político sai fortalecido das eleições estaduais no município de Pedra Mole. Nós sabemos que tivemos lideranças, políticos com mandatos, sem mandatos, apoiando determinados candidatos que obtiveram votação no município de Pedra Mole. E aqui a gente vai trazer um balanço do resultado das eleições do município de Pedra Mole. Vamos fazer um comentário também sobre a cidade de Pinhão e vamos trazer os bastidores da eleição da mesa diretora da Câmara de Vereadores do município de Pedra Mole. Vamos trazer um balanço. Vamos trazer os bastidores, o que foi que aconteceu nas eleições da mesa diretora do município de Pedra Mole, da Câmara de Vereadores, que aconteceu na última quarta-feira. Mandar um forte abraço aqui, né? A galera aí do Pedra Mole Web. Mandar aquele forte abraço aí pra todos vocês, nosso muito obrigado. Nosso amigo Frambala aí, a todos vocês, nosso muito obrigado acompanhando aqui a nossa live através do nosso Instagram. Está acompanhando aqui o nosso programa Sergipe Ativado. Tem ouvido pra falar conosco? Alô, boa tarde.
1: Boa tarde, Fábio Jorge.
0: Meu amigo Jorge Pereira, satisfação muito grande poder estar falando com você.
1: A satisfação é minha, meu irmão. Saber que o programa Sergipe Ativado retornou. É um programa que, de fato, traz as notícias, as informações do estado, principalmente do nosso município de Pedra Mole. Gostaria de parabenizar a sua pessoa por você estar aí firme e forte, apesar do que passou, a situação que está passando, mas graças a Deus, Deus é maior e vai lhe continuar dando força para você seguir firme na sua caminhada e ser esse comunicador que traz a informação para a pessoa que está sempre sintonizado, continuar sendo informado. Quero aproveitar aqui, Fábio, mandar um forte abraço para a sua ouvinte de carteirinha, que é Maria, minha esposa. Ela já está.
0: Maria, aquele forte abraço, Maria. Tá entrando, já entrou na live aqui também, Jorge.
1: Isso, o seu Getúlio, que ele, além de ser um ouvinte do programa Sergipe Ativado, ele é um ouvinte da FM Educadora de Frei Paulo.
0: Liga o rádio logo cedo, sintonizado no 89.5.
1: É um cidadão que ele sempre está sintonizado e sempre está informado através aí dos trabalhos da comunicação da FM Educadora de Frei Paulo. Quero desejar para você, Fábio, sucesso na sua vida pessoal, sucesso na sua vida profissional e que você é aquele comunicador que só faz agregar as coisas boas para o município de Pedra Mole. A exemplo que nós estamos aí com a rodovia que liga Pedra Mole e Pinhão Simão Dias, praticamente em fase de acabamento, né? Eu sei que foi um trabalho de um governo, eu sei que foram vários pedidos do nosso gestor, do nosso prefeito Zé Augusto, do nosso vice-prefeito Tony Netinho, vários pedidos, e o governador atendeu, e graças a Deus Pedra Mole foi contemplado não só com essa rodovia, como tantas outras obras no município de Pedra Mole, que graças a Deus o povo de Pedra Mole soube recontribuir nesse último pleito aí da eleição para governador do estado de Sergipe. Reconheceu o trabalho do governador, reconheceu o trabalho do nosso prefeito e vice-prefeito. Então, eu quero só lembrar, aproveitar nesse retorno do seu programa, que o seu programa também foi importante com essa vinda da rodovia que liga Pedra Mole e Simão Dias Pinhão, porque muitas das vezes, quando a gente estava naquela condição de sonhando com essa obra, e o prefeito correndo atrás, pedindo, mas você, através dos microfones da Educadora FM de Frei Paulo, através do programa Sergipe Ativado, muitas das vezes, dia de sábado, você sempre batia na mesma tecla, pedindo para que, de fato, Deus tocasse na mente do nosso governador, que trata o município pequeno da mesma forma como trata o município grande, e que, graças a Deus, ele veio aqui em Pedra Mole, tornou Pedra Mole a capital sergipana por um dia, assinou diversos projetos e que, graças a Deus, nos contemplou com essa grande obra que irá trazer muito mais desenvolvimento para o município de Pedra Mole. E isso aí também tem um dedo do programa Sergipe Ativado, tem um dedo da sua pessoa como comunicador, que muitas das vezes utilizou do seu programa para pedir para que isso acontecesse. Eu quero deixar aqui um forte abraço para você, que siga firme na sua caminhada.
0: Cajão, muito obrigado. Obrigado por suas palavras, né? A gente fica emocionado porque a gente conversa muito, a gente dialoga muito. Nós somos amigos, parceiros, trocamos muitas ideias, né? E todas as ideias, todas as conversas que nós temos é sobre o município de Pedra Mole, sobre o desenvolvimento da cidade de Pedra Mole. Então, esse programa, sem dúvida nenhuma, tem uma responsabilidade muito grande, porque nós tivemos aqui durante, quando ainda era um sonho, como você falou, Jajão, quando ainda era um sonho, a gente vinha trazendo aqui, vinha cobrando, a gente falava do quanto o prefeito Zé Augusto estava empenhado e preocupado, e todas as vezes que encontrava com o governador do estado, Fábio Mitidieri, o único pedido era esse, era a rodovia, mais uma rodovia, né, para o município de Pedra Mole. E aí, nós trazíamos todas as informações de como estava andando esse procedimento, de todos os encontros que tinha o prefeito Zé Augusto com o governador. Graças a Deus, eu estive presente em muitos deles, até o dia que estivemos presentes lá na cidade de Poço Verde, onde acontecia o Sergipe aqui, naquela cidade, na presença do prefeito Zé Augusto, do vereador Paulo Dinaldinho, né? Finalmente, o governador deu a palavra final. O governador deu a palavra final para autorizar a elaboração do projeto para a execução da rodovia, a nova rodovia do município de Pedra Mole. E aí, a partir daí, nós viemos até esse programa, acompanhou todos os passos, trouxe todas as informações, até aqui o dia que o governador esteve na cidade de Pedra Mole, quando Pedra Mole, você bem falou, foi capital do estado de Sergipe por um dia, com o programa Sergipe aqui, e finalmente fez a assinatura da ordem de serviço, e essa obra está aí. Digamos que 80% já concluída. Então, um sonho, uma luta do prefeito Zé Augusto, todos os méritos para o prefeito Zé Augusto, mas nós não podemos esquecer. E assim, bem como você falou, Jajão, foi uma luta deste programa. Foi uma batalha travada também desse programa, deste comunicador, que graças a Deus, hoje, o município de Pedra Mole está vivenciando esta realidade e muitas outras que já chegaram no município de Pedra Mole e que está por vir. Muito obrigado por suas palavras,
1: Jorge. Valeu, Jorge. Valeu, Fábio. Um forte abraço e siga firme na sua caminhada.
0: Obrigadão, meu amigo.
1: Valeu, meu irmão.
0: Forte abraço aí, nosso amigo Jorge Pereira, Jorjão, popular Jorjão. É um amigo que a vida me deu, a política me deu, porque a gente fala que na política não existe amizade, não tem amizade. Olha, eu já tive com o Jorjão em lados opostos, ele de um lado e eu de outro, ele fazendo a campanha de um lado e eu fazendo a campanha de um outro, e a gente se respeitava, a gente conversava, a gente dialogava, e com isso foi amadurecendo ainda mais uma amizade e um respeito. Não só minha e de Jorjão, mas da minha família e a família de Jorjão. Aquele forte abraço a todos, a Maria, a seu Getúlio e esses amigos que nos dá força para continuar esta batalha. Um forte abraço a todos. 13 horas, 10 minutos. Eu quero mandar um forte abraço aqui, meu amigo Fábio Santos, meu xará, né? Que entrou aqui em nossa live, ele tá lá no estado de São Paulo, mas acompanhando aqui, sempre ligado com as notícias e as informações de Pedra Mole. Estamos de volta, meu amigo.

0: PG aí das eleições, porque nós vamos trazer agora o resultado, os números. Governador do estado de Sergipe, Fábio Mitidieri, reeleito. Mas nós gostaríamos de comentar o resultado das eleições no município de Pedra Mole. Nós gostaríamos de comentar o resultado das eleições do município de Pedra Mole e analisar. Grupo de fulano estava apoiando deputado tal, deputado estadual tal. Grupo de ciclano estava apoiando deputado estadual tal, deputado federal tal. E aí, o que foi que o povo de Pedra Mole decidiu? O que foi que a população pedramolense decidiu? Tiveram os votos para candidatos espontâneos que não tinha nenhum político, né, de expressão no município de Pedra Mole apoiando. Mas tiveram os candidatos, os quais políticos com mandatos, sem mandatos, prefeitos, ex-prefeitos, estiveram apoiando. E aí, o que foi que a população de Pedra Mole decidiu? A população pedramolense reconheceu o trabalho do governador Fábio Mitidieri. E deu 57,60% dos votos válidos para o governador. O governador Fábio Mitidieri obteve em Pedra Mole 1.466 votos. O governador Fábio teve em Pedra Mole 1.466 votos. Seu adversário, o ex-prefeito da cidade de Itabaiana, o Valmir de Francisquinho, obteve em Pedra Mole 41,53% dos votos. O Valmir teve uma votação de 1.057 votos. O governador teve o apoio na cidade de Pedra Mole do prefeito Zé Augusto e de todo o seu agrupamento, o vice-prefeito Tony Netinho. Teve o apoio da vereadora Aline de Maria Deribaldo. Teve o apoio do vereador Jorge da Topic. O governador teve o apoio do vereador Paulo Dinaldinho. O vereador teve o apoio do ex-prefeito Celso. Teve o apoio do vereador Cláudio Monteiro. Teve o apoio do ex-prefeito Aloísio. Teve o apoio na cidade de Pedra Mole do vereador Zé de Laves. Esses. Do ex-vereador Milson Bahia. Do ex-vereador Zé de Maneca. O ex-vereador Edilson do Tapato. E esse grupo político, liderado pelo prefeito Zé Augusto Zé Doló, deu 57,60% da votação do povo de Pedra Mole. O governador teve 1.466 votos. Já o seu opositor a nível de estado, o candidato Valmir de Francisquinho, obteve no município de Pedra Mole 41,53%, uma votação de 1.057 votos. população de Pedra Mole reconheceu. Não só a população de Pedra Mole, mas a grande maioria da população do estado de Sergipe reconheceu o trabalho feito pelo governador Fábio Mitidieri. O reconhecimento disso está nas urnas. Foram depositados nas urnas. No município de Pedra Mole, o povo de Pedra Mole reconheceu todos os investimentos que vêm sendo executados por parte do governo do estado de Sergipe e do governador Fábio Mitidieri. São investimentos de mais de 30 milhões de reais. E como eu vinha falando já há bons tempos atrás, a segunda menor do estado de, a segunda menor cidade do estado de Sergipe recebe por parte do governo do estado, o governador Fábio Mitidieri, um montante de recursos que realmente foi impressionante. Realmente, o governador Fábio Mitidieri teve para a população pedramolense, para o povo de Pedra Mole, um olhar diferenciado. Um olhar de humano, um olhar de amizade. Um olhar de quem diz: eu estou aqui para trabalhar por todo o estado de Sergipe e principalmente pelos municípios mais pequenos. E foi demonstrado isso nas urnas. Foi demonstrado isso nas urnas. Quando o governador obteve a maior diferença em eleições no município de Pedra Mole. Esse recorde estava com o prefeito Zé Augusto. Esse recorde estava com o prefeito Zé Augusto nas últimas eleições de 24, quando o prefeito Zé Augusto deu a diferença de 371 votos. E aí agora, o governador Fábio Mitidieri ultrapassou a diferença. A diferença. Com 418 votos. A maior diferença eleições no município de Pedra Mole. Tem ouvido para falar com a gente? Vamos ouvir rapidinho, daqui a pouco a gente retorna com estes comentários das eleições no município de Pedra Mole. Alô, boa tarde, quem fala?
1: Boa tarde.
0: O que eu falo?
1: É com o Fernando JF, conhecido por JF.
0: Fala, Fernando JF, tá falando de onde, meu irmão?
1: Eu falo diretamente aqui do Gravatá. Ô Binho, é só uma pequena fala, que você esqueceu que Luzia também apoiou o governo do estado, né? Inclusive até eu votei também através dela, né, no governo, que não era pra ter votado, mas ela pediu e eu votei.
0: Muito bem.
1: Eu e muitas pessoas, né? Aí você esqueceu desse detalhe.
0: Muito bem, muito obrigado pela lembrança.
1: Viu?
0: Agradeço, Fernando. Fica à vontade. Sempre que quiser ligar, aqui o espaço é democrático, viu?
1: Obrigado
0: aqui por espaço,
1: me atender, viu?
0: Aqui é o espaço democrático. Aqui,
1: valeu, Binho.
0: Todo mundo tem voz e vez. Fique à vontade a ligar e debater qualquer assunto aqui. Valeu?
1: Tranquilo. Outro dia eu vou entrar no ar novamente para falar outras coisinhas. Algumas cobranças aqui no município.
0: Muito
1: mas
0: bem.
1: Hoje não. De momento não, mas outro dia eu vou ligar para ir novamente, viu?
0: Se quiser ligar, pode ligar. E se quiser vir aqui ao vivo, pode vir. Será muito bem-vindo.
1: Tranquilo. Muito obrigado por
0: atender. Valeu, tchau, tchau. Valeu, Fernando. Tchau. Fernando JF, popular Nogueira aí do Povoado Gravatá, ligando com o Papa, participando aqui conosco. E falando também da importância, né? De Luzia. Dona Luzia de Zé do Loló. Que participou, apoiou o governador Fábio Mitidieri também. Juntamente com Verônica, né? Aqui, meu amigo, o espaço é democrático. Tem um lado político, Pedra Mole, todo mundo sabe. Mas aqui a gente não vai deixar de debater os assuntos com respeito. Ó, Fernando me ligou aqui com muito respeito. Atendi e vou atender sempre, qualquer um. Que ligue pra cá, participe do programa. De forma democrática, com respeito, vai ter sempre vez e voz neste programa. Independente de qualquer lado. Cada um tem o seu pensamento, cada um tem seu ponto de vista. E são fatos que vem acontecendo no município de Pedra Mole, as questões políticas do município de Pedra Mole, que até o momento eu não comentei e nem debati aqui neste programa. Nem no programa e nem em outro espaço público. Por conta do respeito. Por conta do respeito que eu tenho a esta família. Zé de Loló. Zé Augusto Zé de Loló. Luzia de Zé de Loló. São irmãos. E como em toda a família. Em toda a família existem problemas familiares que ultrapassam até mesmo as questões familiares, entra até mesmo nas questões políticas. Mas eu, por conviver com ambas as partes, eu tenho respeito. E digo mais. Hoje aqui neste programa, eu sou e serei um defensor. Eu batalharei, eu lutarei pela união do sangue. Pela união daqueles que correm o sangue na veia. Pela união daqueles que correm o sangue na veia. Engana-se!

serei um lutador. Eu, a partir de então, que estava calado, serei, lutarei com as armas do bem para destruir todo o mal que querem propagar, que querem instalar entre duas pessoas que o sangue corre na veia. Estão enganados. Existe pai. Existe mãe que Deus já levou. Que eu tenho certeza que lá onde estão, não estão nada felizes do que estão vendo hoje. Mas o amor vence o ódio e o sangue corre na veia. Ok? São 13 horas 26 minutos. Voltando aqui, nosso, falando do resultado das eleições, né, do município de Pedra Mole, eu quero mandar um forte abraço aqui a seu José Guilherme, lá em Simão Dias. Mandar um forte abraço aqui, meu amigo Josimar. Alô, Josimar, lá na cidade de Pinhão, Val Guerreiro. É, a minha amiga Fabiana também lá em Pinhão. Aquele forte abraço a todos vocês, né, que estiveram aí apoiando. O Josimar e o Val Guerreiro estiveram apoiando aí. Deputado estadual Venâncio Fonseca, que obteve 113 votos, se eu não me engano, lá para deputado estadual no município de Pedra Mole. E o deputado federal João Daniel, que obteve aí 170 e tantos votos lá no município de Pinhão. Minha amiga Fabiana, que apoiou também o deputado federal João Daniel e o deputado estadual Camilo Daniel. Então, em Pedra Mole, voltando aqui ao assunto, o governador, o povo de Pedra Mole reconheceu o trabalho e os investimentos que são feitos, que estão sendo feitos e que muito está por vir. Ainda na última quinta-feira, o governador fez uma reunião com os prefeitos do estado de Sergipe e lá estava presente o prefeito da cidade de Pedra Mole, o Zé Augusto Zé Daló. E o governador conversou com o Zé Augusto lá. O governador falou: Zé Augusto, nós temos investimentos já em Pedra Mole e pode ter certeza que vai vir muito mais, vai ter muito mais. O governador muito feliz com a votação que teve o governador lá no município de Pedra Mole. E todos sabem por quê? Por conta de um trabalho. Por conta de um trabalho que vem sendo feito na gestão municipal do município de Pedra Mole. E tem defeitos? Tem. Ainda o Fernando participou aqui daqui a pouco, né? E falou que quer participar do programa para falar também, fazer algumas cobranças. Pode vir a hora que quiser, pode ligar a hora que quiser. Vamos falar dos defeitos e vamos falar também dos avanços, das melhorias. E eu não tenho dúvida nenhuma. Dúvida nenhuma não tenho. Que tem muito mais acertos. Tem muito mais melhorias. Muito mais coisas boas do que coisas negativas. E aí a gente lista aqui tudo. E falando do governador, que tem mais de 30 milhões de investimento no município de Pedra Mole, só me ligando aqui, por favor, né? Nós estamos fazendo a transmissão aqui através da live, né? Não é possível agora atender a ligação. Então,

0: uma rodovia que liga o município de Pedra Mole até o Trevo, Pinhão, Simão Dias, um investimento de quase 20 milhões de reais. Obra quase 80% concluída. Nós temos programas sociais, como o Prato do Povo. O Prato do Povo chegou em Pedra Mole, acredito que já vai fazer mais de 2 anos. São 200 refeições, 200 almoços, diariamente para as famílias pedramolenses. Foi a conquista da gestão do prefeito Zé Augusto e também do governo do estado de Sergipe para o município de Pedra Mole. Nós temos lá a pavimentação, a cidade de Pedra Mole, 95% totalmente asfaltada, a sede da cidade. O povoado Manuim também quer receber asfalto. Asfalto que está para vir também para os outros povoados. Nós temos o calçamento, a pavimentação, a paralelepípado de Silveira, lá no povoado Tapado, até o povoado Tapado. Investimento por parte do governador do governo do estado de Sergipe para o município de Pedra Mole. O governador que tem o maior programa na saúde pública do município. Maior programa na saúde pública do município. Que é o Opera Sergipe. Só falando aqui, tá sem o som, né? A live. Avisa aí pra ver se chegou. Então são obras benefícios que estão chegando e quem chega para a população pedramolense através do governo do estado de Sergipe. Já retornou o som aí, minha amiga? É, minha amiga Roberta, já retornou o som aí? Oh, meu Deus do céu. Vamos ver o que faz aqui para voltar o som. Né, pessoal aqui acompanhando a nossa live, a gente vê o que faz aqui para retornar o som aqui. Vamos dar um rápido intervalo comercial pra gente ver o que foi que aconteceu aqui na live. Tem muita gente aqui acompanhando, né? Uns amigos aqui acompanhando. Vamos a um rápido intervalo comercial pra eu ajustar aqui. Daqui a pouquinho a gente volta com mais informações aqui no programa Sergipe Ativado da sua 89.5 comigo, Fábio Oliveira.
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1: 13 horas 38 minutos, estamos de volta com o programa Sergipe Ativado da sua 89.5. Comigo Fábio Oliveira até as 14 horas, trazendo muita informação para você na sua hora do almoço. 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E olha só, amanhã, né? Amanhã, atenção população de Pedra Mole, amanhã acontecerá a Feira Livre da cidade de Pedra Mole. A Feira Livre da cidade de Pedra Mole foi antecipada, né, para amanhã, domingo. As Feiras Livres da cidade de Pedra Mole acontecem às segundas-feiras, mas por conta do feriado de Nossa Senhora Aparecida e também feriado do Dia das Crianças, a Feira Livre de Pedra Mole acontece amanhã, no domingo. Esquecendo também, vem aí o Pedra Mole Fest e Folia. Atenção vocês, Pedra Mole Fest e Folia, toda a programação já anunciada. Vamos ter lá o pagode do Nona, é o Nona que vai estar pela primeira vez em Pedra Mole. Vamos ter também a Vibe Samba e Torcedor do Brega e também Luanzinho Moraes. Pedra Mole Fest e Folia, dia 21 de novembro, aniversário da cidade de Pedra Mole. E pra gente comemorar Pedra Mole, Fest e Folia, essas grandes atrações: Nona, Vibe Samba, Torcedor do Brega e também o Luanzinho Moraes. Não esquecendo que a festa, o Pedra Mole Fest e Folia, será um evento beneficente. Você vai trocar o seu ingresso por 2 quilos de alimento e mais um valor de R$5. Os 2 quilos de alimento servirá para formação de cestas básicas para famílias carentes da cidade de Pedra Mole. Os R$5 vai direto, né? Você vai chegar no ponto de troca, você vai fazer o Pix dos R$5 e vai direto para a construção da igreja, nova igreja Nossa Senhora do Patrocínio na cidade de Pedra Mole. Entenderam? Pedra Mole Fest e Folia será um evento totalmente beneficente. Você vai trocar o seu ingresso por 2 quilos de alimentos e um valor de R$5. Os 2 quilos de alimentos servirá para a formação de cestas básicas para serem distribuídas com a população pedrabolense, população carente. E os R$5, no ponto de troca, você vai lá fazer um Pix no QR Code que vai direto para a conta da Catedral Metropolitana aqui, que vai servir para a construção da nova igreja da cidade de Pedra Mole. Esse é um evento de eu estou realizando, né, o Pedra Mole Fest Folia, a sua 17ª edição, mas que Deus tenha agraciado e me dado tantas bênçãos, que essa é uma forma de eu poder contribuir, de poder ajudar famílias carentes do município de Pedra Mole, com cestas básicas, dos alimentos que serão arrecadados e poder estar colaborando com a construção da nova igreja da nossa cidade. Então você, além de você ir para uma grande festa, que terá uma grande estrutura, você também vai ter. Você vai poder estar colaborando. Você vai poder estar ajudando com famílias carentes do nosso município e vai estar ajudando também com a construção da igreja Nossa Senhora do Patrocínio. Então você vai trocar o seu ingresso por 2 quilos de alimento. Nós vamos estar divulgando os pontos de troca. Nós vamos ter ponto de troca em Pedra Mole, né? O ponto de troca em Pedra Mole será na sorveteria Nossa Senhora do Patrocínio. Aliás, Nossa Senhora, a sorveteria é... Esqueci o nome da minha sorveteria. Brincadeira, negócio desse. Tem como? Sorveteria Sabor Divino. Deus me lembrou. Sorveteria Sabor Divino em Pedra Mole, ponto de troca. É, na cidade de Pinhão, será um ponto de troca lá no escritório da Olá Connect, né? Provedor de internet, Olá Connect, será um ponto de troca lá na cidade de Pinhão. É, na cidade de Frei Paulo, em Cristiano de Marieta. Minha amiga Cristiano de Marieta, em Frei Paulo, aqui em Frei Paulo, será um ponto de troca também. Você vai trocar o seu ingresso por 2 quilos de alimento e um valor de R$5 que vai direto para a construção da igreja Nossa Senhora do Patrocínio na cidade de Pedra Mole. Cristiano de Marieta também um ponto de troca. É Sabor Divino, Roberto. Eu tinha esquecido. Brincadeira. Você vai trocar o seu ingresso também na cidade de Macambira. O ponto de troca lá na cidade de Macambira, Mara, minha amiga Mara de Avaci, me ajuda aqui. É no açaí lá de Diogo. No açaí do nosso amigo Diogo lá em Macambira. Será um ponto de troca também na cidade de Macambira. Então, fique atentos, porque a partir de segunda-feira, você já pode ir fazer a troca do seu ingresso. A partir de segunda-feira, você já pode ir fazer a troca do seu ingresso. E lembrando, o seu ingresso, você só vai poder trocar até um dia antes do evento. No dia do evento, não será mais trocado ingresso. Nós estamos fazendo isso já para que vocês corram a partir de segunda-feira e já faça a troca do seu ingresso. Um dia antes, os ingressos não serão trocados mais. Aí, no dia do evento, o ingresso custará o valor de R$30. Então, você vai ter todo esse tempo, mais de um mês, para você ir até um ponto de troca e trocar o seu ingresso, para você poder ajudar, meu amigo. Você vai trocar seu ingresso e você vai estar ajudando famílias carentes do município de Pedra Mole e vai estar também ajudando com a construção da igreja Nossa Senhora do Patrocínio da nossa cidade de Pedra Mole. Então você vai ter mais aí de 30 dias, mas corra logo, a partir de segunda-feira corra logo, porque também os ingressos são limitados, tem quantidade, né? O evento terá uma quantidade máxima de pessoas, entendeu? Então corra logo para trocar o seu ingresso e não ficar fora dessa grande festa. A Roberta tá me auxiliando hoje demais, viu, Roberto? Obrigado. Açaí Paixão, lá em Macambira, né? O Açaí Paixão lá em Macambira será também um ponto de troca. E aí, você não pode perder, não perca tempo. A partir de segunda-feira você não perca tempo. Você vai trocar o seu ingresso por 2 quilos de alimento e também um valor de R$5. 2 quilos de alimento, já falei, para formar cestas básicas. E os R$5 vai direto para a construção da nova igreja Nossa Senhora do Patrocínio. Pedra Mole Fest Folia, 21 de novembro, com Nona, pagode maravilhoso. Essa grande atração, né, que está despontando aí no cenário do pagode. Nona, vibe samba, vamos ter torcedor do Brega. Torcedor do Brega e também Luanzinho Moraes, você não pode perder. Mandar um forte abraço aqui, meu amigo David. É o Davi, né? David. É da Casa da Carne, em Frei Paulo, né? Foi recém-inaugurada agora a Casa da Carne aqui em Frei Paulo. Mandar um anúncio pra cá, David, pra gente tá fazendo essa parceria aí, meu irmão. São 13 horas 48 minutos. 13 horas 48 minutos. Então, voltando aqui. E a gente vai trazer rapidamente, né? E falta poucos minutos, meu irmão. A gente começa o programa aqui e o tempo vai embora ligeirinho. Então, voltando aqui o assunto, os resultados, um balanço do resultado das eleições no município de Pedra Mole, que o governador Fabinho Tindieri sai fortemente, forte. O prefeito Zé Augusto mostra força no seu agrupamento político, onde dá a maior vitória ao governador Fabinho Tindieri. É indiscutivelmente. A gente pode falar aqui, teve outras pessoas que apoiaram, no caso de Luzia, né? E até então faz parte do grupo. Eu tenho, como que faz parte do grupo. Vamos ver a partir das eleições de 28, como vai ficar. Mas é inegável a força que tem o atual prefeito da cidade de Pedra Mole, o Zé Augusto Adaló. Quando elegeu todos os seus candidatos. Todos os candidatos do prefeito Zé Augusto da cidade de Pedra Mole estão eleitos. Ainda, né? Falta resultado das eleições de presidente, segundo turno. Mas o governador eleito, o deputado estadual Adailton Martins, o mais votado da cidade de Pedra Mole, com 537 votos eleito. O deputado federal, o mais votado da cidade de Pedra Mole, o João Daniel, com 732 votos, também eleito. Aí vem os senadores, Rogério Carvalho, também o mais votado da cidade de Pedra Mole, eleito. O Alessandro Vieira, que também foi eleito. Então, o prefeito da cidade de Pedra Mole demonstrou muita força. Está com muita força no cenário da política estadual. Porque tem o governador do estado. Tem agora, não é dois senadores, não. São três senadores. Esquecendo que tem Laércio Oliveira. Não esquecendo. Que foi senador que não disputou a eleição, porque disputou nas eleições de 2022. E o mandato de senador é de 8 anos. O prefeito Zé Augusto de Pedra Mole tem agora 3 senadores. Tem o deputado federal que mais mandou recursos na história de Pedra Mole, que é o deputado federal João Daniel. Aí vem o deputado estadual Adailton Martins, que também foi reconduzido à Assembleia Legislativa com a maior votação na história de Pedra Mole. E aqui a gente traz, né, um balanço de outros deputados estaduais e federais que foram votados, os mais votados no município de Pedra Mole. E a gente vê as forças dos grupos políticos em Pedra Mole. Grupo político aí que tem, se somar aí, né? Dentro desse grupo, tem seis ou sete mandatos de prefeito. Sabe qual foi a votação que deu ao seu candidato? Que estava de porta em porta pedindo. Porta em porta pedindo. Cristiano Cavalcante teve na cidade de Pedra Mole, deputado estadual, 120 votos. 120 votos apoiados por um grupo político de oposição na cidade de Pedra Mole, que tem aí, né? Dois ex-prefeitos, vereadores, ex-candidato a prefeito que foi derrotado nas eleições, apoiando, pedindo voto de porta em porta. E na minha avaliação e na avaliação da população pedramolense, que reprovou, não foi o candidato Cristiano, inclusive até não tem serviço nenhum prestado para o povo de Pedra Mole, a verdade tem que ser dita, não tem serviço prestado nenhum para o povo de Pedra Mole. Acredito eu não. Nem nessa campanha ele teve na cidade de Pedra Mole. Teve em espaço particular. Mas em espaço público, nas ruas de Pedra Mole, pedindo voto, não vi. O cara não vem pedir o voto. Imagine mandar alguma coisa para o povo de Pedra Mole. Sabe quantos votos ele teve? Apoiado por um grupo político. Que a população de Pedra Mole, cada dia que passa, em cada eleição, vem demonstrando a reprovação. a reprovação por atitudes covardes. Por atitudes como essa que aconteceu comigo. Político. Andar armado. Atirar contra a vida de uma pessoa. De um pai de família, de um cidadão. E aí o povo vem dando a resposta. A população de Pedra Mole, em cada eleição, vem dando a resposta. E aí eu quero parabenizar a Frambala. Frambala da cidade de Pedra Mole, sozinho. Se somar aqui, né? Se for analisar. Ele não é político, não tem mandato, nunca teve mandato. Já, isso já vem da outra eleição, né? Na outra eleição foi Zé Carlos Machado. Frambala teve com Venâncio Fonseca 50 e poucos votos. E aí, esse grupo político deu 111 votos, salvo não me engano, ao ex-deputado federal José Carlos Machado. E agora, vem mais um resultado do povo. E não sou eu, não. Sou eu que tá falando, que tá aqui, os dados. O TRE, TSE. Deputado Cristiano Cavalcante, apoiado por esse grupo político da cidade de Pedra Mole. Como diz o vereador Paulo Naldinho, apresentou uma xícara de votos. Com todo o respeito às pessoas, os cidadãos que foram lá depositar o seu voto. Mas demonstra. Demonstra. O povo de Pedra Mole, a população pedramolense, está demonstrando que está cada dia mais repudiando. Repudiando as atitudes de perseguição, de humilhação, de violência que é praticada por esse grupo na cidade de Pedra Mole. De mangação, de zombação da cara do povo. Querer mangar da cara do povo. Querer humilhar a população. Praticando atos violentos. O povo não aceita isso. O povo repudia. E o povo manifesta. E quando manifesta, manifesta nas urnas. Está aí o resultado das eleições de 24. A maior diferença... 371 votos. O prefeito Zé Augusto emplacou, massacrou politicamente. Agora, as eleições para o governo, onde o governador teve ...418 votos de diferença do seu opositor na cidade de Pedra Mole, Valmir de Francisquinho, que estava apoiado por este grupo político e mais algumas pessoas, né? Mais algumas pessoas que planejam, estão planejando e que queriam muito. O planejamento vinha, né? Que passava, o planejamento de 28 estava passando pelas eleições de 26. E tinha na cabeça de algumas pessoas que nós sabemos que se Valmir de Francisquinho fosse eleito governador do estado de Sergipe, este grupo político começaria a ressurgir, até uma possibilidade mínima de conseguir êxito em 28. E aí, somaram forças, né? Se juntaram. Mas o povo reprovou. O povo de Pedra Mole, mais uma vez, reprovou. Acredito que não foi uma resposta ao candidato Valmir de Francisquinho. Foi uma resposta ao seu agrupamento político que estava apoiando o município de Pedra Mole. E foi uma resposta também pelo trabalho que foi feito pelo governador Fabio Tidieri no município de Pedra Mole. E Andra Moura, deputada federal apoiada por este grupo político, obteve na cidade de Pedra Mole, Frambala, 183 votos. O senador, candidato ao Senado, o ex-deputado federal André Moura, que foi apoiado também por esse grupo político, teve em Pedra Mole 747 votos, foi o terceiro. Porque aí já englobava mais pessoas, né? Um apoio. Então mostra realmente de que lado o povo está. Nós já estamos chegando aqui ao final do nosso programa. E no próximo sábado nós vamos estar de volta, né? Debatendo mais assuntos aqui. E aí, até mesmo o ex-vice-prefeito da cidade de Pedra Mole, o Edmilson de Carvalho Barros, demonstra muito mais força do que este grupo político. O Paulo Júnior, que foi apoiado pelo ex-vice-prefeito, o Dunga de Odete, obteve em Pedra Mole, o candidato a deputado estadual, 144 votos. Veja, Marcel de Manhã, né, que já teve aí uma votação mais expressiva na cidade de Pedra Mole, né, que teve, né, os vereadores como Zé de Lave, Bruno de Edvanils, Claudio Monteiro, e foi mais, João de Dorcas, né? E no próximo sábado, não teve tempo hoje, nós vamos trazer também o que aconteceu na eleição da mesa diretora do município de Pedra Mole, da Câmara de Vereadores. Todos os bastidores. Nós vamos trazer todos os bastidores. O que aconteceu. E terminar aqui o nosso análise das eleições 2026 na cidade de Pedra Mole. Vamos trazer também os números da cidade de Pinhão. Fique todos com Deus e até o próximo sábado, se Deus quiser. Um cheiro no coração e não esqueça, dia 21 de novembro tem um Pedra Mole Fest Folia. A partir de segunda-feira você vai trocar os seus ingressos nos pontos de troca por 2 quilos de alimento e mais R$5 para ajudar na construção da Igreja Nossa Senhora do Patrocínio. Fique todos com Deus até sábado, se Deus quiser. Um cheiro no coração. Fui!

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1: É ele mesmo, estou chegando com aquela alegria de sempre, já estava morrendo de saudade de vocês, viu? Hoje sabadão, né, Carlos Alberto Cacaia? Carlos Alberto Cacaia comigo na técnica, hoje é sabadão, viu, rapaz? Sabadão chegou finalmente, hein, Cacaia? 10 de outubro, rapaz, e hoje eu quero aqui já parabenizar todas as crianças do mundo, né, isso, todas as crianças, hoje, o meu programa é hoje, né, o dia é segunda, dia 12 de outubro, mas eu já parabenizo hoje o dia da criança, são datas que a gente jamais pode esquecer, o dia dos pais, dia das mães, as crianças e também o Natal, né, a gente não pode jamais esquecer. Feliz e radiante está começando, viu? Mais um programa Sabadão Especial. E já tem aqui muitas mensagens, rapaz. Já tem mensagem da Mércia, lá do povoado Alagadiço. Já tem mensagem do Nê, o filho de Zé Branco. Também já tem mensagem da Adriana Lima, a mãe da Cleane Lima. Ela que está realizando uma rifa beneficente, viu? Para poder reformar a sua casa, né? É uma reforma, né, Adelmo? Deixa eu olhar aqui direitinho, ver se é uma reforma mesmo, é isso? Ela é uma rifa em prol, é isso mesmo, uma rifa em prol da minha casa, da casa da Cleane Lima, lá em Nossa Senhora Aparecida. Ela conta muito com a ajuda dos amigos, R$50, viu? Cada número, R$50, você ajuda. Vamos fazer o bem sem olhar a quem, ajudar o próximo sempre, viu? Hoje é ela, amanhã pode ser qualquer um de nós, não é verdade? Então temos que ser solidários, amigos, sempre, não é isso? A Mércia, ela, já que Mércia é do povoado Alagadiço, ela: oi, boa tarde, Adelmo Mota, me chamo Mércia, sou do povoado Alagadiço, passe a música de Rick Renn, Nossa Senhora. Ofereço às minhas crianças, né, Giovana, Isabela e Pedro Arthur, quero participar do sorteio do Dia das Crianças. Já está automaticamente participando, viu, Mércia? E já não para de... Ó, já Leôncio de Aparecida mandou seu áudio, a Eloane, né, também lá em Aparecida já mandou aqui sua mensagem. Ela diz aqui: boa tarde, Adelmo, hoje eu quero pedir uma música de Henrique Juliano. Toco já, viu, Eloane? Eloane, pra vocês que não sabem, é irmã da Eloá e da Heloísa, viu? É, rapaz, isso mesmo, viu? Tá lá ligadinho, Nossa Senhora Aparecida. É, também um abração para o meu parceiro amigo Marquinhos Pereira. Eu vou atender aqui, vou abrir a sessão, começar o programa atendendo aqui. É esse ouvinte aqui. Alô, boa tarde.
2: Boa tarde.
1: Quem é que fala? Quem fala? Como é seu nome? Caiu, ficou com vergonha. Criança, né? Hoje é dia da criança, rapaz. É, tá perdoado, é o dia da criança. Vamos começar o programa. E eu quero dizer a vocês que hoje, rapaz, Adelmo Mota trouxe aqui, através dos amigos, né, 33 brindes. Inclusive, eu estou doando, deixa eu ver quantos, 4 brindes estou doando, né? Então, são 33 brindes. Eu quero dizer que não é brinde de geladeira, carro, moto, viu? Não pense, veja bem. É brinquedos, é chocolate, é pirulito, entendeu? É coisa simbólica para não deixar uma criança triste e sim feliz. Eu tenho certeza que a criança que for sorteada ficará feliz. Vai uma menina ganhar uma boneca, né? O menino ganhar uma bola, né? Chocolate, e tudo isso conta, né? Isso não é, são brindes caros, não, viu? Todos a gente já sendo realista, né? É uma forma de parabenizar as crianças. Já quero aqui agradecer a Maria Salete, lá do povoado Gameleiro, Nossa Senhora da Glória. Ela doou 5 brindes, né? A Maria Salete. Também agradecer ao Marcelo Piroca, lá de Aparecida, doou 2 caixas de chocolate. Também agradecer a Casa da Carne Preço Bom, que tem a organização de Bia, doou 2 brindes. Também agradecer a Academia TJ Fitz, que tem a organização de Thaís Jefferson, doou 3 brindes. Agradecer o Paredinho de Javu, doou 1 brinde. Agradecer o Paredinho MJL, organização Marcos, né, doou 1 brinde. Agradecer o Pepeta Boiadeiro, doou 1 brinde. Agradecer a minha parceira Mercearia Silva, organização Reinaldo e Reginaldo, doou 1 brinde. Ao Denson Paraíba, lá de Aparecida, doou 1 brinde. Ao Valberto, né, o irmão da igreja Valberto, doou 2 brindes. Ao Gilson do Bolinho, doou 5 brindes, lá do bairro Queimadas de Itabaiana. E também a sua filha Neguinha Marrenta, do bairro Queimado de Itabaiana, doou mais 5 brindes, viu? Ao todo, com mais quatro de Adelmo, 33 brindes, viu? E no final também estarei sorteando o pacote do quebra-queijo do Veinho e também um pacote das delícias do Gilson do Bolinho do Bairro Queimadas, viu? Tem saquarema, tem tanta delícia, vocês, quem ganhar vai se deliciar, viu? Quem prova se apaixona e fica viciado, né, Gilson do Bolinho? E no outro sábado estarei sorteando 2 produtos da Sex Shop que minha amiga Neguinha Marrenta do Bairro Queimadas vende, viu? 2 produtos da Sex Shop, viu? Próximo sábado, pra deixar tudo em êxtase, tudo naquele clima gostoso, viu? Quem ganhar vai se deliciar, fazer aquela noite de amor maravilhosa, oh meu Deus do céu. Vai ser uma maravilha, próximo sábado, 2 produtos, viu? É brinde da minha querida amiga Neguinha Marrenta, lá do bairro Queimadas de Itabaiana, viu? Então já agradeci, né? E tenho aqui uma mensagem aqui que a mamãe, a Adriana Lima, mandou aqui pra mim. O seu filho hoje está aniversariando, o Vitor, não é isso? Minha querida ouvinte, Adriana Lima, lá do povoado Gruta da Mancambira, ela mandou uma mensagem assim, vamos lá, Del Mota, capricha. Meu filho Vitor, feliz aniversário. Desde que você chegou, meus dias ganharam mais cor e significado. Ver você crescendo é a minha maior dádiva, hoje e sempre. Eu te desejo muita saúde, amor e que todos os seus sonhos se realizem. Saiba que em mim você sempre terá um refúgio e um porto seguro. Eu te amo demais. Palavras da mamãe, viu, Cleane Lima. Adriana Lima, Adel, mãe da Cleane Lima e mãe do Vitor, que tá aniversariando hoje, viu? Parabéns, mil felicidades, muitos anos de vida, viu? E a Neia, a esposa do Gilson do Bolinho, já mandou sua mensagem, a mãe da Neguinha Marrenta, ela diz, boa tarde, Adelmo, estamos na escuta. Boa tarde, Neia, boa tarde a todos vocês aí no bairro Queimadas de Itabaiana, viu? Obrigado pelos brindes, viu? Só tenho a agradecer. A Neguinha Marrenta diz, boa tarde, Deus abençoe, que bênção. Passe aí uma música, Danielzinho, ofereço a você e a todos os ouvintes. Passarei sim, já já, viu, menina? Não, vou ler as mensagens já já. Agora eu vou agradecer os meus parceiros que mantêm a Del Mota aqui todos os sábados, viu? Peço a compreensão de todos vocês, porque se não fossem esses amigos que está comigo há 5 anos, né? Entra um, sai outro, mas outro permanece fiel. Eu tenho ouvintes, eu tenho parceiros que está comigo desde os 5 anos que eu estou aqui na educadora, a gente só tem a agradecer a Deus, né? Mas são amigos de verdade, né? Que está comigo desde o início do primeiro programa aqui na educadora. Então, eu só tenho a agradecer a todos, né? E para manter o programa não é fácil, minha gente, não é fácil. Para vocês não imaginam que não é fácil, olha, uma brincadeira dessa é pra gente realizar esse sorteio. Tenho que sair, eu sair pra glória, buscar brinde. Quantos fazem isso? Poucos, não é verdade? Eu sei que tem, mas eu faço por amor aqui o meu trabalho, que é o programa, né? Não tenho nenhum retorno, quero deixar bem claro. Eu peço os brindes para deixar uma criança feliz no dia de hoje, entendeu? E isso aqui me engrandece cada vez mais. Só peço a Deus saúde, né? Porque a gente sem saúde não somos ninguém, né? Não somos nada nessa vida. Então eu peço a Deus saúde e eu continue assim, com esse amor, né? Com essa iniciativa de fazer o bem ao próximo, sem olhar a quem. Sempre, eu tenho isso comigo, fazer o bem sem olhar a quem, sem pensar nada em troca. Eu não penso nada em troca, eu faço aqui de coração mesmo. Por isso que eu falo a vocês, sou bem claro e direto, entendeu? Não são brindes de geladeira, televisão, carro, moto, não. Caixa de chocolate, pirulito, boneca, bola, entendeu? Para deixar uma criança feliz. E aquela criança, ou a mãe da criança, que achar por bem, que achar que não é merecedora o filho ganhar uma bola, uma caixa de chocolate, então não queira participar do sorteio. É o que eu peço, viu? Porque é uma forma de agraciar todas as crianças, viu, meus amigos? Eu sou direto, direto mesmo, viu? Então, vamos lá, agradecer os meus parceiros, né? Isso, Carlos Alberto Cacaia, porque sem eles a Del Mota não estaria aqui, né? Fazendo o programa. Vamos lá. 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Vamos lá, tem mais. 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Deixo meu abraço ao Zé do Amendoim, Dona Fátima, ouvindo a Del Mota, cuidando do Amendoim, ouvindo a Del Mota. 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Meu amigo Ailton tá ligando, vou atender, não posso deixar passar. Alô, boa tarde.
3: Boa tarde, meu amigo Adelmo.
1: Você é especial, viu, rapaz?
3: Obrigado, viu?
1: Você é muito engraçado, rapaz.
3: Obrigado, não, isso aí eu sei.
1: Como é que o senhor está?
3: Rapaz, eu tô bem, graças a Deus. E agora que eu tô falando com você, me olha.
1: Aí você me deixa arrepiado, sem palavras.
3: Mas você tá arrepiado com esse calor.
1: aqui, rapaz, aqui é no ar-condicionado, rapaz.
3: Então tá frio.
1: Aqui tá gelado. Diz o que manda, meu querido.
3: Adão, você bota aquela música com o Chico Rei Paraná, Coleirinho Branco.
1: Cacai, anote aí, Coleirinho Branco, Chico Rei Paraná.
3: Você bota pra papada, meu sobrinho.
1: Quem mais?
3: Beleza.
1: Valeu. Valeu, forte abraço, meu querido. Boa tarde. Valeu, tchau, tchau. Toco já, viu? É o coleirinho o quê, rapaz? Cacá já anotou aqui. É, rapaz, é como eu tava dizendo, agradecendo os meus parceiros, né, Del Mota. É, deixa eu ver aqui onde eu parei. Ah, eu parei aqui na Adega Santos Distribuidora de Bebidas. Vamos lá. 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

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Forte abraço pra vocês aí, me dando a honra da audiência. 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Forte abraço, Batista, seu esposo, me dando a honra da audiência. 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Você está me ouvindo, ei, Psyll? Você está me ouvindo, ei, Psyll? 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Pronto, beleza. 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

0: 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E também já deixo o meu abraço para sua esposa Vanusa e a sua filha Mariana, sempre me dando a honra da audiência. 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Isso mesmo. 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Deixa o meu abraço ao meu amigo Ozié. Alô, Ozié! Forte abraço, meu querido. 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
0: Ele mesmo, estou de volta, respeitando o horário político, né? 14 horas e 38 minutos, continuando o Divina Massa, padaria, lanchonete e conveniência. 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E não para de chegar mensagem, Carlos Alberto. Olha, rapaz, olha uma boniteza aqui. É, já chegou aqui a mensagem aqui. É uma Mara. Eu vou botar já daqui a pouco o áudio da Mara. Dois áudios, viu? Da Mara, saber onde é que fica a Mara. Ana e Vitória, Gilton, meu cunhado. Também a Flávia, né? Ela se chama Flávia, né? Do povoado Pé de Serra. Fica onde Pé de Serra, Carlos Alberto? Povoado Pé de Serra, alagadiço por ali, né? Então, vou lá, ela diz aqui, me chamo Flávia, sou do povoado Pé de Serra, passe a música da Galinha Pintadinha, ofereça aos meus filhos Helena, Davi e Daniel, quero participar do sorteio do Dia das Crianças. Muito bem, Flávia, já está participando automaticamente, rapaz. Deixa eu ver aqui quem mais aqui, o Renê, né, mandou já aqui o áudio, o Renê mandou o seu áudio. A Genivaldo em Carira, boa tarde, estou te ouvindo, segundo estou indo até a Nossa Senhora Aparecida, é, isso mesmo, vai pra festa em Aparecida, Genivaldo, viu? Ela gostaria de ouvir a música que ela sempre adora ouvir e oferece à sua família. Não disse o nome, mas ela vai dizer já, né? A Genivaldo em Carira, o que mais? É, a Giovana, né? Oi, boa tarde, me chamo Giovana, sou do povoado Alagadiço e quero participar do sorteio. É MSC de Animadinho. E quero mandar meu sobrinho Pedro Arthur e minha irmã Isabela, a Giovana em Alagadiço, também dando a honra da audiência. A Gilvânia, no povoado Saquinho. Boa tarde, Adelmota, passando aqui para pedir para você passar a música de Amado Batista, Folha Seca. Estamos todos ligados no seu programa, viu? Forte abraço, Gilvânia. É, deixa eu ver aqui mais. Paixão Santos, né? Boa tarde, Adelmota, sou Paixão de Nossa Senhora Aparecida, quero participar do sorteio. Já está participando, viu, Paixão? Hildo Fernandes também, aqui, deixa eu ver aqui. É, oi, boa tarde, me chamo Cláudio e quero participar do sorteio e quero que participe minhas filhas, Giovana, Pedro, Arthur e Isabela. Por favor, bote uma música de Animadinho. É, sou do povoado Alagadiço, é o Cláudio. É, vamos lá, Adelmota, vou lendo rapidinho aqui, viu, pessoal? A Maria do Carmo, a mãe da Camila também, boa tarde, Adelmota, boa tarde. Isso, vamos ver, Adelmota.

0: ao meu filho Pedro Arthur, desejo um feliz dia das crianças, a todas as crianças do mundo inteiro. Tenha uma boa tarde. Para você também, viu, Ana Klein? A Ana Heloísa no saquinho. Boa tarde, Adelmo. Passando aqui para pedir para você passar a música de Luan Santana. Coloca aí meu nome na lista do brinquedo. Já coloquei. Zé Domeduim mandou um áudio.
1: Boa tarde, Adelmo Mota. Tá falando aqui, Zé do Amendoim. Tô completando um ano hoje, Adel.
0: Eita, parabéns, Zé do Amendoim. Eita, hoje tem amendoim pra todo mundo aí, viu? Parabéns, Zé do Amendoim. Felicidades, meu querido. Saúde e paz, muitos anos de vida. Dona Fátima, dê um cheiro e um abraço aí por mim, viu? Nesse homem aí. Cuide bem desse homem, viu, Dona Fátima? Parabéns, felicidades, saúde plena, viu, Zé do Amendoim? Aquele abraço, meu querido, rapaz. Saúde e paz, viu? Tenta se abraçar pelo amigo Adelmo Mota. É, vamos lá, Joseane, na Santa Rita. Boa tarde, Adelmo Mota. É Joseane, a mãe das gêmeas, Iris e Vitória. Quero participar do sorteio. Já tá participando, menina. A Sandra, na Malhada das Capelas. Boa tarde, Adelmo Mota. Estamos ligadas no programa. Alexandre e minha mãe, Marlene, no povoado Malhada das Capelas, Ribeirópolis, sabadão especial. Forte abraço para vocês, viu? A Silmara e Luísa. Boa tarde, caro colega. Boa tarde a todos os ouvintes. Hoje eu quero oferecer todas as músicas tocadas para todos os ouvintes e um feliz dia das crianças para todas as crianças. Isso mesmo. A Rose, na Gruda Mancambira. Boa tarde, Adelmo. Tô ouvindo você. Obrigado. Andresa, em Coronel Gonçalves, na Bahia. Boa tarde. Estou te ouvindo. Forte abraço, Andresa. Eloá, ouvinte, né? Boa tarde, Adelmo. Queria pedir uma música de Luan Santana. É, Eloá, em Aparecida. É, Luane, sua irmã gêmea, já pediu também uma música de Henrique Juliano. E o Leôncio mandou também um áudio.
2: Boa tarde, Adelmo Mota. Boa tarde a todos que estão ouvindo esse maravilhoso programa. Adelmo, você passa aí aquela música de Amado Batista, Princesa, para me oferecer a Alice, minha filha, minha mãe, Madre Sandra, a você mesmo, Adelmo. E aqui é Leôncio de Aparecida, Deus te abençoe sempre.
0: E aqui é por enquanto só no meu celular, viu, pessoal? Não, é por enquanto só no meu. É, as mensagens chegando só no meu por enquanto, não olhei o da rádio ainda. Gilmara no tanque, né? Tanque o quê? Cacaia? Tanque novo, é? Hã? Tanque novo, né? Carira, Gilmara. Oi, boa tarde, boa tarde. Gostaria de ouvir Amado Batista com Elias Wagner. Sou igualzinho a você. Uma excelente tarde, quero participar do sorteio. Já tá participando automaticamente. A neguinha marrenta diz: essa Mara é minha irmã. Foi minha sobrinha que mandou um áudio. É a Mara, a irmã da neguinha marrenta. A Nani, no povoado Lages.
3: Adelmo, eu quero participar do sorteio, viu? Eu tô te escutando. Adelmo, eu quero oferecer uma música pra minha mãe e meu pai.
0: E como é seu nome, rapaz? Você não disse seu nome, rapaz. É o filho de Nani, mas o nome dele eu não disse, olha. A Maria Clara em Alagadiço, boa tarde. Me chamo Maria Clara, sou do povoado Alagadiço. Passe a música de Rick Renner, mãe. Ofereça aos meus sobrinhos, né? Quero participar do sorteio do Dia das Crianças. Boa tarde, me chamo Maria Clara, sou do povoado Alagadiço. Passe a música de Rick Renner, mãe. Ofereça aos meus sobrinhos, quero participar do sorteio do Dia das Crianças. A Maria Clara... Chegou aqui outra mensagem aqui, a Mara. Deixa eu ver aqui o que a Mara diz.
4: Boa tarde, sou Ana Cristina. Eu sou sobrinha de Neguinha Marrenta. E eu quero participar do sorteio. E eu quero também uma música da Ana Castela, que
0: me entrega. É, rapaz, é muita gente participando, é muita gente. A Gilda. Boa tarde, Adelmo Mota. Passei a música de Amado Batista, Estrada Velha. Dedico para você, minha prima Cleide, Carlinho, Eduardo, Cauã e para todos os ouvintes. Gilda, do loteamento Lagoa Verde, Carira. É muita gente, viu? Ela botou o zoião. Tá de olho. Ah, oh, meu Deus do céu. Vamos ver, Adelmo Mota. É, rapaz, é uma benção. E eu não olhei ainda o da rádio, viu? Ele tá gravando o nome, o garoto. Deixa eu ver aqui como é o nome dele. Eita, meu Deus, como é seu nome, rapaz? O filho da Nana e do Eugênio.
3: Adelmo, é Gabriel, tô ligadinho. Adoro.

0: vocês, Gabriel, tô ligadinho.
1: É o Gabriel, valeu, Gabriel. É o Gabriel, filho da Nani e do Eugênio, né? No povoado Lages, Gabriel, garoto Gabriel. Menino sabido, viu, Nani? Eita, meu Deus do céu, deixa eu ver aqui, rapaz, deixa eu ver onde é que eu parei aqui. Vamos lá, Delmo Mota. É, continuando aqui, né? Só tenho a agradecer a Deus por tudo. Quero aqui mandar um abração, rapaz. Meu ouvinte tá na Lagoa Bonita, esse casal maravilhoso, Wagner e Cristiane. É, Wagner e Cristiano, povoado Lagoa Bonita, me dando a honra sempre da audiência. Boa tarde, Wagner. Boa tarde, Cristiane. Aí no povoado Lagoa Bonita. Forte abraço pra vocês, viu?
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1: 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Também um abração pra Zé do Amendoim, Dona Fátima. E hoje ele completando mais uma primavera. Parabéns, Zé do Amendoim. Felicidades, viu? O Louro do Queijo tá mandando um cheiro, viu, rapaz? Isso, né? Ele vem da Meduim lá em Aparecida, na Feira Livre, todos os domingos. Também Fátima, um abração pra Fátima do povoado Lagoa d'Água, é sua esposa. Um abração pra Givanilde e sua filha Gilvânia, povoado Saquinho. Andresa, em Coronel João Sá, me dando a honra da audiência. Andresa, forte abraço. 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É qualidade de macaxeira, viu? O Edson da macaxeira. 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É, rapaz. Também um abração para os feirantes, né? Seu Erivaldo e Dona Deusa, é, lá de Ribeirópolis, vende aqui na Feira Livre de Frei Paulo e também em Aparecida aos domingos. A Feira Livre foi ontem, estavam lá ontem, vende melancia, laranja, ó, é tudo de qualidade e o precinho é daquele jeito, cabe dentro do seu bolso, viu? Um abração para Fabiana e sua filha, Carla Franciele, no povoado Barro Branco. Doquinha da jaca, da uva, do milho, da manga. O homem é polivalente, viu? Ali na Avenida Nossa Senhora Aparecida. Forte abraço para o Doquinha, viu? Isso mesmo, Adelmo Mota. Um abração para os funcionários da fábrica do Veinho do Quebra-Queixo, viu? Wellington, Odete, Michele, Júnior, Maria das Neves e o Josivan. É, o quebra-queixo do Veinho, vou estar sorteando no final do programa, né, Adelmo Mota?

0: do bairro João Edinaldo, né? Boa tarde, Adelmota, eu quero participar do sorteio. Bota o nome de Anthony e Laura, é Rosa e Cleide, do conjunto João Edinaldo. Carlos Alberto, vamos de música, né? Porque só falar cansa a garganta. Vamos de música, o que tem de ponto, Carlos Alberto? A primeira é... Amado Batista e a participação dela, viu? É Bela Alencar, né? Como antigamente. Quem pediu foi a Maria e a Maria Salete Adelmota, lá no povoado de Gameleiro, de Nossa Senhora da Glória. Ela dedica a toda a sua família, também a Adelmo Mota. Chegou outra mensagem aqui. É, boa tarde, Adelmota. Sou Ana Cristina, sobrinha de Neguinha Marrenta. Passa a música de Boiadeiro, de Boiadeira. Ofereço a minha irmã Vitória, a minha avó Neia, minha tia Neguinha e meu primo Tiago, viu? Todos ouvintes. Quero participar do sorteio de Dia das Crianças, né? A Ana Cristina, sobrinha da Neguinha Marrenta, é no bairro Queimadas. A audiência é massacrante no bairro Queimadas hoje. A Lucijane em Ribeirópolis, boa tarde, quero participar do sorteio. Tá participando, são 33 brindes, olha, 33. O Valdemir da Gruta Dantas, boa tarde, Adelmo, aqui é João Vitor, filho de Valdemir. Adelmo, eu quero participar do sorteio, é o João Vitor na Gruta Dantas, todo mundo participando. Audiência total, né, Ana Cristina? Tá digitando aqui, parece que ela não mora no bairro Queimadas, não, ela mora no outro lugar, viu? É só parente, só mesmo, ela é só a sobrinha da Neguinha Marrenta, mas parece, pelo jeito, ela não mora lá, não. Mas tá digitando aqui, eu digo já o que ela tá escrevendo aqui. Não é isso, Adelmo? Sim, vamos ouvir a música da Maria Salete, povoado Gameleiro, do Nossa Senhora da Glória, Amado Batista e Bela Alencar, como antigamente. Em seguida, qual é, Carlos Alberto? A Xuxa. Quem pediu Ilariê foi João Miguel na Lagoa do Croá, viu? A música de criança, Xuxa e Ilariê, né? Isso mesmo. Vamos lá, e em seguida, Carlos Alberto.
1: Colarinho.
0: Colarinho de quem canta?
1: É
0: o. Quem canta é a música de Ailton Ribeirópolis, né?
1: Chico Rei Paraná.
0: Chico Rei Paraná. Em seguida. Rick Renner, e depois? É, vamos embora, volto já.
2: Primeira vez na minha vida eu tô lançando uma cantora, eu, a Power, seu Bugiga, Bugiquinha, e meu filho Bruno, que acredito muito nela. Ela canta muito, passa emoção para as pessoas. Cantar é fácil, quero ver você realmente passar emoção para as pessoas, fazer com que elas se emocionem, entendeu? Essa é a Bela. Que eu estou apresentando para vocês e tenho um orgulho disso e sei que ela tem um grande futuro cantando.
3: Muito obrigada, amado. A palavra que descreve esse momento é gratidão. Para mim é um prazer e uma honra poder participar desse projeto que é tão maravilhoso e ainda por cima cantar com você.
2: A honra é minha, meu Deus. Demais, você vai ver como as pessoas vão adorar isso. Pode ter certeza disso. É? Ela é a Bela, viu?
3: Eu sou a Bela.
2: Vamos lá?

0: pra gente é mais do que especial, né, galera? Mais, são mais do que especiais.
1: Na verdade, né?
0: Eu tô me referindo à sua mãe.
1: E eu me referindo à sua. É. As princesas das nossas vidas, né?
0: Com certeza.
1: As primeiras.
0: Vamos cantar uma canção pra elas?
1: Adoraria.
0: Melhor, vamos fazer o seguinte, vamos cantar uma canção pra elas e pra todas as mães do Brasil, né?
1: Com certeza.

0: inteligente, que exala lealdade, inteligência e tem um espírito incansável. Nesse vídeo, você vai conhecer a história e as características dos cães da raça boiadeiro australiano.
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2: Ele mesmo que é bom dura pouco, tá vendo, Ana Cristina? O que é bom dura pouco, já tô indo embora, 15 horas e 15 minutos. Aqui é a Gilvânia de Ribeirópolis. Boa tarde, Adelmo, é Gilvânia de Ribeirópolis, tô ligada. Obrigado pela audiência, Gilvânia em Ribeirópolis. Mas aqui, vamos ver aqui. Eita, chegando.
3: Bom dia, boa tarde, Adelmo Mota. Quem é essa balada de Aparecida? Até eu peço que você toque aí uma música de uma guitarra, qualquer uma, para oferecer a minha esposa e filha, mostrei netinha. A neguinha da cidade de Ribeirópolis, a dona da barraca de Ribeirópolis, a minha netinha. Uma esposa aí na senhora Aparecida, vem cantar com a esposa de filha, com a própria, que é tudo que seja rápido.
2: Valeu, valeu, forte abraço. Ela quer ouvir Unha Pintada, Carlos Alberto. Unha Pintada, olha, rapaz. É, vamos ver aqui. É, Ana Cristina, boa tarde, sou Ana Cristina do Calindé, de Aparecida. Gostaria de ouvir uma música da banda Alma Gêmea para oferecer a meu marido Genilson e meus filhos, né? Silmara, Cecília e Kaique. Isso, deixa eu ver aqui. Vamos lá, Adelmo Mota. Vamos lá.
4: Boa tarde, Adelmo Mota. Logo, logo você tá aí no programa. É
2: o Gledson
4: Muniz,
2: tá na escuta, rapaz. Aquele abraço. E o meu cunhado é Ana Castela. Ana Castela que canta a música Boiadeira. Ana Castela. Obrigado, viu, Ana Cristina? Tá na sintonia. A sobrinha da Neguinha Marrenta. Fala, Neguinha Marrenta. Manda um abraço ao namorado Cristiano. A dona Neia, mãe da Neguinha Marrenta. O Gilson do Bolinho. A todos aí no Bairro Queimado. Aquele abraço. Um abração pra Luana, aí na Sambaíba. Foi a sorteada de sábado passado do pacote do quebra-queixo do velhinho, né, Luana? Vai se deliciar. Vai se apaixonar, viu, Luana? É uma delícia, viu? Manda um abração pra mascotinha também. Pra sua mamãe, Andressa. Um abração, viu, viu, mascotinha? Cotinha, é aquele abraço do Adelmo Mota, é, rapaz, tá no ponto, né? Mas deixa eu mandar aqui, botar aqui o áudio aqui do meu cunhado Gilton, a neguinha marrenta tá na sintonia do programa. É, deixa eu ver aqui, o meu cunhado Gilton mandou aqui, deixa eu ver aqui, cadê o... É tanta mensagem que a gente se passa, não tem que ir correndo quanto tempo, né? Não é isso? Vamos lá.
5: Boa tarde, Adelmo Mota. Estamos por cá no sítio Barreto, hein? Ouvindo o seu programa. E hoje é um dia especial, né? É o programa Homenagem às Crianças. Eu quero aqui representar o meu neto, Adia Raik, que está, né? Que é uma criança muito querida para os seus avós, para os seus pais. É isso aí, estou aqui no sítio Barreto, aqui, nessa fresca aqui, muito bom. Valeu,
2: Dal,
5: bom programa.
2: Valeu, Gilton Carlos, é isso aí no sítio Barreto, vindo essa linda programação, não é isso, Flávia no Pé de Serra, não é isso, Ana Cristina, Gilvânia no Saquinho, Paixão Santos, Hildo Fernandes botou o áudio aqui.
6: Boa tarde, Adelmo Mota, eu quero que você passe a música ao lado de Deus para oferecer para todos os seus ouvintes. Se por acaso eu for sorteada, eu deixo aí para você doar uma criança pobre. Boa tarde, fica com Deus e tudo de bom.
2: Forte abraço, menina. Menina bondosa, generosa. Vamos de sucesso, Boiadeira, com Ana Castela. Para você, Viana Cristina, sobrinha da Neguinha Marrenta.

0: É, vamos para o sorteio, né? Vamos para o sorteio. São, agora são 34. 34 não, deu mota. São 34 brindes, é isso mesmo. Vamos sortear. É, boa tarde, Juliana Pé de Serra. Gostaria de participar do sorteio. Tá participando, Juliana Pé de Serra. Tá em peso, viu? Tá Elisângela Batinga também, tá ligadinha. Também aqui a mensagem da Joséildo, irmã do Caceteiro. Oi, amigo, boa tarde. Passa uma música de Galinha Pintadinha. Vou ficar devendo a Galinha Pintadinha, viu? Ofereço a minha filha, Ana Júlia. Fala que a ela que mamãe ama muito ela, viu? Que Nossa Senhora Aparecida derrame chuvas de bênçãos na vida dela e de todas as crianças do mundo inteiro. Estou te ouvindo todos os sábados, meu grande amigo da Voz de Ouro. Obrigado pelo carinho, Joséildo. Vamos para o sorteio, Carlos Alberto. Carlos Alberto, 203 participações. Olha que glória, que bênção, rapaz. Um dia da criança, né, rapaz? São 34 brindes. Vamos lá, diz aí de 1 a 203.
1: 200.
0: 200, brinde de Maria Salete, uma caixa de chocolate. Quem ganhou foi Paixão Santos, de Nossa Senhora Aparecida. Alô, Paixão Santos, ganhou uma caixa de chocolate. A outro brinde de Maria Salete, diz o número, Carlos Alberto.
1: Começou o jogo, número 1.
0: Número 1. Outra caixa de chocolate, quem ganhou foi João Vitor, da Gruta Dantas. João Vitor ganhou outra caixa de chocolate. Vamos lá. Brinde de Maria Salete, diz outro número.

0: 89.
1: 89, Gilvana, do povoado Alagadiço. Gilvana, do povoado Alagadiço, ganhou uma caixa de chocolate. Outro brinde do Marcelo Piroca, outra caixa de chocolate.
0: 60.
1: Quem ganhou foi Eloane, de Nossa Senhora Aparecida. Alô, Eloane. Agora é brinde da Casa da Carne, preço bom, organização Bia. Uma bola.
0: Número 10.
1: 10. Quem ganhou foi Vitor, de Nossa Senhora Aparecida. É o filho da Jamile. Ganhou uma bola. Agora, brinde da Casa da Carne, preço bom novamente, a organização Bia. Uma boneca.
0: 55.
1: Foi Taila Emanuela, de Nossa Senhora Aparecida. Alô, Taila Emanuela, de Nossa Senhora Aparecida. É a netinha, rapaz, da Caíce. Agora, brinde da Academia TJ Física, deu Mota Malha. Organização Thaís e Jefferson. Agora, 70.
0: 70.
1: Uma caixa de chiclete, né? Foi Luiz Felipe, do povoado Lages. É o filho da Liene Manicure. É o Luiz Felipe, no povoado Lages. É brinde da Academia TJ Física, Thaís e Jefferson. Diz aí.
0: 196.
1: Agora é um pacote de pirulito. 196. 196. Quem ganhou o pacote de pirulito foi Juliana, do Pé de Serra.
0: Agora.
1: Peraí, deixa eu anotar aqui, senão me passa aí. Aqui. Juliana ganhou um pacote de pirulito. Juliana, do Pé de Serra. Onde é que fica o Pé de Serra, hein?
0: Alagadiço aqui, vizinho.
1: É, vizinho Alagadiço. Viu, Juliana? Agora, brinde da Academia TJ Fins de novo, né? Vamos lá.
0: 22.
1: É, os marshmallows. Quem ganhou foi Josefa Silva, de Ribeirópolis. Agora é brinde do Paredinho de Javu, de uma caixa de chocolate.
0: 44.
1: 44 foi Esté de Nossa Senhora Aparecida. Brinde do Paredinho MJL, organização Marcos. É um caminhão, um brinquedo.
0: 117.
1: Raíque de Aracaju ganhou o caminhão carregado de boi, viu? O Raíque de Aracaju. Agora, brinde do Pepeta Boiadeiro, uma caixa de chocolate.
0: 61.
1: Ilana, de Nossa Senhora Aparecida. Agora, brinde da Mercearia Silva, organização Reinaldo e Reginalda.
0: 13.
1: Vitor, do povoado Gruta da Mancambira, ganhou um brinde, um brinquedo, viu, Vitor? Do povoado Gruta da Mancambira. Brinde de Denilson Paraíba, uma caixa de chocolate.
0: 77.
1: Ana e Vitória, de Nossa Senhora Aparecida. Brinde de Valberto, Nossa Senhora Aparecida.
0: 82.
1: Um brinquedo. Foi Ana Cristina, sobrinha de Neguinha Marrenta. Alô, Ana Cristina, tu ganhou um brinquedo, menina. É, Ana Cristina ganhou um brinquedo. É, vamos lá. Brinde de Gilson do Bolinho, do bairro Queimadas, de Itabaiana.
0: 14.
1: Um brinquedo. Foi Patrick Lima, de Ribeirópolis. Brinde de Valberto, de Ribeirópolis, um chocolate. Diz aí. A caixa de chocolate, Carlos Alberto.
0: 74.
1: Eloá, de Nossa Senhora Aparecida, ganhou uma caixa de chocolate. Brinde da Neguinha Marrenta, do bairro Queimado, Itabaiana. Vamos lá.
0: 99.
1: É uma boneca. Foi Evelyn, do povoado Santa Rita, ganhou uma boneca. Agora, brinde do Adel Mota. Diz aí.
0: 12.
1: É um pacote de pirulito. Quem ganhou foi Hércules, de Nossa Senhora Aparecida. Agora, brinde do Gilson do Bolinho, do bairro Queimadas. Um brinquedo.
0: 66.
1: Laura, de Nossa Senhora Aparecida. Agora, brinde do Gilson. É, Gilson do Bolinho, de novo, do bairro Queimado. Outro brinquedo.
0: 72.
1: 72. Carlos Silva, de São Miguel do Aleixo. Brinde de Gilson do Bolinho, do bairro Queimado. Outro brinquedo.
2: 89.
1: Fábio Lima, de Ribeirópolis. Brinde de Gilson do Bolinho, do bairro Queimado. Outro brinquedo.
2: 4.
1: Silvio Santos, de São Miguel do Aleixo. Brinde Neguinha Marrenta, do bairro Queimados, uma boneca.
2: 28.
1: Anne Caroline, de Nossa Senhora da Glória. Brinde de Neguinha Marrenta, de novo, do bairro Queimados, uma boneca.
2: 120.
1: Aila, de Nossa Senhora Aparecida. Brinde Neguinha Marrenta, do bairro Queimados, outra boneca.
2: 119.
1: Ana Vitória, do povoado Santa Rita. Neguinha Marrenta, mais outro brinde, outra boneca.
2: 69.
1: Anne Iris, do povoado Santa Rita. Agora, brinde do Adel Mota, um caixa de chocolate.
2: 80.
1: Flávia, do povoado Pé de Serra. Flávia ganhou uma caixa de chocolate, né? Flávia, do povoado Pé de Serra. Brinde do Adel Mota, outra caixa de chocolate.
2: 117.
1: Francine, de Nossa Senhora Aparecida, filha da Franciele, ganhou uma caixa de chocolate. Brinde do Adel Mota, outra caixa de chocolate.
2: 28.
1: Gabriel, do povoado Lages, é o filho da Nana e do Eugênio. Brinde Adel Mota novamente, outra caixa de chocolate.
2: 17.
1: Lucijane de Ribeiro.

0: Cerópolis foi a contemplada, outra caixa de chocolate. E agora vamos sortear o pacote do quebra-queixo do veinho.
1: 24,
0: foi Salete do povoado Gameleiro, Nossa Senhora da Glória. Agora um pacote das delícias do Gilson do Bolinho, do bairro Queimadas, de Itabaiana. 82, Marlene Lima, de Nossa Senhora Aparecida. A todos um meu abraço, fique com ele, o Chibatão Ivan Machado. Até sábado, um cheiro no coração.
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1: Alô, senhoras e senhores, alô, minhas amigas e meus amigos, meu boa tarde. Mulheres lindas, apaixonada aqui do Agreste do Sertão, alô, você, amigo apaixonado também. Um abraço, boa tarde. Estamos iniciando aqui pela educadora, a emissora mais querida do estado, a boa, o nosso, meu, seu, nosso Correio Sertanejo, a partir de agora, aqui nessa chibata, até às 18 horas.

Alô, você aqui de Frei Paulo, meu boa tarde. Você de todas as cidades, dos povoados, das chácaras, do sítio, das fazendas, da roça, do campo. Você está me ouvindo, viajando, me dando a carona. Obrigado pela carona e pelo rádio ligado, minha amiga ou meu amigo. Uma boa viagem, vá com Deus nessa viagem, vamos juntinho.

0: Vamos para o intervalo comercial, a gente volta já, daqui a pouquinho a gente começa o nosso programa e vamos lhe atender no telefone, nas mensagens, com o maior carinho do mundo, tá certo? Aumenta o volume do rádio, fica aqui só 3 minutinhos aí para a gente voltar já, tá bom?
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2: 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É isso. Vamos atender o nosso povo que já está começando a ligar. Vamos atender o nosso povo, vamos lá. Alô, do telefone, boa tarde.
3: Boa tarde, parceiro.
2: Ô, Tony Góes.
3: Como é que tá o show?
2: Eu tô bem, rapaz. Você?
3: Tá,
2: tá tudo boa, as coisas tá boas, viu, Tony Góes?
3: Graças a Deus.
2: E tá boa mesmo a saúde?
3: Bom, eu tô bom, graças a Deus também,
2: sim,
3: né?
2: A saúde também tá boa, né?
3: Tá, a saúde tá boa.
2: Isso. Você quer ouvir que música, Tony Góes?
3: Eu quero ouvir hoje Nosso Castelo de Amor, com Triparada Dura.
2: Castelo de Amor, né?
3: É, Nosso Castelo de Amor.
2: Certo.
3: Com Triparada Dura.
2: E você manda pra quem, hein?
3: Meu amigo Fábio tá lá, com o radinho na mão, daqui eu tô vendo ele escutando. Dê um alô pra ele, que ele é seu fã número 1.
2: Com certeza. Alô, Fábio, meu garotinho. Um abraço, um cheiro aí na testa e na ponta do nariz, viu, Fábio? Você já deu algum cheiro nele, Tanguás?
3: Não, eu nunca dei, eu não aceito.
2: Não, ele não deixa não?
3: Não.
2: Mas se ele deixar, você dá?
3: Ou nada. É ruim.
2: Ô, Tanguás.
3: Oi.
2: Se por acaso você tivesse de arrumar uma mulher, de se casar de novo, você preferia uma loura ou uma morena?
3: Eu, por enquanto, vou ficar parado nessa loura, nessa morena.
2: Hein?
3: Por enquanto, tô parado.
2: Não, mas assim, se acontecesse, qual era a preferência? Era uma loura ou uma morena?
3: Loura.
2: Hein?
3: Vou ficar parado, vou ficar sem outro dessa.
2: E é?
3: É.
2: Ah, você não quer mais, não quer mulher mais não, né?
3: Não. Já tá com seu velho.
2: Já tá com o meu velho.
3: Vou oferecer essa de cante, ela quando espera, sinal de Cosminho, o ministro dela quando espera.
2: Sim.
3: Vou oferecer essa Agostinho, Perófilo de Buscaria, José de Raimundo do Riachim.
2: Sim.
3: Onde
2: você vindo
3: na
2: Lagoa
3: da Espera?
2: Sim.
3: Giovana aqui em Ribeirão, Augusto de Ribeirão,
2: Jabuscari. Sim.
3: E a todos que tiver vindo, e a Giovana de Ribeirão.
2: Certo.
3: E a Rodecida Lagoa da Espera, que mora em
2: Ribeirão
3: hoje, a
2: Rodoís
3: do
2: Calizé
3: e a todos que tiver ouvindo.
2: Valeu, Tony. Cadê as meninas também?
3: Também, graças a Deus.
2: Dá um cheiro nelas, viu?
3: Também.
2: Valeu, meu abraço. Obrigado, Tony Góes.
3: Valeu, Patrícia.
2: Vamos outra linha, vê se tá na outra linha ainda, ouvinte. Alô, boa tarde.
4: Boa tarde, Ivan.
2: Oi, Elisângela.
4: Ela mesma.
2: Como vai, minha queridinha?
4: Tô bem, graças a Deus, e você?
2: Eu tô bem. E aí, o que é que você deseja no nosso programa? Qual é a música?
4: Meu amigo Leonardo, liga lá em casa.
2: Liga lá em casa.
4: Vai pra você.
2: Daqui a pouco Leonardo liga, viu?
4: Vai pra você.
2: Obrigado.
4: Pra sua esposa.
2: Sim.

0: atrás de um banho.
1: Certo.
0: Por um abençoado Val da Barraca.
1: Sim.
0: Vai pra Adelmo Mota.
1: Certo.
0: E vai pra Margarete Poxa Bonita.
1: Sim.
0: Da Santa Mônica. E pra todos os ouvintes.
1: Alô, Margarete Moita Bonita! Alô, Elisângela do Olhinho Azul e Outro Verde. Toco já sua música, viu, amiguinha? Um abração, tudo de bom pra você, querida.
0: Pra você também.
1: Tá bom. Vamos a outra linha. Alô, boa tarde.
2: Boa tarde, Ivan.
1: Viu, Vaninha?
2: Eu tô rindo que agora eu sou com o Tony Góes. Mas não quis responder, não, rapaz.
1: Como é que pode? Eu perguntei.
2: Você diz qualquer uma, diga ele.
1: Sim, eu perguntei assim.
2: Uma doida com uma morena, diga ele.
1: Eu perguntei assim: qual era a preferência se por acaso ele resolvesse arrumar uma mulher, né? Mas ele ficou.
2: Tem qualquer uma, não tá ligando se era loira ou era morena, não.
1: Eu tanto faz a morena como a loira, se eu pudesse ficar com as duas.
2: A ruiva, diga, a ruiva.
1: A ruiva. somos mulher, né, rapaz?
2: Pois é.
1: Aí ele não quis responder nada, não.
2: Já pensou? Quem foi que ligou aí? Quando isso ligou, eu tava dormindo. Tá?
1: Não, só ligou Tony Góes, Elisângela e você agora.
2: Tá, muito bem, que eu vi que você entrou no ar, né? Mas eu tava aqui deixado. Sim. E o sono é traiçoeiro, né?
1: É, o sono é gostoso.
2: É. Então, eu vou mandar um abraço, um cheiro pra Fá, né? De Deus me livre. Ô, Fá, um abraço, eu passo todo dia, viu, irmão? Eu agora tô morando numa rua aqui perto dele, tá?
1: Como é?
2: Eu estou morando aqui numa rua perto dele, tá?
1: Não é
2: muito perto, não, mas desceu a curvinha ali, tô ali, tô vendo ele.
1: Perto, próximo de Fá, é?
2: É, agora é assim, é aqui com frente da fiação, né? Quando chega na fiação, desce, tá?
1: Ah, sei.
2: Aí desce mais ali, ali perto do Iguaz, sabe onde é que o Iguaz mora?
1: Sei. Ele mora pertinho de Fá.
2: Ele mora ali, né?
1: Ele mora bem pertinho de Fá ali.
2: Ele é perto de Fá, eu é descendo assim, eu só vá na fiaria de...
1: Aí você mudou de casa, foi?
2: Fui.
1: Certo.
2: Aí, eu moro aqui perto, já fiz como vai pra trabalhar, sabe?
1: Certo.
2: Fica com frente aqui a fiação.
1: Sim.
2: Você passa, não tem uma barraquinha aqui na esquina com vendendo bolo, manuê.
1: Eu sei qual é.
2: Então, minha tia, aí eu moro mais abaixo dela um pouquinho aqui, viu?
1: Certo. Tá bom.
2: É. Não, você toca aí a música, aquela camisola preta.
1: Sim.
2: Pra relembrar o passado.
1: Certo.
2: Mas nunca mais pediu ela, não foi?
1: Foi.
2: Muito bonita aquela música. Depois você tem que
1: sentar
2: pra sua filha, viu?
1: Tá bom.
2: Vou oferecer pra Sangloide aí, que já falou mesmo, que eu esqueci de falar nele, pra Fá.
1: Certo.
2: Pra Elisângela, pra Maria, a mãe de Fá, pra Uá.
1: Sim.
2: Pra família dela. Pra o Tony Góes com a família também. Pra Los Rios. Pra Serata aqui em Ribeirópolis.
1: Sim.
2: Pra o Fernando da Baixa Grande, pra o João na Baixa Grande também, que disse que era a programação. Pra seu Jessé Vaqueiro, Zé da Vaqueiro, pra Belo Automóvel, pra Lucas da Mestiaria e toda a família, pra minha tia Maria José, aqui também com a família.
1: Certo.
2: Pra Rita da Silva, pra Toquinha, pra Elisângela, pra outra Elisângela, pra Zé da Palma.
1: Sim.
2: Pra Val da Barraca com a família. Pra todos aqui em Rodefi, aqui em Ribeirópolis. Pra todos os pessoal da Bicante, minha toda pessoa da Lagoa das Esferas.
1: Certo.
2: Pra minha comadre aí do esposo dela, Edinaldo Predeiro. Pra o Fifinho Predeiro. Pra o...
1: Certo.
2: O rapaz ali da... do Espetinho, Robert Val do Espetinho com a família. Pra você e sua família, seu José da família. E todos que estiver ali ouvindo nesse momento, viu, mano?
1: Tá bom, Giovaninha.
2: Gente, nessa hora, viu? Um abraço e até a próxima.
1: Um abração, um cheiro no coração.
2: Ontem não liguei pra você, viu? Porque a gente trabalha nesse estado, né?
1: Tá
2: gente,
1: certo, tá bom. Né?
2: Viu?
1: Tá bom também. Quando puder, liga.
2: Valeu.
1: Boa noite. Valeu. Alô, outra linha. Alô, boa tarde.
3: Boa tarde, Patrícia.
1: Ô, meu amiguinho, grande Valdo Wilson. Grande namorador. Tem namorado muito esse dia, Valdo?
3: Não. Não mexo com essas coisas, não.
1: Nem?
3: Não mexo com essas coisas, não.
1: Deixou, foi?
3: nunca comecei, como ia deixar?
1: Não, que você, o que eu tenho de conhecimento e pessoal conta é que você é namorador que é a porra. Não, não, né?
3: Não, você se enganou.
1: É, o pessoal me conta aí na região de Aparecida.
3: Mas é a história de José Salvação.
1: Diz que você é namorador que é a gota e tem namorado muito por aí, né?
3: Não.
1: Não, né? Valdo Wilson, agora eu vou perguntar a você que estou igual a responder. Se você tivesse de arrumar uma mulher de hoje em diante e tal, você me dava preferência, uma loura ou uma morena?
3: A mulher não tinha dando certo, podia ser morena, podia ser loura.
1: Eu sei. Não sei, mas a sua preferência assim mesmo?
3: Não, eu não tenho preferência não, não vou botar mau gosto. Se você quer a morena...
1: Sei, aí vai...
3: A loura fica com mau gosto. Se você quer a loura, a morena fica com mau gosto. Então é a que der certo.
1: É qualquer uma, né?
3: A mulher?
1: Sim, é certo. Agora assim, o tamanho, você preferia uma pequena, uma média ou uma bem grande?
3: Não tem negócio de bem grande, não. É, rapaz, vem pra cá com bem grande. Você não vale nada, mas é nosso amigo.
1: Eu tô perguntando se você queria uma mulher pequena, média ou bem grande, né?
3: Não tem negócio de bem grande não, rapaz, eu não já lhe falei.
1: Uma mulher grande, média, pequena.
3: Ei,
1: qual era a sua...
3: Eu vi hoje em você.
1: Ô, Giovanna, você dá uma preferência a Valdo Wilson, que tamanho, Giovanna? Ela tá dizendo que você sempre gosta de mulher grande.
3: Eu ofereci, toca a música de Zezé de Camargo e Luciano.
1: Sim.
3: Eu ofereço pra vocês.
1: Qualquer uma, né?
3: É qualquer uma.
1: Certo.
3: Sua escolha. Vou oferecer pra vocês e sua família, pra meu filho e minha família.
1: Sim.
3: Pra Giovanna.
1: Sim.
3: Pra Rita da Silva, Zé Augusto, Tom Góes. Pra o Zeraldinho Cruz das Graças, Zé de Moisés. Pra o Bizum, pra o Sul, pra o Tonhão. Pra Dona Maria Clara.
1: Sim.
3: Pra Fátima.
1: Sim.
3: Pra Salete, pra o Buri.
1: Sim.
3: Pra o Jairito, pra o Zé de Armando no Saco da Serra.
1: Sim.
3: Pra o Carlinhos Almeida. Pra o Chaguinha da Queimada do Meio, pra Beta e Pedra Grande, Gilmar, Hilda Fernandes,
1: tá
3: pra
1: bom.
3: Galega, pra Amanda.
1: Certo.
3: Marcelo do Rancho Quatro Irmãos.
1: Sim.
3: E pra turma aqui de Canindé. E pra todos os amigos e amigas. E pra o nosso amigo Bacaninha.
1: Sim.
3: E pra todos os amigos, um ótimo fim de semana, que Nossa Senhora Aparecida interceda por todos nós.
1: Se Deus quiser. Sim, tá certo. Aí, qualquer coisa, vou até ligar daqui pra pouco, certo?
3: Certo, qualquer coisa eu vou até ligar mais tarde.
1: Volto que eu tenho um negócio aqui pra você, viu?
3: Tô de olho.
1: É grande? Vamos começar uma mensagem aqui, umas duas mensagens pra gente, né? Pra gente. Deixa eu ver, deixa eu dar uma baixadazinha aqui, né? Isso pra. Agora sim, vamos lá pra mensagem. Boa tarde.
4: Boa tarde, Ivan Machado. Aqui é a Alda do Descoberto de Baixo. Eu gostaria de ouvir 8 Dias de Saudade. Vai para todos que estiverem ouvindo e vocês todos da rádio. Ok, Ivan Machado? Não ligo, mas estou ligado te ouvindo lá.
1: Tá certo. 8 Dias de Saudade, né? É muita coisa, viu? 8 dias fosse pelo menos 8 anos, né? Mas 8 dias é uma saudade da gota. 8 dias de repente, né? Vamos ver outra mensagem aqui. Vamos ver outra mensagem. Cadê o coisinho aí, Gosto? Essa aqui. Vamos ver essa aqui, né? Não, essa é de texto. Vou ver depois. Vamos essa aqui. Vamos lá. Vamos ver essa aqui, né? Vamos lá. Boa tarde.
5: Ivan, boa tarde. Tô ligada no Correio Sertanejo, no programa aí na Educadora de Frei Paulo. E eu quero ouvir uma música, Ivan.
1: Sim.
5: A música de Zezé de Camargo Luciano. Sem medo de ser feliz.
1: Certo.
5: Viu? Pra curtir aqui na Divinéia, que é sua ouvinte Rosa.
1: Ah, certo.
5: Pra oferecer a você, a todos os ouvintes e a todos que estiverem ligadinhos na Rádio Educadora do Frei Paulo.
1: Certo.
5: Um abraço, Ivan.
1: Obrigado, minha amiguinha Rosa. Um abraço pra você. Nossa amiga Rosa, né? Em todas as emissoras, Rosa me ouve. Obrigado, viu, Rosa? Você é uma pessoa maravilhosa, né? Vamos outra aqui, vamos essa aqui agora, né? Vamos lá. Isso. Boa tarde.
6: Boa tarde, meu amigo Ivan Machado.
1: Oi.
6: Aqui é o seu amigo Amento, aqui em Ribeirão. Toca aí a mocidade da gente. Passa ligeiro demais. Para oferecer a guri. Valdo Wilson e a todos aí. Quero arranjar uma nega nova ou uma coroa.
1: Seu amigo, meu abração, meu irmão. Obrigado, viu? Felicidade, saúde para o senhor, viu? Meu amigo, gente boa, né? Vamos mais outra mensagem aqui para agora a gente começar o programa com música, né? Vamos lá. Boa tarde.
7: Boa tarde, Ivan Machado.
1: Aí,
7: tá vendo? Vaqueiro chibateiro do sertão. Aqui é o Wellington da Malhada do Pau Ferro, Feira Nova. Ivan, passe pra mim, Hanna. É melhor ficar sozinha do que sofrer de paixão. Eu ofereço primeiramente pra você, que é um grande comunicador, para todos os comunicadores e para todos os ouvintes da Educadora FM de Frei Paulo e para toda a minha família. Ivan, um forte abraço e um bom retorno para Dores.
1: Valeu, meu garoto Wellington. Um abraço para você aí na Malhada do Pau Ferro, certo? Em Feira Nova. Grande Wellington, meu amiguinho. Não deixa de me ouvir. Obrigado, Wellington. Um abraço para você, meu irmãozinho. Tudo de bom, saúde pra você e um abraço em toda a sua família, certo? Wellington, vamos começar a tocar as músicas do programa, né? E daqui a pouco a gente volta. Tem mais um ouvinte aqui, deixa eu atender o ouvinte. Alô, boa tarde.
8: Boa tarde, Ivan.
1: Ô, meu amigo guri.
8: Sim, senhor.
1: Aí tá tudo jóia por aí, guri?
8: Hein?
1: Tá tudo jóia por aí?
8: Tá tudo bem, graças a Deus. Graças a Deus tá tudo bem.
1: Isso.
8: Tô trabalhando, tirando um leitinho, olha.
1: Tá tirando leitinho, né?
8: Tô.
1: Tá bom, graças a Deus, né?
8: Graças a Deus, tô de pendurado nos peitos da cabritinha.
1: Tá puxando os peitos da cabritinha, né?
8: É, sim.
1: A cabritinha, eu vou puxar que a cabritinha é minha.
8: Oh, com certeza.
1: E nossa amiguinha aí, tá bem, Ivaneide?
8: Tá bem, graças a Deus.
1: Certo. E você quer o que aqui?
8: Eu quero pedir aí uma moda boa, né?
1: Diga.
8: Passa aí dar uma preferida com o Carlito Baduí, pode ser?
1: Pode.
8: Oferecida ao senhor, a dona Ivaneide, a dona Gilvânia, a dona Fátima, a Lindória, Valdo Luiz, Valdo Miro, o Marcelo dos Arranjos Batismão, Dona Valdeleite em Propiá, Coadelma aqui no assentamento Lama, Zé de Armando, Zé e Suíla Ferbarra e a família Almeida aí.
1: Tá certo.
8: E a todos os ouvintes, né?
1: Tá bom. Tá certo. Um abraço, qualquer coisa, vou até ligar.
8: Sim, senhor, obrigado.
1: Você manda aqui, viu?
8: Não, quem manda é Valdo Wilson.
1: Você também?
8: Não, eu não.
1: Você manda, rapaz.
8: Não, rapaz, eu aceitei.
1: Aqui é tudo seu. Você manda mais do que Valdo Wilson.
8: É Jailson quem manda, porra.
1: Não, quem nada, Jailson manda porra nada aqui.
8: Manda.
1: Quem manda você aqui é tudo seu aqui.
8: Tem ignorância, rapaz. Quem manda é Valdo Wilson.
1: Então faz o seguinte, manda você e Jailton.
8: Ó, Jailton, não, passando ali, ó.
1: Vai passando aí.
8: Vai passando ali.
1: Olha, Jailton, filho da égua.
8: Murchou as orelhas que nem coiceiro e caiu fora.
1: Valeu, meu irmão, um abraço.
8: Obrigado.
1: Ai, ai, ai. Vamos procurar uma música aqui, vamos tocar. Olha, primeiro. Primeiro eu quero pedir. Olha, olha. Foi perdido os documentos. Todos os documentos, certo? Todos os documentos foi perdido aqui em Frei Paulo, ali de Joel até o campo de futebol, né? O estádio ali, né? É, os documentos de moto, certo? É, CPF, identidade, todos os documentos, cartão do banco, entendeu? É, quem encontrou, traga até aqui a rádio ou ligue para esse número, 981 50 20 11. Eu vou repetir. Se você encontrou o documento, entrega a pessoa. Eu vou deixar o nome da pessoa. O telefone é 981 50 20 11. E o proprietário do documento é Edenilson Santos Lipório, certo? Conhecido como Toquinho, né? Conhecido como Toquinho, é de um povoado aí, daqui de Frei Paulo, certo? Edenilson Santos Lipório. Ele é conhecido por Toquinho. Ele disse que foi perdido aí de Joel, não sei, eu não sei onde é Joel, aqui em Frei Paulo, né? É, nas mediações de Joel até o campo de futebol aqui, né? O estádio, certo? Se você encontrou, traga até aqui a rádio ou ligue para o 981 50 20 11. Tá bom? Certo? Eu vou tocar a primeira música do programa. Vou tocar primeiro de Tom Góes, é Castelo de Amor. Depois liga lá em casa para Elisângela. Aí tem Gilvânia, Camisola Preta. E eu vou tocar também Calcinha Vermelha, né? Tem a Camisola Preta, debaixo da Camisola Preta tem a Calcinha Vermelha, né? Eu vou tocar também, né? Nem a Gilvânia, ela tá dizendo que é, com certeza, né?

0: Essa é a música de Elisângela, né? É a música de Elisângela do Batinga. E já toquei também de Tangóis, né? Castelo de Amor, né, Tangóis? Deixa ela comigo.
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0: Zezé de Camargo e Luciano, né? A música de Rosa da Divinéia, não foi essa mesmo? Rosa pediu essa música? Deixa eu só conferir aqui. É isso, é. É o nosso Correio Sertanejo. Eu já toquei várias músicas, né? Mas vou tocar até o fim do programa aqui nessa chibata, né? Já toquei a chibata de Tony Voz aqui, né? Castelo de Amor. Já toquei a de Elisângela, Liga Lá em Casa. Toquei a de Gilvânia, Camisela Preta. Toquei a de Valdo Luiz, Zé de Camargo, Luciano. Toquei a de Alda, do Descoberto de Baixo. Me parece que foi a que eu toquei, né, Alda? Né? O tipo assim de violeiro. Se não for, minha amiga, você manda dizer aí qual é o cantor de preferência que você quer, viu? Sei que eu toquei uma aí, 8 dias de saudade, né? Não sei se foi a sua, viu, Alda? Se não for, viu, querida? Manda outra mensagem aí dizendo o nome da música de novo e qual é o cantor que canta, certo? E toquei a de Rosa agora, Sem Medo de Ser Feliz, né? Agora a próxima agora, daqui a pouquinho, viu, seu Amintas? É a sua, viu, seu Amintas? Velho macho, velho namorador da Gota. Tem namorado muito, seu Amintas, por aí? E vou tocar também a de Wellington, da Maria do Poféu, viu, Wellington? Meu amiguinho, toco já, viu? Vai ser as primeiras agora do seu Amintas e a de Wellington. Depois vem a de Gurida, uma preferida, e por aí vai, né? Tem a de Salete com Milionário Meu, e Milionário Zé Rico, Meu Pobre Coração, né? Tem de Maria José, Leonardo, Temporal de Amor. Tem de Valdileide, Goiano, cantando Casa de Capim. Fosse Cama de Capim, né? Eu já dormi em Cama de Capim, né? Vamos atender o telefone, vamos ver. Alô, do telefone, boa tarde.
1: Boa tarde,
0: Ivan. Diga aí, meu amiguinho, salvação, cabeça de mamão.
1: Cabeça de mamão, tudo ok?
0: Tudo ok, rapaz.
1: É, tá tudo bem, graças a Deus.
0: Você é quem manda aqui, rapaz, nessa chibata, viu?
1: Moiou, hein?
0: É, o que moiou. Salvação, você é casado, solteiro, viúvo, tico-tico, como é?
1: Sou bem casado, graças a Deus.
0: Graças a Deus, graças a Deus. E que continue sendo feliz.
1: Sou bem casado, graças a Deus, há 45 anos.
0: Isso. E que Deus ajude que continue esse belíssimo casamento.
1: Eu espero, né?
0: É. Mas se acontecesse de você arrumar outra mulher, você queria uma morena ou uma loura?
1: As duas.
0: As duas, né? Você é como eu também, Eu queria as duas. As duas, porque as duas é morena e a loura, né? Agora de preferência assim, você queria assim, pequena, média ou bem grande?
1: Valdir tá danizado, aí. Valdir tá rindo,
0: só. Quem?
1: Valdir.
0: Mas aí, qual era a sua preferência, se acontecesse?
1: Deixa esquecer.
0: Hein?
1: Não
0: sei quem sabe.
1: Eu faço nem como desafio de aqui, rapaz.
0: Se acontecesse, eu não quero, mas se acontecesse, eu tinha preferência. Eu queria, assim, uma mulher média, sabe? Média.
1: Média, né?
0: É.
1: Aí já fica assim, mais mudando, né? Mais
0: mudando
1: aí.
0: É, não é, né, Salvação?
1: É.
0: E o que é que você quer aqui, Salvação?
1: Eu queria pedir uma cantiga.
0: Peça?
1: Adeus, Mariana, seu juiz.
0: Adeus, Mariana, que eu já vou embora.
1: É,
0: né?
1: Juiz.
0: Tá certo. Você manda pra alguém?
1: Mando pra todos os ouvintes.
0: Certo.
1: Viu?
0: Certo.
1: Inclusive você e todos os ouvintes.
0: Tá certo, meu amiguinho. Tá bom, viu?
1: Muito obrigado e um bom trabalho. Faz Luísa, o cartão,
0: você é doida. Mas assim, a sua preferência era qual? Assim,
1: De quê?
0: Assim, é bom, é uma pequena, uma média, assim, grande. Bem...
1: De quê?
0: Hein?
1: De quê?
0: A mulher, rapaz, que eu falei, pô. Hein?
1: De quem?
0: A pequena. Você preferiu a pequena, né?
1: Como disse.
0: Um abraço, viu?
1: Valeu, a saudade.
0: Valeu, campeão.
1: Obrigado aí, um bom trabalho.
0: Valeu, cara velho. Vamos ao outro ouvinte do outro lado. Alô, boa tarde. Alô, boa tarde. Ah, não, aí eu não posso esperar não, né? Vamos lá. Grande salvação, gente boa, né? Agora vamos lá nas mensagens, vamos diminuir as mensagens ali, né? Tem mensagem por grandeza. É, eu tenho o prazer de passar todas as mensagens. Agora, se vou atender com música, aí é complicado, viu? O que eu puder, eu toco. Aqui quem manda é vocês ouvintes. Vamos ao telefone, vamos lá. Alô, boa tarde.
2: Boa tarde, vou amassar, como é que você vai?
0: É, Zé Augusto, é?
2: É.
0: Eu tô bem, Zé Augusto, e você?
2: Eu melhor ainda, muitas coisas, mas a gente vai levando a vida, empurrando com a barriga e indo pra frente, né?
0: É. Ô Zé Augusto.
2: Oi.
0: Se você tivesse de arrumar, assim, uma mulher de hoje em diante, assim, uma hipótese, uma comparação, você preferir uma morena ou uma loura? Alô, Zé Augusto?
2: Morena, com a cor da gente mesmo.
0: Uma morena, né?
2: É.
0: Agora, o tamanho assim de preferência, você queria pequena, média ou bem grande?
2: Não, da minha altura mesmo, passando de... Eu sou um pouco baixo, mas da minha altura, passar um pouquinho, faz mal não.
0: É da sua altura, né?
2: É.
0: Quantos metros você leva assim, mais ou menos? Quantos metros você tem?
2: Não tem metro não.
0: Hein?
2: Não tem metro não.
0: O tamanho, seu tamanho assim, é um metro e quanto?
2: Eu não acredito, eu nem estou...
0: Não sabe não?
2: Não.
0: Então deixa pra lá, né?
2: É. Eu peço que você passe a música de setembro, viu? Uma dos filhos de Goiás, qualquer um.
0: Certo, certo.
2: Ofereço pra você, sua família, Paulo, aqui que tá ouvindo o programa.
0: Certo.
2: E pra... como é que se diz? Todos que estão passando nesse momento, pra... Pra Vação Mestrante ligou e... Tá falando isso. E todos que estão passando de abrir pra não esquecer, pra não tomar de passar... De você tocar música.
0: Valeu.
2: Pra não esquecer de nenhum, viu?
0: Valeu, Zé Augusto.
2: Retorno,
0: valeu, daqui a pouco eu aguardo que a gente vai tocar.
2: É, eu vou pegar, viu? Um banho agora e tô escutando.
0: Tá certo, valeu, obrigado. Ah, pois é. Vamos à mensagem agora, vamos diminuir um pouco a mensagem. Alô, boa tarde.
3: Olá, Ivan, boa tarde. Já tô aqui do Ribeirão.
0: Ah, tô aqui.
3: Boa tarde pra você e para todos os ouvintes. Boa tarde, meu anjo, que Deus abençoe a sua tarde. Tchau, um cheiro.
0: Outro cheiro, Toquinha. Maravilhosa. Coroa linda, maravilhosa. Obrigado. Certo? Vamos mais outra aqui. Essa de texto, vamos deixar para daqui a pouco. É de texto, né? É de texto, vamos pulando. Tem muita de texto hoje, né? Texto, gente, acho que todo mundo hoje sabe o que é, né? É quando é escrito, né? É escrito a mensagem, né? E de voz é quando a gente fala, né? Essa é de voz, ó, vamos lá. E de texto é só escrito, né? A pessoa escreveu a mensagem e mandou. A de voz é essa agora aqui, ó, vamos lá. Boa tarde.
4: Boa tarde, Ivan Machado, como é que vai? Tudo bom? Aqui é Zeraldinho, povoado de Cor de Asgar. Se você puder, toca aquela musiquinha, Duas Camisas.
0: Certo.
4: Para oferecer a você, a Vaduíço, a Tibili, a Zé de Moisés, Marlene, minha esposa, a Júnior Monte Santos, a Givane Ribeiro, a Eduardo Nuzarari. Fica com Deus, um abraço, amigo Zeraldo.
0: Certo, certo, valeu. Vamos mais outra aqui, vamos diminuir as mensagens, né? Boa tarde.
5: Oi, Ivan. Boa tarde, Ivan. Que é Dilma por volta que eu tinha.
0: É Dilma.
5: Não ligo, mas estou ligado, Ivan. Boa tarde, bom trabalho. E um bom retorno. Que Deus abençoe. E mãe parecida para sempre sua fé e protegendo. Todos mal, tudo que for ruim, Ivan.
0: Obrigado. Obrigado, minha
5: querida Ivan.
0: Obrigado, minha queridinha Dilma. Minha companheira de rádio. Obrigado, minha amigona. Viu? Isso. Boa tarde, né? Tem mais outra aqui. Tem essa aqui, vamos lá. Mais uma de voz aqui. Boa tarde.
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0: É de arrombar, né, velho, macho? Tem mais outra aqui, vamos lá. Isso, boa tarde.
7: Boa tarde, Ivan Machado. Aqui é Selmo do povoado de Santa Rita, município Nossa Senhora Aparecida. Eu gostaria se passasse uma música de Amado Batista, Folha Seca. Certo. Pra oferecer a minha esposa, a minha filha Sheila, com o esposo Danilo, minha mãe Nadine, tá com a Tiara, minhas irmãs, meus irmãos, minha cunhada Ginato, minhas outras cunhadas.
0: Sim.
7: Minhas amigas, e para você e toda a sua família. Tenha uma boa tarde, tô lhe ouvindo, Ivan. Não perca seu programa.
0: Obrigado, minha queridinha. Obrigado, você é uma pessoa maravilhosa. Um abraço em você e de toda a sua família. Vamos mais isso daqui, é Rosa aqui, deixa eu ver se é Rosa. É, a foto do perfil tá aparecendo, pode até não ser, né? Vamos aqui, boa tarde.
8: Gente, Ivan, a resenha tá boa aí, né?
0: Tá.
8: Quando o homem é baixinho e a mulher é alta, é um sacrifício pra dar um beijo, né, Ivan?
0: Rapaz, é.
8: Ai, ai, tem que ser igual, né?
0: É verdade, Rosa. É, tem, é, se for o cabo baixinho e ela alta, ela tem que se agachar, né? Pra poder o cara dar um cheiro, porque eu então não se subir no joelho dela, né? Ai, ai, ai, é uma onda, viu? Vamos lá, boa tarde.
9: Aqui é Jorge de Ribeirão, pois vamos achar. Já que você tá conversando com o Zé Augusto aí, falando sobre mulher, deixa eu dizer a você. Você é amigo dele, faça um favor pra mim. Peça pra ele não ser tão vingativo, não. Que eu passei lá na frente da casa dele, aí o cara, eu mijei na porta dele e ele...
0: Não, aí não, aí... Esse negócio aí não vai dar pra mim passar isso aqui não, viu, Neguelho? Vamos deixar isso pra lá. Manda outra mensagem aí, viu, Neguelho? Viu? Tá certo? Essas coisas aí ficam entre vocês aí, tá bom? Não leva mal não, mas se você quiser mandar outra mensagem aí, mande pedindo uma música, eu lhe atendo. Aqui, você sabe que aqui quem manda é vocês. Obrigado. Tá? Esses outros problemas aí é entre vocês, não é que eu vou botar no ar e resolver, não. Vamos tocar mais música, agora já são 16h52, eu vou para o nosso intervalo comercial. Não, eu vou tocar aqui mais, vou tocar mais algumas músicas e depois eu vou para o intervalo comercial, né, e depois a gente toca o restante, né. Seu Aminta pediu a mocidade da gente, né? O Hélito. Como é? O Hélito aqui pediu o quê? Deixa eu ver. O Hélito ele pediu. Hanna, né? Hanna. O melhor fica sozinho, né? Parece. Acho que é assim, né? O melhor fica sozinho, né? Eu vou ver se é com Hanna e não sei o que mais, né? Que eu notei aqui nas carreiras aqui ligeiramente, né? Eu vou tocar para o seu amigo e depois eu vou ver aqui de Welton. É mocidade da gente, a mocidade da gente, né? Não é isso?

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0: Essa é a música de Selma do Povoado Santa Rita, Folha Seca com Amado Batista. Agora vamos colocar sua música, viu? Alice aí do Povoado Fortaleza em Glória, Teodoro Sampaio, Lição de Moral, pra quem não tem.
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0: Essa música vai pra Lourdes, pra Eliana e pra... Pra Reinalva, é? Marinalva, né? As três que vem aqui em Frei Paulo atrás de bolachões.

0: Vamos atender rápido, o telefone rapidinho aqui. Alô do telefone, boa tarde.
1: Boa tarde, caceteiro.
0: Diga, colega. É Sandoval?
1: É ainda.
0: Sandoval lá de Feira Nova. Como vai nossa feirinha, Sandoval?
1: Tudo na paz.
0: E aí, rapaz? Tem visto o nosso amigo aí, Valmir Andrade?
1: De vez em quando.
0: E você tá bem?
1: Tô bom.
0: Graças a Deus, né?
1: Eu liguei só pra dar uma doida.
0: Tá certo, eu lhe agradeço muito. E lhe agradeço porque você tá me ouvindo e além de tá ouvindo, me ligou também, né?
1: É verdade.
0: Agradeço muito, Sandoval.
1: Boa sorte aí de volta para nós, das duas.
0: Obrigado, amigo. Obrigado, irmão. Um abração, tudo de bom para vocês aí.
1: Tchau, boa noite.
0: Valeu, tchau. Agora vamos ver a música. A música de Alice, Lição de Moral. Toca aí, Teodoro Sampaio. Ó.

0: Estou aqui na Melhor Educadora, fazendo o que gosta aqui, o nosso programa Correio Sertanejo. Vou ver aqui as mensagens que ficou restando aqui para me dar um alô para o pessoal, né? Vamos aqui atender, vamos lá. Boa tarde, Vem Machado, aqui é Zefa do povoado Lagoa da Pia, município de Carira. Quero que você passe uma música de Zezé de Camargo e Luciano, Cama de Cimento. Zefa, um abraço pra você, obrigado. Não sei se vai dar tempo não, viu, amiga? Tá certo? Vou anotar aqui, se eu não tocar, meu filho devendo para o próximo sábado. Cama de Cimento, né? Isso. Vou anotar aqui, se não der pra tocar hoje, que já tá em cima, né? Vamos ver mais outra aqui. Deixa eu ver aqui, vamos ver. Mais uma aqui, vamos lá. Boa tarde, meu Machado. Peço a música de Rick Henry, Nossa Senhora Aparecida. Aqui é Beto do povoado Lagoa da Pia. Alô, Beto, mora aí no mesmo povoado da Zefa, né, Beto? Obrigado, viu, Beto? Beto, Lagoa da Pia. Obrigado também, Beto. Vou só divulgar o nome de vocês e a mensagem que vocês me mandam. Eu fico feliz. Obrigado, viu, amigo? Vamos mais outra mensagem aqui de texto, né? Boa tarde, meu Machado. Tô ligado no programa. Roberta da Portelinha. Roberta, minha amiguinha. Obrigado, Roberta. Obrigado, meu coração, querida. Roberta, a Portelinha aqui em Frei Paulo, né? Portelinha. Aqui em Frei Paulo. Obrigado, Roberta, minha amiguinha. Um abraço. Vamos mais outra aqui rapidinho. Deixa eu ver essa aqui. Já deu aqui. Deixa eu ver se eu já fiz, né? Outra aqui, vamos lá. Boa tarde, meu Machado. Estamos ligadas no programa. É a Alessandra e minha mãe Marlene, no povoado Malhada das Capelas, em Ribeirópolis. Peço a música do programa para oferecer a você, a Gilvânia, Valdeci, Edinaldo e sua esposa. Edinaldo e Josefa, né? Edinaldo é o ministro, o caba que faz o melhor doce pé de moleque da região. Obrigado, viu, Marlene? Marlene e sua mãe, Alessandra, ou Alexandra, né? Alexandra e Marlene, deixa eu anotar aqui, viu? E Marlene. Vamos mais outra mensagem aqui, vamos lá. Boa tarde, Ivan, estou ouvindo o seu programa, Guilherme de Frei Paulo. Obrigado, meu amigo Guilherme, meu irmãozinho. Guilherme, diminua aí o celular de vocês aí, viu? Guilherme aqui de Frei Paulo. O que é isso aí? É aqui na rádio ou é celular? Aí, Vitória, Vitória, é celular aí.
1: É na rua.
0: Ah, vamos diminuir um pouco. Vamos diminuir um pouquinho aí porque tá saindo no ar, viu? Deixa eu ver aqui. Vamos ver essa aqui. Essa já foi. Esse aqui também. Vamos essa aqui. Aqui, vamos lá. Amiguinha, valeu, obrigado, querida. Mais outra aqui. Boa tarde. As letras iniciais da pessoa é a letra E e B. Não tem o nome completo, né? Tem mais mensagem aqui de texto. Isso aqui já foi. Vamos ter mais outra. Tem aqui agora de voz. Vamos aqui rapidinho, ver se tem.

Vamos outro aqui rapidinho. Pera aí, vamos diminuir aqui, vamos lá. Vamos mais outra aqui.

0: Mando aí um abraço.
1: Queimadinho, né? De composto, rapaz. Vamos mais outra aqui. Não, deixa eu pegar lá, lá no computador, que o áudio sai melhor. Vamos lá aqui, vamos lá. Isso aqui. Boa tarde. Vamos lá, vamos aqui, essa aqui, cadê? Isso.
0: Boa tarde, mando aí um abraço para Queimadinho, o calibrador do posto.
1: Queimadinho, né? Queimadinho de fogo do sol, hein, Queimadinho? Queimadinho do posto. Tá bom, obrigado, viu, Queimadinho? Cabeça de passarinho. Vamos mais outro aqui, vamos lá. Boa tarde.
2: Boa tarde, Ivan Machado. Tudo bem, Adilma da Pedra Branca?
1: Sim.
2: Tudo bem, cadê o Luxemburgo?
1: Tudo tá bom, já comprou o bolachão, tá aqui, viu?
2: Um abraço pra você, um abraço para os dois meninos.
1: Certo.
2: Bom retorno para Dores.
1: Tá certo, obrigado. Obrigado, Adilma. Um abraço aí na sua mamãe Luzia e no Dominguinhos, né? Vamos essa outra aqui, vamos lá rapidinho. Isso, boa tarde.
3: Boa tarde, Ivan Machado. Quem vai falar é o ministro Adinaldo. Eu dedico todas as músicas do programa à sua família, à minha família e a todos os seus ouvintes. Fica com Deus, meu jovem.
1: Valeu, meu amiguinho Adinaldo. Um abraço pra você e pra sua esposa e seus filhos, tá bom? Tá bom.

Olha aqui, ó, quando quando o Zé Augusto sai pra rua, que demora muito, sabe? Aí que chega em casa tarde da noite, a Marinova aí reclama, aí ele fica querendo ser um durão, né? Aí a Marinova pega um cabo de machado de vassoura, só dá um no pé dos ouvidos, aí ele fica assim, aí. Chorou feio do cão, né, pai? Tá bom, gente boa. Agora eu quero só agradecer a meu Deus que me trouxe até aqui na Santa Paz do Senhor e vai me levar de volta à minha casa. Obrigado, Senhor da Glória. Mais um sábado aqui na Educadora, a emissora mais querida do estado, a emissora boa, gostosa de trabalhar, gostosa de ouvir, e sempre com Deus na frente estaremos aqui, e com fé em Deus. Agradecer também a minha querida Galega da Malhada das Pedras, sempre ligada no nosso programa. Não mandou uma mensagem hoje, mas eu sei que ela está ouvindo, né, Galeguinha? Ela vai já gravar o que eu estou dizendo agora e vai já mandar para mim. Obrigado, Galeguinha, um abraço, tudo de bom para você e sua família. Dá um cheiro aí na Amanda, certo? E eu volto aqui no próximo sábado, se Deus quiser e Deus quer. Tchau, tchau, bye bye, que Ivan já vai. Fui!

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0: Exatamente 18 horas e 5 minutos, né? Meu boa noite para você, ligadinho aqui na Rádio Educadora de Frei Paulo, programa Falando com Deus, né? No qual iremos rezar o texto de Nossa Senhora, no qual nós oferecemos esse buquê de rosas com todo carinho para essa mãe de Jesus e nossa mãe, né?
1: Também eu quero oferecer a todos um boa noite e iremos rezar o Ângelus. O anjo do Senhor anunciou a Maria.
0: E ela concebeu do Espírito Santo.
1: Eis aqui a escrava do Senhor.
0: Faça-se em mim segundo a vossa palavra.
1: E o Verbo se fez carne.
0: E habitou entre nós.
1: Ave Maria, cheia de graça, o Senhor é convosco. Bendita sois vós entre as mulheres. E bendito é o fruto do vosso ventre, Jesus. Santa Maria, Mãe de Deus, rogai por nós, pecadores, agora e na hora de nossa morte. Amém. Rogai por nós, Santa Mãe de Deus,
0: para que sejamos dignos das promessas de Cristo.
1: Pronto.
0: Nós agora iremos dar início ao Santo Texto. Invoquemos a Santíssima Trindade em nome do Pai, do Filho e do Espírito Santo. Amém. Vinde, Espírito Santo, enchei o coração dos vossos fiéis
1: com a luz do Espírito Santo, fazei que apreciemos retamente todas as coisas,
0: segundo o mesmo Espírito,
1: e gozemos sempre da sua divina consolação,
0: por Cristo Senhor nosso. Amém. Creio em Deus Pai Todo-Poderoso,
1: Criador do céu e da terra, e em Jesus Cristo, seu único Filho, nosso Senhor, que foi concebido pelo poder do Espírito Santo, nasceu da Virgem Maria, padeceu sob Pôncio Pilatos, foi crucificado, morto, sepultado, desceu à mansão dos mortos, ressuscitou ao terceiro dia, subiu aos céus, está sentado à direita de Deus Pai Todo-Poderoso, onde há de vir a julgar os vivos e os mortos. Creio no Espírito Santo, na Santa Igreja Católica, na comunhão dos santos, na remissão dos pecados, na ressurreição da carne, na vida eterna. Amém.
0: Coloquemos as intenções desse santo texto. Rezemos pelo Papa Leão XIV, pelos bispos, em particular Dom Josafá e Dom Jefferson, na Arquidiocese de Aracaju, pelos padres, Padre Agnello e Padre Francisco, aqui na Paróquia São Paulo. Rezemos pelas vocações sacerdotais e religiosas, pela saúde dos enfermos, principalmente aqueles que estão com doenças que para a ciência é incurável, mas que para Deus tudo é possível, é curável. Rezemos por aqueles que se confiaram e pediram as nossas orações nesta noite. Rezemos pelas nossas famílias, pela conversão dos pecadores, em particular a nossa conversão. Rezemos por aqueles que também estão neste momento sintonizados na Rádio Educadora. Que você ouça o propósito deles, as intenções deles. E rezemos também por nós que estamos aqui, pelos proprietários da rádio.
1: Pai nosso.
0: Pelos proprietários dessa rádio. Iremos dar início ao Santo Texto. Pai nosso que estás no céu,
1: santificado seja o vosso nome. Venha a nós o vosso reino. Seja feita a vossa vontade, assim na terra como no céu. Pão nosso de cada dia nos dai hoje. Perdoai as nossas ofensas, assim como nós perdoamos a quem nos tem ofendido. E não nos deixeis cair em tentação, mas livrai-nos do mal. Amém.
0: Ave Maria, filha de Deus Pai, que nos criou.
1: Ave Maria, cheia de graça, o Senhor é convosco. Bendita sois vós entre as mulheres. Bendito é o fruto do vosso ventre, Jesus. Santa Maria, Mãe de Deus, rogai por nós, pecadores, agora e na hora de nossa morte. Amém.
0: Salve Maria, esposa do Espírito Santo. Ave Maria, cheia de graça, o Senhor é convosco. Bendita sois vós entre as mulheres e bendito é o fruto do vosso ventre, Jesus.
1: Santa Maria, Mãe de Deus, rogai por nós, pecadores, agora e na hora de nossa morte. Amém.
0: Salve Maria, tempo e sacrário da Santíssima Trindade. Ave Maria, cheia de graça, o Senhor é convosco. Bendita sois vós entre as mulheres e bendito é o fruto do vosso ventre, Jesus.
1: Santa Maria, Mãe de Deus, rogai por nós, pecadores, agora e na hora de nossa morte. Amém.
0: Glórias ao Pai, ao Filho e ao Espírito Santo.
1: Como era no princípio, agora e sempre. Amém.
0: Ó meu Jesus, perdoai-nos, livrai-nos do fogo do inferno. Levai as almas todas para o céu e socorrei principalmente aquelas que mais precisarem da vossa misericórdia. Abençoe o Santo Padre.
1: E aumentai a nossa fé.
0: Converter os pecadores.
1: E dai-nos a paz e os dons do Espírito Santo.
0: Alô, boa noite. Alô?
2: Alô.
0: Boa noite, com que eu falo?
2: Boa noite, com Eliane, do povoado Marias Pretas.
0: Eliane, povoado Marias Pretas, boa noite. Seja bem-vinda para este momento de oração. Paulinha irá meditar, fazer a meditação do primeiro mistério gozoso. E aí você coloca as suas intenções e pode dar início, tá?
1: Hoje iremos rezar o mistério gozoso. Primeiro mistério, a Anunciação. A Virgem Maria foi saudada pelo anjo e lhe foi anunciado que havia de conceber e dar luz ao Cristo nosso Redentor. Mãe da Divina Graça, dai-nos a virtude de total abandono e de entrega no sim sempre a constante à vontade de Deus Pai. Amém. Pode colocar suas intenções, Eliane.
2: Minhas intenções são pela minha saúde, a saúde do meu esposo Adailto, minhas filhas Suzana, Letícia e José Arthur, minha mãe Iracis, conhecida como Branquinha, na cidade de Ribeirópolis, com meu irmão Rafael, nossa amiga Giovânia, Valdeci, Valda Barraca, José Augusto, minha comadre Aparecida, pela saúde de minha sogra Dona Nete, minha comadre Josineta, aqui em Marias Pretas, para nosso amigo Alexandre, esposa Ana, para você, Paulinha, com esse companheiro.
1: Muito obrigada.
2: Né? E agradeço a Deus por todo o fim de semana ter vocês nas nossas casas, trazendo a palavra de Deus e para todas aquelas pessoas enfermas.
1: Pode dar início.
2: Pai nosso que estais no céu, santificado seja o vosso nome, venha a nós o vosso reino, seja feita a vossa vontade, assim na terra e como no céu.
1: O pão nosso de cada dia nos dai hoje, perdoai as nossas ofensas, assim como nós perdoamos a quem nos tinha ofendido. Não nos deixeis cair em tentação, mas livrai-nos do mal. Amém.
2: Ave Maria, cheia de graça, o Senhor é convosco. Bendita sois vós entre as mulheres, bendito é o fruto do vosso ventre, Jesus.
1: Santa Maria, Mãe de Deus, rogai por nós, pecadores, agora e na hora de nossa morte. Amém.
2: Ave Maria, cheia de graça, o Senhor é convosco. Bendita sois vós entre as mulheres. Bendito é o fruto do vosso ventre, Jesus.
1: Santa Maria, Mãe de Deus, rogai por nós, pecadores, agora e na hora de nossa morte. Amém.
2: Ave Maria, cheia de graça, o Senhor é convosco. Bendita sois vós entre as mulheres. Bendito é o fruto do vosso ventre, Jesus.
1: Santa Maria, Mãe de Deus, rogai por nós, pecadores, agora e na hora de nossa morte. Amém.
2: Ave Maria, cheia de graça, o Senhor é convosco. Bendita sois vós entre as mulheres. Bendito é o fruto do vosso ventre, Jesus.
1: Santa Maria, Mãe de Deus, rogai por nós, pecadores, agora e na hora de nossa morte. Amém.
2: Ave Maria, cheia de graça, o Senhor é convosco. Bendita sois vós entre as mulheres. Bendito é o fruto do vosso ventre, Jesus.
1: Santa Maria, Mãe de Deus, rogai por nós, pecadores, agora e na hora de nossa morte. Amém.
2: Ave Maria, cheia de graça, o Senhor é convosco. Bendita sois vós entre as mulheres. Bendito é o fruto do vosso ventre, Jesus.
1: Santa Maria, Mãe de Deus, rogai por nós, pecadores, agora e na hora de nossa morte. Amém.
2: Ave Maria, cheia de graça, o Senhor é convosco. Bendita sois vós entre as mulheres. Bendito é o fruto do vosso ventre, Jesus.
1: Santa Maria, Mãe de Deus, rogai por nós, pecadores, agora e na hora de nossa morte. Amém.
2: Ave Maria, cheia de graça, o Senhor é convosco. Bendita sois vós entre as mulheres. Bendito é o fruto do vosso ventre, Jesus.
1: Santa Maria, Mãe de Deus, rogai por nós, pecadores, agora e na hora de nossa morte. Amém.
2: Ave Maria, cheia de graça, o Senhor é convosco. Bendita sois vós entre as mulheres. Bendito é o fruto do vosso ventre, Jesus.
1: Santa Maria, Mãe de Deus, rogai por nós, pecadores, agora e na hora de nossa morte. Amém.
2: Ave Maria, cheia de graça, o Senhor é convosco. Bendita sois vós entre as mulheres. Bendito é o fruto do vosso ventre, Jesus.
1: Santa Maria, Mãe de Deus, rogai por nós, pecadores, agora e na hora de nossa morte. Amém.
2: Glórias ao Pai, ao Filho e ao Espírito Santo.
1: Como era no princípio, agora e sempre. Amém.
2: Ó meu Jesus, perdoares, livrares do fogo do inferno, levar as almas todas para o céu e socorrer principalmente aquelas que mais precisarem da vossa misericórdia. Abençoar o Santo Padre
1: e aumentar a nossa fé.
2: Converter os pecadores
1: e dai-nos a paz e o dom do Espírito Santo.
2: Nossa Senhora da Conceição,
1: rogai por nós.
2: Coração de Jesus,
3: rogai por nós.
2: Nossa Senhora Aparecida,
1: rogai por nós.
2: Amém. E também não esquecendo de sua Ednerina, da Dona Dulcelina e toda a família dessa rádio maravilhosa.
0: Obrigado, minha irmã, muito obrigado por ter rezado com a gente, né? Que Deus derrame bênçãos e graças sobre sua família, já derramou nesse dia e que continue derramando, tá?
2: Com certeza, amém. Não perco o programa de vocês, estou ligado.
0: Ok, tá? Nós vamos para o segundo mistério, Guzmão.
1: Boa noite.
0: Boa noite.
1: Segundo mistério, contemplamos a visita. A Virgem Maria foi visitar sua prima Isabel e ficou com ela durante 3 meses. Mãe amada, dai-nos a virtude de servir sempre com amor e simplicidade e de louvarmos a Deus como vós glorificastes o nosso Pai Criador com todo o coração. Amém.
0: Essa visita que Maria, né, faz à sua prima Isabel, ela não vai só visitar, ela coloca-se a serviço. Isabel estava gestante e ela foi lá para ajudar a prima. Então que nós, né, saibamos também ser visitante na vida dos nossos irmãos, dos nossos parentes, né? Vamos visitar, mas nos colocarmos a serviço. E colocar-se a serviço também é levar a palavra de Deus, é levar o reino de Deus para o próximo. Pai nosso que estás no céu, santificado seja o vosso nome. Venha a nós o vosso reino, seja feita a vossa vontade, assim na terra como no céu.
1: O pão nosso de cada dia nos dai hoje, perdoai as nossas ofensas, assim como nós perdoamos a quem nos tem ofendido. Não nos deixeis cair em tentação, mas livrai-nos do mal. Amém.
0: Antes das Ave Marias, eu quero colocar aqui Ziene, Minga e suas filhas, né? Também Sabrina. É Sabrina, Paulinha?
1: Udso Eglinaldo,
0: né? A Dona Tereza, né? Todos aí do conjunto, os que fazem aí a comunidade Nossa Senhora de Lourdes. Eu chamo de comunidade Nossa Senhora de Lourdes, porque são 4 conjuntos, né? Então, eu chamo de comunidade Nossa Senhora de Lourdes. E tivemos hoje a graça, vamos rezar por esse projeto que foi lançada hoje, a pedra inicial, né? A pedra fundamental, como nós costumamos dizer. Onde as crianças lá irão ter, vão aprender a tocar bateria, flauta, aí ter aula de banda de pífano, né, violão e balé. Também balé. Balé, aí a gente chama o menino para dançar. Eu não quero. Balé para tanto dança homem como mulher dança balé. Então rezemos, vamos colocar nesse texto. Ave Maria, cheia de graça, o Senhor é convosco. Bendita sois vós entre as mulheres e bendito é o fruto do vosso ventre, Jesus.
1: Santa Maria, Mãe de Deus, rogai por nós, pecadores, agora e na hora de nossa morte. Amém.
0: Ave Maria, cheia de graça, o Senhor é convosco. Bendita sois vós entre as mulheres e bendito é o fruto do vosso ventre, Jesus.
1: Santa Maria, Mãe de Deus, rogai por nós, pecadores, agora e na hora de nossa morte. Amém.
0: Ave Maria, cheia de graça, o Senhor é convosco. Bendita sois vós entre as mulheres e bendito é o fruto do vosso ventre, Jesus.
1: Santa Maria, Mãe de Deus, rogai por nós, pecadores, agora e na hora de nossa morte. Amém.
0: Ave Maria, cheia de graça, o Senhor é convosco. Bendita sois vós entre as mulheres e bendito é o fruto do vosso ventre, Jesus.
1: Santa Maria, Mãe de Deus, rogai por nós, pecadores, agora e na hora de nossa morte. Amém.
0: Ave Maria, cheia de graça, o Senhor é convosco. Bendita sois vós entre as mulheres e bendito é o fruto do vosso ventre, Jesus.
1: Santa Maria, Mãe de Deus, rogai por nós, pecadores, agora e na hora de nossa morte. Amém.
0: Ave Maria, cheia de graça, o Senhor é convosco. Bendita sois vós entre as mulheres e bendito é o fruto do vosso ventre, Jesus.
1: Santa Maria, Mãe de Deus, rogai por nós, pecadores, agora e na hora de nossa morte. Amém.
0: Ave Maria, cheia de graça, o Senhor é convosco. Bendita sois vós entre as mulheres e bendito é o fruto do vosso ventre, Jesus.
1: Santa Maria, Mãe de Deus, rogai por nós, pecadores, agora e na hora de nossa morte. Amém.
0: Ave Maria, cheia de graça, o Senhor é convosco. Bendita sois vós entre as mulheres e bendito é o fruto do vosso ventre, Jesus.
1: Santa Maria, Mãe de Deus, rogai por nós, pecadores, agora e na hora de nossa morte. Amém.
0: Ave Maria, cheia de graça, o Senhor é convosco. Bendita sois vós entre as mulheres e bendito é o fruto do vosso ventre, Jesus.
1: Santa Maria, Mãe de Deus, rogai por nós, pecadores, agora e na hora de nossa morte. Amém.
0: Ave Maria, cheia de graça, o Senhor é convosco. Bendita sois vós entre as mulheres e bendito é o fruto do vosso ventre, Jesus.
1: Santa Maria, Mãe de Deus, rogai por nós, pecadores, agora e na hora de nossa morte. Amém.
0: Glórias ao Pai, ao Filho e ao Espírito Santo.
1: Como era no princípio, agora e sempre. Amém.
0: Ó meu Jesus, perdoai-nos, livrai-nos do fogo do inferno. Levai as almas todas para o céu e socorrei principalmente aquelas que mais precisarem da vossa misericórdia. Senhor Deus, abençoe o Santo Padre
1: e aumentai a nossa fé.
0: Converter os pecadores
1: e dai-nos a paz e os dons do Espírito Santo.
0: Jesus, Maria e José,
1: a nossa família vossa é.
0: Nossa Senhora das Divinas Vocações,
1: rogai por nós.
0: Nossa Senhora do Perpétuo Socorro,
1: rogai por nós.
0: Ó Virgem Dolorosíssima, as vossas lágrimas derrubaram o Império Infernal.
1: No terceiro mistério eu quero contemplar. Vamos contemplar o nascimento de Jesus. O nascimento de Jesus em Belém. E por não achar lugar na cidade, Maria colocou-o no presépio. Mãe e Rainha nossa, dai-nos um coração humilde e acolhedor, para que Jesus possa nascer e viver em nossos corações. Nesse mistério eu quero pedir por todos os ouvintes, pedir também por todos de Alagadiço, Ceciane e família, também seu Lalá e Mucambo e todos os moradores, também aos proprietários de emissora, senhor José Nada Nancelina, todos os locutores, em especial Seninha, que está aqui conosco hoje à noite, né? Pedir também por todos os enfermos. Boa noite.
3: Boa noite.
1: Com quem falo?
3: Com a Vanilda, Paulinha.
0: Já pensou?
1: Já diga assim pra ver.
0: Coloca as suas intenções e pode dar início aí, viu?
3: Tudo bem, Paulinha, Marcos?
1: Tudo bem,
0: graças a Deus, minha irmãzinha.
3: Minha intenção é formar em família, por todos os meus compadres, meus afilhados, pela saúde de Vanúzia, Maria Vanúzia, pela saúde de Marinha Silene, pela saúde de Dona Zofia Narari, pela saúde de Ivan Nazareia, por todos os doentes no leito dos hospitais, pelo padre Paulo, padre Francisco, padre Agnello, e por todos os ouvintes, e por todos os proprietários da educadora, e por todos vocês aí.
0: Obrigado, a gente reza por você também.
3: Pai nosso, que está no céu, santificado seja o vosso nome. Venha a nós o vosso reino, seja feita a vossa vontade, assim na terra como no céu.
1: O pão nosso de cada dia nos dai hoje. Perdoai as nossas ofensas, assim como nós perdoamos a quem nos tem ofendido. Não nos deixeis cair em tentação, mas livrai-nos do mal. Amém.
3: Ave Maria, cheia de graça, a Senhora é convosco. Bendita sois vós entre as mulheres. Bendito é o fruto do vosso ventre, Jesus.
1: Santa Maria, Mãe de Deus, rogai por nós, pecadores, agora e na hora de nossa morte. Amém.
3: Ave Maria, cheia de graça, o Senhor é convosco. Bendita sois vós entre as mulheres. Bendito é o fruto do vosso ventre, Jesus.
1: Santa Maria, Mãe de Deus, rogai por nós, pecadores, agora e na hora de nossa morte. Amém.
3: Ave Maria, cheia de graça, o Senhor é convosco. Bendita sois vós entre as mulheres. Bendito é o fruto do vosso ventre, Jesus.
1: Santa Maria, Mãe de Deus, rogai por nós, pecadores, agora e na hora de nossa morte. Amém.
3: Ave Maria, cheia de graça, o Senhor é convosco. Bendita sois vós entre as mulheres. Bendito é o fruto do vosso ventre, Jesus.
1: Santa Maria, Mãe de Deus, rogai por nós, pecadores, agora e na hora de nossa morte. Amém.
3: Ave Maria, cheia de graça, o Senhor é convosco. Bendita sois vós entre as mulheres. Bendito é o fruto do vosso ventre, Jesus.
1: Santa Maria, Mãe de Deus, rogai por nós, pecadores, agora e na hora de nossa morte. Amém.
3: Ave Maria, cheia de graça, o Senhor é convosco. Bendita sois vós entre as mulheres. Bendito é o fruto do vosso ventre, Jesus.
1: Santa Maria, Mãe de Deus, rogai por nós, pecadores, agora e na hora de nossa morte. Amém.
3: Ave Maria, cheia de graça, a Senhora é convosco. Bendita sois vós entre as mulheres, bendito é o fruto vosso ventre, Jesus.
1: Santa Maria, Mãe de Deus, rogai por nós, pecadores, agora e na hora de nossa morte. Amém.
3: Ave Maria, cheia de graça, a Senhora é convosco. Bendita sois vós entre as mulheres, bendito é o fruto vosso ventre, Jesus.
1: Santa Maria, Mãe de Deus, rogai por nós, pecadores, agora e na hora de nossa morte. Amém.
3: Ave Maria, cheia de graça, o Senhor é convosco. Bendita sois vós entre as mulheres, bendito é o fruto vosso ventre, Jesus.
1: Santa Maria, Mãe de Deus, rogai por nós, pecadores, agora e na hora de nossa morte. Amém.
3: Ave Maria, cheia de graça, o Senhor é convosco. Bendita sois vós entre as mulheres, bendito é o fruto vosso ventre, Jesus.
1: Santa Maria, Mãe de Deus, rogai por nós, pecadores, agora e na hora de nossa morte. Amém.
3: Glória ao Pai, ao Filho e ao Espírito Santo,
1: como era no princípio, agora e sempre. Amém. Ó meu Jesus, perdoai-nos, livrai-nos do fogo do inferno, as almas todas para o céu, socorrei principalmente aquelas que mais precisarem
3: da vossa misericórdia. Abençoai o Santo Padre
1: e aumentai a nossa fé.
3: Converter os pecadores
1: e dai-nos a paz e os dons do Espírito Santo.
3: Nossa Senhora Aparecida,
1: rogai por nós.
3: Nossa Senhora da Conceição,
1: rogai por nós.
3: Nossa Senhora de Lourdes,
1: rogai por nós.
3: Santa Ana e São Joaquim,
1: rogai por nós.
3: Boa noite e obrigada.
0: Boa noite.
1: Boa noite e obrigada a vocês também.
3: Tá.
1: Quarto mistério, a apresentação de Jesus no templo, onde estava o velho Simeão, que tomando em seus braços, louvou e deu muitas graças a Deus. Mãe nossa, apresentamos no altar do Senhor tudo o que somos e temos, famílias, trabalhos, lágrimas e alegrias.

0: vai rezar conosco, as Ave Maria, Sininho.
1: Boa noite, Ricardo. Boa noite, Paula. Boa noite aos amigos e ouvintes que estão ouvindo a gente. Estamos aí. Vamos louvar a Deus, né? O mistério.
0: Ave Maria.
2: Pode começar.
1: Ave Maria, cheia de graça, o Senhor é convosco. Bendita sois vós entre as mulheres, bendito é o fruto do vosso ventre, Jesus.
2: Santa Maria, Mãe de Deus, rogai por nós, pecadores, agora e na hora de nossa morte. Amém.
1: Ave Maria, cheia de graça, o Senhor é convosco. Bendita sois vós entre as mulheres, bendito é o fruto do vosso ventre, Jesus.
2: Santa Maria, Mãe de Deus, rogai por nós, pecadores, agora e na hora de nossa morte. Amém.
1: Ave Maria, cheia de graça, o Senhor é convosco. Bendita sois vós entre as mulheres. Bendito é o fruto do vosso ventre, Jesus.
2: Santa Maria, Mãe de Deus, rogai por nós, pecadores, agora e na hora de nossa morte. Amém.
1: Ave Maria, cheia de graça, o Senhor é convosco. Bendita sois vós entre as mulheres, bendito é o fruto do vosso ventre, Jesus.
2: Santa Maria, Mãe de Deus, rogai por nós, pecadores, agora e na hora de nossa morte. Amém.
1: Ave Maria, cheia de graça, o Senhor é convosco. Bendita sois vós entre as mulheres, bendito é o fruto do vosso ventre, Jesus.
2: Santa Maria, Mãe de Deus, rogai por nós, pecadores, agora e na hora de nossa morte. Amém.
1: Ave Maria, cheia de graça, o Senhor é convosco. Bendita sois vós entre as mulheres, bendito é o fruto do vosso ventre, Jesus.
2: Santa Maria, Mãe de Deus, rogai por nós, pecadores, agora e na hora de nossa morte. Amém.
1: Ave Maria, cheia de graça, o Senhor é convosco. Bendita sois vós entre as mulheres, bendito é o fruto do vosso ventre, Jesus.
2: Santa Maria, Mãe de Deus, rogai por nós, pecadores, agora e na hora de nossa morte. Amém.
1: Ave Maria, cheia de graça, o Senhor é convosco. Bendita sois vós entre as mulheres, bendito é o fruto do vosso ventre, Jesus.
2: Santa Maria, Mãe de Deus, rogai por nós, pecadores, agora e na hora de nossa morte. Amém.
1: Ave Maria, cheia de graça, o Senhor é convosco. Bendita sois vós entre as mulheres, bendito é o fruto do vosso ventre, Jesus.
2: Santa Maria, Mãe de Deus, rogai por nós, pecadores, agora e na hora de nossa morte. Amém.
1: Ave Maria, cheia de graça, o Senhor é convosco. Bendita sois vós entre as mulheres, bendito é o fruto do vosso ventre, Jesus.
2: Santa Maria, Mãe de Deus, rogai por nós, pecadores, agora e na hora de nossa morte. Amém.
1: Glória ao Pai, ao Filho e ao Espírito Santo.
2: Como era no princípio, agora e sempre. Amém. Ó meu Jesus, perdoai-nos, livrai-nos do fogo do inferno, levai as almas todas para o céu, e socorrei principalmente aquelas que mais precisarem da vossa misericórdia. Abençoai o Santo Padre,
1: e aumentai a nossa fé,
2: convertei os pecadores,
0: e dai-nos a paz e o dom do Espírito Santo.
2: Ó Maria concebida sem pecado,
1: rogai por nós que recorremos a vós.
2: Ó Maria concebida sem pecado,
0: rogai por nós que recorremos a vós.
2: Ó Maria concebida sem pecado,
0: rogai por nós que recorremos a vós.
2: Ó Mãe de Deus, derramai sobre todas as almas, principalmente aquelas que estão em aflição. Também pedi por todos que transitam a esta BR, para que os anjos e arcanjos venham em socorro, e também pedi por todas as famílias. Quinto mistério: Jesus é encontrado no templo. Jesus é encontrado no templo entre os doutores da lei. Mãe amada, que prefiramos a tudo perder do que perder nossa fé, a presença de Jesus Cristo em nossa vida. Concedei-nos também o espírito do apostolado, não somente por palavras, mas sobretudo pelo testemunho de nossa vida. Amém.
0: Nós também queremos pedir a intercessão de São Daniel Cobone, né? Ele tem a seguinte frase: tudo a Cristo por meio de Maria para a salvação das almas. Tem essa, mas ele tem outra frase: a África será salva pela África, né? Então ele era evangelizador no continente africano. Então, São Daniel Carbone, né? Rogue por nós, juntamente com Nossa Senhora. Pai nosso que estais no céu, santificado seja o vosso nome, venha a nós o vosso reino, seja feita a vossa vontade, assim na terra como no céu.
2: O pão nosso de cada dia nos dai hoje, perdoai as nossas ofensas, assim como nós perdoamos a quem nos tinha ofendido. Não nos deixeis cair em tentação, mas livrai-nos do mal. Ave Maria, cheia de graça, o Senhor é convosco. Bendita sois vós entre as mulheres, e bendito é o fruto do vosso ventre, Jesus.
0: Santa Maria, Mãe de Deus, rogai por nós, pecadores, agora e na hora de nossa morte. Amém.
2: Ave Maria, cheia de graça, o Senhor é convosco. Bendita sois vós entre as mulheres, bendito é o fruto do vosso ventre, Jesus.
0: Santa Maria, Mãe de Deus, rogai por nós, pecadores, agora e na hora de nossa morte. Amém.
2: Ave Maria, cheia de graça,

0: O Senhor é convosco. Bendita sois vós entre as mulheres, e bendito é o fruto do vosso ventre, Jesus.
1: Santa Maria, Mãe de Deus, rogai por nós, pecadores, agora e na hora de nossa morte. Amém.
0: Ave Maria, cheia de graça, o Senhor é convosco. Bendita sois vós entre as mulheres, e bendito é o fruto do vosso ventre, Jesus.
1: Santa Maria, Mãe de Deus, rogai por nós, pecadores, agora e na hora de nossa morte. Amém.
0: Ave Maria, cheia de graça, o Senhor é convosco. Bendita sois vós entre as mulheres, e bendito é o fruto do vosso ventre, Jesus.
1: Santa Maria, Mãe de Deus, rogai por nós, pecadores, agora e na hora de nossa morte. Amém.
0: Ave Maria, cheia de graça, o Senhor é convosco. Bendita sois vós entre as mulheres, e bendito é o fruto do vosso ventre, Jesus.
1: Santa Maria, Mãe de Deus, rogai por nós, pecadores, agora e na hora de nossa morte. Amém.
0: Ave Maria, cheia de graça, o Senhor é convosco. Bendita sois vós entre as mulheres, e bendito é o fruto do vosso ventre, Jesus.
1: Santa Maria, Mãe de Deus, rogai por nós, pecadores, agora e na hora de nossa morte. Amém.
0: Ave Maria, cheia de graça, o Senhor é convosco. Bendita sois vós entre as mulheres, e bendito é o fruto do vosso ventre, Jesus.
1: Santa Maria, Mãe de Deus, rogai por nós, pecadores, agora e na hora de nossa morte. Amém.
0: Ave Maria, cheia de graça, o Senhor é convosco. Bendita sois vós entre as mulheres, e bendito é o fruto do vosso ventre, Jesus.
1: Santa Maria, Mãe de Deus, rogai por nós, pecadores, agora e na hora de nossa morte. Amém.
0: Ave Maria, cheia de graça, o Senhor é convosco. Bendita sois vós entre as mulheres, e bendito é o fruto do vosso ventre, Jesus.
1: Santa Maria, Mãe de Deus, rogai por nós, pecadores, agora e na hora de nossa morte. Amém.
0: Glória ao Pai, ao Filho e ao Espírito Santo.
1: Como era no princípio, agora e sempre. Amém.
0: Ó meu Jesus, perdoai-nos, livrai-nos do fogo do inferno. Levai as almas todas para o céu e socorrei principalmente aquelas que mais precisarem da vossa misericórdia. Abençoai o Santo Padre
1: e aumentai a nossa fé.
0: Convertei os pecadores
1: e dai-nos a paz e os dons do Espírito Santo.
0: São Miguel, São Gabriel e São Rafael,
1: rogai por nós.
0: São Miguel, São Gabriel e São Rafael,
1: rogai por nós.
0: São Miguel, São Gabriel e São Rafael,
1: rogai por nós.
0: Toda Melícia Celeste e todos os santos,
1: rogai por nós. São Daniel Comboni,
0: rogai por nós.
1: São Daniel Comboni tem também uma frase assim, ó. Vamos dizer essa frase, vamos colocar aqui: o Brasil será salvo pelo Brasil, né? Tudo por Cristo, por meio de Maria, para a salvação das almas. Ele tem outra frase: o maior tesouro que temos é o coração de Jesus, que deve ser amado por todos nós. Mais uma frase de São Daniel Comboni: não é suficiente amar a Cristo, é preciso que ele seja conhecido e amado por todos, e especialmente pelos mais pobres, né? Então tá aí algumas frases de São Daniel Comboni, santo de lá da África, santo ficou na África, né? Que Nossa Senhora Aparecida, né, através de Nossa Senhora Aparecida, o Brasil seja salvo, que a salvação chegue ao Brasil.
0: Agradecimento. Infinitas graças vos damos, soberana Rainha, pelos benefícios que todos os dias recebem em vossas mãos liberais. Dignai-vos agora para sempre tomar debaixo de vosso poderoso amparo, e para mais vos obrigar, vos saudamos com uma salve, Rainha. Salve, Rainha, Mãe da Misericórdia, vida, doçura e esperança nossa salve. A vós bradamos, degredados filhos de Eva. A vós suspiramos, gemendo e chorando neste vale de lágrimas. Eia, pousa, advogada nossa, esses vossos olhos misericordiosa nos ouvei. E depois deste desterro, mostrai-nos Jesus. Bendito é o fruto do vosso ventre, ó clemente, ó piedosa, ó doce sempre Virgem Maria.
1: Rogai por nós, Santa Mãe de Deus,
0: para que sejamos dignos das promessas de Cristo. Amém. Amém. Eu convido a todos, neste momento, a ouvir esta música. E convide no coração e na fé que Nossa Senhora visite sua casa. E apresente os problemas, a família, né? Que ela, como mãe, ela conhece cada um de nós.
1: Vamos ouvir a música, né? Então pode colocar a ceninha, a música.

0: aí, Paulo, são exatamente 18 horas e 42 minutos, né? Nosso irmãozinho Gerivaldo tá lá, tá em casa, tomando aquele cafezinho, né, Gério? Toda tarde eu passo lá e tomo um cafezinho, vou lá filar o café dele, né? Nós agora vamos falar um pouquinho sobre Nossa Senhora, né? Já que o programa é voltado para ela, voltado para o céu, né? Tem uma história, primeiro, de uma mulher, de Maria José, mas o tema é assim, Maria, Mãe da Igreja. Maria e a virtude do cuidado. Nos últimos 10 meses, conversando sobre algumas virtudes de Maria, que são exemplo para a nossa vida cristã, vamos concluir com essa reflexão, que é como uma dezena de textos com a virtude do cuidado. Para começar, vou contar um caso. Olha, não é meu não, essa história não, viu, gente? Dona Maria José, de 80 anos, trabalhou quase toda a vida como cozinheira, lavadeira, doméstica e auxiliar de serviços gerais. Hoje aposentada, ela tem 3 filhos adultos e vive com o marido numa casinha de bairro. Eles construíram a casa devagar durante anos. Quando olho para as rugas do rosto de Maria José, seus cabelos brancos, a coluna com um pouco encurvada e as suas mãos calejadas, eu penso: quanto cuidado essa mulher desenvolveu no correr da vida. Ela dedicou tempo e energia para cada filho, durante a gestação, ao amamentar, fazer a comida, ensinar a andar e a falar, dar conselhos e deixar que fizessem seu caminho. Como funcionária, Maria José era reconhecida pela sua atenção à limpeza. Não deixava a menor sujeira para trás. Como aposentada e idosa, Maria José continua dedicada em sua casa numa intensidade menor. Ela adora cuidar dos netinhos. Quando sua vizinha tem dor nas costas e não dá conta de limpar a casa, ela vai ajudar. De vez em quando, Maria José também tem seus problemas de saúde e tem que ficar de cama. A filha Adriana a leva no médico, compra seus remédios, limpa a casa, rega as plantias para ela. Cuidar é ser e ser cuidado é uma das coisas mais bonitas da existência humana e, por vezes, é muito exigente. Maria de Nazaré exercitou o cuidado no decorrer de sua vida. Cuidou de Isabel, a parente idosa. Com José viveu a esperança da gestação de Jesus, amamentou o bebê, ensinou a ser uma criança livre e feliz, acompanhou José até a sua morte, seguiu os passos de Jesus com seus discípulos e discípulas. Talvez as cenas mais importantes do cuidado de Maria sejam a cruz e Pentecostes. No momento derradeiro de vida de Jesus, ela recebe a missão de ser mãe, cuidadora da comunidade cristã, representada pelo discípulo amado. Ao mesmo tempo, ela aceita ser cuidada por João e os outros seguidores de Jesus. E no momento feliz da vinda do Espírito Santo, é presença discreta, favorecendo comunhão entre as pessoas. Que Maria desenvolva em nós a virtude do cuidado. Então tá aí um exemplo, né, Maria? Né? E a presença mais marcante dela foi ao pé da cruz e em Pentecostes. Ao pé da cruz, quando ela se dedica para culpar nós, como cuidadora nossa, cuidar de nós, mãe da humanidade, e ser cuidada por João, o discípulo amado. Já em Pentecostes, lá no momento da descida do Espírito Santo, uma mulher discreta, né? Ela podia ter espatafalhado, ter querido ficar à frente, né? Então que nós sigamos esse exemplo de Maria, e as mulheres tenham esse exemplo de Maria e dessa Maria José, essa mulher, essa senhora de 80 anos que é contada nessa história, né, que cuidou dos filhos dos outros, cuidou da casa do outro, né, e zelou da casa dela, zelou dos filhos dela, ensinou eles a andar, ensinou eles a caminhar e mostrou o caminho para eles seguir. Que Maria, mãe da igreja, seja nossa mãe também, né? Paulinha, dá uma palavrinha também, né? Nós temos depois, assim, veja bem, nossa,
1: depois
0: a nossa paróquia, na próxima segunda-feira, dia de Nossa Senhora Aparecida, padroeira do Brasil, né? Nós temos a Romaria para o Alto da Serra, aqui em Frei Paulo, Então você é convidado a participar. Sairá às 4 horas da manhã aqui da Xan, na igreja de Santa Ana e São Joaquim. Então nós paroquianos somos convidados a prestigiar, a guardar esse dia de santo. Não é um dia de festa. Nós dizemos que é festa de Nossa Senhora Aparecida porque é o costume, mas é um dia santo, é uma festa santa. É um dia de a gente guardar esse dia, nos resguardarmos, procurar estar com a família, né? Nesse momento dessa Romaria, tanto aqui como Aparecida, em tanto outro lugar que tem Romaria, que seja um momento de oração e não de passeio, né? De diversão. Então tá aí se aproximando, né? O dia de Nossa Senhora Aparecida, padroeira do Brasil, e rezemos pelo Brasil. Nossa Senhora é a padroeira do Brasil. Eu costumo lembrar sempre Fátima, lá em 1917, quando ela aparece aos pastores, a Europa em guerra, e ela manda que o povo se reúna e rezem o terço para que a guerra pare. Quando o povo resolve reunir-se, orar, rezar, a guerra acabou. Então, para que o que está acontecendo no nosso país pare, essa coisa que vem acontecendo, é necessário que nós também rezemos. Então, nós temos aí praticamente 15 dias para decidirmos o nosso futuro, o futuro dos nossos filhos, dos nossos netos, para quem tem neto, das nossas crianças, né? Então rezemos e coloquemos nossas crianças para rezar. Coloquemos os nossos estudantes para rezar. Busquemos sempre Deus. Olhemos para esse exemplo de Dona Maria José, essa mulher trabalhadora, né? Simples, cozinheira, lavadeira, doméstica, trabalhou nos serviços gerais. O conhecimento que tinha, dá para ver que era um pouco, mas tinha o maior cuidado. Ela não deixava sequer, diz aqui que ela não deixara a menor sujeira para trás. Com certeza também a vida dela, né? E tem Maria, esse exemplo, Maria de Nazaré, aquela que cuidou, da irmã, da prima Isabel, cuidou de Jesus, cuidou de José e continua cuidando de nós, com esse carinho tão grande que ela tem por nós. Independente que você queira ela como mãe ou não, mas ela cuida de você, ela está caminhando com você, ela está olhando para o céu e apresentando você, me apresentando para Deus. Lá no céu. Diz, olha o teu filho, Senhor. Vamos cuidar dele. Então, que Nossa Senhora cuide de cada um de nós. Que Nossa Senhora, com o título de Aparecida, um detalhe, são mais de 3 mil títulos que Nossa Senhora tem. Nossa Senhora, né, depende de onde ela apareceu, depende o momento como ela esteve. Então, tá aí. Existe até Nossa Senhora da Cabeça, né? Então é uma história muito bonita também, mas que tenhamos Nossa Senhora como exemplo.
1: Eu convido a todos nesse momento ouvir a música Levanta Missionário, em que esse tema convida a todos a sair da sua casa, ir à igreja, levar o evangelho e também rezar os terços nas casas. Quem fica em casa sem fazer nada, comece a fazer, rezando os textos, visitar os vizinhos, ajudando no que pode.
0: Então tá aí, vamos ouvir, né? A música.

0: Tripólogo, exatamente 18 horas e 52 minutos.
1: Então, neste momento, já estamos nos aproximando do final, né? E dizer a todos que, em primeiro lugar, lembre-se de Jesus e Maria. Entregue tudo, porque nós somos apenas servos e passageiros. Podemos ir quando o Senhor nos chamar, né? E é bom que cada um apresente diante de Deus as suas obras, os testemunhos em que foi deixado na terra. Então, neste momento, eu convido a todos a fechar os olhos e vamos fazer uma pequena oração. Neste momento, peçamos a nossa mãe que apresente a seu filho, ela que intercede por cada um de nós. Senhora, te convidamos a entrar com seu filho Jesus Cristo em nossos lares, em nossas famílias, também nas dificuldades, nos momentos que perdemos a fé, em problemas de família, guerras, brigas, muitas confusões. É necessário que Jesus esteja presente. Uma casa em que não reza, infelizmente, é um caminho para o demônio agir. Mas a partir do momento que você entrega ao Senhor sua vida, sua casa, e também intercede a Nossa Senhora, que ela apresenta a Jesus, tudo pode acontecer, dificuldades, situações difíceis, mas temos a presença materna que intercede por nós. Pedimos também a Nossa Senhora que ela nos defenda de todo ataque do mal. E que Nossa Senhora pise na cabeça da serpente neste momento e sempre. E que ela também interceda a Jesus pelo nosso país, né, dando a proteção. E também nessa última música, Majestosa Eucaristia, e que cada um imagine Jesus Cristo presente.
0: Então, nós estamos chegando ao final de mais um programa, né? Agradecendo a Deus, a Nossa Senhora, aos proprietários dessa emissora, Senhor José Arinaldo, Dona Dulcelina, todos que fazem a família Oliveira e todos os funcionários da rádio, ao Maricene, que hoje, né, está aqui conosco, né, na rádio, trabalhando, né, labutando no seu dia a dia. Então, nós também queremos lembrar, né, seu Lalá tem um projeto lá do Dia das Crianças em Mucambo, no próximo dia 18, no qual ele apresentei as crianças. Então, se você puder colaborar, procura seu Lalá lá em Mucambo e faz a sua doação, brinquedos, pode ser pipoca, qualquer coisa que sirva como merenda para as crianças também, né? E dizer, como nós colocamos, então, estamos no mês missionário, mês de outubro, né? Mês de Santa Terezinha, é um mês consagrado às missões. Você faça a sua missão na sua casa, na sua paróquia, coloque-se à disposição como missionário. Eu sempre digo, se cada um de nós rezássemos um terço, um dia na semana em uma casa, na rua que moramos, quando chegássemos no final do ano, nós já tínhamos ido à rua e voltado várias vezes, né? Então, fica à vontade você para fazer isso, cumprir a sua missão. Então, eu quero dar o meu boa noite e pedir, agradecer a Deus pelo dom da vida, que Ele sempre esteja caminhando comigo, à minha frente, à minha direita, à minha esquerda, acima de mim, para me salvar.
1: Que Jesus nos abençoe, mande os anjos e arcanjos e santos que nos protejam em nome do Pai, do Filho e do Espírito Santo. Amém.

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0: Em nome do Pai, do Filho e do Espírito Santo, a graça de nosso Senhor Jesus Cristo, amor do Pai e a comunhão do Espírito Santo estejam convosco.
1: Bendito seja Deus que nos reuniu no amor de Cristo.
0: Irmãos e irmãs, o Senhor Jesus que nos convida à mesa da palavra e da Eucaristia, nos chama a segui-lo fielmente. Reconheçamos ser pecadores e invoquemos com confiança a misericórdia do Pai. Confessemos os nossos pecados. Confesso a Deus Todo-Poderoso e a vós, irmãos e irmãs, que pequei muitas vezes por pensamentos e palavras, atos e omissões, por minha culpa, minha tão grande culpa. E peço à Virgem Maria, aos anjos e santos, e a vós, irmãos e irmãs, que rogueis por mim a Deus nosso Senhor. Deus Todo-Poderoso, tenha compaixão de nós, perdoe os nossos pecados e nos conduza à vida eterna. Senhor, tende piedade de nós. Cristo, tende piedade de nós. Senhor, tende piedade de nós.

0: Acolhei, Senhor, as preces dos fiéis com a oblação do sacrifício, para que possamos, por este serviço da nossa piedosa devoção, alcançar a glória do céu. Por Cristo nosso Senhor.
1: Amém.

0: Leitura do livro do profeta Isaías. O Senhor dos exércitos dará neste monte para todos os povos um banquete de ricas iguarias, regado com vinho puro, servido de pratos deliciosos e dos mais finos vinhos. Ele removerá neste monte a ponta da cadeia que ligava todos os povos, a teia em que tinha envolvido todas as nações. O Senhor Deus eliminará para sempre a morte e enxugará as lágrimas de todas as faces e acabará com a desonra do seu povo em toda a terra. O Senhor disse: naquele dia se dirá: este é o nosso Deus, esperamos nele até que nos salvou. Este é o Senhor, nele temos confiado. Vamos alegrar-nos e exultar por nos ter salvo. E a mão do Senhor repousará sobre este monte. Palavra do Senhor.
1: Graças a Deus.
0: Na casa do Senhor habitarei eternamente.
1: Na casa do Senhor habitarei eternamente.
0: O Senhor é o pastor que me conduz, não me falta coisa alguma. Pelos prados e campinas verdejantes, ele me leva a descansar. Para as águas repousantes me encaminha e restaura as minhas forças.
1: Na casa do Senhor habitarei eternamente.
0: Ele me guia no caminho mais seguro, pela honra do seu nome. Mesmo que eu passe pelo vale tenebroso, nenhum mal eu temerei. Estás comigo com bastão e com cajado, eles me dão a segurança.
1: Na casa do Senhor habitarei eternamente.
0: Preparais à minha frente uma mesa, bem à vista do inimigo, e com óleo vós ungis minha cabeça, o meu cálice transborda.
1: Na casa do Senhor habitarei eternamente.
0: Felicidade e todo bem hão de seguir-me por toda a minha vida, e na casa do Senhor habitarei pelos tempos infinitos.
1: Na casa do Senhor habitarei eternamente.

0: Leitura da Carta de São Paulo aos Filipenses. Irmãos, sei viver na miséria e sei viver na abundância. Eu aprendi o segredo de viver em toda e qualquer situação, estando farto ou passando fome, tendo de sobra ou sofrendo necessidade. Tudo posso naquele que me dá força. No entanto, fizestes bem em compartilhar as minhas dificuldades. O meu Deus proverá esplendidamente com sua riqueza a todas as vossas necessidades em Cristo Jesus. Ao nosso Deus e Pai, a glória pelos séculos dos séculos. Amém. Palavra do Senhor.
1: Graças a Deus. Cântico número 10.

0: Senhor esteja convosco.
1: Ele está no meio de nós.
0: Proclamação do Evangelho de Jesus Cristo segundo Mateus.
1: Glória a vós, Senhor.
0: Naquele tempo, Jesus voltou a falar em parábolas aos sumos sacerdotes e aos anciãos do povo, dizendo: o reino dos céus é como a história do rei que preparou a festa de casamento do seu filho e mandou os seus empregados para chamar os convidados para a festa, mas estes não quiseram ir. O rei mandou outros empregados, dizendo: dizei aos convidados, já preparei o banquete, os bois e os animais cevados já foram abatidos e tudo está pronto, vinde para a festa. Mas os convidados não deram a menor atenção. Um foi para o seu campo, outro para os seus negócios, outros agarraram os empregados, bateram neles e os mataram. O rei ficou indignado e mandou suas tropas para matar aqueles assassinos e incendiar a cidade deles. Em seguida, o rei disse aos empregados: a festa de casamento está pronta, mas os convidados não foram dignos dela. Portanto, ide até as encruzilhadas dos caminhos e convidai para a festa todos os que encontrardes. Então os empregados saíram pelos caminhos e reuniram todos os que encontraram, maus e bons. E a sala da festa ficou cheia de convidados. Quando o rei entrou para ver os convidados, observou aí um homem que não estava usando traje de festa e perguntou-lhe: amigo, como entraste aqui sem o traje de festa? Mas o homem nada respondeu. Então o rei disse aos que serviam: amarrai os pés e as mãos desse homem e jogai-o fora na escuridão. Aí haverá choro e ranger de dentes, porque muitos são chamados e poucos são escolhidos. Palavra da salvação.
2: Glória a vós, Senhor.
0: Evangelica dicta de Leantur nostra delicta. Meus filhos, esse já é o terceiro domingo seguido em que, com as suas parábolas, Jesus fala da situação do povo do Antigo Testamento, o povo hebreu, o povo de Israel, o povo judeu. Tanto a parábola dos dois filhos, onde um diz não, mas faz a vontade do pai, e o outro diz sim, mas depois não faz, que foi há 15 dias atrás, como a parábola de semana passada dos vinhateiros homicidas que mataram o filho do dono da vinha para tomar posse da herança e por isso foram excluídos. Hoje, de novo, Jesus usa a parábola para falar aos sumos sacerdotes e aos anciãos do povo. Várias vezes, desde o Antigo Testamento, a aliança de Deus com o seu povo é comparada com um banquete, mais ainda quando se fala da vinda do Messias. Jesus pega então a mesma imagem do banquete para falar de como está sendo rejeitado pelo seu próprio povo. O rei preparou a festa de casamento do seu filho. Não foi qualquer aliança. Na nova e definitiva aliança, é no Filho que nós entramos em comunhão com Deus. Israel já tinha se acostumado às suas práticas rituais e, portanto, rejeitaram o Filho mandado pelo Pai como novo lugar da aliança. É em Cristo Jesus que entramos em comunhão com Deus e que Deus deseja comunicar a nós a nova vida. A leitura de Isaías vai dizer: o Senhor dos exércitos dará neste monte para todos os povos um banquete. Este monte que fala é o Monte Sião, a altura onde está a cidade santa de Jerusalém. Nunca é demais lembrar que foi na Cidade Santa, mesmo fora das muralhas, que o Cristo deu a vida e que o Cristo instituiu o novo sacramento, sinal do banquete do céu, a Eucaristia que nós estamos celebrando. Então, quando no Evangelho fala-se do banquete, fala-se primeiramente da comunhão de vida que Deus quer ter conosco. O banquete é tudo que há de bom, tudo que há de alegria. Portanto, uma vida em comunhão com Deus é definida como uma vida onde todos os bens que nos alegram não nos faltam. Entendem? Nosso Senhor não está querendo dizer como é que um banquete deve se organizar, nem está querendo nos dar uma lição de cardápio sobre o que é bom ou sobre o que não é bom ter numa festa. O que Ele está querendo nos ensinar é que a vida em comunhão com Deus é a vida da alegria perfeita, cuja imagem do banquete hoje nos é oferecida como referência. É este, portanto, o significado. Deus quer fazer aliança com a humanidade toda e não apenas com o povo hebreu. A parábola que Jesus conta tem, portanto, este significado. Os primeiros convidados rejeitaram o convite e muitos foram se ocupar com suas coisas. É como se as benesses deste mundo fossem mais importantes do que uma vida em comunhão com o seu Deus, com o seu Senhor. Por isso que é dito: cada um foi cuidar do seu campo, outro foi para os seus negócios e outros maltrataram e mataram os enviados do rei. Quando o convite é estendido além dos primeiros convidados, isso trata especificamente do novo povo de Deus, a igreja, que vou repetir o que disse na semana passada, citando a carta de São Paulo aos Gálatas, no capítulo 6, se não estou enganado, que São Paulo apóstolo chama a igreja como o novo Israel de Deus. E é isto que nosso Senhor, contando a parábola, está querendo nos ensinar. Os primeiros convidados é o povo do Antigo Testamento, da Antiga Aliança. Os novos convidados somos todos nós. Já que os hebreus rejeitaram o Messias, todos os povos são chamados a fazer parte da família de Deus que o Messias reúne a preço de

não tinha o traje de festa. O que entender? Quer dizer que mesmo pegando qualquer um, mesmo assim ainda se exige determinada regra de etiqueta? Não, aqui não se está falando de regra de etiqueta. É bom lembrar que as parábolas são comparações, digamos assim, com realidades que vão além daquilo que está sendo utilizado ali como narrativa, como linguagem. O traje de festa, o que significa? Pela fé, todos são chamados ao banquete, todos até podem responder, até porque nós somos batizados professando a fé. E é pela profissão da fé em Jesus, pela graça do batismo, que entramos a fazer parte do povo de Deus, do reino, aceitamos o convite para o banquete. Aceitamos o convite de Deus para ter nossa vida também em comum com Ele. Mas é necessário a resposta de cada um. O traje de festa significa aquela pureza que a graça faz na nossa alma, que somos chamados a conservar ao longo da vida. O traje de festa simboliza a caridade, já que dizemos que Deus é amor. Este amor que é Deus deve ser também a nossa vida. Não adianta ter somente sido batizado, crismado e ter feito a primeira comunhão. Se a vida que recebemos não nos leva a viver tal como a vida que Deus nos dá, então o que é que estamos fazendo aqui? A graça foi dada para que a gente viva na terra como no céu. A graça foi dada para que a gente ame como Deus ama. A graça foi dada para que a gente seja santo como o Pai do céu é santo. É esta resposta que nós precisamos dar na nossa vida, muito mais do que da boca para fora quando rezamos o credo decorado e dizemos e repetimos feito papagaio sem pensar no que cada expressão do credo significa realmente. Nos é dada a graça. Não tratemos esse favor divino como se fosse qualquer coisa. Este, portanto, a grande, digamos assim, o grande convite que nosso Senhor faz no dia de hoje. Uma vez que ouvimos, recebemos a graça, cremos, respondemos ao convite e procuramos viver conforme a graça recebida, nós poderemos experimentar na nossa vida o que São Paulo experimentou ao estar preso e escrevendo aos Filipenses. Dessa carta foi tirado esse trecho de hoje. Sei viver na miséria e na abundância. Aprendi o segredo de viver em qualquer situação, na fartura ou passando fome, na sobra ou sofrendo necessidade. Ou seja, as coisas deste mundo, seja o que é bom, seja o que é ruim, para nós já não vão fazer muita diferença, quando sabemos que a vida em união com Deus é muito maior do que qualquer dificuldade que a gente passa e é infinitamente mais prazerosa e satisfatória do que qualquer benesse que esse mundo possa oferecer. Que pena que nem todo mundo ainda aprendeu a ter em Deus o seu sumo bem e a sua grande alegria. Não é à toa que se entristecem muitos quando falta alguma coisa deste mundo. Muita gente se entristece porque está com dívida, porque faltou a saúde, porque talvez não tenha o amor que sonhou para a sua própria vida, porque talvez tenha sido mal interpretado ou mal entendido. Cada um de nós pode lamentar-se de tantas coisas, mas no fundo, no fundo, esse lamentar-se é porque parece que ainda não temos noção do que realmente pode preencher o nosso coração e fazer com que a nossa vida tenha sentido. Pensemos, o que é que preenche o próprio coração? O que é que faz sua vida ter sentido? Se buscamos as coisas deste mundo como aqueles que recusaram o banquete, não teremos entendido a graça que nosso Senhor deu para nós. Se apenas buscamos a Deus para que as dificuldades deste mundo se resolvam, então ainda não entendemos a graça que nosso Senhor deu para nós. É nesse contexto de enfrentar qualquer

situação, que São Paulo vai dizer aquele clássico versículo que muitas vezes é dito por aí de forma arrogante, como se fosse um escudo para blindar as pessoas que creem de qualquer dificuldade. Tudo posso. Mas em que contexto São Paulo falou isso? No contexto de estar pronto para enfrentar qualquer dificuldade. Não foi no sentido de dizer, eu sou imbatível, eu sou blindado, como muita gente imbecil fica usando o versículo, completamente descolado, despregado do contexto. Se somos fortalecidos pela graça de Deus, enfrentamos qualquer situação deste mundo, seja ela boa ou ruim. Na situação ruim, confiamos na providência. Na situação boa, não nos perdemos pelo orgulho nem pela soberba, nos achando o máximo ou merecedores daquela situação. Em toda situação, saberemos dar graças a Deus. Se, na hora que nos faltar o necessário, sabemos confiar na providência e dar graças a Deus, sim, a graça de Deus encontrou um terreno fértil. Se na hora da fartura não nos perdemos pela soberba, esnobando e desprezando os mais pobres e usando o que temos para o amor de Deus e do próximo, sim, nós somos livres com relação aos bens deste mundo e ao bem-estar que este mundo possa oferecer. Tem uma oração que é feita, se eu não estou enganado, parece que é no livro do Eclesiastes, que ele diz assim: Senhor, eu vos peço, não me deis riqueza nem pobreza, mas somente o necessário. Não aconteça que, estando eu pobre, eu amaldiçoe o nome do Senhor. E não aconteça que, estando eu na fartura, eu me esqueça da bondade do Senhor. É nesse contexto que São Paulo vai dizer, rico ou pobre, tendo ou não tendo, não me interessa. É nosso Senhor o meu refúgio, é minha fortaleza, é minha rocha, é meu sustento. Temos consciência disso? Então, meus filhos, agradeçamos a nosso Senhor, porque a rejeição do povo do Antigo Testamento, Deus tirou daí um benefício para nós que não somos do povo do Antigo Testamento. Se o povo hebreu rejeita o seu Messias, é para o bem do resto da humanidade, somos chamados a dar uma resposta positiva ao Messias enviado. Se o povo do Antigo Testamento recusou o convite à comunhão com Deus, sejamos nós hoje, já que éramos o filho que disse não, mas depois cumpre a vontade, já que éramos, quem sabe, perdidos e jogados no mundo e nos tornamos a vinha que pode dar bom fruto, sejamos nós hoje aqueles que, respondendo ao convite, estamos prontos para a grande festa com Deus, porque é assim uma vida em comunhão com Ele. Louvado seja nosso Senhor Jesus Cristo. Amém.

0: Professemos a nossa fé. Creio em Deus Pai Todo-Poderoso, Criador do céu e da terra, e em Jesus Cristo, seu único Filho, nosso Senhor, que foi concebido pelo poder do Espírito Santo, nasceu da Virgem Maria, padeceu sob Pôncio Pilatos, foi crucificado, morto e sepultado, desceu à mansão dos mortos, ressuscitou ao terceiro dia, subiu aos céus,
1: está sentado à direita
0: de Deus Pai Todo-Poderoso,
1: e onde há de vir julgar os vivos e os mortos. Creio no Espírito Santo, na Santa Igreja Católica,
0: na comunhão dos santos, na remissão dos pecados, na ressurreição da carne, na vida eterna. Amém. Com confiança, elevemos aos céus nossos pedidos, dizendo: Senhor, escutai a nossa prece.
2: Senhor, escutai a nossa prece.

0: pela igreja, para que seja testemunha e imagem viva da bondade do Pai, que convida e prepara a humanidade para a festa da plena comunhão com seu Filho. Rezemos.
1: Senhor, escutai a nossa prece.
0: Pelos que exercem cargos públicos, para que suas decisões atendam prioritariamente às necessidades dos mais fragilizados e esquecidos da sociedade, rezemos.
1: Senhor, escutai a nossa prece.
0: Por nós aqui reunidos e pela nossa juventude, para que todos nos deixemos impulsionar pelo espírito missionário na vivência e no anúncio do Evangelho de Cristo, rezemos.
1: Senhor, escutai a nossa prece.
0: Pelos nossos familiares e amigos que partiram deste mundo, mas estão vivos em nosso coração, para que habitem na casa do Senhor, felizes e em paz, rezemos.
1: Senhor, escutai a nossa prece.
2: Por Isadora de Jesus Costa Dória, nos seus 15 anos, para que a Divina Providência, assistindo em suas necessidades espirituais e materiais, conceda-lhe a graça de muitos anos de vida, paz e saúde, rezemos.
1: Senhor, escutai a nossa prece.
2: Pelos nossos irmãos enfermos, Ivanildo, Laurenice, Natasha, Deise, José, Josefa, Richard, José dos Santos, Josefa de Jesus e João José, para que Deus, na sua bondade, conceda-lhes a graça da saúde de corpo e de alma, rezemos.
1: Senhor, escutai a nossa prece.
2: Pelos falecidos citados no início desta Santa Missa, para que a Divina Misericórdia, perdoando-os, os acolha junto a si, rezemos.
1: Senhor, escutai a nossa prece.
2: Pai Santo, acolhei com amor as preces que com confiança vos dirigimos, como também aquelas que cada um traz no próprio coração. Por Jesus Cristo, vosso Filho, que é Deus convosco na unidade do Espírito Santo.
3: Canto número 15.

0: Agora, irmãos e irmãs, para que meio vosso sacrifício seja aceito por Deus, Pai Todo-Poderoso.
1: Receba, Senhor, por tuas mãos este sacrifício, para a glória do seu nome, para o nosso bem de todas as
0: igrejas. Acolhei, Senhor, as preces dos fiéis com a oblação do sacrifício, para que possamos, por este serviço da nossa piedosa devoção, alcançar a glória do céu. Por Cristo nosso Senhor.
1: Amém.
0: O Senhor esteja convosco.
1: Ele está no meio de nós.
0: Orações ao alto.
1: Nosso coração está em Deus.
0: Demos graças ao Senhor nosso Deus.
1: É nosso dever e nossa salvação.
0: Na verdade, é digno e justo, é nosso dever e salvação bendizer-vos e dar-vos graças, Pai Santo, fonte da verdade e da vida, porque neste domingo festivo nos acolhestes em vossa casa. Hoje, vossa família, reunida para escutar vossa palavra e repartir o pão da Eucaristia, celebra a memória do Senhor ressuscitado, enquanto a humanidade inteira espera o domingo sem ocaso para entrar no vosso repouso. Então, contemplaremos a vossa face e louvaremos para sempre a vossa misericórdia. Nesta alegre esperança, unidos aos anjos e santos, cantamos a uma só voz.

0: Na verdade, ó Pai, vós sois santo, fonte de toda santidade. Santificai, pois, esses dons, derramando sobre eles o vosso Espírito, a fim de que se tornem para nós o corpo e o sangue de nosso Senhor Jesus Cristo.
1: Enviai o vosso Espírito Santo.
0: Estando para ser entregue, abraçando livremente a paixão, Jesus tomou o pão, pronunciou a bênção de ação de graças, partiu e o deu a seus discípulos, dizendo: tomai todos e comei. Isto é o meu corpo, que será entregue por vós.

Do mesmo modo, no fim da ceia, ele tomou o cálice em suas mãos e, dando graças novamente, o entregou a seus discípulos, dizendo: Tomai todos e bebei. Este é o cálice do meu sangue, o sangue da nova e eterna aliança, que será derramado por vós e por muitos para a remissão dos pecados. Fazei isto em memória de mim.

mistério da fé. Celebrando, pois, o memorial da morte e ressurreição do vosso Filho, nós vos oferecemos, ó Pai, o pão da vida e o cálice da salvação, e vos agradecemos porque nos tornasseis dignos de estar aqui na vossa presença e vos servir. Suplicantes, vos pedimos que, participando do corpo e sangue de Cristo, sejamos reunidos pelo Espírito Santo num só corpo. Lembrai-vos, ó Pai, da vossa Igreja, que se faz presente pelo mundo inteiro, que ela cresça na caridade, em comunhão com o Papa Leão, com nosso Bispo Josafá, os bispos do mundo inteiro, os presbíteros, os diáconos e todos os ministros do vosso povo. Lembrai-vos também na vossa misericórdia dos nossos irmãos e irmãs que adormeceram na esperança da ressurreição e de todos os que partiram desta vida. Acolhei-os junto a vós, na luz da vossa face. Enfim, nós os pedimos, tende piedade de todos nós e dá-nos participar da vida eterna com a Virgem Maria, Mãe de Deus, São José, seu esposo, os apóstolos, São Paulo e todos os santos, que neste mundo viveram na vossa amizade, a fim de vos louvarmos e glorificarmos por Jesus Cristo, vosso Filho. Por Cristo, com Cristo, em Cristo, a vós, Deus Pai Todo-Poderoso, na unidade do Espírito Santo, toda honra e toda glória por todos os séculos dos séculos. Obedientes à palavra do Salvador e formados por seu divino ensinamento, ousamos dizer: Pai nosso, que estás nos céus, santificado seja o vosso nome. Venha a nós o vosso reino, seja feita a vossa vontade, assim na terra como no céu. O pão nosso de cada dia nos dai hoje. Perdoai-nos as nossas ofensas, assim como nós perdoamos a quem nos tem ofendido. E não nos deixeis cair em tentação, mas livrai-nos do mal. Livrai-nos de todos os males, ó Pai, dê-nos hoje a vossa paz. Ajudados pela vossa misericórdia, sejamos sempre livres do pecado e protegidos de todos os perigos, enquanto aguardamos a feliz esperança e a vinda do nosso Salvador, Jesus Cristo. Senhor Jesus Cristo, dissestes aos vossos apóstolos: Eu vos deixo a paz, eu vos dou a minha paz. Não olheis os nossos pecados, mas a fé que anima a vossa Igreja. Dá-lhe segundo o vosso desejo a paz e a unidade, vós que sois Deus, com o Pai e o Espírito Santo. A paz do Senhor esteja sempre convosco.

Felizes os convidados para o banquete nupcial do Cordeiro. Eis o Cordeiro de Deus que tira o pecado do mundo. Senhor, eu não sou digno de que entreis em minha morada, mas dizei uma palavra e serei salvo.

0: A bênção de Deus Todo-Poderoso, Pai, Filho e Espírito Santo, desça sobre vós e permaneça para sempre. Glorificai o Senhor com vossa vida e, em paz, o Senhor vos acompanhe.
1: Graças.

com um anel. Vem mais pra cá, uai. Aê. Nosso auxílio está no nome do Senhor, que fez o céu e a terra. Chegue, homem, segure direito. Aê. Chegue, mulher, segure também. Os dois ficam mais bonitinhos. Deus, cuja palavra santifica todas as coisas, lançai a vossa santa bênção sobre este anel. Concedei que vossa filha, ao usar este anel a partir desta ação de graças, de acordo com a vossa lei e vontade, pela invocação do vosso santíssimo nome, receba de vós a saúde do corpo e a proteção da alma. Por nosso Senhor Jesus Cristo, vosso Filho, que é Deus, e convosco vive e reina por todos os séculos dos séculos. Amém. Aí agora coloca no dedinho. Muito bem. Cadê o abracinho? Aê. Senhor, Pai Santo, ouvi com bondade as nossas súplicas, dai a vossa santa bênção sobre esta vossa filha Isadora. Concedei que, estando em ação de graças, na mesma graça vossa permaneça e, crescendo em estatura, sabedoria e graça, possa dar todo o testemunho do amor com que abraçais a cada um de nós. Que te abençoe, Deus, que é Pai, Filho e Espírito Santo. Amém. Deus te abençoe. Aê, ela está em êxtase, minha gente. Deu desconto. Parabéns para você, boa festa. Parabéns para vocês também, boa festa. Parabéns também, boa festa. Sucesso. Podem retornar aos seus lugares. Com atenção, ouçamos alguns avisos, por favor.

0: Queridos irmãos e irmãs, convidamos todos os fiéis para participarem da Romaria de Nossa Senhora Aparecida para o Alto da Serra. Acontecerá no dia 12 de outubro, segunda-feira, saindo da Capela Santa Ana e São Joaquim às 4 horas da manhã, em direção ao Alto da Serra, seguido da missa festiva. Desde já estejam todos convidados. Informamos que já estamos recolhendo os nomes dos entes queridos para as missas dos fiéis defuntos no dia 2 de novembro. Entre em contato com a Secretaria Paroquial ou pelo WhatsApp 99970-1886. Ouçamos os proclamas matrimoniais. Querem casar Adson Geóstine Santos Macedo e Lidiane Oliveira de Santana. Ele com 33 anos, filho de Adson Marcelino Ramos Macedo e Maria Lenilda Santos Macedo, casado no civil e residente em Aracaju. Ela com 30 anos, filha de Wellington Nunes de Santana e Josêmia Vicente Oliveira de Santana, casada no civil e residente em Aracaju. Casamento previsto para o dia 14 de novembro de 2026, na Igreja Matriz de São Paulo, em Frei Paulo. Querem casar José Rivaldo dos Santos Júnior e Ana Maria Dantas Nunes. Ele com 29 anos, filho de José Rivaldo dos Santos e Aparecida Rosa de Lima Santos, solteiro e residente em Nossa Senhora Aparecida. Ela com 27 anos, filho de Vimerson Dantas Souza e Fabiana Nunes Dias Souza, solteira e residente em Frei Paulo. Casamento previsto para dia 12 de novembro de 2026, na Capela Nossa Senhora de Fátima, em Frei Paulo. Querem casar Rodolfo Alves Santos e Ana Mércia dos Santos Alves. Ele com 29 anos, filho de José de Jesus Santos e Josefa Jeane Alves Santos, casado no civil e residente em Frei Paulo. Ela com 40 anos, filha de Manuel Messias Silva dos Santos e Maria Enilde dos Santos, casada no civil e residente em Frei Paulo. Casamento previsto para o dia 6 de novembro de 2026, na Igreja Matriz de São Paulo, em Frei Paulo. Querem casar Marcos Aurélio Santos e Silvia Cristina Diniz dos Santos. Ele com 51 anos, filho de Vicente de Oliveira Santos e Maria Ruth Santos, casado no civil e residente em Frei Paulo. Ela com 52 anos, filha de Erinaldo de Jesus e Clarice Diniz de Jesus, casado no civil e residente em Aracaju. Casamento previsto para o dia 18 de novembro de 2026 na Igreja Matriz de São Paulo. Querem casar João Victor Costa dos Santos e Ketli Emanuele Silva Santos. Ele com 27 anos, filho de Josival Costa dos Santos e Edilma Costa Lima Santos, solteiro e residente em Moita Bonita. Ela com 27 anos, filha de José Reinaldo Santos e Jocilene Oliveira Silva, solteiro e residente em Frei Paulo. Casamento previsto para o dia 5 de dezembro de 2026 na Capela Santa Ana e São Joaquim, em Frei Paulo. Se alguém tiver conhecimento de algum impedimento que possa tornar estes matrimônios inválidos, tem obrigação de comunicá-lo. Por outro lado, comete falta grave quem fizer uma denúncia falsa. Frei Paulo, Sergipe, 10 de outubro de 2026.
1: Meus filhos, todos os anos, no mês de outubro, a Conferência Nacional dos Bispos do Brasil, junto com as Pontifícias Obras Missionárias, promove uma campanha missionária. Nós estamos no mês de outubro, é conhecido como o mês do Rosário e também o mês das missões. Então, no terceiro domingo de outubro, todos os anos, é feita uma coleta para auxílio aos projetos missionários. Então, quem desejar contribuir com a campanha missionária, pode pegar um envelope como esse. Eu não sei se tem alguém na saída da igreja ou no plantão do dízimo, ou acredito que já esteja aí. pode pegar um envelope como esse e se comprometer de trazer a sua doação até o próximo domingo, domingo de semana que vem. Não é obrigatório. Doa quem quer e quem pode, o quanto quiser e o quanto puder. Se você não tem a intenção de fazer a doação, não se preocupe, não é pecado não doar. O único pecado que existe é você ser omisso e não fazer a sua parte anunciando Jesus. Isso é feio. Certo? Então, quem desejar colaborar com a campanha missionária pode pegar um envelope como esse e, por favor, comprometa-se a fazer a sua doação. Amanhã, domingo, dia 11, é também véspera de Nossa Senhora Aparecida, padroeira do Brasil. As missas que ocorrerem ainda pela parte da manhã são as missas próprias do domingo, como esta. As missas que ocorrerem já no final da tarde, amanhã, já serão das vésperas de Nossa Senhora Aparecida, padroeira do Brasil, preceito no nosso país. Então, amanhã a missa das 5 da tarde na Capela de Santa Ana e a missa da noite de amanhã aqui na Matriz já valem como a missa do dia de Nossa Senhora Aparecida. Foi claro? No dia 12, como já foi avisado, haverá a famosa caminhada para o Alto da Serra. Chegando lá a caminhada, encerra-se esse momento com a Santa Missa de Nossa Senhora Aparecida no Alto da Serra. Ao longo do dia, vocês ficam livres para irem até a cidade de Aparecida, onde ocorre peregrinação, ou para dar um apoio moral ao povoado Barro Branco, que estará celebrando a sua padroeira neste dia, é aqui pertinho. Agradecemos desde já a atenção e a compreensão de todos. Muito obrigado a todos, uma boa noite. Vão com Deus e até a próxima, se Ele nos permitir. Louvado seja nosso Senhor Jesus Cristo. Amém.

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